0: apito esportivo, você fica com as emoções de Paraguai e Austrália. Jogão, hein? Vale vaga para a fase final da Copa do Mundo FIFA 2026. Mas aqui no apito esportivo, você fica comigo, que eu vou contigo. Vamos juntos até as 10 horas, até as 10 e meia da noite com muita informação. Já agradecendo a você que está conosco aqui na nossa live do YouTube, a você que conecta aqui no canal Rádio Bandeirantes Goiânia, o canal que mais cresce no YouTube do Centro-Oeste do Brasil, a você que está no nosso chat, e um grande abraço a você que está no Dial 98,7 FM, nos dando a carona pelas belíssimas ruas de Goiânia. 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É do Norte, tá na hora de chamar ele. E aí, Divino Lucena? Boa noite, tá tudo bem, Divino?
1: Boa noite, Igor, um grande abraço pra você.
0: Gostou da minha interpretação?
1: É, foi bem, rapaz. Foi você que gravou essa vinheta minha, não?
0: Ah, não, poderia ser, né?
1: Grande abraço também pro meu irmão Reginaldo Lucena, que gravou essa vinheta aí, também que a gente tá aproveitando aqui no Apito Esportivo. E um abraço e um boa noite especial pra você, amigo, sempre ligado aqui na Bandeirantes Goiânia, especial no Apito Esportivo, na noite desta quinta-feira. E o Campeonato Brasileiro da Série B para os clubes goianos tem sequência nesta 15ª rodada, que começa amanhã, sexta-feira, já com o Tigrão na parada, o Atlético no domingo e o Goiás também no domingo. O Atlético joga em casa, aliás, o Atlético joga em casa contra o CRB.
0: Contra a Ponte Preta.
1: É contra a Ponte Preta?
0: Isso,
1: acabei Ponte de olhar Preta. Aqui, rapaz.
0: É, Atlético e Ponte
1: matou,
0: Preta.
1: Você matou, você tá lá no dia a dia do Atlético, sabe bem mais que eu.
0: Dragão e Ponte.
1: É, então anotei errado aqui numa sequência que eu tinha colocado aqui, hein, Igor? É isso mesmo.
0: É,
1: então,
0: Dragão e Ponte.
1: E os dois, o Atlético joga em casa, o Vila joga fora amanhã e o Goiás também joga fora na estreia do técnico Mozart. 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
0: Um abraço lá então pro pessoal do Fogo Goiano, chegando agora aqui no Apito Esportivo. 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O Divino já adiantou muita coisa. Segue a todo vapor. O Goiás tem técnico novo. Surgiu a informação aí do Diego Caíto, mas que já foi desmentida pelo próprio Goiás. É, vamos falar disso também. Não. O Goiás já se manifestou de forma oficial, mas tem Copa do Mundo rolando. 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Tem Paraguai e tem Austrália ao vivo. Nesse momento, jogam pela Copa do Mundo FIFA 2026. Japão e Suécia, decisão, olha, jogo importantíssimo para a seleção brasileira. Desse jogo sai o nosso adversário no 16avos de final. Com esse resultado, vai dando Brasil e Japão. Em caso de vitória dos japoneses, mantém-se o confronto contra o Brasil. Em caso de uma vitória contra a Suécia, ou uma vitória da Suécia, aí já muda o cenário. Aí a Suécia vai enfrentar a seleção brasileira e a gente vai te atualizando tudo sobre esse jogão que acontece lá nos Estados Unidos, aqui no Apito Esportivo. 9:09, 9:09, energia solar em Goiás é Nacional Energia Solar. 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
1: 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São 9:10 em Goiânia. Vamos chamar aqui o Boa Noite do nosso comentarista. Estamos com o Richard Oliveira. Deu uma pincelada ali no cabelo no cabeleireiro hoje à tarde. Veio bonitinho aqui para o programa. E também o nosso querido Luiz Duarte. Começo com você hoje, ô Richard. Grande abraço, boa noite. Seja bem-vindo. O seu destaque inicial.
2: Boa noite Vino, boa noite ao Igor, ao Luiz, ao Zé do Norte, ao Renato, a todos os nossos ouvintes, Bandeirantes FM. Olha, estive assistindo um jogaço hoje à tarde.
1: Qual?
2: Equador e Alemanha.
1: Bom,
2: que
1: hein?
2: Jogaço, isso, cara. É, era um mar amarelo no estádio, 86 mil pagantes na Copa do Mundo, caramba, demais. E o Equador virou pra cima da poderosa Alemanha. Tomou um gol logo no início, 2 minutos, e depois conseguiu virar ao longo dos 90. E está classificado, acima de tudo classificado. Então foi bom demais. É a Copa do Mundo. Como é bom assistir os jogos da Copa. Estádios cheios, bons jogos tecnicamente, taticamente falando. E aí tem agora que vai ficar bom também, né, Divino? Agora no mata-mata que vai ficar legal. Então, semana que vem, aí vai correr muita coisa boa, com certeza.
0: É isso, 9:11, a Copa do Mundo está a todo vapor, a Copa do Mundo está rolando. 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Ouvimos Richard Oliveira, agora eu quero o destaque dele, o boa noite dele. Luiz Duarte está conosco no Apito Esportivo. Boa noite, Luiz, tá tudo bem? Seu primeiro destaque.
3: Boa noite a você, Igor, todos os companheiros aqui da mesa. Olha, Igor, meu destaque fica para o técnico que está chegando, né? O Mozart, que chega com cartaz muito grande, 2 acessos consecutivos aí. Treinador de 46 anos, começou no Curitiba. E agora fica a resposta, fica a pergunta no ar. O Guto Ferreira chegou no Vila Nova e apenas 2 jogadores chegaram depois do Guto Ferreira, praticamente. O goleiro Elton Leite, mais 1 ou 2 jogadores no máximo. Aí com o mesmo time que ele estava nas mãos, que ele pegou. Ele conseguiu aí armar um esquema tático e tá com o Vila Nova na liderança do campeonato. E o Moza, o que que o Moza precisa para continuar a fazer o Goiás fazer uma boa campanha? É que precisa de contratar vários jogadores? Ou com o elenco que tem, ele vai dar conta? Essa é a grande indagação e a grande pergunta que fica no ar.
0: É uma boa levantada aqui pelo nosso Luiz Duarte no Apito Esportivo. 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Vamos com as primeiras, vamos com o que é notícia, vamos com o que é informação no Apito Esportivo, começando com Goiás, começando com Esmeraldino. Solta o hino do Verdão, Zé do Norte.
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0: E quem vai vibrar é a torcida do Verdão, na voz do Divino Lucena, que traz as informações, as novidades. Conta pra mim o que é notícia no Goiás, Divino.
1: Beleza, Igor, não tem como ser diferente e o destaque não ser para a oficialização da diretoria esmeraldina em relação à chegada do técnico Moser, ele que tem 46 anos de idade, como o Luiz Duarte já adiantou por aqui, dois títulos nas duas últimas, aliás, dois acessos nas duas últimas temporadas e um título na temporada de 2025 com a equipe do Coritiba. Teve acesso e além disso também foi campeão ano passado com a equipe do Coritiba. E no ano anterior, na segunda colocação, também deu acesso à equipe do Mirassol. E aqui no futebol goiano, em 2023, em três jogos, assumindo o Atlético, já levantou o caneco contra a equipe esmeraldina, decidindo na ceguinha, nas penalidades. É o técnico Moser, que só vai se apresentar ao elenco esmeraldino na próxima segunda-feira, mas já está tudo certo, Goiás já oficializou nas suas redes sociais. E no campo de jogo, o time esmeraldino, ainda comandado pelo Leandrão, que é o oficial técnico da comissão técnica permanente do time esmeraldino, vai trabalhar então amanhã, ainda pela manhã e no período da tarde, o Verdão segue para a cidade de Recife, onde no domingo às 18h30 pega a equipe do Náutico pela 15ª rodada do Campeonato Brasileiro da Série B. Verdão que precisa de voltar a vencer para ainda ter uma reação neste primeiro turno do Brasileiro da Série B.
0: Beleza, valeu Divino Lucena, falando tudo sobre o Goiás, 9:15, Água Doce, Pesque Pague, venha curtir o melhor da natureza junto com a sua família, em um lugar cercado de muito verde, água com a 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
1: São 9:16 em Goiânia. 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E o hino do Atlético, do Dragão da Campininha, Zé do Norte.
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1: O hino do time do Atlético. E as notícias do Atlético, destaque inicial. É com você, Igor Adorno.
0: Beleza, Divino, Dragão, a informação. No apito esportivo, o Atlético segue sua preparação ainda sem um técnico novo. Dragão segue no comando de Renan Brito para enfrentar a Ponte Preta no próximo domingo às 16h. O Atlético lançou essa semana oficialmente a sua camisa em homenagem ao Divino Pai Eterno e já está à venda. E também ingressos à venda para os torcedores atleticanos para esse jogo. Vamos falar tudo isso e muito mais, tudo sobre o Dragão, tudo sobre o Rubro Negro, a partir de agora aqui no apito esportivo.
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0: 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E tem gol na Copa do Mundo. Japão 1, Suécia 0. Aos 9 minutos do segundo tempo, a seleção japonesa abre o placar contra a Suécia e vai se findando, vai pintando, vai chegando um confronto com o Brasil. É, meus amigos, preparem para pegar a seleção japonesa, porque o Daisen Maeda marcou para o Japão com 9 minutos de jogo, Richard.
2: Nesse confronto aí não tem pra onde escapar não, viu, Igor?
0: É.
2: Quem ganha, pega o Brasil. Quem perde, pega a França, cara.
0: É sair do espeto e cair na brasa.
2: Aí é complicado.
0: Né? Aí eu tô até pensando, quem será que quer ganhar e quem será que quer perder?
2: Eu acho que o Japão tá se esforçando mais para ganhar. O Japão entende com toda certeza que hoje enfrentar o Brasil é uma tarefa menos difícil do que enfrentar a França.
0: E além disso, ô Richard, além disso que você falou, a chave também, né? A chave do Brasil é mais acessível. A chave do Brasil é mais acessível, porque lá do lado da França não tem só a França da chave.
2: Tem a Espanha. França,
0: tem a Espanha, tem Portugal, tem a Bélgica, tem a Holanda. Essa galera todinha tá do lado de lá, né? Então, assim, tem a Alemanha. Tem a Alemanha do lado de lá também, esqueci de citar.
1: Não, mas a Alemanha jogar a bolinha que jogou hoje aí, vou te falar um negócio, cara. Decepcionante, não foi?
2: A correnteza dessa do lado do Brasil, ela é mais fraca, né?
0: Ah, sim.
2: Ô, Igor.
0: Ah, todo campeonato sempre tem esse lado da chave que fica um pouquinho mais favorecido, né? Isso acontece bastante.
1: A Alemanha, será que jogou com o time titular? Porque eu assisti
0: jogou,
1: o jogo. Cara, pelo jogou. Amor de Deus, uma decepção,
0: já tava classificada, né? E com o primeiro lugar garantido, mas...
1: tirar tanto o pé assim...
2: O Equador era a única chance que o Equador tinha, viu, Divino? Então eles foram
1: jogou,
2: bem demais.
1: Jogou muito, mereceu.
2: Uma decisão de Copa e venceu uma grande e com méritos. Tá, então tá classificado, mais uma sul-americana classificado, Igor.
0: Coisa boa.
2: Falta agora o Uruguai.
3: Agora, se o Brasil tiver com medo do Japão, da Suécia, pode pegar voltando, né, Richard? Pelo amor de Deus.
2: É, daqui pra frente não tem como, Luiz. Agora são jogos decisivos e é uma chance só, né? De repente, aquela favoritaça encontra um de menos expressão, mas são 90 minutos, mais 30 de...
3: prorrogação.
2: De prorrogação, então é erro quase zero. A margem de erro cai bastante. Se você não tiver numa tarde, numa noite perfeita, você pode perder, ser eliminado aí por uma camisa de bem menos expressão, com toda certeza.
0: 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WhatsApp 99611-8090, solta o hino do Tigrão, Zé do Norte. O Zé do Norte foi rápido no gatilho ali com o Tigrão. Já, Zé, que temos que falar do Vila Nova. O que é informação? O que é as primeiras? O que são as primeiras do Vila? Divino Lucena, me conte.
1: Vila Nova, que defende a liderança do Campeonato Brasileiro da Série B, amanhã, 19h, em Novo Horizonte, contra a equipe do Novo Horizontino. Tigrão, que é o primeiro colocado na tabela de classificação com 28 pontos, pode até empatar, que se mantém na liderança do Brasileiro da Série B no fechamento desta 15ª rodada. E pega um adversário que também vem neste momento muito bem na tabela de classificação, é o quarto colocado com 24 pontos, vencendo chega a 27. E o detalhe, além da boa campanha do Vila também, nos últimos 5 jogos, Tigrão venceu 5, empatou 1 e perdeu 2. E a equipe do Novo Horizontino, nos últimos 8 jogos, não perdeu nenhuma. 4 empates e 4 derrotas, time que é comandado pelo Enderson Moreira, recentemente esteve em Goiânia e bateu Goiás pelo placar de 4-0, técnico Guto Ferreira, que já se encontra na cidade de Novo Horizonte, fez o seu último trabalho na manhã desta sexta-feira, aliás, de ontem, na quinta-feira, viajou já para a cidade de Novo Horizonte e amanhã às 19h pega a equipe do Novo Horizontino e pode trazer aí novidades no elenco, daqui a pouquinho mais informações em relação à situação do 11 que começa jogando e também das contratações que continuam chegando no time do Vila Nova.
0: 9:23, primeira parada aqui no Apito Esportivo, na volta tem muito mais, vamos junto até 10:30.
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15: Divino. Lucena.
1: São 9:30 agora em Goiânia, nesta quinta-feira, onde o Japão continua vencendo aqui. Aliás,
0: continua,
1: tá empatando, né? Tá empatando em 1-1. Acabaram.
0: Tem gol.
1: De novo?
0: Não, é porque a gente não informou o gol de empate da Suécia.
1: Então fala aí.
0: O Elanga. Olha o Elanga aqui. Você conhece o Elanga, ô Dimeno?
1: Elanga?
0: É, Anthony Elanga marcou para a Suécia aos 62 e empatou o jogo. Olha lá o Anthony Elanga.
1: E nessa aí, como é que fica o adversário do Brasil agora?
0: Japão ainda. Ô Richard, 87 km/h, Richard. Que batida seca, hein?
2: Tá todo mundo querendo fugir da França, cara. É. Todo mundo dando a vida aí para enfrentar o Brasil, e eu acho que eles estão certos, viu? Hoje você enfrentar a França é quase um nocaute.
0: Atestado de eliminação.
2: Atestado de eliminação.
1: E o Brasil já é garantido passar para a próxima fase?
2: Hã?
1: Se pegar o Brasil, garante passar para a próxima fase?
2: Não, é aquilo que eu falei, é menos difícil, né? Eu, na minha opinião, é melhor enfrentar o Brasil hoje do que uma França, cara. Por isso que os dois estão aí se degladiando aí pra ver se ganha esse jogo pra sair da França.
0: Vamos falar mais disso? Vamos falar mais de Copa do Mundo? Vamos falar mais de Brasil? 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
1: Ô Richard, Luiz Duarte, vamos continuar falando então de Copa do Mundo, não é
0: claro.
1: Isso? O nosso trajeto aqui. E ontem a gente não teve programa e a seleção brasileira jogou ontem. Esses 3-0, o Brasil, realmente, pelo placar, não só pelo placar, mas pelo futebol rodado ali dentro dos 90 minutos, deu pra convencer que é uma seleção realmente que pode inspirar aí o caneco?
3: Vai encorpando, né, Divino? A seleção brasileira vai aos poucos, vai encorpando, vai entrosando, né? E vai mostrando quem é quem no campeonato. É, os jogadores da seleção brasileira disputou 9 pontos, ganhou 7. Então, a autoestima dos jogadores vai lá em cima, a volta do Neymar também contagiou a seleção brasileira, o próprio Endrick, o Cunha fazendo mais gols e por aí vai, né? E o Vinícius Júnior sendo o artilheiro da seleção brasileira, o protagonista da seleção brasileira, então tudo isso vai somando positivamente, né? Agora só ficou uma situação meio chata, que na hora que o Neymar estava entrando, o filho do Ancelotti estava atrás, né? E ele estava fazendo o sinal com a cabeça de que não.
1: Negativo?
3: Negativo, porque não gostou. Depois eu vou te passar, já te passei aí. Então isso aí viralizou no Brasil, isso aí se fosse com o Dunga já tinha ido pra cima dele, né? A sorte que é o Neymar, é um menino de família, tranquilo. O Neymar tem uns probleminhas dele de negócio de parça e tal, mas não é problema, é amizade, né? O cara é diferente, ele vive uma vida diferente. Mas ele não é má pessoa. E filho do Ancelotti, pegou um Botafogo aí arrumadinho, tinha sido campeão e ele não deu conta de nada, ele não deu conta, estragou o time todo.
0: É o David.
3: Como é que ele tem moral pra renegar uma entrada do Neymar, que tinha 65 mil pessoas no estádio pedindo a entrada do Neymar, e o filho do Ancelotti só tá lá na seleção por conta do pai.
0: É.
3: Ele não sabe nada de futebol.
1: Mas será que a conotação foi essa mesmo, esse balançamento negativo?
3: Eu vou te mostrar pra você, você vai ficar

0: estou animado. Eu espero que, aliás, o que está acontecendo na seleção, eu imaginava menos. Ela tá, a seleção está me
1: surpreendendo?
0: Está surpreendendo positivamente, tá? Tá.
1: É,
0: o Neymar entrou ontem no jogo, ele teve 82, né, Igor? 82% de aproveitamento em toques de bola.
2: Na verdade, foi 91%.
0: Ah, 91%
2: de toques certos, de passes certos.
0: Certo,
2: ele teve 13 passes e 12 certos.
0: Então o cara já é. Isso aí vai ajudar, né, no decorrer da Copa. Então, resumindo tudo que você falou, eu tô animando. Cada dia que passa, eu animo mais com a seleção brasileira. Eu acho que vai dar. Esse treinador teve um momento aí, eu tava achando que ele tava perdido, mas ele não tá perdido. Ele é muito inteligente. Ele joga para não perder. E o ataque dele é muito bom. Todo jogo o Brasil tá fazendo gols, né? Quando você faz gols, você, vamos imaginar, ontem o Brasil fez 3 gols, né? Se ele tivesse levado um, tinha ficado 3-1. Mas se ele não tivesse feito nenhum, tinha perdido de 1-0. Então, o trunfo número 1 do Ancelotti é o ataque da seleção brasileira, que tá arrebentando a tampa da binga.
2: Agora, sobre essa questão que vocês citaram aí do David Ancelotti, né? Do filho. Olha só, eu fui pesquisando aqui. A Ana Galocha, que é a esposa do David Ancelotti, a nora do Ancelotti original, postou uma nota dizendo o seguinte: vocês sabem que estão interpretando a imagem de forma totalmente equivocada, sem nenhuma relação com a realidade, e que por causa disso estou recebendo inúmeros insultos essa manhã? Nós somos os primeiros a querer que o Brasil ganhe. Essa fala aqui é da Ana Galocha, que é a esposa do David Ancelotti. Segundo ela, foi só um mal entendido e que não tem aí essa desavença ou essa desaprovação. Eu imagino até que ela não esteja mentindo, Divino, porque eu penso que o David Ancelotti deve ter como figura principal e inspiração o próprio pai dele, que é o maior técnico. Se a gente que não é familiar do Ancelotti acha o Ancelotti o maior técnico, imagina o filho dele, né?
1: Confesso a você que eu não sabia, pra mim foi novidade essa informação aí. E eu não quero acreditar, me permita fazer esse comentário,
2: sim,
1: de que realmente ele teve essa intenção.
2: Também não,
1: sinceramente,
2: penso. Eu também penso.
1: Aí é muita burrice.
0: Eu tenho a mesma opinião sua. Sim. Pra mim, ele debochou da entrada do Neymar.
1: Pois
0: agora,
1: é,
0: pra fechar outra aqui, Divino, da participação, o Alex Escobar, o repórter, ele deixa a cobertura da Copa do Mundo e ele deixou uma frase: não me sinto seguro para seguir. Ele teve um problema, né? De saúde na hora
1: lá,
0: que ele tava ao vivo. Aqui, ó, apresentador se sentiu mal durante uma entrada ao vivo no programa Encontro na segunda-feira, na Rede Globo. Então, eu acho que ele teve um começo de AVC. Porque para ele deixar, ele estava internado até agora à noite. Aí ele deve ter saído do hospital, vai voltar para o Brasil. Então, a coisa não foi tão leve assim, não. Deus vai iluminar que ele vai se recuperar rápido.
2: É importante citar também que após esse episódio, esse incidente, o Alex Escobar foi pro hospital, realizou todos os exames. Não foi constatado nada de mais grave, né? Ele fez ressonância, fez tomografia. Ele não teve nada identificado nos exames. Mas, nesse momento, né, toda cautela, ela é plausível, né? Então, a gente aí deseja toda sorte do mundo e toda força pro grande Alex Escobar, que é um dos maiores jornalistas esportivos aí do nosso país, um grande profissional lá da Rede Globo de televisão, que ele possa prontamente se recuperar. É uma situação que a gente não deseja pra ninguém, né, Divino?
1: Não, de forma alguma. E já é o segundo profissional que a Globo perde na Copa, né? Perdeu já o anterior, o que é narrador, o Luiz Roberto. Já com problema, né, de uma situação na garganta, não foi pra Copa e agora dentro da Copa do Mundo perde mais um. Já eu vou com você, Richard, em relação à seleção brasileira ainda. 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

0: que ele passa para os jogadores, eles vão se tornando cada vez mais evidente dentro da partida do futebol, o Divino. Então o Brasil vem melhorando de fato. Agora, tá certo que pegou uma chave não tão difícil. Pegou o Marrocos no primeiro jogo, teve muitos problemas. Aí vem naquela, pegou o Haiti, foi, já melhorou. E pegou ontem a Escócia, embora seja um time melhor que o Haiti, mas é o tempo de trabalho, o Ancelotti já vem conduzindo esse grupo aí, treino a treino. Agora tem mais aí 3 dias para enfrentar o que eu acredito que vai ser o Japão. O time já vem com mais conteúdo, né? Principalmente tático. É aquela marcação forte que o Brasil tem feito os gols em todos os jogos, ali roubando bola dentro do campo defensivo do adversário. Isso já é um indício do trabalho do Ancelotti. Ele gosta disso aí. Ele deixa o time, o adversário, gostar do jogo e muitas vezes traz o seu bloco todo pro seu campo defensivo para que jogue nessa transição ofensiva nos contra-ataques, porque ele tem atacantes velozes para isso. Então são todos indícios aí do trabalho do Ancelotti e vai precisar desses conteúdos: marcação alta, pressão no adversário dentro do seu campo defensivo e transição rápida, contra-ataque rápido para ferir o adversário. E tudo indica que nesse mata-mata agora ele vai expor isso mais ainda. É o nosso treinador. A gente, todo mundo acostumado com a seleção brasileira, aquele jogo bonito, né, Divino? A futebol arte do Brasil, talvez a gente não veja isso nessa Copa do Mundo, mas vai ver muito mais efetividade ofensiva em termos de contra-ataque, em termos de marcação alta.
1: Só para fechar em cima do que o Richard falou, o negócio de insinuante e tal, atacantes insinuantes, a seleção brasileira tá convencendo no ataque, porque tem esse Vinícius Júnior que tá comendo a bola, tem esse Rayan que tá comendo a bola, né? E o
2: Cunha. Matheus Cunha,
1: né? O Cunha metendo gols, né? E a gols. Entrada do Neymar, a gente tá, eu acho que 50% da seleção hoje é força e 50% do meio pra frente, na minha opinião, é técnica. O Brasil tá dando show lá na frente, porque são jogadores habilidosos, jogadores que têm aí a magia da bola. E ainda, o Endrick não entrou no jogo direitinho, que se ele tiver 30 minutos pra jogar, a gente sabe a
2: capacidade dele, né?
1: 45 minutos aí, você vai ver, eu acho que esse cara vai arrebentar também.
2: 9:42, Inácio Melo, consultoria de trânsito, tem uma equipe especializada em recurso de suspensão de CNH, pontuação, bafômetro, reciclagem da CNH. 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Pela Copa do Mundo FIFA, segue 36 do segundo tempo, Japão 1, Suécia 1, por enquanto Brasil e Japão no 16avos de final. Parada aqui no Apito Esportivo. Na volta tem mais do seu time do coração. Vamos juntos até às 10:30 da noite.
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8: Estamos de volta, 9h51, aqui no Apito Esportivo na Bandeirantes. Boa noite, obrigado pelo carinho da sua audiência, obrigado a você que está conosco. E olha, na Copa do Mundo FIFA, Japão e Suécia vão empatando em 1-1. Estouramos o tempo regulamentar já nos acréscimos, hein? 7 minutos de acréscimo, tem mais 7 minutos para a Suécia tentar fazer um golzinho aí para pegar o Brasil. E a Suécia tá em cima, a Suécia pressiona o Japão. Vamos acompanhando aqui, atualizando esses últimos minutos de Japão e Suécia pela Copa do Mundo FIFA. Lembrando, quem ganhar esse jogo pega o Brasil, 16 avos de final. 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
9: São 9h52 em Goiânia. 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
8: 9h52, vamos falar do Goiás? Vamos falar do Verdão? Solta o hino do Esmeraldino aí, Zé do Norte.
10: Goiás Esporte Clube.
8: Olha, Goiás está com a semana daquelas, hein? Muita movimentação, muita informação e hoje tivemos a oficialização da chegada do novo treinador do Goiás, Mozart. O Goiás que rapidamente após o desligamento de Daniel Paulista já assina o contrato do Mozart para a sequência. E aí o Divino vai trazer mais detalhes, como é que foi essa negociação, o porquê da escolha do Mozart, quando efetivamente ele chega e quando ele assume o Goiás. Conta mais detalhes aí dessa negociação, Divino Lucena.
9: É, exatamente, Igor. Todos sabem que o técnico Daniel Paulista acabou sendo dispensado oficialmente pela diretoria esmeraldina ainda nesta terça-feira, no dia, aliás, na última quarta-feira foi oficializada a saída do técnico Daniel Paulista e já com isso as negociações estavam bem encaminhadas com o técnico Moza e hoje também a diretoria esmeraldina já oficializou no período da tarde a chegada do treinador, novo treinador esmeraldino para a sequência do brasileiro da Série B. E ele chega só na segunda-feira. Quem comanda o Verdão no jogo de domingo pela 15ª rodada do brasileiro da Série B vai ser ainda o Leandrão, que trabalhou esta semana junto a todo o grupo de jogadores. Ele que faz parte da comissão técnica efetiva do time esmeraldino, comissão técnica permanente, já conhece os jogadores o conhecem e ele vai para o campo então e vai estar na beirada do campo ali como o treinador oficial esmeraldino no próximo domingo. O Mozart certamente vai assistir o jogo, mas se apresenta aqui, chega em Goiânia apenas na segunda-feira para então iniciar os seus trabalhos. Ele que foi campeão brasileiro na temporada de 2025 com a equipe do Coritiba e ainda em 24 teve o seu acesso com a equipe do Mirassol, chegando na segunda colocação na tabela de classificação, somando 67 pontos. Igor, antes eu queria só fazer aqui uma leitura do próprio pronunciamento do Goiás Esporte Clube em relação à situação que vocês colocaram agora há pouco aqui no Boleirais, que confesso a você, eu desconhecia essa situação da informação não direta do Goiás, que o Goiás não falou nada em relação a isso. Agora veio a público apenas esclarecer uma situação do garoto Diego Caíto. uma peça aí revelada na base esmeraldina, hoje com 22 anos de idade, e a informação que girou hoje aí foi em relação a ele estar deixando o Goiás com interesse aí de um clube de fora. A gente sabe que tem equipes aí querendo o contratar, é no clube da Europa, e agora apareceu aí o Al Nassr, né? Que faz parte ali do Golfo Pérsico, daquela
11: região. É o time daquela do Cristiano Ronaldo.
9: Então, será que isso tinha fundamento? Mas a diretoria esmeraldina colocou então aqui oficialmente o pronunciamento dela, do qual eu vou ler na íntegra aqui. O Goiás Esporte Clube esclarece que, ao contrário de informações divulgadas, não recebeu qualquer proposta de compra pelo atleta Diego Caíto. A única consulta oficial recebida foi do Grêmio de Futebol Porto Alegrense, em formato de empréstimos oneroso, proposta que foi prontamente recusada pelo Goiás. Também não tem detalhes em relação a essa proposta do Grêmio. O clube reforça ainda que Diego Caíto somente será negociado pelo Goiás em definitivo e mediante proposta de compra que atenda aos interesses da instituição. Essa colocação aqui, esse pronunciamento então é da diretoria esmeraldina, especificamente em relação ao garoto Diego Caíto. Outro que está na iminência também de ser negociado, e todos sabem, já foi falado aqui também na Rádio Bandeirantes, é o atacante, o Jean Carlos, jogador, tem interesse sim também de equipes. Uma equipe da Rússia já manifestou interesse em relação a adquirir o jogador, porém, ainda não oficialmente o Goiás se pronunciou a respeito, até mesmo em relação a esta proposta efetiva do jogador. Vamos voltar então para dentro do campo de jogo. No próximo domingo, o Verdão joga fora de casa, tentando reabilitar no Brasileiro da Série B, pegando a equipe do Náutico, que recentemente esteve a Goiânia, perdeu para a equipe do Vila Nova no estádio Onésio Brasileiro Alvarenga pelo placar de 4-3, time dirigido pelo técnico Hélio dos Anjos. E no domingo recebe o Goiás lá em Recife, o Goiás precisando de vencer. E amanhã a gente pode ter uma definição em relação a saber se os jogadores que estão na recuperação, ainda na transição, não só o GG como também o Lourenço, se esses jogadores vão estar à disposição do técnico Leandrão para serem utilizados e ajudar o Verdão na tentativa de reabilitação no Brasileiro. Em relação a jogadores que ficam à disposição e devem ir para o campo de jogo, o zagueiro Lucas Ribeiro, que com dores lombares não atuou contra a equipe do Operário, e também o Lucas Rodrigues, que cumpriu suspensão automática e já ficam à disposição então para este confronto, Igor.
11: É isso, material aí completo do Divino Lucena, não deixando passar nada pelo Goiás. Muitas coisas acontecendo no Goiás. E aí o Richard Oliveira e o Luiz Duarte vão comentar em nome de Easy Cópias. 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O Richard Oliveira, primeiro sobre a situação do Diego Caíto, depois vamos falar também do Mozart, mas essa informação que teria circulado aí nas redes sociais nessa tarde, que o Al Nassr teria encaminhado essa contratação, seria valor aí de 2 milhões de reais por um empréstimo, mais uma compra fixada no valor de cerca de 9 milhões de reais por esse jogador. Essa informação foi desmentida no início da noite, agora há pouco, cerca de uma hora atrás, pelo Goiás. Como que você vê essa situação do Caíto? Você acha que é inevitável essa saída? Ela vai acontecer mais cedo ou mais tarde? O que você pensa em relação ao futuro desse atleta?
12: É inevitável, e pelo rendimento desse garoto, pela performance que ele tem, né, pelo corredor lateral do Goiás, onde vem jogando bastante, com a força que ele tem, poucos laterais têm aquela força. Ele é o cara que, no mínimo, Igor, as 7, 8 vezes ele chega em por cada tempo, ele chega em zonas de cruzamento. Isso é muito para um lateral. Agora, esses valores aí, porra, aí tá bem abaixo. 9 milhões no passe dele, com valor. 9 milhões de reais.
11: Seriam 2 milhões.
9: Foi a proposta recebida.
12: Mas isso aí.
11: Seria 2 milhões por um empréstimo. 2 milhões e meio.
9: E 600 mil.
11: No total daria cerca de 2 milhões, mais ou menos.
12: O lateral do potencial desse cara aí, do Diego Caetano, por 9, 10 milhões, ia estar muito barato, cara. Com esse valor aí, não acho que acredito que o Goiás não faz um negócio desse hoje. Hoje o Diego Caetano é um dos principais laterais que tem no Brasil hoje, na Série B, principalmente, cara. A força que esse menino tem, ele tá precisando de um treinador pra orientá-lo ainda um pouquinho na fase defensiva e ele defender mais naquela primeira linha de pressão ali do Goiás, pra também saber construir o jogo. Não só apoiar, construir como um passe de volante, jogar um pouco mais recuado aí, surgir no momento certo em zonas de cruzamento, até por infiltração em diagonais. Quem souber trabalhar esse cara dessa forma é jogador de time grande aqui de Palmeiras e São Paulo. Agora precisa desse treinador ensinar ele a fazer isso. Então esses valores aí, pra mim, muito irrisório pelo potencial que esse garoto tem. Outro que você não me pergunta, mas eu já vou adiantando, é o Jean Carlos, cara. Daniel Paulista, saca esse garoto, deixa ele no banco. Agora, nesse último jogo aqui, me parece que de propósito, alguns jogos não coloca, não dá uma oportunidade pra esse Jean Carlos divino, Igor, Luiz, ele é único, cara. Esse tipo de atacante, ele é o cara do drible curto, de finalização, que leva pro lado direito e faz cruzamento, usa ambidestro, ele traz pra dentro e chapa no gol, sabe jogar por dentro como meio ofensivo. Isso é treinador, pegar, tomara que o Moser vê isso, essas qualidades dele, e começa a resgatar de novo o Jean Carlos como titular absoluto. É o principal atacante que o Goiás tem. Por isso o Daniel Paulista caiu. Tinha as peças, não usava, de repente queria até sair também do clube, porque já tá acertado com o Ceará, esse é problema dele. Então Diego Caetano e Jean Carlos, esses caras do lado direito são os dois principais jogadores aqui que dá força ofensiva pro lado direito. Tomara que o Moza enxergue isso já a partir de segunda-feira, que volte os dois a jogarem juntos lá na estreia do Moza contra o Ceará na outra semana, Igor.
11: 10-2, meu querido Luiz Duarte, o que você pensa aí sobre essa situação do Diego Caetano?
13: Olha, pra mim é o melhor lateral direito que tem na Série B.
11: Melhor da Série B?
13: Da Série B. Pra mim, o Diego Caetano é o melhor lateral. Ele é um atleta de muita força, ele faz cruzamentos, ele aparece, ele pisa na área e ele faz gols. É difícil jogador de defesa fazer gols, né? E ele já tem, você pegar o histórico dele, ele tem vários gols aí, né? Desde da base, chegando no Goiás. É uma joia rara que o Goiás tem, não pode entregar de graça pra ninguém, não. Outra coisa. Com relação ao técnico Moser, eu sou o contrário, já foi contratado, hoje é quinta-feira, amanhã é sexta, ele sabe tudo, ele tá de olho em tudo, ele tinha que assumir o Goiás já no domingo lá, será que ele tá com medo? Ele tá com medo do Novo Horizontino?
11: Uma boa pergunta.
13: É Novo Horizontino não, do Hélio dos Anjos, né? É. Time do Hélio dos Anjos, Novo Horizontino é o Vila Nova, o Náutico. Então, ele teria que já assumir, pra mim ele tinha que assumir, já treinou, já acertou, então vamos pro pau mesmo, foge não. Então deixar o Leandro, nada contra o Leandrão, mas de qualquer forma o treinador é o Moza. E pra fechar aqui com relação do Goiás, um legado legal, viu, divino, Igor e ouvintes, que o Daniel Paulista deixou no Goiás, foi o lançamento desses jogadores, base, ou então, né? Ele manteve alguém que tinha já lançado, manteve o lançamento desses jogadores, principalmente do Jean Carlos e também do Diego Caetano.
9: Tem o Lucas Rodrigues também.
13: Tem o Lucas Rodrigues e ainda tem o Baldoria. Eu tava até esquecendo do Lucas Rodrigues. Lucas Rodrigues é o melhor de todos, né, dos quatro. Então, ele deixa um legado muito positivo, que ele foi um dos poucos técnicos dos últimos 10 anos que deu moral para jogadores da base. Porque o Goiás faz jogador, mas não lança o jogador para jogar. Eles emprestam, arrumam e depois somam esses jogadores. Então, nesta passagem do Daniel Paulista, ele tá deixando aí 4 jogadores na vitrine, falou, ó, gente, faz dinheiro. Se ele souber fazer dinheiro aí, ele faz mais de 100 milhões nesses 4 jogadores, hein, cara?
9: E segura aí. 100
13: milhões resolve a vida do Goiás, né, Divino? Você que tá lá todo dia. Sim,
9: sem dúvida, sem dúvida. Segura que já vou trazer o nome de um garoto aqui também pra vocês começarem a prestar atenção no futebol dele, que já vai dar dinheiro pro Goiás também. 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Assis entrou no segundo tempo, jogou cerca de uns 15 minutos aí nessa derrota para o Operário. 17 anos de idade, veio do Red Bull Bragantino, foi pro Centro Esportivo Wilson Goiano em Trindade, e aí o Wilson já, ele é olheiro também, o Goiás, muito bom jogador.
13: Já ouvi falar desse
9: tem muitas mesmo. Características semelhantes, ruim, às vezes dá até azar pro moleque a gente falar isso, mas tem características semelhantes ao garoto Lucas Rodrigues, tá indo no caminho do Lucas, Goiás já liberando o Lucas aí, esse garoto pode ter oportunidade, que tem jogador, muita qualidade.
13: Outro jogador que tem a mesma característica do Lucas Rodrigues, ele foi para o Anápolis, é o Vitor Fonseca, então não tinha como utilizar os dois, porque praticamente em duas posições.
9: Muito bom jogador.
13: Muito
9: também.
13: Bom jogador, tá jogador. Na equipe do Anápolis.
9: Ele é mais pegador, ele mais segura pegador. Mais ele na marcação, mas e tem característica falta, sim.
13: Bate falta, com uma especialidade monstruosa, ele tá lá no Anápolis, como é que chama?
11: Vitor Fonseca.
9: Ele é conhecido mais como Fonseca na base.
13: Você tem entrado nos jogos aí, ele deu um azar que entrou no jogo, entrou jogando e foi expulso no primeiro tempo no jogo do Anápolis. Parece que aí ele deu uma segurada, mas é um baita jogador.
9: E tem lá no Anápolis também outro garoto da base, Esmeraldino, o Júlio César, lateral esquerdo. Acho que trabalhou com o Richard no período que ele teve.
11: Júlio César. É isso, 10:06. 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Fale com Wilson, mais uma parada rápida.
13: 30 segundos,
11: sim. Pode, rapidinho.
13: Olha aqui, ó. Bomba, revelação do Vila Nova é convocado para a seleção brasileira. O
11: Raimundo, técnico, né?
13: Mais uma, né? O técnico Carlos Eduardo, da seleção brasileira, sub-17, anunciou nesta quinta-feira a lista de 26 atletas convocados para um período de treinos na Granja Comari, em Teresópolis. Essa é a segunda etapa da preparação da amarelinha para a Copa do Mundo sub-17, que acontece no Catar. Você sabia isso aí?
11: O Raimundo que tá lá no Flamengo. O Raimundo é o jogador do Vila que foi pro Flamengo, tá na base do Flamengo, tem ainda parte de seus direitos federativos.
13: Volante, né?
11: Pertencentes ao Vila Nova e ele foi convocado pra seleção sub-17. Na volta a gente fala mais disso e fala mais do Vila Nova também. 10:08.
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23: Divino, divino. 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
9: 10 horas mais 15 minutos em Goiânia, aqui no apito esportivo na noite desta quinta-feira. Já falamos do Atlético. Já falamos do Goiás.
11: Vamos no Vila.
9: É, então vamos no Vila Nova, né, Igor?
11: É, solta o hino do Tigrão aí, Zeto Norte. Vila Nova. Vila Nova aí que tá trazendo algumas novidades, né, Divino? Tem, parece aí, jogador chegando, peça boa pro meio e pro ataque. O que você pode adiantar desse Vila Nova com novidades aí, Divino Lucena?
9: É, então, time do Vila Nova que faz um bom trabalho no Brasileiro da Série B e a diretoria não está dormindo no ponto, tá? Prometendo aí trazer jogadores para ajudar aí o elenco vilanovense na sequência deste Brasileiro. Vila que vem numa boa temporada nessa temporada, expirando aí para o torcedor o objetivo de chegar mais à frente, conseguindo inclusive nesta temporada a situação da possibilidade gigantesca em relação ao acesso da próxima temporada. Jogadores que já chegaram e estão treinando ainda, é claro, dependendo de regularização, porque a janela de contratações só abre no próximo dia 20 de julho, menos aí pouco mais de 20 dias para então jogadores já efetivamente ficarem à disposição. O Igor Cariús, lateral esquerdo, 33 anos de idade, o Kaique Jesus, atacante, 25 anos de idade, além do Breno Bora, zagueiro, 24 anos de idade, que veio da equipe do Paranavaí. Jogadores já estão treinando lá no CT Vila do Tigre e já então passam a ficar à disposição efetivamente do técnico Guto Ferreira na sequência do Brasileiro da Série B. E ainda a diretoria não está dormindo no ponto, tá tentando ainda a contratação de mais um zagueiro e também de mais um atacante. Nos próximos dias teremos novidades em relação a essa situação do Tigrão, mas especificamente em relação ao jogo de amanhã contra a equipe do Novo Horizontino, o técnico Guto Ferreira pode contar com a presença do zagueiro Anderson Jesus, jogador que recentemente estava no departamento médico, passou pela transição, ficou à disposição e pode ser uma das peças novas amanhã no time vilanovense para o confronto contra a equipe do Novo Horizontino ali no miolo de zaga ao lado do Thiago Pagnussá. E a tendência é que para que ele mexa muito pouco no time do Vila para este confronto, até mesmo com o Anderson Jesus ficando no banco de reservas e aproveitando ainda o Caio Marcelo ao lado do Thiago Pagnussá. Rapidamente, uma provável escalação do Vila Nova: Elton Leite no gol, Natan Camargo na lateral direita, Thiago Pagnussá e Caio Marcelo ou Anderson Jesus, a dupla de zaga, com Igor Luiz na lateral esquerda, Maranhão, João Vieira, Dodô e Janderson, e no ataque o André Luiz e também o Rião, provável 11 vilanovense para este confronto contra a equipe do Novo Horizontino. Ô Igor.
11: 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Luiz Duarte, ouvimos aí as informações do Vila, o Vila Nova que tá se movimentando bem no mercado, né? Reforçando a equipe.
13: Muito bem, tá arrumando a casa. No início, aliás, até achei que esses jogadores viessem no início, Rapaz, o Guto Ferreira foi ver primeiro o seu grupo, como que estava o grupo foi bem, deu a resposta dentro das quatro linhas. E agora chegam jogadores aí para reforço. Esse Everton Galdino, se ele vier mesmo pro Vila Nova, será um baita reforço. Se vier um zagueiro aí de renome aí também, é reforço. Eu vi um zuzuzum que poderia vir o Zé Ivaldo lá do Santos. Se vier o Zé Ivaldo,
1: está na mira.
13: Pois é, então será uma baita contratação e por aí vai. O Guto Ferreira já fez um omelete sem ovos. Agora com ovos, meu irmão, vai fazer um bolo grandão.
11: Vai ficar melhor ainda, né?
13: Vai fazer um bolo grandão e rapidão.
11: Tomara. E aí, Luiz, o meu querido Richard Oliveira, o que você pensa a respeito dessas movimentações do Vila?
12: É, o Vila com os pés no chão. É um time que tá liderando o campeonato e que sabe que tem que contratar, porque o campeonato é longo, tem todo o segundo turno, os adversários com toda certeza vão contratar também e o Vila mais do que nunca tá correndo atrás. Já trouxe lateral, já trouxe zagueiro, já trouxe atacante, de repente vem o meia, de repente vem o Militão como volante, ótimo jogador também. O Vila tudo indicando aí para que faça também um segundo turno. Tá fazendo um belo primeiro turno, um primeiro turno excepcional. Com esses reforços, a tendência é que ele mantém essa passada larga rumo à Série A, mas com os pés no chão. Tem um baita de um treinador, cara experiente, que sabe conviver com Série B, tem um baita de um preparador físico, Jorge Sota, que sabe trabalhar esse time em conjunto com o Guto Ferreira, no conteúdo que o Guto Ferreira gosta de trabalhar, e ele tá dando essa força física também pro elenco do Vila Nova. Então, o Vila se reforçando, e gosto disso aí. Agora, com relação à possível escalação do que o Divino traz aí, o meio campo, penso, na minha opinião, que o Dudu seria mais interessante. Eu acho o Dudu hoje, ele rende mais que o Maranhão, embora o Maranhão esteja jogando bem. Dudu, ele dá uma resposta física melhor que o Maranhão, uma resposta de bolas aéreas melhor que o Maranhão, tanto na força, na bola aérea ofensiva como defensiva, e tem chegadas também ali em zonas de finalização com chutes de média distância. Por isso, eu acho que ganharia o meio do campo hoje com o Dudu entrando no lugar do Maranhão.
11: Repita, por gentileza, Divino, esse meio campo.
1: É o meio campo, Maranhão, João Vieira, Dodô e só os três, né?
11: Três
1: o Janderson já é atacante.
11: Então, João Vieira, Maranhão e Dodô. Certo, e aí no ataque viria o Janderson.
1: Janderson, André Luiz e o Rião. Marquinhos Gabriel também, que já estava na transição, pode ter viajado para
11: pode
1: pra
11: aparecer como uma surpresa.
1: Então, pode ser uma surpresa retornando no setor de meio campo. Muito embora o Dodô também ganhou espaço nesses últimos jogos aí.
13: Agora, grande surpresa, não para mim, que eu já tinha observado o tipo de futebol que ele pratica, e que é um futebol para frente, arrasta o jogo. Esse André Luiz, mesmo quando ele estava na fase ruim, eu já estava observando, cara, esse cara está sendo mal aproveitado. E agora ele mostrou de fato quem ele é, um baita jogador e de quebra está fazendo gols ainda, né? Ele tem uma arrancada muito forte, ele arrasta o jogo, o próprio Janderson. Então, eu tô achando até difícil desses jogadores que estavam fora do
1: voltar
13: Vila,
1: como titular.
13: O próprio Delator que está encontrando dificuldades, né?
1: Sim. Porque no jogo passado.
13: Então, aí o André Luiz está fazendo gols. É difícil, mas é bom. Isso é um problema bom para o treinador.
11: 10 horas e 22. 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Na Copa do Mundo está oficialmente encerrado. Suécia 1, Japão 1. Confirmado 100% Brasil e Japão. Próxima segunda-feira, às 2 da tarde. Richard, sabe o que eu vou almoçar na segunda?
12: Comida japonesa?
11: Sushi.
12: Aquele sushi, hein? Boa pedida, hein?
11: Eu vou comer sushi.
12: Cara, é diferenciado,
11: não,
12: né?
11: Não, na agulha, né? Eu vou levar aproveitar e levar minha noiva, que ela é apaixonada no sushi. Vou pagar com cartão de crédito, porque eu não tenho dinheiro.
1: É japonesa?
11: Não, a minha noiva não é japonesa, não, mas ela gosta.
12: De preferência no restaurante já com telão pra você ver o jogo lá, né?
11: E aí eu espero que não só eu coma sushi, mas que o jogador brasileiro também jogue em cima dos japoneses. E vai ser um jogo difícil, mas boa expectativa, né?
12: É, o Japão é aquele time que com mesmas características da seleção brasileira, que gosta do contra-ataque, tem jogadores velozes ali de beirada e por dentro também no corredor central. Então vai ser um embate, vai ser um grande jogo. Vamos ver, Igor, se o Brasil continua evoluindo, jogo a jogo, treino a treino, o Ancelotti tendo mais tempo para treinar essa equipe, de repente vai evoluindo. Vamos ver agora o Japão. Margem de erro quase zero, porque perdeu, tá fora, divino.
11: É isso. E aí, Luiz, esse Japão aí?
13: E Japão é um time que não desiste nunca. Você observa que eles não param. Então, a intensidade muito forte. Então, o Brasil tem, o Ancelotti tem que treinar o time do Brasil de acordo com. Para neutralizar essa situação, porque é um time muito rápido, não desiste nunca e tem qualidade, sim. Então tem que tomar cuidado. Agora pra frente, agora todo jogo é decisivo, não tem como correr, né, mesmo?
11: É isso. Divino, só dá tempo do tchau.
4: Tchau.
11: Tchau. 10h24, fica aí com a Copa do Mundo FIFA 2026.
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0: 7.5, mais forte desde 1900, segundo o Serviço Geológico dos Estados Unidos.
1: O governo do Brasil confirma as duas mortes de brasileiros no terremoto da Venezuela. Mais informações chegando de Brasília com Rafael Procópio.
2: O Ministério das Relações Exteriores confirmou que dois brasileiros morreram nos terremotos que atingiram a Venezuela na quarta-feira. A idade das vítimas não foi revelada. No entanto, sabe-se que elas não eram da mesma família, não tinham relações próximas e morreram em locais diferentes. As vítimas são um homem e uma mulher. O Itamaraty afirmou estar prestando assistência aos familiares. Nesta quinta-feira, o presidente Lula autorizou o envio de uma missão humanitária para o país vizinho para auxiliar em diferentes situações. Segundo o Palácio do Planalto, a missão vai ter 44 profissionais, sendo 4 da Secretaria Nacional de Proteção e Defesa Civil, 36 militares do Corpo de Bombeiros dos estados de Minas Gerais, São Paulo e Paraná, além de 4 especialistas da Agência Nacional de Telecomunicações.
0: O governo de São Paulo envia uma equipe para integrar a missão brasileira de resgate na Venezuela. Os detalhes com Adélia Robichet.
3: O governo de São Paulo envia hoje uma equipe de 15 profissionais, incluindo bombeiros militares, médicos e um cão de busca, para integrar a missão brasileira de ajuda humanitária na Venezuela após os terremotos que mataram 235 pessoas. A equipe paulista é especializada em operações de busca e salvamento em estruturas colapsadas e atuará por 15 dias nas áreas afetadas, em cooperação com o governo federal. A missão brasileira reúne 44 profissionais dos corpos de bombeiros de São Paulo, Minas Gerais e Paraná, além de especialistas da Anatel e da Defesa Civil Nacional. Em 2023, equipes paulistas já haviam integrado a missão brasileira de resposta ao terremoto na Turquia em operações de busca e salvamento reconhecidas internacionalmente.
1: Seis horas, três minutos. Uma mudança silenciosa nos critérios do PIS/PASEP promete pegar milhares de famílias de baixa renda de surpresa na hora de ir ao banco. O Matheus Hermógenes tem os detalhes.
4: Com o intuito de reduzir as despesas públicas, o abono salarial do PIS/PASEP passa a ter novas regras. A previsão é de que até 2035 o benefício seja pago somente a quem recebeu até um salário e meio por mês no ano base. Isso porque o limite de renda para receber o benefício deixará de seguir os dois salários mínimos e passará a ser corrigido apenas pela inflação. Com a mudança, a tendência é que menos trabalhadores tenham acesso ao abono nos próximos anos. Segundo o governo federal, a mudança faz parte do pacote fiscal aprovado em 2024 e busca reduzir gastos e manter o programa voltado a quem ganha menos. Apesar disso, alguns requisitos ainda continuam os mesmos, como estar inscrito no PIS/PASEP há 5 anos, ter trabalhado com carteira assinada por pelo menos 30 dias no ano base, receber dentro do limite de renda e ter os dados enviados corretamente pelo empregador.
0: Termina hoje o prazo para solicitar a isenção da taxa de inscrição do vestibular 2027 da Unicamp. O caminho é pelo site conveste.unicamp.br. As inscrições abrem no dia 3 de agosto.
1: Daniel Porcaro está de volta ao Batalhão da PM do Distrito Federal em Brasília, conhecido como Papudinha. Essa decisão pela transferência do dono do Banco Master da Superintendência da Polícia Federal é do ministro do Supremo André Mendonça e se deu após as duas propostas de delação premiada apresentadas pela defesa do banqueiro terem sido rejeitadas. Tanto a PF quanto a Procuradoria-Geral da República entenderam que não havia elementos satisfatórios a investigação. Ao decidir pela transferência da superintendência da PF à Papudinha, André Mendonça determinou que Vorcaro não pode se comunicar com outros presos.
0: A senadora Tereza Leitão de Pernambuco assume a liderança do governo no Senado no lugar de Jacques Wagner. Detalhes com Márcio Rocha.
5: Com a missão de articular o debate e a aprovação de projetos de interesse da população brasileira, a senadora Tereza Leitão, eleita por Pernambuco, é a nova líder do governo no Senado, no lugar do senador baiano Jacques Wagner. A confirmação veio do próprio presidente Luiz Inácio Lula da Silva, que divulgou um comunicado na internet, afirmando que alguns desses textos prioritários são o fim da escala 6x1 e a PEC da segurança. Também na internet, a senadora disse que vai atuar para fortalecer a articulação entre o Palácio do Planalto a base aliada e os parlamentares, especialmente os líderes e o presidente do Senado, Davi Alcolumbre. Ela assume o cargo depois que Jacques Wagner decidiu deixar o posto após ser alvo de uma fase recente da Operação Compliance Zero da Polícia Federal, que investiga possíveis irregularidades envolvendo o Banco Master. O inquérito que atinge Jacques Wagner apura um esquema de desvios que soma mais de 3 milhões e meio de reais em que o parlamentar é suspeito de participação.
0: O acionista da Americanas, Carlos Alberto Sicupira, e o filho de Jorge Paulo Leman estão entre os alvos de uma operação contra fraudes na Varejista. Os detalhes com a Gabriela Morgado.
6: O acionista da Americanas, Carlos Alberto Sicupira, e o ex-conselheiro da Varejista, Paulo Alberto Leman, estão entre os alvos da segunda fase da Operação Disclosure, da Polícia Federal, contra fraudes cometidas na empresa. A operação desta quinta-feira, que contou com o apoio do Ministério Público Federal, também teve como alvos pessoas ligadas a bancos privados. 9 mandados de busca e apreensão foram cumpridos no Rio de Janeiro e em São Paulo. Segundo a PF, os 9 investigados sabiam das fraudes cometidas na empresa ao longo dos anos. Em nota, a Americanas disse que é a maior interessada no esclarecimento dos fatos.
1: A Polícia Federal deflagra uma operação contra o deputado federal do PL do Maranhão, Josimar Maranhãozinho. Ontem, os agentes cumpriram mandados de busca e apreensão em endereços ligados ao parlamentar. Ele é apontado como líder de um esquema de corrupção envolvendo a liberação de emendas parlamentares mediante apagamento de propina por prefeitos.
0: A Procuradoria-Geral da República sugere aguardar o fim das investigações sobre a arma de Jair Bolsonaro apreendida com segurança dele no Distrito Federal. E entende que só depois da conclusão do caso, o ministro do Supremo, Alexandre de Moraes, deveria tomar uma decisão sobre a prisão domiciliar do ex-presidente. O benefício concedido a ele termina hoje. Moraes analisa se autoriza ou não uma prorrogação. Para o procurador-geral Paulo Gonet, apenas com o fim do inquérito será possível ter mais elementos para avaliar se o caso configura falta grave.
1: A advogada Deolane Bezerra vai continuar presa em São Paulo. Fala, Isabela Mota.
7: O Tribunal de Justiça de São Paulo nega o pedido de habeas corpus da defesa de Deolane Bezerra. Ela está presa preventivamente em Tupi Paulista, interior do estado, há cerca de um mês. Deolane é suspeita de participar de um esquema de lavagem de dinheiro para o PCC. Os advogados tentaram habeas corpus para uma prisão domiciliar por Deolane ter uma filha menor de idade e também por ser advogada.
0: A Justiça do Rio de Janeiro nega o pedido da defesa do cantor Oruan, ligado ao Comando Vermelho e que está foragido, de revogar a prisão preventiva do artista. Os advogados alegaram que ele apresentou um quadro de saúde gravíssimo de tuberculose pulmonar, mas a Justiça apontou que os relatórios médicos não são suficientes para revogar a prisão preventiva.
1: 6:08, quase 6:09, o primeiro trecho da nova Serra das Araras está liberado para circulação de veículos. Stephanie Toso.
8: Motoristas que trafegam pela Via Dutra já podem utilizar uma nova pista de subida na Serra das Araras, no sul do Rio de Janeiro. A concessionária responsável liberou o trecho nesta semana e entregou também 8 novos viadutos como parte das obras de modernização da rodovia. A expectativa é reduzir congestionamentos e aumentar a segurança em um dos principais gargalos do sistema que liga os estados de São Paulo e Rio de Janeiro. As intervenções fazem parte do projeto de duplicação da Serra das Araras, que prevê a ampliação da capacidade de tráfego e a separação definitiva dos fluxos de subida e descida. A conclusão de toda a obra está prevista para os próximos anos, com a liberação gradual de novos segmentos.
0: A Receita Federal em São Paulo vai realizar mais um leilão com itens apreendidos ou abandonados. Juliana Nogueira.
9: 232 lotes, que incluem smartphones, relógios, inteligentes e notebooks, serão leiloados pela Receita Federal em São Paulo no dia 30. Tudo será feito de forma eletrônica para pessoas físicas e jurídicas. A sessão para lance está prevista para começar às 10 da manhã, no dia 30 de junho, pelo horário de Brasília. Videogames, carros, instrumentos musicais, perfumes também estão na lista de mercadorias que serão leiloadas. Para participar, é preciso acessar o sistema de leilão eletrônico por meio do Centro Virtual de Atendimento ao Contribuinte até o dia 29.
1: Estados Unidos e Irã devem voltar à mesa de negociações na próxima semana em reuniões marcadas para a Suíça. Informação foi passada ontem pelo secretário de Estado americano, que confirmou os encontros nos dias 29 ou 30 de junho. Ontem, Marco Rubio se reuniu no Kuwait com representantes de nações do Golfo Pérsico, que não foram mencionadas no memorando de entendimento assinado no dia 18 entre Estados Unidos e Irã.
0: Começa o Festival de Parintins no Amazonas, Thaís Gama.
10: Começa nesta sexta-feira o 59º Festival Folclórico de Parintins, um dos maiores espetáculos culturais do Brasil. Durante 3 noites, os bois bombais Caprichoso e Garantido levam para a arena apresentações marcadas por alegorias grandiosas, lendas amazônicas, música e muita emoção. A expectativa é que milhares de turistas e apaixonados pela cultura popular cheguem na ilha Tupinambá para acompanhar a disputa e movimentar a economia local, além de celebrar as tradições da região. A festa segue até o domingo com um espetáculo das cores azul e vermelho, criatividade e identidade amazônica.
0: 6:11.
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8: Bom dia para você que está ligado na Bandeirantes 98.7 FM. 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
1: Valeu, Gui.
2: Olha, acidente na rodovia Reis Bittencourt, na região de Barra do Turvo. Está interditando a faixa central e direita no sentido de Curitiba, na altura do quilômetro 522. As equipes da concessionária Teres, que administra a rodovia, estão atendendo a essa ocorrência para a liberação da via.
1: Seis horas e 22 minutos, o tabuleiro começa a ser preenchido para as eleições aqui em São Paulo. O ex-ministro da Fazenda, Fernando Haddad, confirmou quem será o seu vice nessa chapa para disputar o Palácio dos Bandeirantes. Luiz Felipe Nunes acompanhou. Bom dia.
3: Muito bom dia, Lupato, Silvânia. Bom dia para você que nos acompanha na Bandeirantes. É aquela notícia que a gente vai falar muitas vezes, a palavra ex. Porque tem ex-ministro da Fazenda, ex-ministro da Indústria, ex-ministro do Meio Ambiente e também ex-ministra do Planejamento, porque envolve...
1: Ex-prefeito de São Paulo.
3: Ex-prefeito. Todo mundo é ex de todo mundo nessa história, mas Fernando Haddad confirmou o nome do vice. Candidato na chapa dele será Márcio França, que foi ministro do governo, já foi governador do estado de São Paulo durante 6 meses, enquanto Geraldo Alckmin, que também está no atual governo, deixou o cargo para concorrer à presidência em 2018. Fernando Haddad realizou um evento ontem na zona oeste de São Paulo. Ele estava entre Simone Tebet, Marina Silva e justamente Márcio França. Ele justificou essa escolha. A gente escuta agora Fernando Haddad na Bandeirantes.
4: Eu, como ex-prefeito de São Paulo, ele como ex-governador, vamos poder atuar em todo o território do estado com muita desenvoltura. Conhecemos os problemas que estão sendo enfrentados. Sabemos das enormes debilidades do atual governo, governo que deixa muito a desejar em praticamente todas as áreas, no campo da educação, da segurança pública, das finanças, do combate à corrupção.
3: Com essa escolha, Marina Silva e Simone Tebet devem ser as candidatas da esquerda ou do campo da esquerda ao Senado Federal neste ano. Inclusive, questionei a Marina Silva se ela firma um compromisso de não assumir um ministério caso seja eleita ao Senado. Ela não firmou compromisso algum, então existe a possibilidade de, mesmo eleita ao Senado, assumir um ministério em caso de eleição de Luiz Inácio Lula da Silva, e aí teremos uma nova suplente, mas isso fica para as eleições. Tarcísio de Freitas também participou de evento ontem e fez questão de elogiar o vice dele, Felício Ramute, que deve ser candidato a vice, porque foi ele que cuidou da questão da Cracolândia em São Paulo. Vamos ouvir os elogios de Tarcísio de Freitas a Felício Ramute.
5: Ali vai nascer prédio da CDHU, ali vai ter o Boulevard da Cultura, ali vai ter o Hub de Inovação, onde a gente vai incubar startups de tecnologia. E ali vai ter o Centro Administrativo de São Paulo. Ali vai ter o VLT. Vai ser uma situação completamente diferente. O Centro de São Paulo vai renascer. Porque a gente acredita. E não existe impossível. Então, Feliz, obrigado por tudo.
3: Tabuleiro político se mexendo aqui no estado de São Paulo, do Pato Silveira.
2: Obrigada, Luiz. Agora são 6h24.
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5: 6:28. Olha, informação confirmada pela nossa colega Ana Paula Rodrigues em primeira mão aqui na Bandeirantes. As seis primeiras estações da linha 6 laranja vão começar a funcionar entre os dias 1º e 2 de julho. Ou seja, essa inauguração vai acontecer ou na quarta ou na quinta-feira da semana que vem. Data exata ainda não foi cravada, porque depende de ajustes de agenda das autoridades que estão envolvidas. O que é esse primeiro trecho da linha 6 laranja? As estações João Paulo I, Freguesia do Ó, Santa Marina, Água Branca, Sesc Pompeia e Perdizes. Nesse começo, a operação será assistida apenas entre 10 da manhã e 3 da tarde, de segunda a sexta-feira e sem cobrança. Serão dois trens no sistema shuttle quando há apenas um trem em cada via. E por isso o intervalo médio será maior, de 19 minutos. Também neste primeiro momento a operação dos trens será manual, ou seja, com a presença de um condutor, mas depois a linha 6 terá a condução autônoma. No primeiro trecho, a conexão com outros ramais do transporte público é feita pela estação Água Branca, que tem ligação com a linha 7 Rubi, de trens metropolitanos. Linha 6 Laranja, que quando estiver inteira inaugurada, vai ligar a estação Brasilândia até São Joaquim, ou seja, Zona Norte ao centro da capital paulista, um trajeto que será feito em aproximadamente 23 minutos se a pessoa escolher ir de metrô, sendo que de ônibus dá mais de 1h30 esse mesmo trajeto. O restante das estações serão inauguradas gradualmente. Ainda neste ano, mais duas devem sair do papel, a Brasilândia e a Itaberaba Hospital Vila Penteado, fazendo com que a linha 6 laranja chegue também à zona norte da capital paulista. 6:30.
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5: 6:32. 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
10: 6:34, vamos acionar a nossa equipe lá nos Estados Unidos. Ricardo Capriotti tem muitas novidades, muitas informações. A primeira, para quem foi dormir, não tá sabendo ainda, Brasil já conhece o seu adversário na próxima fase. Bom dia, Capri.
11: Oi, Silvânia, bom dia a você, ao Lopato. Oi. E a todo mundo que está conosco no Pulo do Gato nesta sexta-feira. Coisa linda! Ah, sexta chegou, que maravilha, hein? Vocês estavam esperando por ela aí, não é? A gente aqui também, só que não, né? Aqui pra gente não faz diferença se é sexta, terça, quinta, que todo dia é dia coisa linda, né? Então é o seguinte, ô Silvânia, pra quem foi dormir e acordou agora, teve jogo que terminou de madrugada aí, não é?
10: É.
11: A Turquia, por exemplo, venceu os Estados Unidos por 3-2, uma vitória surpreendente desse time ruim da Turquia contra os Estados Unidos, que tinham deixado uma ótima impressão. Mas é verdade que nessa última rodada, quem já estava classificado dá aquela seguradinha, não é? Põe o pé um pouco no freio ali. Então a gente dá um desconto para essa derrota da seleção americana, mas ficou uma pontinha de frustração ali. Aliás, só o México tem 100% de aproveitamento até aqui, não é? Uma seleção que muita gente torceu o nariz para antes da Copa começar, não é a melhor geração mexicana, mas o México fez 3 jogos, um grupo também mais ou menos, vamos combinar, não é? Mas 3 jogos e 3 vitórias, o México é o único 100% até agora. E também Paraguai e Austrália ficaram no 0-0, jogo morno, xoxo esse entre paraguaios e australianos. E esse grupo terminou então com a liderança dos Estados Unidos, o grupo D, 6 pontos ganhos, a Austrália em segundo com 4 e o Paraguai na terceira posição com 4 pontos. A Turquia tem somente 3 pontos conquistados. Ainda ontem, para quem não sabe, não é? A Tunísia perdeu para a Holanda por 3-1, Japão e Suécia ficaram no empate por 1-1, daí aí vem o adversário da seleção brasileira, não é? O Japão, que terminou na segunda posição do grupo, a Holanda ficou com a liderança e a Suécia na terceira posição. Por falar nisso, já vou convocar aqui Alexandre Pretzel, que vai trazer informações sobre Brasil e Japão, vai trazer informações aí sobre o adversário da seleção brasileira, jogo na próxima segunda-feira, 14h, em Houston. Fala aí, Pretzel, bom dia.
12: Bom dia, Capriotti, bom dia a todos do Pulo do Gato. O Japão será o adversário do Brasil na fase de 16avos da Copa do Mundo. Os dois times se enfrentaram no ano passado no amistoso no Japão e o Japão venceu por 3-2 de virada. Só que naquela ocasião o Japão estava completo. Agora o técnico Moriatsu perdeu 4 jogadores importantíssimos: Mitoma, Minamino, o Endo e o Kubo. 4 jogadores de talento do meio para frente. Ainda assim, o Japão faz uma boa Copa do Mundo dentro da sua realidade. Um dos grandes nomes da história do Japão, o meia Honda, que jogou inclusive no Botafogo, chegou a dizer que o Japão não deveria pegar o Brasil pela diferença de história entre as duas seleções e que o limite do Japão é chegar às quartas de final e que o Brasil sempre busca o título da Copa do Mundo. Vamos ver. Mas o Brasil terá um adversário organizado pela frente, que fez um jogo muito parelho com a Holanda, 2-2, goleou a Tunísia com facilidade por 4-0 e ontem contra a Suécia teve um jogo difícil no segundo tempo, primeiro tempo parelho, 1-1, e claro que foi um resultado que manteve o Japão com a segunda colocação. Então, tudo pronto para o Brasil, provavelmente com o time repetido da vitória sobre a Escócia para o jogo da próxima segunda, 12h, horário de Houston, 14h, horário de Brasília. Um abraço, Capri, um abraço a todos.
11: Muito obrigado. Tá aí o Alexandre Pretzel falando do adversário do Brasil, a seleção japonesa. Ontem contra a Suécia, foi possível, né, perceber exatamente isso. A gente já tinha percebido, já tinha visto, já tinha sentido a força da seleção japonesa nesse amistoso do ano passado lá em Tóquio, e ontem mais uma vez a seleção do Japão fez uma boa primeira fase, deixou uma boa impressão. Quem acha que o Japão é só correria, aquela seleção já ficou no passado. Hoje é um time que toca a bola com muita qualidade, que chega, faz a transição da defesa para o ataque com muita qualidade, usa muito as laterais do campo para agredir os seus adversários e tem deixado uma boa impressão. Mas o Brasil é sim favorito, mesmo ainda com os nossos altos e baixos, com o nosso crescimento dentro da Copa do Mundo, o Brasil pode sim ser apontado como favorito. Afinal de contas, o Brasil tem jogadores melhores que o Japão. O Japão é um time organizado, bem treinado, mas individualmente falando, a seleção brasileira tem jogadores de mais qualidade do que o Japão, tem tudo para passar e não tomar sustos e não ser surpreendido na próxima segunda-feira no jogo lá de Houston, no Texas. Bem, o João Paulo Capelanes está conosco até para corroborar um pouquinho disso que nós estamos falando aqui e vai trazer um retrospecto do Brasil contra o Japão. É até meio covardia, não é? Mas o Japão começou a ter um retrospecto um pouco maior, melhor contra a gente nos últimos tempos, mas o João Paulo Capelanes detalhou isso tudo e traz agora essa informação para a gente. Diz aí, João.
13: Vamos projetar o nosso primeiro adversário no mata-mata da Copa do Mundo. Então, para isso, vamos voltar lá no dia 14 de outubro de 2020.

0: com Hugo Souza, Paulo Henrique, Fabrício Bruno, Lucas Beraldo, Carlos Augusto e Casemiro, Bruno Guimarães, Lucas Paquetá e Vinícius Júnior, Luiz Henrique e Gabriel Martinelli. Ainda entraram Caio Henrique, Joeliton, Richarlison, Rodrigo, Estevão e Matheus Cunha. Então assim, se for para analisar daquele time titular, somente 4 jogadores ainda estão na equipe. Vini Júnior, Casemiro, Bruno Guimarães e o Lucas Paquetá. Então, eu não ficaria tão apegado assim no placar do último jogo, 3-2 de virada, até porque, como vocês ouviram e viram, muita coisa mudou de lá para cá. Resumindo, retrospecto totalmente favorável a nós. Peso da camisa, então, não preciso nem falar. Então, resumindo, quem tem que dormir preocupado até segunda-feira são os nossos irmãos japoneses. Konnichiwa, ohayo, gozaimasu. Abraço, Capri. Tchau, Bruno do Gato.
1: Eu não sei não, mas tô achando que o João Paulo Capelanes ainda vai aparecer com um kimono ou travestido de geisha aí pra esse jogo contra o Japão. Não é possível, viu, João Paulo Capelanes, mas vamos lá. É isso então, Brasil e Japão, na próxima segunda-feira. Eu já chamo a atenção da nossa audiência desde cedinho na segunda, hein? Desde cedinho na segunda, grande cobertura da Bandeirantes, do nosso time aqui nos Estados Unidos, do nosso time no Brasil, para trazer todo o ambiente, todo o clima. Nossa equipe estará lá em Houston para esse jogo, claro, evidentemente, estará lá para transmissão e para trazer todos os detalhes da festa brasileira no Texas e também em todos os cantos aqui dos Estados Unidos e do Brasil.
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3: 6:45, muito frio em São Paulo, aquela chuva chatinha, chuva fininha, um nevoeiro muito forte, prejudicando a visibilidade em diversas rodovias que cruzam a cidade. Vamos saber a previsão do tempo para essa sexta-feira, para o final de semana, em São Paulo e no Brasil. Bom dia, Jade Ramos.
4: Bom dia, Silvânia, Lupato, todos os nossos ouvintes. Sim, a onda de frio ainda persiste. Hoje as temperaturas ficaram ainda negativas no sul do país e aqui em São Paulo a mínima alcançando os 12 graus agora pela manhã e com chuvas em áreas do litoral norte e também no interior do estado. Mas aqui na capital, ainda na Grande São Paulo, garoas agora pela manhã e ao longo do dia tem condição para chuvas mais fracas. A tendência é que essas chuvas comecem a reduzir aqui no sudeste e boa parte do estado de São Paulo, mas ainda o tempo fica bastante nublado no dia de hoje. E aí no final de semana tem condição para o sol voltar, então é uma boa notícia, né? O sol já começa a aparecer, principalmente no domingo, as máximas ficam próximas até dos 25 graus, então aquele pessoal que não gosta de frio vai começar a se animar mais aqui em São Paulo, porque o sol vai começar a retornar. E aí para o restante do país, continua também a condição de temporais, nova frente fria atinge o sul do país e aí traz temporais para os três estados da região sul e o destaque também é para o litoral do Nordeste, que tem condição de pancadas de chuva em Recife, Maceió e Salvador. Hoje e aí nos próximos dias também, principalmente no final da tarde, ainda tem condição dessas pancadas de chuva por lá. E no Norte, condição de temporais em Belém, Manaus, Roraima e Boa Vista. Silvânia.
3: Obrigada, Jade. Bom trabalho para você. Bom final de semana.
4: Obrigada. Ótimo dia para vocês.
3: 6:47.
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2: Aqui no Pulo do Gato, na Rádio Bandeirantes, nós vamos voltar a falar com as famílias. A Catarina Fugulin, que é líder de políticas públicas do movimento Desconecta, está com a gente, porque o movimento Desconecta, ele foi muito importante na discussão a respeito da proibição do celular nas escolas. Já temos um balanço disso? É possível dizer se a qualidade da aula melhorou sem aquele monte de aluno olhando para o celular enquanto a professora estava explicando? Catarina, bom dia.
3: Bom dia, Pedro. Tem sim, tem muitos relatos de professores já voltando a ouvir barulho no recreio, se sentindo mais ouvido dentro da sala de aula, porque é dureza, né, disputar ali com a dancinha do TikTok. O professor não é TikToker, né, é complicado. Então, assim, a lei do celular, ela nasce no Rio de Janeiro, através de um decreto. Pegou super bem a lei lá, então aqui em São Paulo ela vem através de uma lei estadual que o Movimento Desconecta apoiou, e depois ela vira uma lei federal que o Movimento Desconecta também apoiou bastante. Lembrando que o celular, ele fica autorizado dentro da escola para fins pedagógicos com supervisão de um professor, ou quando aquela criança ou adolescente tem algum problema de saúde, por exemplo, ou de acessibilidade, que ele precisa do celular como suporte. Então, esses dois usos ficam autorizados. Agora, qual que é o benefício, né? As notas voltaram a subir, as interações entre alunos voltaram a acontecer. Então, você vê o retorno, por exemplo, de jogos de tabuleiro nas escolas. Ou de brincadeiras de rua, né? Barra manteiga, queimada. Isso tudo voltou a acontecer na escola. A exploração dos espaços na escola, a leitura dos livros, as conversas, até as intrigas presenciais, tudo isso voltou a acontecer e é super saudável. Então, o efeito rebote da lei, que é uma coisa que eu gostaria de chamar a atenção, é que os pais podem vir a relaxar no uso do celular dentro de casa. Ah, meu filho já não usou o celular na escola, então agora ele pode usar em casa. Não. A lei, ela garante que a criança tem pelo menos aquelas 4 ou 5 horas do dia sem acesso a telas, o que não quer dizer que as famílias podem ou devem relaxar em casa em relação a isso. Né? Cuidar da criança no meio digital é obrigação de todos, da escola, da família, do governo, da comunidade médica, também das plataformas agora com ECA digital. Então não é porque a escola está cumprindo a parte dela ao proibir o uso ali, né, o governo junto com a escola, ao proibir o uso recreativo dentro do ambiente escolar, que nós pais podemos relaxar e deixar esse uso livre em casa.
2: E aí vai chegar a seguinte pergunta: quanto tempo o meu filho, a minha filha, pode ficar no celular, no tablet, acompanhando aí o conteúdo que ele quiser, desde que, claro, autorizado pelos pais, por dia? Existe essa referência?
3: Existe. Tanto a Sociedade Brasileira de Pediatria quanto a ONU estabelecem algumas métricas. Até 2 anos, zero tela. Dos 2 aos 5, até 1 hora por dia. Dos 5 em diante, até 2 horas por dia. Agora, mais do que a gente falar apenas sobre o tempo de tela, é o que ele acessa nesse tempo de tela. Né? Eu posso ficar 15 minutos no celular, mas vendo o quê? Se eu estou 15 minutos vendo conteúdo misógino, por exemplo, ou pornografia, às vezes é melhor eu ficar 30 minutos assistindo aula de culinária. Lembrando que não é porque a gente assiste uma aula de culinária no YouTube que a gente aprende a cozinhar, né? Então, às vezes é melhor mandar a criança para a cozinha com livro de receita, vai ser muito mais produtivo.
2: Catarina Fugulin está aqui no Pulo do Gato, tem para responder dúvidas, para trazer orientações a respeito desse assunto, ela que é do movimento Desconecta. Carolina, Catarina, a gente se fala no próximo episódio. Até lá.
3: Até.
4: 6h54.
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2: 6h58, para a gente fechar o pulo do gato dessa sexta-feira, vamos com a porta-voz do Corpo de Bombeiros, a Capitão Carol Buruzincian, falando sobre esse envio de ajuda do governo de São Paulo à Venezuela.
3: Bom dia, Carol.
4: Bom dia, Silvânia. Hoje, às 10 horas, um avião decola de Guarulhos rumo à Venezuela para auxiliar na tragédia, né, em uma missão humanitária. Em São Paulo, de São Paulo, mandaremos 14 pessoas. Bombeiros, 2 médicos e 1 agente da Defesa Civil, além de 2 cães. Comporão a equipe bombeiros também de Minas Gerais e do Paraná. Lembrando que essa equipe, ela tem um certificado internacional para trabalhar em ocorrências como essa. A previsão é que eles permaneçam lá 15 dias, depois reportarão qual é a situação para enviar ou não mais reforço. A busca nesse momento é por pessoas. Obviamente, preferimos que as pessoas estejam vivas, né? Essa é a nossa ânsia de querer ajudar para retirar essas pessoas do escombro, que há bastante gente ainda precisando dessa ajuda. As primeiras horas são importantes, por isso que foi tudo mobilizado de forma muito ágil, muito rápido, para o quanto antes essa equipe chegando lá auxiliar o país vizinho.
2: Mais informações agora em primeira hora, hoje com Silvânia Alves e Nelson Gomes. Tchau, pessoal. Até amanhã.
3: Até já, gente.
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5: Hora oficial do Brasil, 7 horas.
3: Sexta-feira, 26 de junho de 2026.
5: Tragédia na Venezuela. Chega a 235 o número de mortos no país após sequência de terremotos. Site aponta mais de 40 mil desaparecidos.
3: Ministério das Relações Exteriores confirma 2 vítimas brasileiras e governo envia hoje ajuda aos venezuelanos.
5: Edson Fachin escolhe André Mendonça como relator da ação que trata do filme sobre Jair Bolsonaro no Supremo.
3: Dono do Banco Master volta a ficar detido no batalhão da PM no Distrito Federal após não fechar acordo de delação premiada. Brasil, Brasil,
5: Brasil. Adversário definido. Japão empata com a Suécia, avança em segundo do Grupo F e vai enfrentar o Brasil na segunda-feira.
3: França, Espanha e Uruguai entram em campo hoje para mais classificados para a segunda fase da Copa do Mundo.
5: Tempo.
6: Nesta sexta-feira, o ar polar mantém a sensação de frio em grande parte do centro-sul do país. Em Porto Alegre, amanhã começa com 5 graus e a máxima de 17 graus. Já em São Paulo, a sensação de frio também ocorre pela manhã, com mínima de 12 graus e máxima de 19 graus. Enquanto em Brasília, o tempo permanece firme e amanhã começa amena, com mínima de 15 graus e máxima de 25 graus.
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3: Chega a 235 o número de mortes confirmadas nos terremotos que atingiram a Venezuela. Mais de 4 mil pessoas estão feridas.
5: Centenas de venezuelanos continuam presos debaixo dos escombros em diversas cidades do país, incluindo a capital Caracas, onde 250 prédios foram danificados.
3: O número de vítimas, no entanto, deve subir nas próximas horas, já que as equipes de resgate continuam os trabalhos de buscas por desaparecidos debaixo dos escombros.
5: Uma das regiões mais afetadas é a de La Guaira. alguns locais na cidade ainda não foram acessados pelos socorristas devido à dificuldade para chegar a algumas áreas.
3: Um site foi criado para que parentes procurem por desaparecidos. Já são mais de 40 mil relatos na plataforma.
5: Os tremores de 7.2 e 7.5 graus de magnitude foram registrados no início da noite de quarta-feira. O segundo foi o mais próximo da superfície, com 10 quilômetros de profundidade.
3: São os terremotos mais fortes que atingiram a Venezuela em mais de 100 anos.
5: O país está situado em uma zona de intensa atividade sísmica, onde a placa do Caribe encontra a placa sul-americana.
3: O território venezuelano foi atingido por um grande terremoto em 1812, que deixou cerca de 30 mil mortos.
5: Era feriado no país em comemoração ao aniversário de uma batalha importante na independência do país.
3: O principal aeroporto venezuelano sofreu danos durante os terremotos e vai permanecer fechado. Aulas em todo o país foram suspensas até o fim de semana.
5: Um alerta de tsunami ficou em vigor por cerca de uma hora, mas foi revogado.
3: Em entrevista à Band News TV, Yesli Talafon, venezuelana que está refugiada no Brasil, disse que há dificuldade de comunicação com familiares que estão no país.
7: Eles tentam mandar mensagem, mas a mensagem que eles mandam chega muito tarde para a gente. Então, minha irmã está tentando comunicar desde a Alemanha para lá por meio dos correios eletrônicos. Fica difícil. Então, lá falta água, luz e agora está colapsado os centros de saúde para atendimento nesse momento.
5: A situação no sistema de saúde na Venezuela já é preocupante. Civis têm realizado o resgate e os primeiros socorros de feridos que são retirados dos escombros.
3: Algumas pessoas estão sendo levadas aos hospitais que estão cheios, de maneira improvisada, até em motos.
5: Fabiana Yepes, venezuelana, que morou no Brasil por quase 30 anos e está em Caracas, afirmou que o país já não tinha condições antes mesmo da tragédia.
8: Não tem ambulâncias. A Venezuela, como vocês já devem saber, já é um país com bastante dificuldade econômica, mas aí vem um fato como esse que só prova que o nosso país está totalmente abandonado, que não tem estrutura de nada, não tem nenhum tipo de apoio.
3: Diversos países já anunciaram que vão enviar ajuda e socorristas à Venezuela para auxiliar nos trabalhos de resgate.
5: As primeiras equipes de El Salvador e México chegaram durante a madrugada ao solo venezuelano.
3: Estados Unidos e países da União Europeia também confirmaram que estão dispostos a ajudar.
5: Hoje, um avião KC-30 da Força Aérea Brasileira vai decolar do aeroporto de Guarulhos, em São Paulo, com destino ao país vizinho.
3: A aeronave vai levar 36 bombeiros de 3 estados, São Paulo, Minas Gerais e Paraná, além de 4 técnicos da Defesa Civil Nacional.
5: Quatro técnicos da Anatel vão ajudar a utilizar uma tecnologia que localiza sinal de celular embaixo dos escombros nas buscas por vítimas do terremoto na Venezuela.
3: As equipes vão atuar na operação de busca e resgate de vítimas.
5: Entre os equipamentos que serão cedidos estão purificadores de água com painel solar, medicamentos, material para cirurgia e peças para um hospital de campanha.
3: Ontem, o Ministério das Relações Exteriores confirmou a morte de 2 brasileiros em solo venezuelano.
5: Segundo a apuração da Band Brasília, as vítimas não eram parentes e morreram em desabamentos diferentes. Um caso foi em Caracas e outro nos arredores da capital da Venezuela.
3: Além do apoio internacional, a presidente venezuelana, Delcy Rodrigues, anunciou a criação de um fundo de US$ 200 milhões, cerca de R$ 1 bilhão.
5: O dinheiro será usado para financiar a reconstrução de casas e hospitais.
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0: agora informações que chegam dos Estados Unidos. Bandeirantes 713, é pra lá que a gente vai agora. Ricardo Capriotti, muito bom dia.
1: Fala, Nelson, bom dia a você, a Ana e a todo mundo que está conosco aqui, 6:13, Costa Leste dos Estados Unidos, mais um dia de Copa do Mundo, sexta-feira de jogos importantes que eu vou trazer já na sequência para nossa audiência, o que é que vai ter de transmissão também na Bandeirantes hoje. Mas antes precisamos falar do nosso adversário de segunda-feira, porque ontem a definição dos jogos que aconteceram nesta quinta-feira, o Brasil ficou sabendo que vai enfrentar o Japão na fase, segunda fase da Copa do Mundo, essa fase 16 avos. Segunda-feira, 14:00, horário de Brasília, Houston, Brasil e Japão. E o Alexandre Pretzio aproveita então para trazer mais informações do nosso adversário da segunda-feira. Fala, Pretzio, bom dia.
2: Bom dia, Capriotti, bom dia a todos. A seleção brasileira volta aos treinamentos nesta sexta-feira, pensando em como vai enfrentar o Japão. O Japão é um time que melhorou bastante na sua parte defensiva, tem um bom goleiro agora chamado Suzuki. A gente sofria muito, né, com a bola aérea defensivamente, mas é um time que joga compacto e que não dá muitos espaços para os adversários. Contra a Suécia ontem, sofreu um pouco no segundo tempo, quando o goleiro Suzuki falhou no gol marcado pelo Elanga, numa bola onde o atacante sueco pegou e teve muito sucesso num chute de fora da área. Ainda assim, é uma equipe perigosa, com Kamada, com o Nakamura, principalmente com Tanaka Ito e também o atacante Ueda, que é considerado neste momento o seu principal jogador com os desfalques que o Japão tem para esta Copa do Mundo. O Ancelotti não deverá ter novidades, vai escalar a mesma equipe que ganhou da Escócia por 3-0 e vai aproveitar Neymar mais uma vez durante o jogo. Ele ficou feliz com a entrada do Neymar contra a Escócia e pela maneira como o Neymar se movimentou e colocou alguns passes interessantes para os demais companheiros. De Nova Jersey com a seleção brasileira, Alexandre Pretzel. Um abraço a todos.
1: Bem, além de Japão e Suécia, que ficaram no empate por 1-1, e a vitória da Holanda sobre a Tunísia por 3-1, que definiram aí os primeiros colocados desse grupo, tivemos ainda ontem Equador 2, Alemanha 1. Derrota surpreendente da seleção alemã. Curaçao perdeu para a Costa do Marfim 2-0. A Turquia, já na madrugada de hoje, não é pelo horário de Brasília, esse jogo invadiu a madrugada dessa sexta-feira. A Turquia venceu os Estados Unidos por 3-2 e o Paraguai ficou no empate contra a Austrália por 0-0. O Leandro Quesada também fala mais um pouquinho sobre Brasil e Japão a partida desta segunda-feira, que já começa a trazer aí toda a expectativa para o público brasileiro, torcedor brasileiro, para esse confronto inédito de Copa do Mundo. Pela primeira vez, nós vamos enfrentar uma fase 16 avos, segunda fase de Copa do Mundo. Fala, Quesada.
3: Olá, Ricardo Capriotti. Banzai Vini Júnior, diriam os japoneses, viva Vini Júnior. E os japoneses conhecerão de perto o nosso goleador na próxima segunda-feira, no duelo válido pela fase de 16 avos em Houston. É, Vini Júnior, antes de chegar aqui à Copa do Mundo, estava sendo muito questionado. Por que ele não apresenta na seleção brasileira o mesmo que faz no Real Madrid? Bicampeão da Champions, goleador, jogando muita bola e sendo eleito o melhor do planeta. Tudo isso é verdade. Bastou começar a Copa do Mundo para que essa interrogação diminuísse totalmente. Acho que não há mais esse tipo de dúvida em relação ao que o Vini pode fazer com a camisa da seleção. Marcando gols, 4 até aqui, nos 3 primeiros jogos da seleção. Em todos esses 3 jogos da seleção, igualando recordes de outras feras, como Jairzinho em 70, Romário em 94 e a dupla Rivaldo e Ronaldo em 2002. É, eu acho que essa Copa do Mundo vai ser do Vini. E se for do Vini, ele coloca o nome dele definitivamente na galeria dos grandes jogadores da seleção brasileira em Copas do Mundo. Repetindo o que dizem os japoneses, viva Vini Júnior, banzai ao nosso samurai Ricardo Capriotti.
1: E era para o Vinícius Júnior ter os mesmos 5 gols de Lionel Messi nesta Copa do Mundo, dividindo a artilharia da Copa. Ele só tem 4 porque o árbitro César Ramos anulou um gol que a CBF entende ter sido legítimo na vitória contra a Escócia e por isso ontem mesmo entrou com uma representação na FIFA, impedindo ali, pedindo providências contra o árbitro César Ramos, que anulou o gol do Vinícius Júnior. A gente sabe que isso não vai dar em absolutamente nada, mas a CBF protestou, marcando o território ali, dizendo que achou injusta a anulação do gol do brasileiro. Daqui a pouquinho tem mais informações de Copa do Mundo, diretamente com o nosso time aqui dos Estados Unidos, com o nosso time no Brasil, afinal de contas, Copa do Mundo é na Bandeirantes, Nelson Viana.
0: Valeu, Capriotti. 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
5: 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Para terminar, Vitor, na semana que vem eu vou responder algumas dúvidas sobre empréstimos. Então, quem tiver dúvidas sobre esse assunto, pode mandar para o WhatsApp da Rádio Bandeirantes e a gente vai trazer a resposta aqui no É da Sua Conta.
4: Combinado. E o WhatsApp da Bandeirantes é o 11 999 04 8756. Hoje, a Renata trouxe dicas para quem ainda não resolveu a viagem das férias de inverno aqui no É da Sua Conta. E na segunda-feira tem mais nesse mesmo horário. Valeu, Renata. Bom fim de semana.
5: 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Tchau.
4: 7:21.
6: Edson Fachin escolhe André Mendonça como relator da ação que trata do filme sobre Jair Bolsonaro no Supremo.
0: Vamos à capital federal da Bandeirantes Brasília, Felipe Campbell. Muito bom dia, Felipe.
6: Bom dia.
7: Bom dia, Nelson. Bom dia, Silvânia. A investigação sobre o financiamento do filme Dark Horse, que retrata a trajetória do ex-presidente Jair Bolsonaro, vai ficar sob a relatoria do ministro André Mendonça, no STF. A decisão foi tomada pelo presidente da corte, ministro Edson Fachin, que entendeu haver conexão entre o caso e outras investigações já conduzidas por Mendonça. O caso teve origem em uma notícia crime apresentada pelo deputado federal Lindenberg Farias, do PT, que pede a apuração de Jair Bolsonaro e do senador Flávio Bolsonaro e também Eduardo Bolsonaro. A representação cita reportagens que apontam supostas negociações para obter recursos milionários destinados à produção do filme, que teria previsão de lançamento durante o período eleitoral. Os recursos teriam sido solicitados ao empresário Daniel Vorcaro, ex-controlador do Banco Master. O documento levanta suspeitas sobre a origem e o destino deste dinheiro e pede que sejam investigadas possíveis irregularidades envolvendo o financiamento da produção. Em mais destaques aqui da capital, Daniel Vorcaro está de volta ao batalhão da PM do DF em Brasília, conhecido como Papudinha. A decisão pela transferência do dono do Master da Superintendência da Polícia Federal é do ministro do Supremo, André Mendonça, e se deu após duas propostas de delação premiada apresentadas pela defesa do banqueiro terem sido rejeitadas. Tanto a PF quanto a Procuradoria-Geral da República entenderam que não havia elementos satisfatórios à investigação. Ao decidir pela transferência, André Mendonça determinou que Vorcaro não pode se comunicar com outros presos. Alvo das investigações da Operação Compliance Zero, o ex-presidente do BRB, Paulo Henrique Costa, também está na Papudinha. E ontem, o procurador-geral da República, Paulo Gonê, rejeitou a proposta de delação do Executivo. Segundo a PGR, a decisão foi tomada ao ser observada pouca utilidade e baixa eficácia das informações para as investigações. A defesa do ex-presidente do BRB pretende manter as negociações com a Polícia Federal para tentar uma nova delação. Volto com você.
0: Obrigado, Felipe. 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
6: Renda recorde nos domicílios brasileiros. Segundo pesquisadores da Fundação Getúlio Vargas, entre 2021 e 2025, o Brasil teve uma recuperação recorde da renda domiciliar per capita, que alcançou R$ 2.264. Enquanto a taxa de pobreza recuou de 39,1% para 25,1% da população. Já a extrema pobreza caiu de 12% para 4%. Contudo, o crescimento da renda ainda não foi suficiente para reduzir de forma mais ampla as desigualdades regionais. Norte e Nordeste ainda tem 38% e 42% de suas populações abaixo da linha de pobreza. Em resumo, o Brasil melhorou seus indicadores recentes e precisa fazer ainda mais contra a desigualdade regional. É isso, um abraço e até a próxima.
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0: Estados Unidos e Irã devem voltar à mesa de negociações na próxima semana em reuniões marcadas para a Suíça.
2: A informação foi passada nesta quinta-feira pelo secretário de Estado americano, que confirmou os encontros nos dias 29 ou 30 de junho.
0: Ontem, um ataque a um navio no Estreito de Hormuz suspendeu a retirada de embarcações da região e voltou a aumentar a tensão no Oriente Médio.
2: Irã e Estados Unidos trocam acusações sobre o caso e a insegurança em Hormuz.
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0: 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O quinto sinal marca a hora oficial do Brasil, 7:30. 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
1: Muito bom dia, Goiânia, bom dia, Brasil, bom dia, mundo, bom dia, galáxia. Eu sou Rosenval Ferreira, jornalista brasileiro como você, que paga mais absurdo, injusta e mal aplicada carga de impostos do planeta. Eu e minha equipe não temos rabo preso com ninguém e falamos as verdades que você, ouvinte, gostaria de falar e saber. Então, vou repetir um bordão que talvez eu, espero que não, mas vou deixar fazer rádio e jornalismo sem que isso tenha sido resolvido, contento, mas de qualquer maneira, quero colocar aqui minha contribuição. O Brasil acaba com o crime organizado, ou crime organizado acaba com o Brasil. E como crime organizado, eu entendo que não são só os sujeitos que andam de fuzil por aí, não. São aquelas pessoas que fazem rombos bilionários, seja onde for, e acaba com o Brasil. Olha, para o ralo da corrupção no Brasil vai tanto dinheiro que os economistas sérios dizem que faria diferença no PIB brasileiro se pelo menos 30% imediatamente fosse contido. Apenas 30% daria uma diferença significativa no PIB brasileiro. E hoje aqui eu estou com uma equipe muito boa, doutor Edmundo Dias de Oliveira Filho, delegado de polícia veterana, especialista em mestre em políticas públicas e direito público, é um das pessoas que mais entende crime organizado no mundo. Não é só no Brasil, não. Ele está lançando um livro aí, muito significativo, O Vácuo do Poder, um livro fabuloso. Inclusive, hoje a gente faz um programa na PUC TV sobre o livro dele. Vamos falar muito sobre o livro dele aqui. A Jaqueline, a mulher moderna, né? Faz tanto tempo que não faço Jaqueline, a mulher moderna, não é? E hoje é sexta-feira, Dia Internacional da Birita, nada me torra, nada me irrita. E o doutor Paulo César Pereira, professor do Instituto Federal de Goiás, que tem um currículo, uma qualificação das mais significativas, candidato a deputado estadual, é um candidato muito sério. Pré-candidato. A partir de amanhã que é candidato, não é isso? Dia primeiro, não? A partir de que dia?
2: Segunda quinzena de agosto.
1: Segunda de agosto. Ele é pré. Tem pré-marido, pré-devedor, pré-tudo aqui, né? Eu sou pré-rico a vida inteira.
3: Provavelmente vai morrer pré-rico.
1: Mas, é uma equipe, inclusive, foi o seguinte, pessoal, a gente manda aqui os debatedores que vão aparecer, o pessoal fala uma coisa, outra. Doutor Edmundo, já teve um que já falou como é que ele é, disse que é o baixinho foda. Como é que pode isso? E a Jaqueline fala assim, Jaqueline, vai, então hoje vai ter coisa boa. Então os restantes, o pessoal não fala coisa boa, só o seu que fala coisa boa, né? Então tá certo, Jaqueline, o seu pitaco de hoje.
3: Bom dia, Roseval, bom dia, professor. Um prazer tê-lo aqui conosco. Obrigado. Bom dia, Edmundo. Bom dia, Mel. Bom dia, Andrezinho, Luther. Mas meu bom dia carinhoso, especial, respeitoso é para o nosso ouvinte que nos acompanha aqui todos os dias. E a minha boa notícia, não sei se é uma boa notícia, mas é algo que tem me impressionado nesses dias e eu gosto de ver o lado, sim, gosto de ver o lado bom das coisas. Nós estamos vivendo aí a Copa do Mundo e eu tenho observado, Rosenval e amigos, o improvável, né, do esporte, da vida. Algumas nações, algumas seleções que são tidas como muito fracas, que não chegariam a lugar nenhum, e estão assim. Às vezes um empate é um grande resultado para aquela seleção, porque ela é fraca, vem de um país pobre ou pequeno, e isso tem me encantado, sabe, Rosenval? Por causa que o esporte possibilita isso, dessas pessoas estarem ali naquela mesma arena. E ao mesmo tempo, eu penso que vocês concordariam comigo, a gente tem empatia por esses times, né? Quando um time desse alcança, por exemplo, um empate, que é uma coisa que fala, como torcer por um empate? Mas um empate, a gente se sente de alguma forma representado, a gente torce por eles. É difícil a gente torcer para aquele grande time rico, de um país rico, que tem estrelas, que não sejam nosso, claro, mas aí a gente se afeiçoou a Curaçao, né? Uma pequena ilha, a Cabo Verde. E outra coisa também, que eu só para complementar e fechar meu pitaco, que eu acho que é importante a gente observar. Os nomes africanos, de origem africana e das colônias, estão tomando conta também. Então eu percebo uma inclusão. Antes as pessoas, um time inglês, tinha só nomes ingleses, nobres. Hoje não, você vê nomes que certamente têm origem em outros países, nas colônias principalmente. Pense nisso, inclusão é muito importante. Eu tenho vi outro dia uma frase, Rosenval, que eu gostei muito. Dizem que diversidade é convidar para festa e inclusão é convidar para dançar.
1: Perfeitamente, você está certinha. E olha aqui, o Bruno Guimarães.
0: Maravilhosa palavra da Jaqueline.
1: A Jaqueline
0: merece nossos aplausos.
1: Espetaculosa. Olha, o Bruno Guimarães recebeu uma oferta para ir para um time chamado Arsenal. 377 milhões de reais. Uau!
3: Britânico.
1: Nossa senhora. Eu me lembro uma vez que eu tive uma oferta pelo Carlitos Verano, trabalhava num lugar. Ele me chamou para lá e falou: vou te dar um. Se fosse você vindo para minha empresa, eu vou te dar um bônus de um salário mínimo que você iria ganhar. De pronto. Eu falei: nossa, eu sou valioso demais. Agora imagina 377 bilhões de reais. Top do top. Mas vamos aqui ao Dr. Paulo César Pereira com o seu pitaco de hoje.
2: Bom dia, Roseval. Bom dia, Jaqueline. Bom dia, doutor Edmundo. Bom dia, Andrezinho, Mel, bom dia aos ouvintes. É sempre um grande prazer fazer parte do programa aqui. Agradeço os elogios do Rosenval. E o meu pitaco de hoje vai para um elogio à Prefeitura de Goiânia pelo anúncio da primeira bacia de contenção ali na bacia hidrográfica do canal Botafogo, da Marginal Botafogo. Essas obras, a expectativa é de que elas sejam realizadas esse ano, ainda antes do próximo período chuvoso, e isso a expectativa da engenharia é de que reduza pelo menos em 50% as inundações e os transtornos ali no período de chuva. A Marginal Botafogo é uma via importante para a mobilidade da capital do estado e esse tipo de iniciativa merece elogios. Eu acompanhei de perto esse processo quando fui presidente da Agência de Regulação de Goiânia. Nós estabelecemos o projeto básico para cuidar do sistema de drenagem de Goiânia. Depois foi dado encaminhamento e a Universidade Federal, através da Fundação, fez o plano diretor de drenagem da capital e agora a gente começa a ouvir aí as primeiras ações, as primeiras obras para definitivamente resolver problemas estruturais na cidade. É assim que se administra uma cidade. Um prefeito não pode começar obras que tenham que necessariamente concluir no seu mandato. Mas é uma sequência de gestões que darão resultado e cumprirão os interesses e expectativas da população.
1: Perfeitamente, professor. Olha, e se tem uma pessoa que fez muito por Goiânia, pela capital, por Goiás, que é a nossa capital, é o nobre professor Paulo César Pereira, que esse homem trabalhou e fez de coisa séria, tanto que ele teve no currículo dele um xingamento de um cidadão aqui, que quando xinga alguém é porque tem que pôr no currículo. Meu currículo fulano de tal, papapá, e fui xingado pelo cicano. Tem gente que quando xinga ou processa a gente, é de pôr no currículo. Porque é porque tá fazendo coisa certa, né? Nem precisa falar quem é, mas é assim que
2: muita gente
1: acontece.
2: Sabe quem é.
1: Muita gente sabe quem é. Mas o Brasil é feito de coisas muito interessantes. Veja bem, ô Lula, pelo amor de Deus, para de falar bobagem, presidente. O senhor não sabe o que fala. Quando o Lula diz que os fazendeiros choram demais porque paga pouco imposto por uma fazenda, porque paga

0: Eu sei o que é ter uma fazendinha pequenininha que o meu pai sempre teve, graças a Deus, que até está me ajudando na velhice. Mas tirar dinheiro de uma fazenda, Lula, é muito difícil. Você não sabe, Lula, você não sabe que a gente depende de São Pedro. Você planta uma coisa lá, você tem que rezar para chover. Então não é do jeito que você está falando, Lula. Você está jogando para a plateia, fica falando bobagem como se aquilo fosse uma verdade. O que existe no Brasil, Lula, é um absurdo tributário onde não tem condições. Se o imposto fosse justo, Lula, todo mundo pagaria. Ninguém faria jogada para sonegar, porque o brasileiro não gosta de sonegar. Então, Lula, você está jogando para a plateia. E você, sim, Lula, você, como presidente, aumentou o imposto demais nesse país. Aumentou a carga tributária de forma feroz e acabou e gastou mais. Esse é que é o problema. Você gasta demais e depois vem procurar do setor produtivo que não aguenta mais. Aqui está meu desabafo. Porque isso é verdade. Quem tem uma empresa sabe disso. Está de dureza tirar dinheiro da empresa, fazer a empresa subsistir. Tanto que as empresas estão fechando. As empresas estão fechando, Lula. Tem gente que não tá dando conta do recado e vem aí mais paulada. Aí eu fico revoltado com as coisas que o Lula fala para uma plateia seletiva, porque ele está falando ali para um grupo que quer ouvir aquilo ali, quer ouvir que o fazendeiro, que o sujeito que tem uma pequena propriedade é um explorador da sociedade. Acaba com o agronegócio, Lula, você vai ver que não vai faltar comida na mesa do brasileiro. E aí eu quero ver o que você vai fazer. Eu fico revoltado com essas coisas, com qualquer um que fala uma bobagem dessa, porque o que esse governo aumentou de imposto é um negócio horroroso. Mas, olha, o censo escolar, coisa boa, reprovação no ensino médio público cai 62% em 3 anos, isso é uma boa notícia. Eu até deixei o doutor Edmundo pro outro bloco, porque ele sempre vem aqui, professor, esse como diz o nosso amigo lá, esse baixinho não é fácil, não. Mas assim, olha, você sabe o que é engraçado? Hoje é sexta-feira, Dia Internacional da Birita, nada me torra, nada me irrita. Eu fui diretor social do Joque e fiz os maiores carnavais do Joque. Era um negócio tão bacana que eu fiz um carnaval que o corpo bombeiro falou, não entra ninguém, só entra um, sai outro. Tão cheio que o clube tava.
1: No 1980?
0: 83, 85, 80, 86, sim. Aquela época lá, de ouro.
1: Você peguei a participar.
0: Mas aí, o segurança falava assim, tem um grandão lá no coisa, aquele grandão assim, que tá assim, ele tá mexendo com as meninas, tira ele de lá. Aí o cara falava assim, pega um segurança, tira ele de lá. Aí chegava um cara lá, falou, puta, cara, tem um baixinho ali que não tem jeito, ele tá fazendo coisa. Pega uns 4 seguranças e tira ele de lá. Eu falei, mas por que tem que levar 4 seguranças pro baixinho e o alto? Não, cara, você não sabe quando um baixinho fica enfesado?
2: Você está dizendo tudo isso em referência a mim.
0: Não.
2: Isso não é uma indireta, é uma direta. Inclusive esse negócio de tira o baixinho.
0: Não. Quando fica enfesado, diz que a raiva vai pra cabeça de uma forma mais rápida.
1: E as baixinhas também?
0: Não, mulher baixinha você nem fala. Quanto cara que casou com a baixinha pra você ver? Então, o doutor. Aí vão falar que eu sou o quê? Baixofóbico agora? Não sou, não. Eu também sou. Eu não sou, nem sou nenhuma. Tudo é baixo. Agora tem quiabofóbico, né? Gosto de quiabo? Não, quiabofóbico. Gosta de giló? Não, é gilofóbico. É tudo fóbico, não é? Eu tenho. Agora, qual o preconceito que você tem? Pronto.
1: Eu?
0: É.
1: Preconceito? Tem que pensar. Deve ter muito.
0: Doutor,
1: né?
0: Doutor Edmundo, tem preconceito?
2: Não lembro assim.
0: Não, professor, Paulo César, tem preconceito?
1: Vamos
0: não.
1: Deixar pra gente responder ao final? Vamos?
0: Pode ser. Então vou falar que eu tenho preconceito. É melhor. Eu tenho alguns preconceitos. Um deles é, por exemplo, eu tenho preconceito contra médico que fuma. Eu acho que um médico que fuma, quando eu percebo que ele fuma, ele vai me dar um conselho no consultório, eu não acredito nele. É um preconceito. É um conceito, assim, péssimo com o médico que fuma. Então, verdade. Se a gente for olhar, a gente tem alguns, né? Tem. Mas. Vamos pro Repórter Bandeirantes.
3: 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Hora oficial do Brasil, 7:45.

0: Vamos a Brasília, as informações de Pedro Teixeira.
1: O governo quer virar a página após a saída de Jax Wagner da liderança no Senado. O presidente Lula confirmou a escolha da pernambucana Tereza Leitão para assumir o posto do aliado, que foi alvo de operação da Polícia Federal no caso Master. A primeira missão dela é destravar a PEC do fim da jornada de trabalho 6x1. O presidente do Senado, Davi Alcolumbre, decidiu manter a matéria fora da pauta enquanto avalia os impactos políticos da discussão. Outro desafio é aprovar a PEC da Segurança Pública. Enquanto integrantes do Planalto reclamam da demora na votação de projetos prioritários, o comando do Senado cobra o cumprimento de acordos políticos e a liberação do pagamento de emendas. A parlamentar passa a ter a tarefa de articular a base governista em um momento delicado e reconstruir as pontes entre Lula e Davi Alcolumbre. A aposta do presidente da República é que o bom trânsito de Tereza Leitão no Senado, inclusive com Alcolumbre, ajude a reduzir as tensões. O desafio pode ficar ainda mais complexo. Lula voltou a defender a indicação de Jorge Messias, atual ministro da Advocacia Geral da União, para a vaga no Supremo Tribunal Federal. O nome, que já foi rejeitado na casa, segue enfrentando resistência, o que pode acrescentar mais um foco de atrito à articulação política.
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3: O que espera a nova líder do Senado, Tereza Leitão, convocada para substituir Jax Wagner, na expectativa um tanto otimista do governo de ir esfriando o episódio policial? O que espera a nova líder é uma agenda ou um desafio político e tanto. A começar pelo primeiro item, que é fazer voltar para a pauta a PEC do fim da jornada de trabalho 6x1. De um lado, governistas cobrando votação de projetos prioritários e de outro, cobranças ao governo de cumprimento de acordos, como a liberação de emendas, claro. E, no meio de tudo isso, a tarefa, a missão de repavimentar os caminhos de Lula e Alcolumbre. As relações e o dia a dia do governo com o Congresso nunca foram tão complexos, mas as dificuldades e as tensões no Senado vêm se destacando nesse embrulho.
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4: Olha, hoje é sexta-feira, Dia Internacional da Birita, nada me torra, nada me irrita. Eu disse aqui esses dias, e leiam isso, se você mudar a tinta da sua casa, todo o humor da sua família muda. O humor da família inteira. Experimenta isso, não tem nada a fazer. Não, não vou comprar carro, não. Muda a tinta da sua casa. 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E para você, você, olha, a família de vampiros mais querida de Goiás. Eles vão me bater aqui, né? Pior, pode me mandar embora. Não, é brincadeira. Vocês são vampirinhos do bem. Brincadeira. 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Doutor Edmundo, o seu pitaco de hoje.
5: Sintam-se abraçados todos aqui da mesa, especialmente os nossos ouvintes. A gente tem que pensar globalmente e atuar localmente. É no local que a gente faz a diferença, né? E eu trago mais um desagravo, porque o governo de Goiás, que tem tido melhorias reconhecidas na área de segurança pública, porque as polícias goianas são muito boas. E eu tenho a honra de ser um membro da polícia, com uma história na polícia, e ocupei vários cargos, inclusive fui diretor-geral da Polícia Civil de Goiás e presidente do Conselho Nacional de todos os chefes de polícia do Brasil. E o governo agora resolveu encaminhar para a Assembleia Legislativa, foi aprovado ontem definitivamente, um pacote chamado de melhoria para a segurança pública. Até aí tudo bem. Agora é o seguinte, o governo, eu acho que inabilmente, porque só pode ser, deixa de contemplar os veteranos, os aposentados. Olha, isso é tão sagrado para nós, governador, isso é tão sagrado para nós, que nós não admitimos. Mesmo aqueles da ativa que foram contemplados, estão indignados. Por quê? Por que deixar de fora aqueles que fizeram história? Por que deixar de fora aqueles que a própria Constituição garante esse benefício, que é o benefício de ter o salário, o mesmo salário dos da ativa? Eu conheço polícia do mundo todo. Por exemplo, a polícia francesa, no seu distintivo, ela tem um rosto de um veterano. Isso revela o quê? Que nós não deixamos soldados na beira da estrada. Então eu acho que o governo poderia refletir sobre isso e que todos os benefícios dados para os da ativa, porque a polícia não tem inativo, a polícia tem veterano, porque nós somos, pela Constituição, obrigados a atender qualquer chamado em momentos de crise e momentos de guerra. Então os veteranos da Polícia Militar, da Polícia Civil, do Corpo de Bombeiros, Polícia Técnica Científica, dos policiais penais, que é uma categoria que inclusive eu ajudei a construir aqui em Goiás, estamos todos indignados com isso. Não faça isso, reveja esse ato. Nós que trabalhamos tanto, temos que ser reconhecido. Quem não tem história, quem não tem passado, não tem presente, não tem futuro.
4: Doutor Edmundo, isso é uma grande verdade. O respeito ao veterano, ao idoso, né? Nas culturas orientais, ele é muito forte. E isso faz diferença.
5: No Japão, por exemplo.
4: No Japão, na qualidade de vida dos veteranos, na China e etc. Em muitos outros países. Porque não foi fácil levar essa nação nas costas até aqui. Nós passamos por problemas na nação brasileira, que hoje a pessoa, eu acho que essa nova geração nem tem condições de passar. Porque passamos por coisas absurdas aqui, você não sabia quanto que ia custar um pãozinho no dia seguinte. Isso não é fácil de tocar um país, e nós trabalhamos arduamente. Eu vejo a sua reclamação com muita pertinência. Eu entendo que se isso for de lava do governador Daniel Vilela, que é um jovem, e esse jovem precisa respeitar os veteranos, porque eu duvido que o pai dele não o fizesse, que o Maguito Vilela era um sujeito que tinha uma justiça muito grande. Eu tive a oportunidade de lidar com ele, sempre foi muito justo, inclusive comigo. Uma vez queriam um bispo aí, implicou comigo, ele me defendeu. E era um negócio bobo, né? Queria me tirar fora do ar. Mas então eu faço coro, doutor Edmundo, respeite os veteranos, respeite os idosos, nos respeitam. Porque parece que virou moda desrespeitar idosos no Brasil. Olha o que fizeram com os velhinhos do INSS, meu. Isso aí eu acho que tem condições de voltar atrás e deve voltar atrás. Disse-o muito bem, eu assino embaixo com essa reclamação. Acho que não pode. E outra que a gente não dá conta, meu. A aposentadoria no Brasil vai perdendo sua força,
5: no final. É uma questão assim de respeito, sabe? Uhum. Pelo legado. Nós construímos. Esses dias eu fui numa delegacia, rapidamente aqui, e eu fui maltratado. E eu disse pro colega que estava lá, me respeite. Eu falei alto, e bom tom, para todo mundo ouvir. E eu disse, cada argamassa dessa aqui, cada tijolo dessa aqui, tem o meu sangue e o meu suor. Me respeite. Não porque eu sou um delegado veterano, eu sou um cidadão. Mas acima de tudo, você tem que me respeitar, porque eu faço parte dessa história. Então, esse mesmo recado fica, não como assinte, uma ofensa, não. É fato. Mas apenas é fato e a busca de um reconhecimento para aqueles que dedicaram toda a sua vida e que podem ser chamados a qualquer momento.
4: Tá feito aí a sua reclamação. Acredito que se tiver bom senso, pode ser uma coisa que volte atrás, porque agora nós estamos no momento de um populismo pré-eleitoral, que essa é verdade, né? Agora tá todo mundo quer fazer um pacote de bondades, né? Ninguém faz pacote de maldade agora, pacote de bondade, mas até para fazer pacote de bondade, você precisa ter isonomia com essa bondade. Não sei se o nobre professor Paulo César Pereira quer fazer algum comentário sobre o comentário do doutor Edmundo, ou deixar isso para lá, a gente passa para um outro assunto.
6: Não, eu endosso as palavras do doutor Edmundo e acho mesmo que a gente precisa ter um olhar muito atento para a previdência social, para os aposentados, para os afastados, de todas as categorias. E estava aqui pensando, Roseval, sobre aquilo que você coloca, que, olha, é um país que cobra muitos impostos, e eu concordo em gênero, número e grau com você. Mas a complexidade é tão grande que o governo precisa arrecadar para assegurar a previdência social de todo mundo, para assegurar os reajustes. Enfim, eu concordo e acho que essa discussão é longa.
4: Longa. Não, e outra coisa, na minha conta.
5: Mas a Constituição, Roseval, fala em integralidade e paridade.
4: Sim.
5: Isso é uma coisa constitucional. Perfeito. Nós vamos entrar com ação.
4: Sim. E podem ganhar no meu conceito. Mas você veja bem, eu fico pensando em todas as contas que eu faço, gente, o Brasil, se não acordar para essa dura realidade de que você tem que ter, você tem uma balança aqui, não é? Aqui é o setor produtivo e aqui é o setor que não traz produtividade para o país. Essa balança não está certa. Quem está trabalhando hoje para sustentar o setor improdutivo tem menos gente, cada vez menos gente. Aí a conta não vai fechar. O pessoal não está entendendo isso, que não vai fechar essa conta. E ela não é para ontem. Em 2027, anotem o que eu estou falando aqui. Este jornalista, que já é um veterano, já devia até parar de ficar cacarejando aqui no ar. O Brasil, se não fizer alguma coisa, quebra. E o pessoal está escondendo isso. Porque nossos números, eles estão apavorantes. E muita gente não tá falando isso. Nós não estamos falando da realidade brasileira para valer. Pois não,
6: professor? E aí o caminho, Rosenval, é estar muito atento ao processo eleitoral. Você disse aí, abre um pacote de bondades aí e todo mundo fica parecendo que é muito bom e todo mundo está preocupado com a realidade do povo brasileiro. E não está.
4: Não.
6: E o cidadão, o eleitor, precisa ter critérios para escolher os representantes. Né? Nós vemos aí que às vezes as pessoas se empolgam e tratam a eleição como um fla-flu, né? Ah, esse é contra aquele, então eu gosto desse. E tentam nos colocar numa torcida organizada, como se a gente tivesse que torcer para um lado ou para outro. Não, quem define as leis, quem define quanto arrecada, quem define esse equilíbrio que você está colocando, são as pessoas que a gente vai votar, vai escolher nesse

0: aquilo ali dá mais ibope do que um sujeito que tá com o Calil aí, que é o doutor Calil, né? Que tem, ele estuda, esse homem foi na China, foi em tudo quanto é lugar pra aprender o seu ofício. Agora, nós não temos.
1: De forma magistral, né, o doutor Calil, né?
0: Calil, não é?
1: Então, você disse aí, eu sempre falo isso e sempre reforço, né, a importância do eleitor, a nossa importância nisso tudo. Porque os que estão lá, gostemos ou não, fomos nós que colocamos. Os que estão por vir, gostemos ou não, é a maioria que vai ter colocado. Então pense, né? Parece chover no molhado, sabe, professor? Mas não é. Eu repito isso primeiro porque eu acredito nisso. Eu acredito. Tem muita gente que fala, a arma que você tem. Eu não gosto dessa expressão. A arma que você tem é o voto. Não, eu acho que a ferramenta que você tem é o seu voto. Eu acredito nisso. E aí, por exemplo, você, professor, como pré-candidato, a sua principal... como é que se diz? Em relação ao... Você quer se eleger? Você, por quê? O que que você... Sua principal defesa? Linha de defesa, de atuação? Isso, atuação. Seria?
2: Sem sombra de dúvidas, Jaqueline, a educação. Eu tenho um histórico de atuação na educação profissional que não está relacionado apenas à elevação da escolaridade, mas a formação do cidadão para ele ocupar de fato um espaço no tecido social, a educação e o cuidado com as pessoas. Veja, nós temos um abismo social enorme. Falávamos aqui no outro programa de exames preventivos. Qual é o cidadão que recebe um salário mínimo que tem condições de cuidar preventivamente da saúde? Não tem. Então esse país precisa, como o Rosenval colocou, reequilibrar as contas para que o governo cuide das pessoas, mas também que emancipe as pessoas, deem condições para que ela se desenvolva.
3: Rosemão, o nosso teto político, a qualidade, o jaez, o estofo dos nossos políticos, nunca esteve tão péssimo. A nossa representação política é péssima. Nós estamos sendo governados, desculpa, a maioria, por imbecis. Porque não sei se isso é uma crise geracional. Eu não sei se isso foi afetado pela revolução tecnológica, pela a era da inteligência artificial, não é? Porque parece que as discussões, elas são muito rasas. É isso que o Roosevelt falou, o cara grava uma briga e aquilo lá tem muito mais repercussão do que uma proposta séria. E isso tudo é filtrado pelos próprios partidos, porque os partidos vão mensurando ali a possibilidade de ganhar e vão excluindo pessoas sérias, pessoas comprometidas. Isso é uma questão central que a gente deve pensar por quem pensa o futuro da nossa nação. É muito séria essa discussão. A qualidade da nossa representação política nas câmaras municipais, no Congresso Nacional e no Poder Central do Brasil.
1: Eu só queria complementar, posso?
0: Faça favor.
1: É só assim, porque é importante também, nós temos aqui um professor, de algum modo nós todos somos professores, aprendemos e ensinamos todo dia, eu acredito nisso também, para além de ter sido professora universitária por 10 anos, mas a gente não está falando de preparação e qualificação essa formal da escola, não. Isso também é o caráter, é a forma com que eu me comporto. Porque se eu já chego em você, doutor Edmundo, e falo, olha, vota em mim, que depois eu vou dar um jeitinho de arrumar um emprego para sua filha, eu já estou demonstrando, eu, candidata, já estou demonstrando o que eu pretendo fazer quando eu me eleger, e o meu eleitor também, que ele troca o voto dele por isso. Ele quer. Então, eu acho que também a gente está faltando a gente pensar muito na coletividade. E isso é uma coisa muito distante, parece, mas isso diz respeito a todos nós. Mas parece, ontem mesmo eu vi uma, apreenderam aí um dinheiro, houve uma operação da Polícia Federal aqui, e eu estava pensando, uma pessoa do meu lado falou assim, como se o dinheiro público fosse de ninguém. Gente, isso chega a me doer. Porque é meu, seu, de todos nós esse dinheiro. A ele sim tem mais dono. E isso tem a ver com os nossos impostos, que o Rosenval fala tanto aqui, falou no começo do nosso programa. Então, o dinheiro público precisa ser bem empregado. É a questão da gestão. Dinheiro.

0: não nos falta, dinheiro não nos falta. É a forma que ele é empregado, que ele é utilizado, que eu acho que precisa ser repensado. E esse papel é dos políticos. A gente não pode abrir mão dos políticos, não pode abrir mão dos bons políticos.
1: E é interessante, falando em dinheiro, Jaqueline, eu certa feita até parei de fazer isso, e tem que prestar muita atenção, porque às vezes você começa a conversar numa roda assim, e surge o nome de uma pessoa, fala, não, esse não, pelo amor de Deus, surgiu o nome aí de uma figura muito proeminente, e falei, não, esse não, não vem falar que o senhor é honesto, não, porque não é. Ele falou, não é, não vou entrar em detalhe, mas não é. E aí a figura me ligou, falaram pra ele, acho que tinha uma pessoa da família dele, me ligou e falou, você está falando que eu não sou honesto? Falei, falei. Por quê? Porque o senhor comprou um apartamento de 3 milhões de reais e pagou com dinheiro vivo. Pô, desde quando isso é crime? Foi, não é crime nenhum não, mas eu duvido que um sujeito sério paga uma coisa com dinheiro. Sério, sinceramente, porque o feirante, não, o feirante recebe um dinheiro, não, ele vai lá e põe no banco. Então, eu não acredito que gente, a não ser, bom, você pode guardar alguns dólares, e isso nem faz sentido mais. Você tem o Waze, já tem todos, agora não faz mais sentido nem guardar dólar.
0: Wise,
1: né? Uhum. Mas veja bem, dinheiro em casa, qual cidadão que paga um carro, 200 mil reais, com dinheiro vivo? Uhum. Gente, de onde? Como? Você não tem coragem, você não quer deixar esse dinheiro em casa. Então, quando pega esse carro, não, não é proibido. Não, não é proibido. Mas é uma coisa que não se imagina. O dinheiro, quando ele é lícito, ele passa pelo sistema
0: hoje
1: bancário.
0: Hoje em dia, a gente não tem 10 reais para pagar um pão de queijo. Se ali, pedi, a gente paga com Pix.
2: Não, eu duvido. Mas você viu a justificativa do Jax Wagner?
1: Qual que é?
2: Ele disse que tinha aquele tanto dinheiro, euros, dólar, em casa, milhões, né? Milhares, né? É porque ele foi economizando diárias. Diárias.
1: Pois é. Não... bom, eu não duvido. Agora.
2: A resposta, a justificativa é pior, a emenda é pior do que o soneto.
1: Não, aí o cara disse pra mim assim: o senhor tem prova disso? Eu falei: tenho. Porque o filho do cara que recebeu o dinheiro filmou, contando dinheiro na sala ali nas malas. Eu falei: gente, isso nunca foi uma coisa republicana. Então é o seguinte: quando eu vejo alguém, quando alguém quiser te pagar um negócio em dinheiro, sinceramente, eu, então, é um tipo de preconceito, sou. Porque eu não acho que dinheiro. Com a Selic a mais de 10%, você guarda, fica guardando debaixo do colchão, se ele for legítimo, ah, é um preconceito, tem gente que gosta, mas me cheira mal, viu? Sem brincadeira, não, é uma coisa que não me entra. Então,
2: você deve ter uns dólarzinhos, uns euros.
1: Imagina, lá,
2: essas viagens suas.
1: Um doido vai pensar
2: viagens
1: que eu tenho
2: internacionais.
1: Né? Doutor Edemundo, pelo amor de Deus. Não manda nenhum doido. Eu acho até bom os caras falarem: eu nunca roubaram a sua chácara. Nunca. O que vão roubar na minha chácara? Não tem nada, não tem joia, não tem nada lá. Vão roubar uma televisão lá? Vão. Mas, inclusive, se for roubar, vai ser ruim pra roubar pra lá, porque a minha televisão lá ainda não é daquela. Não é essa, é uma antiga.
0: Porque não é smart.
1: Não é smart, porque eu não vou lá na chácara ver televisão, vou lá pra curtir. Então, não tem o que roubar. A minha lá é roubo de pobre. Mas tem gente que tem muita joia, tem isso, tem o direito de ter. Agora, eu não acredito em gente que paga uma coisa de grande monta com dinheiro vivo. Problema meu. O ouvinte pode me dizer se eu tô certo ou errado. 99. Ajuda aí, né? Entendi que eu tô. Hoje é sexta-feira, né? Hoje ninguém é sexta-feira, Dia Internacional da Birita, nada me torra, nada me irrita. E a Mel não pôs aqui. Ah, tá aqui, 998-47-6110. Voltamos já.
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2: Olha, nós estamos de volta aqui. Hoje é sexta-feira, Dia Internacional da Birita. Nada me torra, nada me irrita. 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Mas o Anderzinho, você quer falar alguma coisa ou não? Não, o Andrezinho diz que ele é um transsocial. Sabe o que é um transsocial?
3: O que é um transsocial?
2: É um pobre, é um rico em corpo de pobre.
3: Ah, coitado!
2: Coitado, né? Andrezinho, mas você é rico. Eu acho tão bacana a pessoa falar, não, você não é rico, mas é rico em outras coisas e tal. Não, mas podia ser rico também, né? Mas ó, o dinheiro é o seguinte, gente, eu não sou contra o dinheiro eu sou favorável, ele tanto que corro, eu quero ter dinheiro, tenho, faço tudo para tê-lo, não é? Agora, ele não pode ser a qualquer custo, porque essa parte aí, sinceramente, eu vejo as pessoas que fizeram dinheiro a qualquer custo e depois converso com ela, às vezes a pessoa se lamenta disso, hein? Porque é possível sim você ficar rico, milionário, de forma correta. Eu conheço muitos, inclusive os que anunciam aqui comigo, que foram pessoas que começaram de baixo e ficaram milionários de forma extremamente correta. Então é possível,
3: né? Tem uma música que diz que de vez em quando você tem que mostrar pro dinheiro quem é dono de quem.
2: Exatamente. Doutor Edmundo, queria colocar um assunto, você me falou, doutor Edmundo?
4: Eu queria chamar a atenção, né, sobre a crise climática. A gente veio falar, houve já de algum tempo e tal, e eu tenho assim algumas perplexidades sobre isso. Uhum. Se realmente nós estamos caminhando realmente por uma situação caótica, porque eu estou vendo aí a Venezuela foi abalada por um terremoto de alta magnitude, né? Nós estamos vendo pessoas, já mais de 200 ou 300 pessoas morreram de calor ali, França,
2: principalmente
4: Itália,
2: na
4: Suíça, né? E o prognóstico com o tal do Super El Niño é de que nós enfrentaremos inclusive crise de abastecimento de água em vários lugares brasileiros, seca em determinados lugares, enchente em outros lugares. Então eu queria perguntar aqui para a mesa, trazer esse debate, se não é emergencial que a gente realmente leve essa questão a sério, os governos, né, discutam isso e que a gente veja na prática e esse cuidado passando por uma questão de cidadania e de educação, educação de todos nós. Uma vez, eu conversando com o professor Nyon, ele me disse o seguinte, que quando ele assumiu a prefeitura de Goiânia, ele subiu ali a 85, saindo da prefeitura que era ali, uhum, e viu um sujeito no carro da frente jogar um papel e copos descartáveis. Ele disse que aquilo chamou muita atenção. Ele falou isso para mim, chamou muita atenção dele, sabe, Roseval, professor Paulo, Jaqueline. E ele disse que naquele momento ele decidiu tornar a Goiânia uma cidade das flores. Quando ele começou a plantar os jardins nos parques, em alguns lugares, nas praças, ele plantava, a pessoa ia lá e arrancava. Aí ele pensou: o que eu vou fazer? Continuou plantando. Eu acho que a gente deve insistir nessa questão educacional de forma séria. De forma séria, porque nós só vamos melhorar a qualidade climática, que é uma questão existencial da humanidade, a partir dos atos de todos nós, individualmente, e de políticas públicas sérias. Olha as águas de Goiânia como é que estão.
2: Nossa, cara.
4: O senhor que entende muito mais do que eu, a bacia hidrográfica que se estabelece aqui na nossa cidade. Nós moramos lá no Jaó, eu e a Jaque. O rio Minha Ponte, Jones, é uma devassidão. Aquilo nos atinge, aquilo nos açoita, aquilo nos incomoda, porque assim é como se nós estivéssemos matando a própria vida, né,
2: Rosivaldo? Não, é uma coisa que, olha, eu lembro que eu fazia dobradinha com o Washington Novaes, escrevendo, né, falando, o Washington Novaes
4: saudoso,
2: escrevia, eu escrevia também, ele também tinha uma chácara perto da minha. Cara, o que
3: um dos
2: foi
3: primeiros ambientalistas, né?
2: O que foi destruído de Goiás e está sendo destruído, nós matamos nossas nascentes, matamos assim, assassinamos. Olha o Passeio das Águas, foi feito sobre nascentes. Pois. Ainda teve o desplante chamado Passeio das Águas.
4: Minas, né? Minas de águas.
2: Minas, que emergiam. Inclusive, teve um fotógrafo da Câmara que recolheram até os negativos do negócio deles, né? Você lembra disso, né? Eu denunciei isso no ar, falei, olha, aquilo ali minava a água assim, ó. Não podia ter sido feito daquele jeito. E isso em vários lugares. Nós continuamos nessa saga de destruir o lençol freático da cidade, a saga de destruir o Meia Ponte, que depois paga-se milhões para recuperar. O Meia Ponte poderia ter condições se nós começássemos agora.
4: Evaldo,
2: mas um dia não
4: tem
2: mais.
4: E ainda bem, professor Paulo, eu queria ouvir você, mas ainda bem que o governo Marconi preparou essa reserva do João Leite.
2: Se não fosse, nós estávamos sem água.
4: Que tem água para 80 anos. De reservatório. Se não fosse, nós estávamos, desculpa a expressão,
2: no pau da goiabeira. É. Não, e 80 anos passa rápido, hein?
4: Passa
2: vamos
4: rápido.
2: Aqui pro ouvinte, depois passo pro professor Paulo e pra Jaqueline.
5: Bom dia, Roserval. Bom dia a todos da bancada de hoje. Roserval, queria deixar uma pauta aí pra você, ou pra Band, pro seu programa, sobre a cidade de Goiânia. Tá feia, né? Apesar dos esforços aí do Santo Mabel. Mas você passa aqui pelo Parque Flamboyant, há anos essas águas sendo lançadas aqui pelos condomínios, estragando o asfalto. Você passa na T64 com a T4, a mesma coisa. De 15 em 15 dias a prefeitura vai lá e arruma o asfalto. E quem paga isso não são os donos dos prédios, os moradores do prédio, é toda a sociedade, inclusive os mais pobres. Você vê os postes da cidade aí todos inundados de propaganda, feio. E tem três vereadores no seu programa que eu já falei com os três. O único que ensaiou alguma coisa foi o Quitão. O resto tá tudo preocupado com a campanha para deputado estadual ou federal. Não fazem nada, não atendem rede social mais, mas quando tá na pré-campanha, né? Eles são todos solícitos. Depois de eleitos, né? Como bom políticos, uma crítica, não atendem mais a sociedade e as demandas da cidade. E cadê os vereadores para fiscalizar a cidade? Não tem, né?
2: É um caso emblemático, você tem razão, o cidadão é responsável, a pessoa que tem um prédio, essas coisas, não pode, gente, acontece em todo lugar. Eu tinha um sujeito lá na minha rua lá, que ele esvaziava a piscina dele, uma vez por semana, piscina olímpica, no asfalto com o cloro, né? Absurdo. E eu fui falar com ele, cara, o cara mandou caçar sapo, falou, o que você tem a ver com isso, você não é fiscal, não é nada. Então, ele tem razão. E isso é o que é isso? Isso é responsabilidade do cidadão. Mas pois não, professor.
6: Bom, primeiro eu fui provocado aqui pelo doutor Edemundo e eu acho que ele está muito correto na preocupação dele. Grande parte dos nossos problemas climáticos são criados pelo cidadão. Quando fui presidente da Agência de Regulação de Goiânia, nós disciplinamos a questão da limpeza urbana e da gestão de resíduos. Para vocês terem uma ideia, cada cidadão produz 1 quilo de lixo por dia. Se nós estamos em Goiânia com 1,5 milhão de habitantes, a gente produz 1,5 milhão de lixos por dia, de quilos de lixo por
2: dia.
6: Muita
2: coisa, né?
6: 1.500 toneladas de lixo por dia, 200 viagens de caminhões compactadores por dia. Isso tudo gera gases, gera impureza, contaminação do lençol freático. Então, está correto quando a gente diz, olha, vamos prestar atenção na política, o comentário do ouvinte direciona para isso, né? Nós elegemos os nossos representantes como se fossem operadores de um corpo de bombeiros que tivessem que ser socorristas e, na verdade, os gestores precisam ser planejadores. Nós temos uma regulação da limpeza urbana de Goiânia que não está no contrato de nenhuma das duas empresas, nem a Limpigin, nem na Comurg. Por quê? Trataram a Comurg como um caso de polícia, encheu de militares lá, tá correto, porque tinha gente ali, vereadores, inclusive,
2: deputado
6: interferindo na gestão, se beneficiando eleitoralmente com isso, mandando na empresa que é pública, com dinheiro público.
4: Virou um condomínio, né? Um antro.
6: Mas não cuidaram ainda de tratar a gestão de resíduos a partir da regulação, do disciplinamento que está lá escrito na Agência de Regulação de Goiânia. Se tivesse fazendo isso, o custo da limpeza urbana hoje seria, no mínimo, 30, 40% mais baixo do que a prefeitura
2: está gastando. Olha que coisa. E outra coisa, eu preconizo que tem que multar sim o cidadão que não acondiciona o lixo de forma correta. Tem que ser no saco de lixo. Gente, eu vejo gente que, na verdade, amontou o lixo assim, naquele saquinho pequeno de supermercado, o gari vai pegar, rasga. Tinha que falar assim, e tinha que ter um fiscal. Olha, eu admiro muito certas coisas nos Estados Unidos, deve ter em outros países também, eu estou falando lá porque eu morei lá, então a gente dá essa informação. Tem um sujeito que passa nas ruas, passa um fiscal com um carrinho daqueles de golfe, certo? Como é que ele é remunerado? Ele é remunerado pelas multas que ele faz, e ele faz multas justas. Se você não limpar a calçada quando era no tempo da neve, ele passa, e era uma encrenca, porque eu tinha que acordar muito cedo para limpar minha calçada, para ele não passar, passava às 7, então tinha que limpar antes das 7. Se eu não limpasse a calçada, ele punha a multa ali no meu, naquela caixa de correio e eu tinha que pagar. Então, tinha que passar, gente, ó, tantos fulano, tem os carrinhos de multa, sim, não pôs o lixo de forma adequada. Gente, se nós, a população, colocasse o lixo de forma adequada, segundo o professor, pode me corrigir, 20% a 25% diminuímos no processo de coleta de lixo e limpeza da cidade.
6: 40%.
2: Mas, 40%.
4: Mas você não acha, Rosemar?
2: 40% parte do quê? Do cidadão.
4: Você não acha que é uma unidade? Pedro. É política pública, inclusive política pública educacional. Eu morei na Espanha, morei na Itália, estudando. É inadmissível você jogar um toco de cigarro num mato, num rio, você entendeu? É inconcebível.
2: Ninguém faz isso.
4: Não se faz isso. Então, isso é um processo educacional. Mas há também, como você disse, uma política pública educacional, transformadora, para convencer, no aspecto pedagógico, o cidadão a colaborar com a qualidade de vida de todos, né?
2: E pedagogia para o brasileiro é pesar no bolso. Pode ter certeza disso. Não, se não pesar no bolso, o sujeito não faz. Então, tinha que fiscalizar empresas, pessoas que não põem o lixo de forma adequada para o gari. É tão simples isso, né? Aí o cara, não, mas o saco de lixo é caro. Meu, não é. Você pode comprar, sim, um saco de lixo para o mês inteiro, menos do que você gasta sentando e tomando a cervejinha.
4: Você joga lixo boteco assim na rua?
2: Hã? Você... Não, de forma alguma. E quando eu vejo... Eu tinha a minha...
4: Copo descartável.
2: Mulher falou que um dia...
4: Latinha.
2: Eu só porque eu tinha aquele saquinho de pôr no carro, dentro da minha porta-luva. Quando eu via alguém jogar, eu parava e falava, ó, eu vou te dar isso aqui pra você pôr. Aí uma vez uns rapazes queriam dar uns coques em mim ali na Avenida Goiás, aí eu parei. Falei, uma hora pega um que realmente vai me dar e eu não gosto de apanhar, né? É ruim, né? Não pode, nem quando eu era pequeno eu gostava, né? Não pode.
4: Por
2: aí
4: exemplo,
2: alguém vai querer bater.
4: Área ali. Rural.
2: É.
4: Porque estão jogando veneno nos rios. Área rural, na minha chácara, em Ubiataba, os caras estão levando veneno, matando
2: o terra, solo, gente, o lençol freático. E depois nós temos conchavos de toda a natureza, com gente que está fazendo coisa errada. Eu sempre cito isso. O Orlando de Moraes, tudo aquilo ali do Orlando Moraes, e isso foi culpa do Íris, que eu conversei com o Íris, que fez muita coisa pro Goiás. Aquilo ali ele deixou correr solto, que fizeram um negócio lá que comprometeu o lençol freático da cidade e vai continuar comprometendo. Mas hoje é sexta-feira, Dia Internacional da Birita, nada me torra, nada me irrita, e eu já cheguei aos 50 anos, eu não tô ligando para nada depois que cheguei aos 50 anos, né? Tô aí. Professor, é o último dia que você vem aqui como pré-candidato.
6: Eu ainda quero deixar um acréscimo aqui, ó, que o Edmundo falou, sobre a visão do reservatório ali, Mauro Borges, do Rio João Leite. Nós regulamos, eu regulei o contrato com a Saniago, e a Saniago tem a
4: responsabilidade. Você fazia parte do governo?
6: Eu fui presidente da agência de regulação do município.
4: É a obra do Marconi, né?
6: E como presidente da agência de regulação de Goiânia, nós colocamos no contrato que a Saniago tem a responsabilidade de construir outro reservatório do mesmo tamanho do João Leite no rio Caldazinha. E a Saniago ainda não está fazendo isso. Eu cobro aqui do governador Daniel Vilela, do presidente da Saniago, porque isso faz referência a uma perspectiva de uma população futura. Nos próximos 50 anos, nós vamos precisar desse próximo reservatório. E a Saniago não está cumprindo essa cláusula no contrato.
2: Eu tenho que ir, porque hoje é sexta-feira, Dia Internacional da Birita, nada me torra, nada me irrita. Eu passei da conta do meu horário. Hoje vou ter que ir comer na casa do Edmundo e da Jaqueline lá no Jaó.
4: Seja bem-vindo.
2: Vou acabar sendo mandado embora. Ô, João, me perdoa, João. Perdão, João, eu não sei o que faço.
4: Até a próxima sexta-feira.
2: Se Deus quiser.
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2: Acerte a hora em Goiânia, 8:35. Bom dia.
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2: Em ano de eleição, a gente precisa fazer uma pergunta com seriedade. Nós estamos escolhendo os nossos representantes ou nós estamos apenas defendendo personagens? A democracia brasileira, ela garante aos cidadãos um dos maiores instrumentos de transformação social, que é o voto. Mas o voto sozinho, ele não basta. Um eleitor sem consciência política, ele pode transformar uma escolha democrática em uma decisão baseada em emoção, influência ou desinformação. A política, ela não deve ser encarada como uma disputa entre torcidas. Política não é futebol, política não é Copa do Mundo. Não existe vencedores quando o país perde. O resultado de uma eleição, ela afeta a vida de todos nós, independente de quem foi escolhido. Ela afeta o preço do combustível, a qualidade da saúde pública, a educação dos nossos filhos, a segurança, a geração de empregos, o equilíbrio das contas públicas. Tudo isso passa por decisões políticas. Por isso, consciência política é necessário. Quando eu estou falando de consciência política, eu não estou falando de defender um partido de um lado específico. Consciência política significa entender como funciona o Estado, acompanhar os representantes eleitos, analisar as propostas, cobrar resultados, acompanhar o trabalho. Um cidadão politicamente consciente não pergunta apenas: ah, esse candidato é como eu? Esse candidato está preparado? Ele tem histórico de responsabilidade? Suas propostas são viáveis? Como que ele pretende resolver os problemas da sociedade? A democracia, ela se fortalece quando nós, eleitores, deixamos de escolher apenas pelos discursos e nós começamos a avaliar atitudes. Política não deve ser avaliada pelo o que promete quando se precisa do voto, mas principalmente pelo que entrega depois de que recebe esse voto. A eleição passa, mas as consequências do voto, as consequências das nossas escolhas, elas permanecem. E um voto mal informado, ele pode custar anos de retrocesso. Agora, um voto consciente pode abrir caminhos para avanços importantes. Nem tudo, meu amigo, minha amiga, que viraliza é verdade. Nem tudo que emociona é realidade. A política, ela exige menos paixão cega e mais análise. E o Brasil precisa de eleitores que saibam cobrar tanto de aliados quanto adversários, que o Brasil precisa de cidadãos que não aceitem corrupção quando envolve o seu grupo político também e condenem apenas quando envolve o outro lado. A ética, a consciência política não pode depender da preferência. Um país só amadurece politicamente quando os seus cidadãos entendem que governantes passam, mas as instituições permanecem. Ideologias podem divergir, mas princípios como transparência, responsabilidade e respeito ao dinheiro público devem ser inegociáveis. A eleição, ela é um momento de decisão coletiva. Não é apenas escolher um nome na urna. Estamos falando de escolher caminhos. O futuro da cidade, do estado, da nação, ela não começa no palanque. Ela começa na consciência de cada eleitor. Porque uma democracia forte não depende apenas de bons políticos, depende principalmente de uma sociedade preparada para escolher fiscalizar e cobrar. O voto é secreto, mas a responsabilidade é pública. E o maior instrumento de mudança do Brasil continua sendo um cidadão informado, consciente e disposto a participar. É assim que a gente começa o nosso Manhã Bandeirantes desta sexta-feira, dia 26 de junho de 2026, falando sobre consciência política. Você tá aí do outro lado do rádio, meu amigo, minha amiga, seja a mudança que você quer ver no Brasil. Manhã Bandeirantes desta sexta-feira, hoje dia 26 de junho de 2026. Sexta-feira, vamos lá aos principais destaques nesta manhã. Suspeito de matar a ex-companheira em Itumbiara confessa crime e afirma que mataria vítima novamente. Cidade para crianças. Prefeitura de Goiânia lança programa para transformar entornos das escolas em espaços mais seguros e acessíveis para crianças. Tem também obra do novo estacionamento ao lado do Parque Vaca Brava. Já passaram de 60% e devem ser concluídas na próxima semana. Ainda nessa edição.

0: E a Romaria do Divino Pai Eterno, e entre as novidades deste ano, está um palco cenográfico especial para celebrações. Participe do Manhã Bandeirantes através do nosso WhatsApp, que é o 62998476110. Você fica à vontade para você participar, opinar sobre as nossas reportagens, mandar aí a sua opinião. Áudio de até 40 segundos e, obrigatoriamente, no começo do áudio, você precisa falar o seu nome e o setor, a cidade de onde você está falando, tá bom? Então já começa o áudio dizendo o seu nome, o seu lugar de onde você está falando, e aí você manda a sua opinião, a sua participação. Áudio de até 40 segundos, 62998476110. E você também é o repórter Bandeirantes. Como é que tá a sua rua, o seu setor, o serviço público que você utiliza? Trânsito, como é que tá o trânsito nesta manhã? Onde você tá? Avenida que você tá passando agora, trânsito tá fluindo bem? Tem congestionamento, tem acidente? Mande seu WhatsApp, 62998476110. A sua participação com certeza vai ajudar outros motoristas, vai ajudar outras pessoas também. Tem uma reclamação, um elogio, uma crítica, uma denúncia, ou informação de trânsito? 62998476110. 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Obrigado pelo carinho, pela companhia. Que a sua sexta-feira seja uma sexta-feira bastante produtiva e bastante abençoada por Deus. O Manhã Bandeirantes, que tem a produção do Bruno Goulart, os trabalhos técnicos na mesa de áudio, o Andrezinho Vila Nova, na central de vídeo, o Luther Sardinha, reportagens do Manhã Bandeirantes de Maria Tereza Lemes, Gabriel Alves, Marcos Linhares, Vitória Farias e Luan Alves, direção de jornalismo Danilo Santos, direção-geral da Bandeirantes, João Batista Joãozão, CEO da Bandeirantes, doutor Cid de Oliveira Reis. Acerte a hora com a Bandeirantes, agora 8:44.
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0: A sexta-feira começa com frio em boa parte de Goiás. A massa de ar polar continua influenciando o tempo e mantém as temperaturas mais baixas, principalmente na região centro-sul do estado. O destaque da madrugada foi para Jataí e Pires do Rio, que registraram apenas 8 graus. Apenas 8 graus. E as menores temperaturas de Goiás vão para essas duas cidades, Jataí e Pires do Rio, nesta sexta-feira. Ao longo do dia, o sol aparece entre poucas nuvens. Não há previsão de chuva. Com a presença do sol, as temperaturas sobem gradualmente durante a tarde, mas o amanhecer continua exigindo agasalho em várias cidades. Aqui em Goiânia, o dia será de sol com variação de nebulosidade. A temperatura máxima pode chegar aos 30 graus, com a umidade relativa do ar variando entre 40% e 90%. No interior, Porangatu terá um dia mais quente, com mínima de 21 e máxima de 35 graus. Em Anápolis, os termômetros variam entre 14 e 27 graus. Já em Alto Paraíso de Goiás, a previsão é de mínima de 13 e máxima de 25 graus. A recomendação é aproveitar o tempo firme, mas sem descuidar da hidratação, já que a umidade do ar diminui durante a tarde. Quem sai cedo de casa também deve reforçar os agasalhos por causa do frio nas primeiras horas do dia. Todas estas informações são do Cimego. 8:45. Olha, uma mulher que estava desaparecida desde o fim da semana passada foi encontrada morta na última quarta-feira dentro da casa onde morava, no setor Afonso Pena, em Itumbiara, no sul de Goiás. A vítima é Tânia Maria Ribeiro de Oliveira, 52 anos. Ela trabalhava em um supermercado e tinha feito o último contato com familiares no sábado, depois de sair do trabalho. O principal suspeito é o ex-companheiro dela, Carlos Humberto Silva Cardoso, de 54 anos. Ele chegou a enviar mensagens a parentes de Tânia, confessando o crime e afirmando que, se pudesse, ele faria.

0: de novo. Vamos acompanhar.
1: Foi eu sim, eu que matei ela. Matei, mas arrependo não. Se eu matar de novo, eu mato de novo. Eu, foi o que avisei, eu falei. Eu quero pegar a filha dela, mas o genro dela agora. Vai que pegar os dois agora. Peguei nesses dois, tá bom. Mata os dois também agora.
0: É de um absurdo tão grande a gente ouvir isso, de uma crueldade. O cara tira a vida de uma pessoa, ameaça mais dois e fala com uma frieza que a gente pergunta, para onde nós estamos caminhando? Será que a raça humana também está mesmo evoluindo? Com autorização da família, agentes do grupo de investigações de homicídios entraram na residência e encontraram o corpo da mulher. A vítima apresentava sinais de violência. Carlos Humberto está foragido e deve ter a prisão solicitada pela polícia. O caso é investigado como feminicídio. Com a morte de Tânia, Goiás chega a 42 feminicídios registrados somente neste ano e a polícia segue em busca do suspeito. 8h47, Gabriel Alves está chegando para contar pra gente, porque agora há pouco o prefeito Sandro Mabel lançou o programa Cidade para Crianças, uma iniciativa da Prefeitura de Goiânia que busca transformar os entornos escolares em espaços mais seguros, acessíveis e acolhedores a partir das necessidades das crianças e da comunidade escolar. Como que isso vai funcionar na prática, Gabriel? Bom dia!
2: Bom dia para você, Danilo. Bom dia para quem acompanha ao vivo o Manhã Bandeirantes. Exatamente, eu estive agora há pouco lá na Vila Paraíso, aqui em Goiânia, onde o prefeito Sandro Mabel anunciou aí mais uma medida da prefeitura pela educação aqui no estado de Goiás. Sandro Mabel lançou aí o programa Cidade para Crianças da Prefeitura de Goiânia. E a proposta é tornar esses entornos das escolas mais acessíveis para as crianças, mais arborizado, mais bonito, um lugar mais tranquilo de trafegar para todas as crianças, porque, de acordo com o prefeito Sandro Mabel, o que importa não é só dentro da sala de aula, mas também todo o entorno que envolve ali a escola. Vamos ouvir o que disse o prefeito Sandro Mabel sobre essa nova medida aí.
3: Bem, esse projeto da nossa programa Cidade para Crianças, ele é um projeto que nós visa que nós tornemos a cidade cada vez mais própria para as crianças. Vai desde a escola, alimentação, uma escola bacana. Hoje mesmo nós estamos mandando para nossas escolas municipais 63 milhões de reais, um pouco para cada escola, para que elas possam ir arrumando cada vez mais. As nossas escolas estão ficando lindas, equipadas, tudo com ar-condicionado, com computadores para as crianças que nunca teve um computador na escola. Então tudo isso daqui vai avançando também pro lado de fora da escola. Então você vê uma escola que tem uma calçada interativa, um muro interativo, a comunidade participou para fazer isso tudo aqui. Então esse crescimento da nossa preocupação com as crianças, com as mães, ele tem sido constante. Além da segurança também que precisa se ter, mas ó, limpamos os fios aqui, limpamos a rua de uma maneira geral. Então tudo isso, ele é feito assim com muito carinho, e o que a gente sente é que a comunidade participa inteiramente. A nossa diretora da escola aqui reuniu a comunidade como um todo e fez com que a escola ficasse mais linda ainda, mas não só linda. Isso aqui é um exemplo, se você ver as faixas, a interação, a segurança para as crianças, é um exemplo de que nós queremos levar para muitas escolas em Goiânia. Então essa é a primeira, mas é a primeira de muitas.
2: É isso, e esse projeto da Prefeitura de Goiânia começou, a primeira escola contemplada foi a Escola Municipal Bispo Abigail Carlos de Almeida, na Vila Paraíso. É um projeto da Prefeitura em parceria aí com o Criança Cidade, que é um programa que reúne ações integradas de diversas áreas da administração municipal para qualificar os espaços no entorno das escolas. E o prefeito Sandro Mabel destacou também esse investimento que vai ser feito na pasta da educação. Hoje, as escolas aí da rede municipal estão recebendo, divididas entre si, 63 milhões de reais. A gente sabe que a pauta da educação é uma das prioridades da gestão. A gente sempre acompanha aí os investimentos que são feitos em tecnologia, em educação, reformas de muitas escolas, não só em Goiânia, mas como também em Aparecida. Danilo.
0: Valeu, obrigado, Gabriel, pelas informações, primeiras informações da manhã desta sexta-feira. Acerte a hora no relógio da Bandeirantes, faltam 9 minutos para as 9 da manhã.
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5: A seleção brasileira já conhece o seu primeiro adversário na fase eliminatória da Copa do Mundo. Depois de terminar a primeira fase com a liderança do Grupo C, o Brasil vai enfrentar o Japão nas oitavas de final. A equipe comandada pelo técnico Carlo Ancelotti chega embalada após uma campanha consistente, encerrada com a vitória por 3-0 sobre a Escócia. Agora, o cenário muda completamente. No mata-mata, não existe margem para erro. Quem perder, dá adeus ao sonho do título. O confronto diante dos japoneses promete equilíbrio, já que o Japão mostrou organização e velocidade durante a fase de grupos. O Brasil entra como favorito, mas sabe que qualquer descuido pode ser decisivo. A expectativa é de um grande jogo, de um caminho cada vez mais difícil rumo ao hexacampeonato.
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4: Hora certa em Goiânia, 8:55. Você está no Manhã Bandeirantes. Obrigado pelo carinho, pela sua companhia. Seu amigo Danilo Santos, tem um prazer, uma alegria poder te fazer companhia nesta manhã. Olha, quem passa pela região do Parque Vaca Brava, no setor Goiano, já consegue ver o avanço das obras do novo estacionamento construído em uma área pública ao lado do parque. Segundo a Prefeitura de Goiânia, os serviços já alcançaram 65% da execução e deve ser concluído em até 15 dias. A intervenção inclui terraplanagem, drenagem, preparação do solo, implantação das vagas de estacionamento, pistas de caminhada, calçadas e sinalização viária. Ao todo, serão criadas 86 vagas para veículos distribuidoras entre as avenidas T3, T5 e a rua T56. De acordo com a Secretaria Municipal de Engenharia de Trânsito, a obra faz parte das mudanças viárias ligadas ao corredor binário das avenidas T10 e T55. A intenção é reorganizar a oferta de vagas na região após as alterações do tráfego. A prefeitura informa que o estacionamento foi projetado no modelo em escama, que permite melhor aproveitamento do espaço e aumenta o número de vagas disponíveis. Ainda não foi divulgado, porém, se o estacionamento será gratuito ou se haverá cobrança pelo uso. Também permanece indefinido o que será implantado no interior da área após a conclusão das obras. O prefeito Sandro Mabel chegou a citar a possibilidade de instalar um mercado gastronômico inspirado em modelos europeus, em parceria com a iniciativa privada. No entanto, a administração afirma que essa proposta ainda está em estudo e não faz parte da etapa atual da intervenção. A prefeitura destaca que todas as árvores existentes no terreno estão sendo preservadas. O espaço também abriga uma nascente do córrego Vaca Brava, fator que limita construções de maior porte e exige cuidados ambientais durante qualquer intervenção. O terreno, com cerca de 5 mil metros quadrados, foi alvo de uma longa disputa judicial e só voltou definitivamente ao patrimônio público após decisão do Superior Tribunal de Justiça. Desde então, a área passou a ter destinação pública e agora recebe as obras de revitalização e implantação do novo estacionamento. 8:58, o senador Flávio Bolsonaro, pré-candidato à presidência da República pelo PL, participa amanhã, aqui em Goiânia, do lançamento da pré-candidatura de Hilder Moraes ao governo do estado. Além da pré-candidatura do Hilder ao governo, tem também da Ana Paula Rezende, a vice do Hilder, também da chapa dos pré-candidatos ao Senado. Os detalhes com Marcos Linhares. Marcos, bom dia.
5: Bom dia, Danilo. O senador Flávio Bolsonaro, do PL, estará em Goiânia neste sábado para participar do lançamento da pré-candidatura do senador Hilder Moraes ao governo do estado de Goiás nas eleições de 2026. O evento será realizado no Tatersal de Elite do Parque de Exposições Pedro Ludovico Teixeira e deve reunir lideranças estaduais e nacionais do Partido Liberal. Além de Hilder como pré-candidato ao governo, a expectativa é que o encontro apresente oficialmente os principais nomes da chapa do grupo para a disputa eleitoral do próximo ano. A programação também contará com a presença de outras lideranças da direita goiana e de apoiadores do partido. Está prevista a apresentação dos nomes que devem representar a legenda nas disputas por vagas na Câmara dos Deputados, na Assembleia Legislativa de Goiás e no Senado Federal. Entre os pré-candidatos ao Senado que devem participar do ato estão o deputado federal Gustavo Gayer, o deputado federal Oséias Varão e o delegado Humberto Teófilo. A visita de Flávio Bolsonaro reforça a estratégia do PL de consolidar sua base política em Goiás e ampliar a articulação para as eleições de 2026. Segundo os organizadores, o ato marca o início oficial da pré-campanha de Wilder Moraes ao Palácio das Esmeraldas e deve reunir um grande público na capital. Marcos Linhares, eu volto com você, Danilo, no Manhã Bandeirantes.
4: Obrigado, Marcos Linhares, pelas informações. Pontualmente 9 da manhã e o Brasil já conheceu quem vai ser o seu adversário na próxima segunda-feira pela Copa do Mundo. E se vamos falar de futebol, vamos falar com quem entende. O Wesley Souza Motorzinho daqui a pouquinho, então. Daqui a pouquinho o Wesley Souza Motorzinho vem aí com o Giro Esportivo. Vamos à participação dos ouvintes? Ouvinte que participa, mandando aí a sua opinião, a sua mensagem, a sua reportagem. Você é o nosso repórter. Você tá aí na rua, viu alguma coisa? Algo que te chamou a atenção? Olha, isso aqui eu preciso informar. Isso aqui a gente precisa cobrar das nossas autoridades. Olha, isso aqui ficou bacana. Teve essa mudança no trânsito, um elogio, fica à vontade, 629-9847-6110, você é o repórter Bandeirantes. Alô, bom dia!
0: Bom dia, Danilo, aqui é o Edmar, sou motorista de aplicativo, Danilo, e eu queria você provocasse um debate aí, ou cobrasse da prefeitura e a sua equipe, a questão do Aparecido e Goiânia, o tal do sinal híbrido. Que ele é? Aquele sinal que, bem no sinal, tem uma barreira eletrônica com a velocidade da pista. Até aí tudo bem. O que acontece é que, às vezes, o trânsito está lento, você fica meio que parado em cima de uma faixa, depois de uma faixa, e te multa de vermelho. E às vezes, por você ter furado o sinal. Se você passa e não cruza a faixa de pedestre do outro lado, principalmente quando é avenida dupla, antes do sinal sair do amarelo e ficar no vermelho, também te multa por furo de sinal. Quer dizer, é uma coisa assim muito, muito absurda, porque o trânsito de Goiânia já é lento, tem hora que você fica meio parado, tem hora que às vezes não tem como você calcular. Então eu acho que é um absurdo, devia se rever isso aí.
4: Daí a participação do nosso ouvinte, o Edmar. E é isso que nós queremos. Olha que participação bacana do Edmar. Que participação construtiva. Ele está aí deixando uma sugestão dele para que possa melhorar o fluxo, melhorar o trânsito. Edmar, obrigado, viu? Obrigado aí pela sua participação. Então vamos em busca de respostas, em conversar com as autoridades da Prefeitura de Aparecida de Goiânia, saber o porquê que é dessa forma, se pode ser mudado, apresentar aí a sua sugestão. Muito bacana mesmo a participação aí do nosso ouvinte Edmar. E é isso que nós queremos. Participe sempre, fique à vontade. Amigo ouvinte, o WhatsApp é o 629-9847-6110. Vamos lá com o nosso giro esportivo. Wesley Souza Motorzinho está chegando com mais informações sobre o mundo dos esportes.
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4: Motorzinho, bom dia.
6: Bom dia, amigos do Manhã Bandeirantes. A você, Danilo Santos, um ótimo dia. Nossa seleção brasileira classificada para a próxima fase, 16avos de final. Enfrentará a equipe do Japão segunda-feira às 14 horas com transmissão aqui da Bandeirantes. Jogo que pode testar muito essa equipe brasileira. O Japão é um time comprometido, organizado, mas não tem o talento, a ginga brasileira liderada por Vinícius Júnior. Vini Júnior vem sendo o nome da vez, vestindo a camisa amarela. Temos também a Holanda classificada, irá enfrentar a equipe do Marrocos. África do Sul também classificada. Esses são as equipes e os confrontos para a próxima fase. O Atlético, que vai enfrentar a equipe da Ponte Preta no estádio Antônio Ascioli, tem o retorno do seu artilheiro Gustavo Coutinho. E Léo Jacó vive um bom momento vestindo a camisa do Dragão. Lá no Vila, momento de artilheiro, André Luiz vivendo o seu melhor momento vestindo a camisa do Tigrão. O jogador aproveitou a oportunidade dada pelos seus companheiros de posição e vem sendo o nome que está desequilibrando para o Tigrão.
4: Muito bem, obrigado Wesley Souza, motorzinho com as informações sobre os times goianos, também Copa do Mundo. Times goianos, Vila tá em campo hoje, abrindo aí a 15ª rodada do Campeonato Brasileiro da Série B. E é claro, você vai acompanhar tudo aqui na Rádio Bandeirantes a partir das 17h, o melhor time do rádio esportivo brasileiro. Já começa a trazer todas as informações para você sobre Grêmio Novo Horizontino e Vila Nova. A bola vai rolar às 19h. A narração na Bandeirantes será do Ronair Mendes, o maior talento da narração esportiva do Brasil. Os comentários do Nilton César e também do Wesley Souza. Reportagens de Tandara Reis e na apresentação Gustavo Ramos. 9h05. O Manhã Bandeirantes volta já.
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4: Hora certa em Goiânia, 9:08. 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E Trindade se prepara para o início da Romaria do Divino Pai Eterno e para a edição deste ano, uma das novidades é o palco cenográfico especial para a celebração. Gabriel Alves está de volta com as informações.
15: A Romaria do Divino Pai Eterno chega aos 186 anos em 2026. Para a edição desse ano, a cidade de Trindade recebe uma grande operação cenográfica. Os projetos são da agência Goiânia GOTO, liderada por Fabrícia Calixto. A GOTO atua em áreas estratégicas da festa entre os dias 26 de junho e 5 de julho. A equipe desenvolveu o altar de celebração, a estrutura da TV Pai Eterno, a praça de alimentação e a grande novidade do evento, uma área Kids. O altar da celebração é o principal marco. Ele tem cerca de 1.000 metros metros quadrados com 48 metros e 20 centímetros de largura e 18 metros e 60 centímetros de altura. A proposta foi unir arquitetura, iluminação e narrativa visual. Fabrícia Calixto explica o conceito por trás do altar deste ano.
16: O altar desse ano, ele foi pensado para ser mais do que uma estrutura cenográfica, né? Ele foi pensado com a intenção de criar um espaço que representasse a história, né? A fé e a identidade da Romaria. Durante o processo de desenvolvimento, que foram quase 6 meses de projeto, a gente buscou valorizar elementos que fazem parte da origem da devoção, né? Tão importante para nós. Por isso, o altar traz referências à história de Trindade, que muitas pessoas não sabem, né? Então, a gente traz os personagens que deram início a isso, que é o Constantino, Xavier e Ana Rosa, que são, de fato, os responsáveis, né, por disseminar a devoção do Divino Pai Eterno há mais de 180 anos.
15: O projeto do altar inclui ainda elementos regionais e referências à arquitetura litúrgica.
16: Incorporamos também, dentro do visual ali do altar, elementos da nossa cultura regional, como a aplicação da flor do piqui, né, que é um símbolo que reforça a nossa identidade goiana e que cria conexão, né, entre a fé e a nossa raiz. Os arcos, né, que é um grande diferencial e é lindo de ver, na verdade, na composição eles foram inspirados para trazer arquitetura litúrgica, né, e representar o acolhimento, a espiritualidade e a grandiosidade dessa celebração, que é o objetivo, né, conduzir o olhar dos fiéis para o que realmente importa, que é o momento da oração e do encontro com Deus. O maior objetivo era exatamente esse, que cada pessoa que chegasse ali diante do altar se sentisse conectada, não apenas com a celebração, né, mas também com a história, com o legado, né, que foi construído pela Romaria ao longo de gerações.
15: Já a área Kids é a grande novidade para 2026. São cerca de 600 metros quadrados pensados para as crianças e para as famílias. Tem portal temático, palco para atividades, pinturas, games, brinquedo e loja.
16: A área Kids é a nossa grande paixão do projeto esse ano. Ela nasceu porque entendemos que a Romaria é uma experiência de fé vivida em família, né? E que atravessa gerações. Então a gente pensou num espaço acolhedor, seguro, educativo, para que as crianças também possam se conectar com essa vivência de uma forma especial.
15: A expectativa é receber 4,5 milhões de fiéis em Trindade durante os 10 dias de festa. Gabriel Alves, para a Rádio Bandeirantes.
4: Obrigado, Gabriel, pelas informações. Agora, 9h12. Vamos saber o que é destaque no portal da Bandeirantes. Você que acessa www.radiobandeirantesgoiania.com.br. Quem chega com as informações é o Lucas. Lucas, que é destaque no portal da Bandeirantes nesta manhã. Bom dia.
17: Bom dia, pessoal da Rádio Bandeirantes, nossos ouvintes. Hoje, sexta-feira, dia 26 de junho, vamos mostrar para o pessoal um pouco do nosso site. Inclusive, tem notícia fresquinha para vocês. O governo de Goiás abriu inscrições para a Vila Gastronômica do Natal do Bem 2026. As informações estão todas no nosso site. Você, jovem de 15 a 19 anos, fique de olho. O prazo para você se vacinar contra o HPV termina dia 30 de junho em Goiânia. Fica de olho, porque é uma doença perigosa. Uma coisa bacaníssima também foi que o prefeito de Goiânia, o Sandro Mabel, ele anunciou uma obra para reduzir alagamentos na bacia do Córrego Botafogo. Essas e outras você acompanha no nosso perfil, radiobandeirantesgoiania.com.br, e também no nosso Instagram, onde a gente colocamos o resumo, as informações mais detalhadas, para quem não tem tanto tempo de entrar no nosso site. Mas é importante, www.radiobandeirantesgoiania.com.br. Siga com você aí, Danilo.
4: Valeu, Lucas. Tá aí, acesse lá www.radiobandeirantesgoiania.com.br, o portal da Rádio Bandeirantes. E nós também estamos nas multiplataformas: YouTube, Instagram, TikTok. Você encontra a Rádio Bandeirantes no arroba Rádio Bandeirantes Goiânia. No Facebook, não tem o nome rádio, tá bom? Apenas Bandeirantes Goiânia. E no X, arroba RB Goiânia. 9h14. Olha, um vídeo emocionante está repercutindo nas redes sociais. A viúva de um tenente faz um alerta sobre os riscos do vício em apostas e relata como a dependência mudou a vida da sua família. Quem chega com as informações, com os detalhes, é a Vitória Farias. Vitória, bom dia.
18: Bom dia, Danilo Santos. Bom dia, você, ouvinte do Manhã Bandeirantes. Em um vídeo publicado nesta semana, a enfermeira goiana Raquel Maria usou as redes sociais para fazer um emocionante desabafo sobre os impactos das apostas esportivas online, conhecidas popularmente como bets. Raquel afirmou que decidiu falar publicamente sobre o assunto para alertar pessoas que enxergam as plataformas de apostas apenas como entretenimento.
19: Na última Copa de 2022, o meu marido começou a jogar o jogo das bets. Então, assim, para vocês verem que esse jogo veio para destruir vidas, sim, tá? E é onde a gente menos espera.
18: Viúva do tenente da Polícia Militar, Danilo Negrão, ela descreveu Danilo como um homem trabalhador, dedicado à família e admirado por amigos e colegas. Com o avanço do vício, porém, ele passou a enfrentar dificuldades financeiras cada vez maiores, recorrendo, inclusive, a empréstimos para tentar cobrir prejuízos acumulados. Ao longo do vídeo, Raquel faz um alerta para que as pessoas evitem qualquer envolvimento com plataformas de apostas, independente do valor investido. Vitória Farias, eu volto com você, Danilo Santos.
4: Obrigado, Vitória Farias, pelas informações. 9:16, participação dos nossos ouvintes. Alô, bom dia.
20: Bom dia, Danilo Santos e toda a equipe aí do Manhã Bandeirantes.
4: Tudo bem, meu amigo?
20: Sol sorridente, maravilhoso aqui na Nova Suíça, hein?
4: Maravilha.
20: Nessa sexta-feira maravilhosa. Olha, algumas coisas precisavam mudar no sistema político, porque o sistema político, a política no Brasil, ela é podre. E eu sou contra o quociente e o suplente. Às vezes você elege os suplentes que você nem conhece. O cara afasta lá por algum motivo e o suplente assume. Você nem conhece o suplente. E o quociente é uma injustiça, porque um certo candidato ganha 80 mil votos e não é eleito. O outro ganha 40 e vai. Eu sou o João Melo de Alcântara e falo aqui do Garavé, do Nova Suíça.
4: Valeu.
20: Sou do Garavé, mas estou falando vizinho, do Nova Suíça.
4: Nosso vizinho, abraço para você, meu irmão. Mais uma, bom dia.
21: Bom dia, Manoel Ivonei. Eu queria que vocês provocassem um debate, como diz na linha do nosso amigo aí. Cara, 7 horas da manhã, vindo no trânsito na Anhanguera, carreta bitrem, 7 horas da manhã, cara, o trânsito pesado quando trabalhar, se disputar espaço com carreta na Castelo Branco, na Anhanguera, na Padre Wendel. Cara, tinha que ter um horário pra esses caminhões andar, moço. Horário de pico não pode. Tem que limitar esse trem, alguém tem que olhar isso aí.
4: Boa, valeu demais pela participação. Tá aí, ó, continue, amigo ouvinte, você é o nosso repórter. Tá aí mais uma participação, tá aí mais uma sugestão, mais uma crítica construtiva, chamado de atenção para as nossas autoridades para mais este problema. Segue mandando aí a sua participação, a sua reportagem. 629-9847-6110. Bom dia!
22: Bom dia, Danilo. Aqui é Ricardo Matheus, da motorista de aplicativo. Esse rapaz aí que falou aí sobre o motorista de aplicativo, Edmar aí, falou sobre as multas que tá tendo aí. É, isso aí tem que ser revisto mesmo, isso aí, viu? Tem que fazer uma cobrança aí para poder ver, porque a gente tá levando multa demais aí nesse semáforo aí. Às vezes, quando você tá no meio, atravessando, ele fica amarelo e você leva a multa assim mesmo. Entendeu? E tem que verificar isso aí, tem que rever isso aí, porque tá judiando os motoristas de Goiânia, viu? Porque o trânsito já é lento aí. E acontece isso aí, acaba com a gente.
4: Boa, valeu, meu irmão, pela sua participação. Mais uma, mais participação de ouvintes aqui no Manhã Bandeirantes, 629-9847-6110. Bom dia.
23: Bom dia, amigos da Rádio Bandeirantes. Quem está falando aqui é o Marcelo Amaral. E eu só quero reafirmar o que eu já disse há um tempo atrás, que novamente eu vou a dizer, a direita, ela mesma está em conflito dentro de si. É Flávio atacando Michele, Michele atacando Eduardo, Eduardo atacando Romeu Zema atacando Ronaldo Caiado, Caiado atacando o Ratinho Júnior, e assim vai. Ou seja, não se vence uma eleição onde o próprio partido, dentro entre eles, estão brigando. A ideia é tirar o PT do governo. Como se nem eles são unidos para poder vencer o PT? Isso mostra mais uma vez claramente que estão dando a vitória para o Lula se reeleger novamente presidente do Brasil.
4: Acerte a hora no relógio da Bandeirantes, vai marcar agora 9:20.
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4: No relógio da Bandeirantes, 9:22. 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Com previsão de novas chuvas para os próximos dias em Goiânia, a Secretaria Municipal de Saúde reforça o alerta para o combate ao mosquito Aedes. Os números desta doença estão crescendo. A reportagem é com Maria Tereza Lemes.
27: As chuvas previstas para a próxima semana podem favorecer o surgimento de novos criadouros do mosquito Aedes aegypti, mosquito transmissor da dengue, zika e chikungunya. Por isso, a Prefeitura de Goiânia pede o apoio da população para eliminar os recipientes que acumulam água. Segundo a Secretaria Municipal de Saúde, o cenário mais preocupante é o da chikungunya. Em 2026, a capital já contabilizou 272 casos confirmados da doença, número superior aos 163 registrados em todo o ano passado. Na comparação entre os dois períodos, o aumento chega a 189%. Com relação à dengue, também houve crescimento. Até a última semana epidemiológica deste ano, Goiânia registrou 24.245 casos confirmados, um aumento de 6% em comparação ao mesmo período de 2025. A gerente de Vigilância de Doenças e Agravos Transmissíveis da Secretaria Municipal de Saúde, Jennifer Caetano, comenta um pouco desses dados.
3: Esse ano, o aumento dos casos de chikungunya está mais expressivo em relação ao ano de 2025, justamente pela condição, né, de maior sensibilidade dos profissionais no diagnóstico oportuno, na notificação compulsória para a vigilância epidemiológica, mas também relacionado com a maior circulação do vírus nos municípios vizinhos, o que acarreta diretamente na circulação do vírus na nossa capital.
6: E a gerente ainda reforça que a participação da população é fundamental para interromper o ciclo de reprodução do mosquito.
3: Existem cuidados simples que a população deve adotar dentro de casa para evitar os criadores do mosquito. Então, manter as caixas d'água bem fechadas, eliminar os materiais que possam favorecer o acúmulo de água, como vasos de plantas, garrafas, pneus e outros recipientes. Manter também as calhas sempre limpas, como também os ralos. Ter muita atenção quanto à troca de água dos animais domésticos e assim por diante. E prestar bastante atenção aos sintomas, né, dessas doenças, que são muito semelhantes. Então, devem procurar a unidade de saúde imediatamente para evitar que sinais de alarme e de gravidade possam ocorrer.
6: Faça a sua parte. Maria Tereza Lemes para a Rádio Bandeirantes.
4: Obrigado, Maria Tereza Lemes, com as informações da manhã desta sexta-feira. E lembrando que esse combate ao dengue, a dengue é um combate de todos nós. Todos nós temos que fazer a nossa parte para eliminar de vez esse mosquito. O humorista goiano Valdemar Neto Lobo Melo de Carmo, conhecido como Seu Valdemar, ele vai continuar preso. A decisão foi tomada durante a audiência de custódia realizada ontem. Segundo o advogado de defesa, Valdemar não tem condições financeiras de quitar a dívida de pensão alimentícia, que atualmente gira em torno de R$60 mil. Por esse motivo, ele permanece detido. O humorista foi preso na última terça-feira em Pedro Juan Cabadeiro, no Paraguai. Depois da prisão, ele foi levado para Ponta Porã, em Mato Grosso do Sul. A defesa informou ainda que não há previsão para a transferência dele para Goiás. O mandado de prisão estava em aberto desde novembro do ano passado. De acordo com o advogado, Valdemar se mudou para o Paraguai para cursar medicina e enfrentava dificuldades financeiras desde que deixou de atuar como apresentador. O cálculo da dívida inclui parcelas de pensão alimentícia em atraso, despesas relacionadas ao filho e juros, totalizando aproximadamente R$60 mil. A pensão mensal é de cerca de R$2 mil. Em nota, a defesa reconheceu que houve um período de afastamento entre Valdemar e o filho, mas afirmou que os dois vêm retomando o contato por meio de ligações semanais. Já a advogada da família da criança afirma que essa reaproximação só começou após o humorista tomar conhecimento da ação judicial. 9h27, atenção! Termina na próxima terça-feira, dia 30 de junho, o prazo para jovens de 15 a 19 anos receberem gratuitamente a vacina contra o HPV na rede pública de Goiânia. A ação faz parte de uma campanha temporária de repescagem do Ministério da Saúde, voltada para quem perdeu o período regular de vacinação. Depois dessa data, a vacina volta a ser oferecida apenas ao público de rotina, formado por crianças e adolescentes de 9 a 14 anos. A vacina contra o HPV é segura e ajuda a prevenir diferentes tipos de câncer, como os de colo do útero, pênis, garganta e ânus, além de outras doenças relacionadas ao vírus. Em Goiânia, as doses estão disponíveis nas salas de vacinação da rede municipal e também em 8 centros municipais de vacinação. As unidades funcionam todos os dias, inclusive aos sábados, domingos e feriados, das 8h às 18h. Entre os locais de atendimento estão o Centro Municipal de Vacinação do Pedro Ludovico, os CAIS Cândida de Moraes, Bairro Goiá e Vila Nova, o CIAMS, Urias Magalhães e Novo Horizonte, além das UPAs Jardim América e Novo Mundo. Para se vacinar, o jovem deve procurar uma das unidades com documento pessoal e, se possível, levar também a caderneta de vacinação para atualização do cartão. 9h29, motorista bêbado bate carro no setor Urias Magalhães e acaba preso com o porta-malas cheio de fios de cobre furtados. Mais detalhes com o repórter Luan Alves. Luan, bom dia.
8: Um forte abraço para você, Danilo Santos, e para nossa audiência sintonizada aqui no Manhã Bandeirantes. Uma batida de trânsito acabou levando a Polícia Militar a descobrir um possível crime de furto de cabos em Goiás. De acordo com a Polícia Militar, os agentes foram acionados para atender uma ocorrência de acidente de trânsito. No local, os policiais perceberam que o veículo envolvido transportava uma grande quantidade de fios elétricos no porta-malas. Durante a abordagem, o motorista não conseguiu comprovar a origem do material. Após a vistoria, os militares constataram que se tratava de cabos supostamente furtados. Todo o material apreendido foi encaminhado à central de flagrantes juntamente com o suspeito, que ficou aí à disposição da justiça. A Polícia Civil vai investigar a origem dos fios e a possível participação do homem em outros furtos registrados na região. O furto de cabos tem aí provocado prejuízos e transtornos em diversas cidades, afetando serviços essenciais e causando interrupções no fornecimento de energia e também de telecomunicações. O caso segue sob investigação. Luan Alves, para o Manhã Bandeirantes.
4: Obrigado, Luan, pelas informações. Pontualmente, 9:30, participação de ouvintes. Alô, bom dia.
9: Bom dia, Danilo. Bom dia a todos da rádio. Meu nome é Jair do Parque Ateneu. Danilo, em relação a esse negócio de apostas aí, rapaz, eu acho uma imbecilidade tão grande a pessoa que pega o seu dinheiro suado pra jogar esses jogos online, cara. Eu já vi pessoas, amigos meus, falei, mano, mentira, você tá jogando esse trem. Cara, oh, pra mim é uma pessoa muito idiota, cara. Deus me perdoe, a viúva lá me desculpa eu estar falando isso, mas não tem como, gente. É muito idiotista a pessoa dar o dinheiro pra esse povo aí. Pô, pega seu dinheiro, vai fazer outras coisas mais interessantes, cara. Vai pescar, mas não pesca e pague. Sei lá, mas dá dinheiro pra essa porcaria desse jogo aí. Tô fora.
4: É, mas infelizmente não começa assim, né, meu amigo? Começa com um pouquinho, começa com a quantidade menor, e aí a pessoa tem ali um certo ganho em cima daquela pequena quantidade que ela colocou, e aí ela gosta, depois ela tem a perda, e aí ela vai entrando, né? E quando se vê, já se vê em um, talvez, né, um caminho difícil de retornar, e para retornar, para sair, precisa da ajuda dos familiares, precisa de ajuda, né, de profissionais da área da saúde, e infelizmente essa situação tem atingido muitas famílias no nosso Brasil. 9:32, bom dia.
10: Bom dia, Danilo, bom dia, Andrezinho, bom dia, Luta, e a todos da Rádio Bandeirantes. Pois é, Danilo, eleição hoje em dia, o cidadão, ele tá igual torcedor de time de futebol, tá indo mais pelo fanatismo, né? Eu fico admirado, dentre tantas as provas de envolvimento dessas quadrilhas do PT, essa roubalheira, que não vê ninguém falar que tem um da direita envolvido em roubo, essas falcatruas. E ainda existem fanáticos que ainda votam nesse cidadão, essas pesquisas compradas aí, falando que Lula tá tanto por cento à frente de Flávio Bolsonaro, e esse cidadão aí falando ainda que a direita tá brigando com fulano, tá brigando com ciclano. Rapaz, maior horrível é essa roubalheira que essa quadrilha do PT e esses fanáticos estão cometendo. Um abraço para você aí, meu irmão. Um ótimo dia.
4: Bom dia para você também. Bom dia.
11: Bom dia, grande Danilo Piracanjuba e todos os ouvintes. Cara, o povo tem que parar com isso. Não existe direita, não existe esquerda, não. Isso é conversa, existe quem tá no poder. Os deputados, você tem ideias, vai tudo pro lado de quem tá no poder. Quem quer de direita, quem quer de esquerda, senão não pega as verbinhas, né? Wendel Dutra, região Noroeste.
4: Valeu, Wendel. Acerte a hora, 9:34. Olha, uma funcionária de um espetinho foi agredida por um colega de trabalho com golpes de tesoura. Isso aconteceu na cidade de Rio Verde, no sudoeste de Goiás. Segundo a polícia, a briga começou depois que a vítima fotografou a colega usando o celular na área de manipulação de carnes. O registro seria enviado ao patrão, já que o uso do aparelho no local era proibido por regra interna da empresa. Ao perceber que estava sendo fotografada, a suspeita atacou a funcionária com uma tesoura. A vítima teve ferimentos no braço, no abdômen e nos dedos. A confusão foi registrada por câmeras de segurança e só terminou depois que outros funcionários interviram para separar as duas. Os nomes das envolvidas não foram divulgados. As duas mulheres foram ouvidas na delegacia. A vítima recebeu atendimento médico e disse à polícia que já havia um histórico de desentendimentos entre as duas. A suspeita deve responder por lesão corporal e a Polícia Civil também apura se houve intenção de homicídio. Na Bandeirantes, você não perde a hora agora, 9:35.
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13: Grandes novidades dessa Copa do Mundo é que terminar em terceiro lugar no grupo não significa necessariamente eliminação, hein? O novo formato classifica também os 8 melhores terceiros colocados, deixando a disputa ainda mais emocionante. Por isso, muitas seleções seguem vivas, mesmo sem depender apenas da própria colocação no grupo. Além dos pontos conquistados, entram na conta critérios como saldo de gols, número de gols marcados, disciplina e outros desempates definidos pela FIFA. Em alguns casos, até um gol marcado nos minutos finais ou um cartão amarelo a menos pode fazer toda a diferença na classificação. Esse sistema mantém o interesse até os últimos jogos da fase de grupos e transforma a briga pelos melhores terceiros em uma competição paralela dentro da própria Copa do Mundo.
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3: Acerte a hora, 9:39. Estamos de volta com Manhã Bandeirantes. Para você começar o dia muito bem informado. E agora uma notícia que preocupa. Uma auditoria do Tribunal de Contas do Estado de Goiás identificou que mais de 3.300 servidores estaduais tiveram mais de 70% da remuneração bruta comprometida por descontos em folha. Os dados são referentes ao mês de fevereiro. Segundo o levantamento, 2.925 pessoas tiveram entre 70 e 90% dos vencimentos comprometidos. Em outros 414 casos, os descontos passaram de 90% da remuneração. O percentual ultrapassa o limite previsto em lei estadual, que determina que a soma das consignações não pode passar de 70% dos rendimentos do servidor. No caso dos empréstimos consignados, a trava é ainda menor. As parcelas não podem comprometer mais de 35% da renda. A auditoria mostra que os descontos incluem obrigações legais, como imposto de renda, previdência e pensão alimentícia, além de contratos facultativos, como empréstimo consignado, cartões de benefício e seguros. A maior parte dos casos foi identificada entre integrantes da Polícia Militar, que concentram mais de 41% das ocorrências. A Secretaria da Educação aparece em seguida com 18% e a Polícia Civil

0: investigado. Gabriel Alves está de volta. Gabriel, bom dia novamente.
1: Bom dia novamente, Danilo. Bom dia para quem acompanha ao vivo o Manhã Bandeirante. Só para a gente relembrar essa situação, esse caso segue investigação lá na cidade de Pirinópolis. Uma mulher conhecida como Maria relatou à Polícia Civil que dormia em um banco em um espaço público quando foi surpreendida por chutes e socos. Ela afirma que essas agressões foram causadas... ela afirma ter sido acusada, né, de causar danos a uma estrutura ligada a um estabelecimento comercial. E aí, após essa agressão, segundo o depoimento, o suspeito teria feito ameaças a ela e determinado que ela não permanecesse na região, né, essa mulher em situação de rua. Imagens que circulam nas redes sociais mostram o momento da agressão, e aí eles ajudaram como prova, né, para pedir esse reforço de prisão preventiva para esse empresário. E aí a defesa do empresário alegou que recebeu com surpresa essa decisão de prisão preventiva do empresário. E aí é esquisito isso, né, Danilo? Ele agride uma pessoa em situação de rua, faz ameaças e recebe com surpresa, pra você ver a situação que a gente se encontra no Brasil. O cara, ele fica surpreso por receber uma prisão preventiva por uma agressão a uma pessoa em situação de rua. Segundo a Polícia Civil, há elementos de inquérito que embasam a medida judicial, mas a defesa contesta isso. Em nota, o advogado do empresário afirma que não estão presentes os requisitos legais necessários para a adoção de uma medida tão drástica, mas a gente relembra que existe, tem um vídeo, né? Tem a prova do que ele fez.
0: E a defesa diz que ele, não era ele, né? Tá filmado, né? Aí fala assim, não era eu.
1: Exatamente. Não era eu. E aí a defesa também aponta que isso só foi, a previsão dele só aconteceu por causa de uma manifestação popular da cidade, que isso não teria acontecido se a população de Pirinópolis não tivesse sido revoltado com esse assunto, que isso motivou a prisão dele. Então, é uma notícia, é bizarro, né, o Danilo, esse tipo de situação. E aí eu fico assim com o advogado que se preza a dar esse tipo de declaração envolvendo um cliente, né? Uma nota dizendo que está surpreso com uma decisão de prisão preventiva.
0: O advogado a gente entende que é o trabalho dele, né?
1: Sim, é o trabalho dele, mas eu acho que...
0: Mas eu te entendo do seu ponto de vista também.
1: Não sei se... Enfim, a gente fica aí, e aí esse caso ainda segue em investigação, lembrando que aconteceu na cidade de Pirinópolis, a mulher em situação de rua, agredida, segundo ela, né, ela não causou esse dano, mas o empresário disse que sim, ela disse que não, ele disse que sim, ainda ameaçou, não era pra ela voltar lá, tá rodando. Pra quem nos acompanha no nosso canal no YouTube, né, pra você que não tá na frequência 98.7 FM, no YouTube tá rodando as imagens aí divulgadas aí pela Polícia Militar desse caso, e aí mostra o... Temos o áudio, então vamos ouvir.
0: Temos o Manhã Bandeirantes, o repórter Bandeirantes primeiro, e aí a gente volta falando sobre esse assunto. 9h45, vamos com o repórter Bandeirantes.
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3: 9h45, repórter Bandeirantes. A senadora Tereza Leitão, de Pernambuco, assume a liderança do governo no Senado no lugar de Jax Wagner, sendo a primeira mulher a ocupar o cargo desde a redemocratização. Detalhes de Brasília com Márcio Rocha.
4: Com a missão de articular o debate e a aprovação de projetos de interesse da população brasileira, a senadora Tereza Leitão, eleita por Pernambuco, é a nova líder do governo no Senado, no lugar do senador baiano Jax Wagner. A confirmação veio do próprio presidente Luiz Inácio Lula da Silva, que divulgou um comunicado na internet afirmando que alguns desses textos prioritários são o fim da escala 6x1 e a PEC da segurança. Também na internet, a senadora disse que vai atuar para fortalecer a articulação entre o Palácio do Planalto, a base aliada e os parlamentares, especialmente os líderes e o presidente do Senado, Davi Alcolumbre. Ela assume o cargo depois que Jax Wagner decidiu deixar o posto após ser alvo de uma fase recente da Operação Compliance Zero da Polícia Federal, que investiga possíveis irregularidades envolvendo o Banco Master. O inquérito que atinge Jax Wagner apura um esquema de desvios que soma mais de 3,5 milhões de reais em que o parlamentar é suspeito de participação.
3: 9h46, vamos falar agora sobre o início das obras de proteção contra cheias na zona norte de Porto Alegre, né? Capital do Rio Grande do Sul, uma das regiões mais atingidas durante a enchente de 2024. Fala, Juan Romero.
5: Bom dia, Ana, bom dia a todos que nos acompanham aqui na Bandeirantes. O Departamento Municipal de Água e Esgotos de Porto Alegre começou uma obra super importante para a proteção contra as cheias em uma região que foi fortemente afetada pela enchente de 2024 na zona norte da capital gaúcha. É uma região de pôlderes localizada entre os bairros Sarandi e Anchieta, na zona norte, bem perto, inclusive, do aeroporto Salgado.

0: do Filho. A expectativa é de que as obras estejam concluídas até o fim de agosto. É uma obra que prevê a ampliação e a construção de um dique de 100 metros entre um arroio que sai da Zona Norte de Porto Alegre e vai até o Rio Gravataí, que faz o limite entre Porto Alegre, Cachoeirinha e também Canoas. Além da instalação de estruturas móveis para reforçar o controle da água em caso de novas cheias.
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6: 9:50, Gabriel Alves, estávamos falando sobre a questão lá de Pirinópolis, né? Sobre, e aí teve o repórter Bandeirantes concluindo lá sobre a questão do suspeito, e até vou explicar o porquê para os ouvintes, que muita gente fala assim, cara, mas por que que vocês sempre falam suspeito nas reportagens, né? Nas matérias, por que sempre suspeito? É porque no direito, gente, existe a presunção da inocência, ou o princípio de não culpabilidade, é um direito fundamental que determina que toda pessoa acusada de um crime deve ser considerada inocente ou suspeita até que a sua culpa seja devidamente comprovada. Então, até nesse caso que tem lá o vídeo do cara agredindo a senhora, mas até que o juiz dê a sentença, ele é considerado suspeito. Gabriel.
7: E é bom você falar isso, porque a gente vê acontecendo muito, principalmente quando a gente lê manchetes, né, que citam suspeito. Os comentários dos posts, dos artigos ou das próprias publicações, a gente vê o pessoal suspeito. Como assim suspeito? Não é suspeito aí. Que bom que você trouxe essa informação. Vou pedir pro Luther colocar o vídeo, por favor. A gente tem um vídeo com áudio aí da PM sobre essa situação lá em Pirinópolis.
8: De prisão em desfavor de um empresário que é investigado por agredir uma mulher. Ela tem 49 anos. Uma pessoa em situação de rua aqui na cidade. Ele foi flagrado, né, por uma pessoa que filmou essa agressão. E essa mulher está no estado grave agora, está na UTI internada, depois de uma hemorragia decorrente de uma lesão hepática. A justiça decretou esse mandado de prisão. E agora a gente acabou de cumprir, ele está preso aqui na delegacia, vai ser encaminhado para o presídio e aguardar o processo penal para responder por esses crimes.
9: Essas ações conjuntas das forças de segurança aqui do município, polícia civil, polícia militar, unidas, irmanadas na defesa da sociedade. Mais um indivíduo preso por suas ações danosas e gravosas contra uma mulher que foi surpreendida por este indivíduo covardemente. Socos, pontapé e causando essas lesões graves.
7: É isso, Danilo. Então a gente segue aqui no aguardo. Claro, a gente vai trazer mais novidades desse caso de acordo com os desdobramentos.
6: Obrigado, Gabriel, com as informações. 9:52, sexta-feira é dia de bom preço, Autopeças. 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Bom dia!
10: Ótimo dia para você, grande Danilo Santos. Um abraço a você, a todos aí no estúdio do Manhã Bandeirantes. Um abraço à nossa grande audiência ligada na Bandeirantes. Você já sabe, né, Danilo? Sexta-feira sempre é diferente, sempre é especial aqui na Rádio Bandeirantes. 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
6: Boa, valeu, valeu, Igor Adorno, direto lá na Bom Preço Autopeças. Daqui a pouco o Igor Adorno volta com mais informações. Um homem invadiu um condomínio perto do Shopping Cerrado aqui em Goiânia e furtou uma bicicleta avaliada em cerca de R$4.000. Antes de agir, o suspeito ficou por quase 50 minutos nas proximidades do prédio, observando a entrada, esperando ali uma oportunidade. A chance apareceu quando o morador abriu o portão para entrar. O homem travou o sensor, impediu o fechamento completo e conseguiu acessar o condomínio. Pouco depois, ele deixou o local pedalando a bicicleta furtada. O caso foi denunciado à Polícia Civil, que tenta identificar e localizar o suspeito. No YouTube da Rádio Bandeirantes Goiânia, você está aí acompanhando, está aí assistindo o momento em que o homem realizou este furto. Pode ter certeza que a nossa polícia está atrás, e a polícia do estado de Goiás, a nossa gloriosa polícia, a melhor polícia do Brasil, vai identificar aí esse rapaz, e com certeza ele vai pagar por esse crime. Vamos lá, participação dos nossos ouvintes. Alô, bom dia!
12: Bom dia, Rádio Bandeirantes. Bom dia, Danilo. Aqui é o Rafael. Queria falar para esse ouvinte que acabou de falar aí, ó, do PT, fanatismo do PT. Ele é fanatismo do Bolsonaro. Todo dia ele fala do Lula aí. É a mesma coisa. Ele é fanático pelo Bolsonaro, pelo presidiário. Tá preso lá o patrão dele.
6: É aquilo que eu falei no comecinho do programa. Comecei o programa falando sobre isso. Vou terminar também a edição dessa sexta-feira falando sobre isso. Sobre a necessidade de termos, então também estou me incluindo, todos nós cidadãos brasileiros, eleitores, sobre consciência política. Por isso consciência política é tão importante. Consciência política, torno a dizer, não significa defender um partido específico, defender um lado. Significa entender como funciona o Estado, acompanhar os representantes eleitos, analisar propostas e cobrar resultados. A democracia, ela se fortalece quando o eleitor deixa de escolher apenas pelo discurso, pela torcida, e começa a avaliar atitudes. Política não deve ser encarada como torcida de futebol. Não é futebol. Não existe vencedores quando o Brasil perde. Pense nisso. Comece a despertar aí a sua consciência política, tanto um lado como o outro. Comece a perceber isto. Meu amigo, voto sozinho não basta. O eleitor sem consciência política, ele pode transformar uma escolha democrática em uma decisão baseada apenas na emoção, influência ou na desinformação. E voto não tem preço, voto tem consequências. Lembre-se disso, ninguém ganha quando o Brasil perde. Assim chegamos ao final de mais um Manhã Bandeirantes. Agradecendo a Deus por mais esta oportunidade. A você, amigo ouvinte, pelo carinho da audiência, pela companhia durante esses últimos 15 dias. Segunda-feira, Tiago Humberto estará de volta aqui no comando do Manhã Bandeirantes. E agradeço por essa oportunidade, pela sua companhia, você aí do outro lado do rádio, que nos fez companhia no Manhã Bandeirantes. Fique com Deus, mesmo Deus que cuida de mim, ele cuida de você também. Bom final de semana, uma ótima sexta-feira para você e até a próxima, Deus assim nos permitindo. Na sequência, tem o Nossa Área.
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0: É hora de ser feliz. 10:04. Bom dia!
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0: Bom dia, muito bom dia para você que eu tenho prazer em chamar de amigo. Seja muito bem-vindo, bem-vinda. Está no ar mais um Nossa Área, edição desta sexta-feira, hoje, dia 26 de junho de 2026. A partir de agora, o que é notícia no seu time do coração? As principais notícias, os fatos que importam. Você ouve aqui com a análise, os comentários, a opinião do nosso CR7, de Cláudio Rabelo de Castro Cacau, o maior craque da opinião, as reportagens de Divino Lucena no Goiás, Tandara Reis no Vila, no Atlético Igor Adorno, o Nossa Área que tem na mesa de áudio o Andrezinho Vila Nova, na central de vídeo fantástico Luther Sardinha. Você, amigo ouvinte, que participa, interage junto com a gente. YouTube, Rádio Bandeirantes Goiânia. Já chega aí, ó, deixando o seu like, o seu joinha, o seu gostei. E não esqueça de você deixar seu like, se inscrever no canal da Rádio Bandeirantes Goiânia. Também no Instagram e no TikTok, arroba Rádio Bandeirantes Goiânia. No X, arroba RB Goiânia. No Facebook, facebook.com/Bandeirantes Goiânia, no www.radiobandeirantesgoiania.com.br. A partir de agora, você é o nosso convidado para estar junto com a gente, debatendo, informando, opinando sobre os times goianos. Geraldo Souza já está aqui no YouTube da Rádio Bandeirantes Goiânia, deixando o seu comentário e também o seu like. Quando o relógio da Bandeirantes marca 10:06, vai virar agora para 10:07. Tá na hora de sabermos o que é destaque no seu time do coração.
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0: 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Hoje começa a 15ª rodada do Campeonato Brasileiro da Série B. E você vai acompanhar tudo aqui na Rádio Bandeirantes. A partir das 17h, Gustavo Ramos já chega te contando tudo sobre Grêmio, Novo Horizontino e Vila Nova. Às 19h, a bola rola. E quando a bola rola na Bandeirantes, a emoção toma conta do seu rádio, com a narração vibrante do maior talento da narração esportiva do Brasil.
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0: comentários do Newton César, mão na mesa, do Wesley Souza, motorzinho, e a reportagem é dela. Ela que já chega com as primeiras informações coloradas, com os primeiros destaques do Tigrão. Tandara Reis, quais são as primeiras do Vila? Bom dia!
4: Bom dia, Danilo. Grande abraço para você, para os companheiros de trabalho aqui no estúdio. Um abraço especial também para todos que nos acompanham aqui na Bandeirantes Goiânia. Vila Nova entra em campo hoje às 19h. Jogo válido pela 15ª rodada da Série B do Campeonato Brasileiro. Jogo fora de casa, diante do Novo Horizontino. A equipe colorada está concentrada em São José do Rio Preto desde a noite de quarta-feira e ontem finalizou sua preparação com um treino no CT do Mirassol. A equipe colorada vai entrar em campo defendendo defendendo a liderança da Série B. É a primeira colocada da competição com 28 pontos somados e precisa apenas de um empate para se manter ali na ponta da tabela, porque não pode ser alcançada pelos outros concorrentes se conseguir fazer pelo menos um ponto nessa rodada de hoje. Vale ressaltar que o técnico Guto Ferreira ganhou opções para escalar a equipe. Temos retornos de jogadores que estavam no departamento médico que viajaram para São José do Rio Preto. Daqui a pouco a gente traz os detalhes da preparação colorada e vamos ouvir também o Natan Camargo, volante que tem jogado improvisado ali na lateral direita. Fala um pouco sobre a expectativa para essa partida, que é um confronto direto na parte de cima da tabela.
0: 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Novo Horizontino, time comandado pelo Enderson Moreira. Como vem pro jogo de hoje, Tandara Reis, você de volta.
4: O Grêmio Novo Horizontino vive uma grande fase na temporada, não perde há 8 rodadas, com 4 vitórias e 4 empates. A equipe paulista venceu a Ponte Preta na última rodada por 2-0 e subiu para a quarta colocação na tabela com 24 pontos, colada ali nos líderes da competição. No duelo de hoje, vai tentar aí se manter pelo menos um pouco mais à frente na tabela, né? Se conseguir vencer, assume pelo menos aí a segunda colocação, entra naquela faixa de classificação direta para a Série A do Campeonato Brasileiro. Mas na partida de hoje, o Novo Horizontino não vai contar com o técnico Enderson Moreira. Ele está suspenso pelo terceiro cartão amarelo e o time vai ser comandado pelo Luiz Fernando Flores, que é auxiliar do Enderson Moreira. E aí, a gente está esperando que o time do Novo Horizontino entre em campo com a mesma formação utilizada na última rodada e daqui a pouco a gente traz os detalhes e a provável escalação da equipe paulista.
0: É o duelo dos Tigres. Tigre Colorado, Tigre Goiano contra o Tigre do Vale. Vamos ver quem vai rugir mais alto e a nossa torcida para que seja o Tigrão Colorado. 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
0: Primeira página. Primeiro destaque: Esmeraldino. Com as informações do Goiás, está chegando ele. Divino Lucena, bom dia.
5: Bom dia, Danilo. Um grande abraço para você e para o amigo ligado aqui na nossa área desta sexta-feira. Diretoria Esmeraldina confirma e oficializa já nas redes sociais a contratação do técnico Moser, 46 anos de idade, campeão brasileiro da temporada passada na Série B com a equipe do Curitiba. Já vem aí de 2 acessos nas últimas 2 temporadas e ele comanda o Verdão na sequência do brasileiro da Série B. Diretoria também se manifesta nas redes sociais em relação a possível saída de Garoto hoje no profissional, revelado nas categorias de base do time esmeraldino. E o técnico interino Leandrão vai comandar o verde no próximo domingo em Recife contra a equipe do Náutico. Verdão que faz o último trabalho agora pela manhã em Goiânia e no período da tarde já viaja para Recife.
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0: Primeira página, primeiro destaque rubro-negro. Ele vem chegando com a força quente de um dragão. Igor Adorno, quais são as primeiras no Atlético? Bom dia!
7: Bom dia, Danilo Santos, um ótimo dia para você, um grande abraço e também a toda a nossa audiência ligada aqui na Bandeirantes. O Dragãozinho entrou em campo ontem pelo Campeonato Goiano Sub-15, a final contra o Goiás, e acabou sendo derrotado, acabou perdendo o título do Sub-15, mas hoje, sexta-feira, tem mais final de Campeonato Goiano, dessa vez pelo Sub-20, o Dragão enfrenta a equipe do Cerrado. E já já vamos ouvir ao vivo, aqui na nossa área, o volante Cristiano e o treinador Renan Brito, diretamente do CT Dragão do Brasil. 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Isso e muito mais, todas as novidades do Atlético antes desse grande jogo contra a Ponte Preta, que já é domingo às 16h. Você confere a partir de agora aqui no nossa área.
0: 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Rodada de ontem da Copa do Mundo pelo grupo D, Turquia 3, Estados Unidos 2, Paraguai 0, Austrália também 0. Pelo grupo E, Equador 2, Alemanha 1. Foi decretado feriado nacional no Equador devido a essa vitória sobre a Alemanha. Tivemos ainda o Costa do Marfim batendo o Curaçao por 2-0. Pelo grupo F, Tunísia 1, Holanda 3, Japão 1, Suécia também 1. Hoje nós teremos pelo grupo H, Cabo Verde e Arábia Saudita, Uruguai e Espanha. Expectativa de um grande jogo, hein? Uruguai e Espanha, ambos os jogos às 21h. Pelo grupo I, teremos Senegal e Iraque. E aí, meus amigos, o embate entre Haaland e Mbappé, Noruega e França. Embate esse acontece às 16h, assim como Senegal e Iraque. 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Tá na hora de opinião, tá na hora de análise, tá na hora do maior craque da opinião. Querido Cacau, lá no Equador hoje é feriado. Bom dia, tudo bem?
8: Que coisa linda, né? Que vitória de Equador, hein? Que vitória sensacional. Aliás, com gol dos flamenguistas. Tá todo mundo vibrando, diz que foi gol do Flamengo. Gol do Plata. No último segundo, praticamente tão apagadas as luzes. Não, foi 5, 10 minutos, né? Quem venceu realmente ali no apagado das luzes foi, não sei se foi Equador, esse jogo do Equador, jogo do Japão, Suécia, peraí, daqui a pouco a gente organiza aqui.
0: Tá com
8: é jogo demais, é muito jogo pra gente analisar. Eu quero agradecer aqui primeiro a nossa Thaís, que mandou uma camiseta bonita aqui da Rádio Bandeirantes. Você recebeu a sua aí, né?
0: Recebi.
8: Olha aí, que bacana.
0: Que linda.
8: Né? Da Kick Sports, olha que maravilha. Você precisa de ver o tecido, cara. Tecido dessa camiseta, bem feita, bem arrumada. Parabéns a Kick Sports, parabéns aí à equipe da Rádio Bandeirantes. E vem outra aí, vem outra camiseta. É uma camiseta Gola Polo que nós vamos usar nas nossas transmissões. É o novo momento da Rádio Bandeirantes. Então, abraçando a você, abraço a todos os homens e mulheres de bem, desejando muita luz e muito sucesso. Mas ontem, essa vitória do Equador que você chamou a atenção, realmente parou o país. Equador se classifica como um dos melhores terceiros colocados. Bate a equipe da Alemanha, que tem um bom time, mas não conseguiu segurar a força da vontade, da energia, da dedicação. Né? Ontem foi um jogaço, um verdadeiro jogo de futebol. A equipe do Equador mereceu o resultado. Tanto é que o seu técnico, depois do jogo, reconheceu isso. Né? Publicamente ele reconheceu que realmente foi porque o Equador jogou um grande futebol. Então, surpresa na Copa do Mundo, sim, mas merecimento por parte da seleção do Equador. A Turquia bateu a equipe dos Estados Unidos. A Turquia já estava eliminada, os Estados Unidos já era o primeiro colocado, mas diante de uma imensa torcida, foi um jogo eletrizante, lá e cá. Os Estados Unidos, que tem alguns bons jogadores, né, que no finalzinho, quando tinha a possibilidade de fazer a vitória, acabou levando o revés, né, e perdendo um jogo também, para ficar na história da Turquia, que deve estar comemorando também, embora não tenha se classificado, mas Estados Unidos passa com duas vitórias, líder do grupo, né, e está aguardando aí para saber qual vai ser o seu outro adversário. Deixa eu ver aqui se já tem o adversário dos Estados Unidos. Você tem aí, não? Ou não?
0: Não.
8: Deixa eu ver aqui, estatística, grupos, aqui a gente tem quase tudo nesses aplicativos, a gente pode saber daqui a pouquinho, a gente vai saber exatamente qual é o adversário dos Estados Unidos. Mas outro jogo que chamou a atenção foi da seleção japonesa. Esse é o próximo adversário da seleção brasileira. A seleção do Japão, que tem uma formação coletiva, mas mesmo assim também apresentou alguns jogadores que eu anotei aqui, a começar pelo goleiro Suzuki, que é americano, mas com a mãe dele é japonesa, e disputa pelo Japão então essa Copa do Mundo e fechou o gol. Cara, que goleiro, hein? Pegou tudo contra a equipe da Suécia. O Japão saiu na frente com gol do Maeda, com assistência do Doan. Esses dois jogadores precisam ser muito bem marcados pela seleção brasileira. Eu acho que a seleção é melhor do que a Suécia e é melhor do que o Japão. Então, deve passar pela equipe japonesa, mas vai ter que correr muito, porque esses japoneses correm, mas correm barbaridade. Se dedicam, tem boa postura defensiva. É um time que corrigiu esse problema da seleção japonesa antes da Copa do Mundo e está fazendo um belo trabalho. Está invicta, 2 empates, 1 vitória. Então, todo cuidado é pouco contra essa equipe japonesa, que além do coletivo, tem também esses destaques individuais. Nós temos hoje o jogo do Vila contra a equipe do Novo Horizontino, fora de casa. Barra pesada, Novo Horizontino vai jogar tudo para encostar no líder Vila. E se vencer o jogo, ele vai abrir uma vantagem enorme para os seus concorrentes diretos, ou sejam, né? Nós temos aí o Sport Recife, que está beliscando também ali nos calcanhares do Vila, como também a equipe do São Bernardo. Então são jogos importantes nessa rodada, a começar por esse de hoje, em que o Vila pode negociar, pode trazer um empate, que continua ainda bem colocado e numa boa posição para enfrentar seus outros adversários. E tem como grande destaque o André Luiz, que nos últimos 4 jogos fez 3 gols. A primeira opção do Guto Ferreira era o Puskas, né? O Puskas entrou, ficou meio tímido, entrou o André Luiz, que decidiu nos 4 últimos jogos, fez 3 gols. Então, o Vila vem forte, pode ter Marquinhos Gabriel e, de repente, surpreender a equipe do Novo Horizontino, que vai jogar a vida também nesta partida. O Goiás se preparando para o jogo contra o Náutico, tem jogador da base aí sendo pretendido, mas por empréstimo não sai, daqui a pouco a gente vai saber quem é, né? E no Atlético é categoria de base, aí a gente não acompanha. Vamos lá, grande abraço a você e a todos que acompanham o Bandeirantes, vamos tocando o programa aí que tem muita coisa pra gente falar.
0: Muita luz e muito sucesso para todos nós. 10h23, hora certa. Igor Adorno tá chegando lá da Bom Preço Autopeças. Alô, Adorno, bom dia.
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0: 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No relógio da Bandeirantes, 10h28. Bom dia!
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13: Copa do Mundo de 2026 já começa a desenhar o mata-mata e o novo formato está dando o que falar. Agora, além dos dois primeiros colocados de cada grupo, também avançam os 8 melhores terceiros, o que deixa a tabela cheia de possibilidades até a última rodada. Nesta quinta-feira, o grupo F foi definido. A Holanda venceu a Tunísia por 3-1 e confirmou a liderança da chave, enquanto Japão e Suécia empataram em 1-1, resultado que garantiu os japoneses na segunda colocação. Com isso, a seleção brasileira, que terminou em primeiro lugar no grupo C, após vencer a Escócia por 3-0, já conhece o seu primeiro desafio no mata-mata. O confronto vai ser contra o Japão na próxima segunda-feira, a partir das 2 da tarde, horário de Brasília, lá em Houston. A partir de agora, então, qualquer derrota significa eliminação. E como vários confrontos ainda dependem da definição dos melhores terceiros colocados, o chaveamento segue aberto. É a primeira Copa com 48 seleções, mais jogos, mais cálculos e muita emoção antes do início das fases decisivas.
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4: Hora certa, 10h32 no relógio da Bandeirantes. Você está no Nossa Área, junto com Cláudio Rabelo de Castro Cacau, com Divino Lucena, Tandara Reis, Igor Adorno. Na mesa de áudio tem o Andrezinho Vila Nova. Na central de vídeo, o Luder Sardinha. E agora tem também o Marcelo Gama. Marcelo Gama que chega para falar com você, meu amigo, que tem 40, 50, 60 anos ou mais. Você que está com dificuldade para urinar, dificuldade para dormir à noite e queda de energia sexual. 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Bom dia!
5: 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Sem falar que não para por aí, né? 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E também começa a ter problemas, até mesmo no sexo, na intimidade com a sua esposa. 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
4: 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Entepro e a galera no YouTube da Rádio Bandeirantes Goiânia, Geraldo Souza, tem também a participação aqui do Pedro Ferraz. Bom dia, hoje é dia do Tigrão do Cerrado. Vila Fátima Eterno também está participando. Bom dia, Danilo. O Goiás já contratou outro técnico? Já sim, viu, Fátima? O Divino Lucena já trouxe aí, tem informação do Mozart. Rogério Cruz do Nascimento também participando junto com a gente. O Elias Neride. O Rogério está dizendo o seguinte: hoje meu Tigrão vai ganhar. E o zagueirão Nonato, o Tigrão podia trazer ele de volta. Tá aí o Rogério Cruz, também um admirador do trabalho do Nonato. Luciana Imaculada, bom dia, Danilo. É verdade que o Grêmio tá querendo o Diego Caíto? E aí, Divino Lucena?
6: Ô, Danilo, daqui a pouquinho, até no nosso momento BYD aqui, Vitória Motors, a gente vai estar lendo aí a nota oficial do time esmeraldino em relação à situação do garoto Diego Caíto, revelado na base esmeraldina, em relação a possível negociação. Possíveis, podemos colocar assim, o interesse do Al-Nassr e também de uma proposta que o Grêmio de Futebol Porto-Alegrense chegou a fazer para o Goiás. A única que procede é essa daí em relação ao Grêmio, porém, a forma com que a proposta foi apresentada, ela não interessa de forma alguma à direção esmeraldina e por isso o Diego Caíto fica no time do Goiás. E em relação ao Al-Nassr, nenhuma proposta chegou para o time esmeraldino.
4: Time do Cristiano Ronaldo, né? O Al-Nassr.
6: É, exatamente. Tem muito dinheiro na parada, né? Podia até surgir efetivamente essa situação aí, que seria uma boa para, eu imagino, para o Diego Caíto e também para o time esmeraldino.
4: 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Cacau, sobre esse assunto, Caíto, a gente estava até falando em off aqui, e a Tandara disse algo que faz sentido demais. Ela disse o seguinte: já imaginou se ele fosse pro Al-Nassr, ele desse o passe pro gol mil do Cristiano Ronaldo? Entraria pra história, Cacau.
7: Bom sonhar, né? O sonho é o início da realidade. Se você não sonha, você não realiza, não é isso?
4: Exatamente.
7: Mas ele não tá pronto, ele não tá preparado ainda, só se fosse realmente em definitivo. Os dirigentes do Goiás não são bobos também, não. Não vai emprestar um jogador que não tá pronto ainda, que tá cheio de defeito. Precisa corrigir uma série de situações ainda para se tornar um grande jogador. Mas eu queria agradecer a participação do Marco Aurélio lá da Previsão, que me alertou que lá no Japão eu esqueci de falar o nome. E talvez seja um dos principais realmente jogadores do Japão, que é o Ueda. É um centroavante e joga no futebol holandês, né? Que tá fazendo uma temporada espetacular, 24 gols em 31 jogos. 3 jogos pela seleção japonesa, os últimos 3, 2 gols. Então, é o cara também que a gente tem que lembrar, tem que ser muito bem marcado. Mas eu não sei se vocês viram o Daniel Paulista, que agora virou praxe. Todo técnico, quando é contratado, faz um videozinho antes de chegar para a torcida. para ser bem recebido, para dizer que ele está entusiasmado, né? O Daniel Paulista está sorrindo, que parece um passarinho cantando depois de uma friagem. Aí ele é exposto ao sol, ele sai voando. E tá uma beleza. Parece que saiu da pressão, da panela de pressão, e vai viver novos momentos lá na equipe do Ceará. É o que eu digo. Essa coisa de ficar protegendo técnico, de estar apaixonado por ele o tempo todo, que o time não vai sentir falta dele. Aliás, que o time vai sentir falta dele. Mas os caras, normalmente, eles dizem que são apaixonados pelo trabalho que estão fazendo e a dedicação pelo clube. Mas a primeira coisa que ele faz é se dedicar novamente ou

0: tem dois acessos. Exatamente. Também, né? Então,
1: com o Mirassol e com o Coritiba, né? No ano passado.
0: Exatamente.
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3: Poder te chamar de amigo, uma alegria, uma honra poder estar junto com você aqui na Rádio Bandeirantes, junto com esse time campeão de audiência. Aqui você não perde a hora, agora 10h48. Vamos falar de seleção brasileira. Vamos falar com o Alexandre Pretzel, direto dos Estados Unidos. Ele que chega com as informações da seleção Canarinho. Voa, Canarinho, voa. Bom dia, Pretzel.
4: Galera, volta aos treinamentos nesta sexta-feira, pensando em como vai enfrentar o Japão. O Japão é um time que melhorou bastante na sua parte defensiva, tem um bom goleiro agora chamado Suzuki. Antes sofria muito, né, com a bola aérea defensivamente, mas é um time que joga compacto e que não dá muitos espaços para os adversários. Contra a Suécia ontem, sofreu um pouco no segundo tempo, quando o goleiro Suzuki falhou no gol marcado pelo Elanga, numa bola onde o atacante sueco pegou e teve muito sucesso no chute de fora da área. Ainda assim, é uma equipe perigosa, com Kamada, com o Nakamura, principalmente com Tanaka Ito, e também o atacante Ueda, que é considerado neste momento o seu principal jogador, com os desfalques que o Japão tem para esta Copa do Mundo. O Ancelotti não deverá ter novidades, vai escalar a mesma equipe que ganhou da Escócia por 3-0 e vai aproveitar Neymar mais uma vez durante o jogo. Ele ficou feliz com a entrada do Neymar contra a Escócia e pela maneira como o Neymar se movimentou e colocou alguns passes interessantes para os demais companheiros. De Nova Jersey com a seleção brasileira, Alexandre Pretzel.
3: Valeu, valeu, Pretzel. 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Cacau, gostou também da forma que o Neymar se movimentou no último jogo? Os passes ali do camisa 10 brasileiro?
5: Surpreendeu, né? Ele até finalizou a gol.
3: Sim.
5: Então, se movimentou bem. Só me contraria quando ele volta muito, né, para pegar aquela bola lá atrás, que é improdutiva. Mas eu acho que ele foi muito bem, né? Depois de mais de 40 dias, a pressão é enorme, né? Eu fico imaginando o que deve pesar na cabeça dele, né, toda essa questão financeira, a expectativa do povo brasileiro, aliás, do torcedor mundial. Você viu que depois da partida tinha um batalhão de repórteres lá, ninguém estava indo nos outros jogadores, único e exclusivamente esperando o Neymar para fazer uma foto, para fazer uma entrevista. Então, um batalhão de mais de 50 repórteres, todos eles ali na beira do campo para entrevistar o Neymar. Então, ele é sim uma personalidade mundial, né? Uma das atrações da seleção brasileira, sem dúvida alguma. Mas ele não estava e ainda não está no melhor da sua forma. E eu sei, quando o jogador ele não está no seu melhor, do seu condicionamento, gera muitas dúvidas, muita preocupação interna, né? Ele com ele mesmo. Será que eu vou dar conta? Será que vem mais uma vez uma contusão? Como que eu vou proceder? Como é que eu vou me defender dentro de campo? Então, assim, a pressão em cima dele é gigantesca. E ele saiu muito bem. Pelo menos nesta partida, é uma partida que pode trazer para ele um pouco mais de tranquilidade, um pouco mais de confiança, e para o próprio Ancelotti também, que após o jogo elogiou a postura do Neymar, não só pelo jogo, como também pela postura dele nos treinamentos, no relacionamento dele com os outros jogadores, com jogadores mais jovens. Então, ele representa realmente muito na seleção brasileira. E teve um detalhe numa das entrevistas que me chamou a atenção, Danilo, que quando ele se referiu ao Vini Júnior, né? Ele que gosta muito do Vini Júnior, admira o futebol dele, mas ele disse, é o nosso maior craque. Então nós precisamos jogar para ele, porque ele tá numa grande fase. Humildade também cabe num grande jogador e numa grande personalidade do futebol, né, Danilo?
3: Cabe em todo lugar, viu, Cacau? Em todo lugar, muito bacana essa atitude mesmo. Faltando 7 minutos para as 11 da manhã, tá na hora do nosso momento BYD Vitória Motors. Começando com o momento BYD Vitória Motors, Colorado, Tigrão, que vai estar em campo hoje, às 7 da noite, contra o Novo Horizontino, jogo fora de casa, lá no Jorge Ismael de Biase. Tandara Reis e as informações coloradas.
6: Bom, Vila Nova está concentrado em São José do Rio Preto desde a noite de quarta-feira. Ontem realizou a sua última atividade no CT do Mirassol, que é bem próximo ali a São José do Rio Preto, e hoje se encaminha para Novo Horizonte, onde vai encarar o Novo Horizontino às 7 horas da noite, partida válida pela 15ª rodada da Série B do Campeonato Brasileiro. O Vila Nova não divulga lista de relacionados, mas a informação que eu tenho é que o William Formiga e que o Marquinhos Gabriel foram relacionados para a partida, viajaram com o elenco. São as novidades aí entre os relacionados. O Rafa Silva segue fora, assim como o Anderson Jesus, que sentiu a coxa esquerda naquele jogo contra o Cuiabá, também segue fora. Dessa forma, a tendência é que o Vila Nova entre em campo com a mesma escalação que enfrentou o Náutico, venceu o Náutico por 4-3, com o Caio Marcelo na zaga e o Dodô no meio campo. Marquinhos Gabriel voltando de lesão, né? Ele estava com uma contratura na panturrilha, então a tendência é que ele fique como opção no banco de reservas e o Vila Nova entre com o mesmo time que enfrentou a equipe do Náutico no último final de semana. O Elton Leite no gol, o Nathan Camargo na lateral direita, Thiago Pagnussai e Caio Marcelo na zaga, e na lateral esquerda, Igor Luiz. Meio campo com William Maranhão, João Vieira e Dodô. No ataque, Rian, André Luiz e Janderson. Essa aí é a provável escalação do Vila Nova para a partida de hoje, diante do Grêmio do Horizontino. Lembrando que o Vila Nova é o líder da competição. Se vencer, abre uma vantagem muito boa para os seus demais concorrentes, mas um empate já garante o Vila Nova na liderança na próxima rodada também. Equipe colorada buscando aí a sua segunda vitória consecutiva na Série B do Campeonato Brasileiro.
3: 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Momento BYD Vitória Motors no Verdão, com as informações do Goiás, ele Divino Lucena.
7: Vamos trazer agora aqui no nosso momento BYD Vitória Motors a confirmação então oficial agora da diretoria esmeraldina em relação à contratação do novo técnico Moza, 46 anos de idade, 2 acessos nas 2 últimas temporadas, em 2024 com a equipe do Mirassol na segunda colocação somando 67 pontos e no ano passado com outro acesso também, ainda com mais uma premiação em relação à conquista do título à frente da equipe do Mirassol. Ele, aliás, na equipe do Curitiba. Ele que passou aqui em Goiânia também trabalhando na equipe esmeraldina e sagrou-se campeão na temporada de 2023, com apenas 3 jogos administrando o Atlético naquela temporada no Campeonato Goiano, e na Serrinha acabou nos pênaltis consagrando-se então campeão vestindo a camisa rubro-negra, e depois em 4 jogos no Brasileiro da Série B daquele ano também acabou sendo dispensado pelo presidente atleticano Adson Batista. Ele chega então para substituir o técnico Daniel Paulista, que já fechou aí o seu contrato também com a equipe cearense. A Moza, que só chega no Goiás na segunda-feira, onde será então apresentado ao elenco e já começa a trabalhar visando o confronto contra a equipe do Ceará na 16ª rodada aqui na Serrinha, contra o técnico Daniel Paulista. Os dois treinadores então à frente, o Daniel agora à frente da equipe do Ceará e o Moser à frente da equipe esmeraldina. Para domingo, quem comanda o Verdão será o técnico interino e permanente na comissão técnica, Leandrão, já funcionário há vários anos do time esmeraldino.
3: 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Momento BYD Vitória Motors, rubro-negro com Igor Adorno.
8: Beleza, Danilo, de volta aqui no momento BYD Vitória Motors do Dragão, trazendo destaque para a base atleticana, que ontem à tarde, lá no estádio Antônio Scioli, acabou perdendo o título do Campeonato Goiano Sub-15 para o Goiás. O detalhe é que no jogo de ida o Dragão até havia vencido por 1-0, jogava por um empate para se sagrar campeão, mas acabou sendo derrotado pelo Goiás em pleno estádio Antônio Scioli. Outro detalhe é que essa foi a primeira derrota do Dragão Sub-15 nesse campeonato, já que durante o caminho até a final, em 16 jogos, o Atlético tinha empatado 1 e vencido 14, e acabou perdendo justamente quando não podia na final do campeonato. Com isso, o Dragãozinho Sub-15 deixa de ganhar o Campeonato Goiano, mas hoje às 3 horas da tarde, lá no estádio Aníbal Batista de Toledo, tem mais Campeonato Goiano, dessa vez pelo Sub-20. O Dragão também está na final, também briga pelo título contra o Cerrado, e a gente traz todas as atualizações amanhã na nossa área. Mais uma possibilidade de taça para a base atleticana, Danilo.
3: 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Tá aí, Cacau, os destaques dos nossos times goianos.
5: É, o Moser tem um bom técnico, o Goiás está apostando num técnico vencedor e que vai ter que achar uma solução pro time do Goiás. Com esse elenco, com algumas opções que o Daniel Paulista tinha, não conseguiu, né, fazer o time jogar. Nas últimas 4 partidas não tem nenhuma vitória. Então vai jogar contra a equipe do Náutico sem a presença ainda do Mozart, mas com o pessoal da comissão permanente, né? Se for para não inventar, vai repetir a mesma escalação do jogo passado, né? Agora, se tiver alguma carta na manga, a gente não sabe. A verdade é que está todo mundo ainda sem saber como o Goiás vai jogar contra a equipe do Náutico, né? Como que vai fazer para reverter essa situação? E quem sabe, com essa mudança, o time pelo menos tenha energia e combatividade, coisa que faltou demais contra a equipe do Operário. Faltou muito. Foi uma verdadeira vergonha, né, ver um time tão descompromissado com o resultado como foi o time do Goiás. O Lucas Lima, então, nem se fala. É um jogador que precisa dar uma resposta. Precisa dar uma resposta. Não só ele, como todos, como o Anselmo Ramon, que depois daquele sorrisinho maroto, depois de uma derrota de 3-0, também precisa responder com uma boa partida, com gols e com bons resultados. Então a expectativa do torcedor esmeraldino é grande nessa partida, embora esteja todo mundo muito preocupado, viu, Danilo?
3: Olha a hora no relógio da Bandeirantes, pontualmente 11 da manhã.
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9: A Copa do Mundo de 2026 entra em um dos momentos mais aguardados pelos torcedores, a definição do mata-mata. Com o novo formato, a competição ficou ainda mais emocionante. Além dos 2 primeiros colocados de cada um dos 12 grupos, também avançam os 8 melhores terceiros. Isso faz com que praticamente todos os jogos da última rodada tenham peso na classificação. Enquanto algumas seleções já garantiram vaga, outras ainda brigam ponto a ponto para continuar vivas no torneio. Os confrontos das oitavas começam a ser desenhados, mas vários cruzamentos ainda dependem dos resultados dos grupos que seguem em disputa. A partir de agora, então, qualquer erro pode custar a eliminação. A fase decisiva da Copa promete grandes clássicos, confrontos equilibrados e muita emoção para o torcedor.
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3: Olha a hora, 11:05, tá na hora de girar o microfone da Rádio Bandeirantes, tá na hora de girar com os melhores repórteres do rádio esportivo do Brasil, vem aí o nosso Giro dos Clubes.
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5: O Novo Horizontino às 19h. Para essa partida, o técnico Guto Ferreira volta a contar com William Formiga e Marquinhos Gabriel, mas esses jogadores devem ficar como opção no banco de reservas e a equipe colorada deve entrar em campo com a mesma escalação que enfrentou o Náutico, com Elton Leite no gol, Nathan Camargo na lateral direita, Thiago Pagnussai, Caio Marcelo na zaga e Igor Luiz na lateral esquerda. No meio campo, William Maranhão, João Vieira e Dodô. No ataque, Rian, Janderson e André Luiz.
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6: Apesar da contratação do técnico Moser para comandar o Verdão na sequência do Brasileiro da Série B, quem comanda o Goiás no próximo domingo contra a equipe do Náutico no Estádio dos Aflitos, às 18h30, em Recife, será Leandro Campos, mais conhecido como Leandrão, auxiliar técnico permanente do Goiás. Leandrão, que ministrou o trabalho junto ao elenco esta semana, que pode colocar como novidades iniciais no time esmeraldino os retornos de Luiz Felipe, zagueiro, e também de Lucas Rodrigues no meio campo.
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7: Ontem, pelo Campeonato Goiano Sub-15, final no estádio Antônio Scioli, jogo de volta, o Dragão perdeu o título para o Goiás. Até tinha vencido o jogo de ida por 1-0, mas foi derrotado por 2-0 e acabou sendo vice-campeão da categoria Sub-15. O Atlético, que hoje, na sexta-feira, tem mais uma decisão de Campeonato Goiano, só que pelo Sub-20, o Atlético está vivíssimo na busca pelo título, joga fora de casa, às 15h, no Aníbal Batista de Toledo, contra a equipe do Cerrado.
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5: O Grêmio Novo Horizontino e a equipe paulista deve repetir a escalação utilizada na última rodada da Série B, mas tem uma dúvida na ponta esquerda. Tavinho e Diego Galo disputam a posição. A provável escalação do Novo Horizontino é a seguinte: Jordi no gol, Castrilhão na lateral direita, Gabriel Bahia e Patrick na zaga e Maicon na lateral esquerda. No meio campo, Léo Naldi, Luiz Oyama e Vinícius Paiva. E no ataque, Rômulo, Diego Galo, Otavinho e Robson. Essa aí é a provável escalação do técnico Enderson Moreira, que não vai estar à beira do gramado, vai cumprir suspensão automática, porque recebeu o terceiro cartão amarelo na última rodada.
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6: Circula nas redes sociais a situação em relação ao garoto Diego Caíto, que uma possível negociação com pretensão de empréstimo e também com opção de compra pela equipe Al Nassr. Garoto Diego Caíto, 22 anos, formado nas categorias de base esmeraldina. No entanto, a diretoria esmeraldina nega qualquer tipo de situação que estão sendo veiculadas nas redes sociais e até mesmo nos bastidores no mundo do futebol. Existia uma proposta, inclusive, já até com valores de 2.600.000 reais por empréstimo do garoto e uma opção de compra de 9.800.000 reais para adquirir o passe de Diego Caíto em definitivo. Mas, mais uma vez, reforço aqui a situação de que a própria diretoria esmeraldina negou qualquer contratação por parte do clube saudita em relação a levar o Diego Caíto como definitivo.
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7: Seguem abertas as vendas de ingresso para Atlético e Ponte Preta, já no domingo, às 4 horas da tarde, no estádio Antônio Scioli. O Dragão, que para esse jogo espera um bom público, já que o horário tradicional de domingo às 4 horas também não terá grandes confrontos da Copa do Mundo a esse horário. Então o Atlético espera aí ter uma boa adesão da sua torcida, que não vem comparecendo em tão grande número nos últimos jogos. Para essa partida, apenas R$20 é a meia entrada. Lembrando que qualquer torcedor com a camisa do Atlético tem direito à meia entrada. Nesse momento, os ingressos estão sendo comercializados através da Ingresso SA, plataforma online de vendas do Atlético.
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5: Quem apita a partida entre Novo Horizontino e Vila Nova é o árbitro Luiz Paulo Torezinho, da Federação Paranaense de Futebol. Os assistentes são Vitor Hugo e Mazu dos Santos, também da Federação Paranaense de Futebol, e Francisco Chaves Berrezerra Júnior, da Federação Pernambucana de Futebol. E o VAR vai estar a cargo de Wagner Hauwei, da Federação Catarinense de Futebol.
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6: Goiás, arbitragem feminina para comandar Goiás e Náutico. Náutico e Goiás às 6:30 da noite nos Aflitos em Recife, no próximo domingo. A arbitragem fica a cargo de Edna Alves Batista. da Federação Paulista de Futebol. Assistente número 1 também da Federação Paulista, a Neuza Inês Bach. Assistente número 2, Brígida Cirilo Ferreira, da Federação Alagoana de Futebol. E no VAR, Rodrigo Guanizo do Amaral, da Federação Paulista de Futebol. Será a quinta arbitragem da Edna no Brasileiro da Série B, onde ela já comandou 1 para o Náutico, 0 para a equipe do Cuiabá no Brasileiro da Série B.
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7: Para o confronto contra a Ponte Preta, o Atlético conta com ao menos 2 retornos. O goleiro Paulo Vitor, titular da posição que não jogou contra o Sport por estar suspenso, retorna à equipe. Naquela ocasião, quem jogou foi o Paulo Henrique. Outro retorno esperado é do atacante Gustavo Coutinho, que a exemplo do Paulo Vitor cumpriu a suspensão automática no último jogo contra o Sport, e a tendência é que volte ao time titular vestindo a camisa 9 contra a Macaca.
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8: A manutenção do time titular, né, para esse jogo contra a equipe do Novo Horizontino é uma das armas do Guto Ferreira. Teve 6 dias de trabalho, vai repetir a mesma formação, isso dá ao Vila uma boa estabilidade dentro da competição. Mas vai enfrentar um técnico ardiloso, um cara estudioso, um cara que é malandro dentro do futebol, no bom sentido, o Anderson Moreira. E tem 2 peças lá importantíssimas e são peças chaves. Eu tenho certeza que o Guto já deve ter orientado os jogadores a uma marcação muito forte em cima do Rômulo e do Robson. São 2 jogadores que, se estiverem em campo hoje, vão dar muito trabalho pro time do Vila, né? O Atlético tem a volta do Gustavo Coutinho, se voltar é uma boa pro final de semana. Jogo às 16 horas, o torcedor não tá muito encantado com o time, mas o Atlético vai pegar uma Ponte Preta com menos 17 de saldo, um dos piores times do campeonato, com problemas financeiros de toda a ordem, hora paga salário, hora atrasa. Então, tem jogadores lá que estão assim pedindo uma oportunidade para sair da Ponte Preta. Verdade que o clima não tá bom, tá lá na zona do rebaixamento, e é uma boa oportunidade para o Atlético fazer uma boa vitória. Lá no Goiás, a volta do Luquinha, importante. Sai o Baldoria, entra o Luquinha, de repente ainda sem poder contar, não sei se de início, com o Lourenço, com o GG, para formar aquele quadrado de meio campo forte. O Goiás vai então com a arbitragem feminina. Falando em arbitragem feminina, ontem no jogo Alemanha-Equador era de um trio americano feminino. Olha que arbitragem, hein? Que boa arbitragem, né? Deixou o jogo correr, não ficou picotando o jogo, né? O jogo fluiu e ela, com muita personalidade, apitou uma bela partida na Copa do Mundo. Quem acompanhou, não sei se concorda comigo, mas foi uma das melhores arbitragens da Copa até aqui, Danilo.
3: Olha a hora no relógio da Bandeirantes, 11:19.
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0: com a nossa convidada para viver esta jornada esportiva aqui na Bandeirantes Goiânia. 98.7 FM no seu rádio e YouTube, Rádio Bandeirantes Goiânia, também pelo Rádios Net. 11:24, vão com o Igor Adorno, novamente com o Igor Adorno, lá na Bom Preço Autopeças. Adorno, você de volta. 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
0: Valeu, Igor Adorno. Bom Preço Autopeças, peça por peça, continue rodando. 11:27 no relógio da Bandeirantes. Vamos com mais informações da Seleção Brasileira, com mais informações da Copa do Mundo, com Alexandre Prezio. Ele está de volta aqui no Nossa Área.
3: Projetar o nosso primeiro adversário no mata-mata da Copa do Mundo. Então, para isso, vamos voltar lá no dia 14 de outubro de 2025. Essa data que o Brasil perdeu pela primeira vez para a seleção japonesa. Em 15 jogos da história, temos 12 vitórias, 2 empates e só essa derrota. Óbvio que todo mundo está preocupado e respeitando bastante o Japão, mas eu lanço uma pergunta para os ouvintes, internautas e para vocês no estúdio. Vocês lembram da escalação do Ancelotti nesse duelo do ano passado? Então calma que eu vou passar para vocês terem uma ideia, que nós jogamos com Hugo Souza, Paulo Henrique, Fabrício Bruno, Lucas Beraldo, Carlos Augusto e Casemiro, Bruno Guimarães, Lucas Paquetá e Vinícius Júnior, Luiz Henrique e Gabriel Martinelli. Ainda entraram Caio Henrique, Joelinton, Richarlison, Rodrigo, Estevão e Matheus Cunha. Então, assim, se for para analisar daquele time titular, somente 4 jogadores ainda estão na equipe: Vini Júnior, Casemiro, Bruno Guimarães e o Lucas Paquetá. Então, eu não ficaria tão apegado assim no placar do último jogo, 3-2 de virada, até porque, como vocês ouviram e viram, muita coisa mudou de lá para cá. Resumindo, retrospecto totalmente favorável a nós. Peso da camisa, então, não preciso nem falar. Então, resumindo, quem tem que dormir preocupado até segunda-feira são os nossos irmãos japoneses. Konnichiwa, ohayou, gozaimasu. Abraço, Capelani. Tchau.
0: Valeu, um abraço aí pro João Paulo Capelani, trazendo informações sobre a seleção brasileira. Já temos definidos alguns confrontos da terceira fase, da segunda fase da Copa do Mundo. África do Sul e Canadá já jogam domingo agora, domingo às 16h. Também temos Holanda e Marrocos. Esse jogo será na segunda, às 22h. Estados Unidos e Bósnia, quarta-feira, 21h. Brasil e Japão, segunda, às 14h. Esses já são os confrontos definidos para a próxima fase da Copa do Mundo.
4: Ô Danilo.
0: Sim, Cacau.
4: Mas não dá pra relaxar, não. Não dá pra achar que só o Japão vai ficar preocupado com a seleção brasileira. Nós temos que estar muito atentos. Ontem a gente viu a equipe do Equador bater uma das seleções fortes da Copa do Mundo e jogando bem e anulando a seleção alemã.
0: Exatamente.
4: Não pode bobear. É tudo bem que a seleção alemã já era a primeira colocada, 2 vitórias, já estava tranquila. A verdade é que você cochilou, o cachimbo cai. Na Copa do Mundo não dá. Copa do Mundo é cada jogo tem a sua história. E agora é eliminatório. Não pode falhar, não pode errar. Né? Esses jogadores citados aí, o Bruno Guimarães está jogando demais. E o Vini Júnior nem se fala. Tá jogando barbaridade. Mas isso não dá à seleção brasileira toda a tranquilidade para jogar contra o Japão, não. A gente citou aqui alguns jogadores, né? E a seleção japonesa hoje, ela não é mais aquela inocente, não é aquela seleção de quando o Zico começou a fazer o trabalho lá no Japão e elevou o nível do futebol japonês. De lá para cá, eles vêm fazendo um trabalho assim minucioso, científico. Você vê, os jogadores têm alta performance, os caras correm muito e correm organizado. Então é muito difícil apontar apenas a preocupação dos japoneses com a seleção brasileira. Não, a seleção brasileira tem que abrir os olhos, ó, olho aberto com essa seleção que pode complicar. Você viu o que aconteceu lá no Ceará com o presidente do Ceará, o João Paulo Silva?
0: Foi uma ameaça com a filha dele, né, Cacau?
4: Mandaram família, uma caixa de chocolate, mandaram uma caixa de chocolate junto com a carta e um buquê de rosas. E quando ela abriu a caixa de chocolate, ela estava lá numa aula de balé, tinha um artefato explosivo. A gente sabe até que ponto isso era um artefato muito potente ou não, mas a verdade é que foi detectado lá um artefato explosivo com a seguinte mensagem. Que todos os torcedores muitas vezes utilizam, fora o presidente, porque o Ceará está mais ou menos na situação do Goiás, com um déficit muito grande de uma temporada para outra, e basicamente chega a quase 100 milhões de reais também, a exemplo do que o balancete do Goiás também apresentou. Então a pressão foi exercida de tal maneira que agora é um caso de polícia, né? Um caso de polícia, e a Associação dos Clubes soltou uma nota, né, trazendo um repúdio a esse tipo de atitude. Deve ser um mau elemento, um cara desarrumado, né, que para fazer uma pressão em cima do presidente, utilizou uma pressão em cima da filha dele, né, uma coisa absurda que a gente não pode admitir e que passa dos limites da desportividade. E o futebol não é para isso. Futebol, mesmo sendo um futebol profissional, que tem muita gente que atua para ganhar dinheiro, também tem o seu cunho social, que é de unir as pessoas. Então tá aí a nota. Se você quiser ler o primeiro trechinho aí, também é uma nota visando realmente restabelecer a ordem, né, que foi perdida com esse ato infame, né, e desleal por parte de um marginal, né? Para fazer uma coisa dessa, a gente não pode falar outra coisa, Danilo.
0: Com certeza, viu, Cacau? E outros times também, manifestaram essa solidariedade ao Ceará. Teve o Vila, né? O Vila Nova também publicou, acho que os demais times goianos também, que o Vila acabei vendo no Instagram, quando ele publicou uma nota também, uma nota de repúdio. Consegue dar um zoom aí, Luther, pra gente ler um trechinho dessa nota? Aí, agora só. O Ceará Sporting Clube repudia atos criminosos cometidos contra o presidente João Paulo Silva e seus familiares nessa quinta-feira, dia 25. Diante dos graves episódios, entre os quais o envio de uma bomba endereçada à filha do dirigente alvinegro, o clube repudia de forma veemente qualquer manifestação de violência, ameaça ou intimidação, independentemente de sua motivação. Não é a primeira vez que o presidente e sua família são alvos de ações desta natureza. Esses acontecimentos revelam o que há de mais condenável em nossa sociedade e utilizam o futebol como pretexto para a prática de crimes como ameaças, injúria, perseguição, exposição a perigo e exposição indevida da vida privada. Tá aí. E termina a nota dizendo: o Ceará Sporting Clube informa que foi instalado um inquérito pela Delegacia de Repressão às Ações Criminosas Organizadas para a apuração dos fatos e providências. O clube confia que os responsáveis sejam identificados e responsabilizados com a máxima veemência, Cacau.
4: Tem que ser tomada a providência, né, para que esses fatos não se repitam. Volto a repetir: o esporte, né, ele tem um cunho social, um cunho de unir as pessoas, de entretenimento e não de violência, de agressão, de intimidação. Então que isso seja apurado e que as pessoas envolvidas sejam responsabilizadas, inclusive para servir de exemplo para algumas pessoas que passam do limite da boa convivência.
0: 11:35, daqui a pouco nós vamos ouvir o Renan, daqui a pouco vamos ouvir aí o Renan Brito lá no Atlético. É daqui a pouquinho. Acerte a hora agora, 11:35.
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10: Uma das grandes histórias desta reta final da fase de grupos é a campanha do Equador. A seleção sul-americana venceu a Alemanha por 2-1 de virada e garantiu presença no mata-mata da Copa do Mundo. O resultado chamou a atenção porque a Alemanha era apontada como favorita para terminar na liderança do grupo. Mesmo derrotados, os alemães também avançaram, mas o Equador mostrou personalidade, organização e aproveitou muito bem as oportunidades que criou durante a partida. A classificação aumenta a confiança da equipe para a sequência da competição e reforça o equilíbrio desta Copa. Até agora, várias seleções consideradas favoritas encontraram dificuldades, mostrando que não existe mais jogo fácil no futebol internacional.
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4: Olha a hora, 11 horas 39 minutos no relógio da Bandeirantes. Você no YouTube, obrigado pelo carinho, por essa companhia maravilhosa. Já vai deixando aí o seu like, o seu joinha, o seu gostei. Nilivaldo Gomes, GC Azevedo, Paulo Sesta dizendo que o Brasil é favoritaço contra o Japão. O Silvio Deus também está por aqui, o Lucas Batista, Leonardo Vinícius, Severiano Castro, toda esta galera no YouTube da Rádio Bandeirantes Goiânia. Vamos falar com o Marcelo Gama. Marcelo Gama está de volta com um recado para você, meu amigo que tem 40, 50, 60 anos ou mais. Está com dificuldade para urinar, dificuldade para dormir à noite, queda de energia sexual. Ô Marcelo Gama, tudo isso pode estar relacionado à próstata inchada? E como tratar? Bem-vindo de volta.
5: Obrigado, Danilo. Mais uma vez, bom dia para você, obrigado pela oportunidade. Bom dia também aos amigos ouvintes da nossa área. E olha, tudo isso está relacionado sim a um inchaço da próstata, tá? Eu até conversava ontem, meu amigo Danilo, com o doutor João Calil, que é um grande urologista que atende aqui em Goiânia, justamente tratando dessas situações que envolvem o homem a partir dos 40 anos, né? Que a próstata está inchada, e ele me disse o seguinte, gente, preste atenção se você tem mais de 40 anos, esse recado é direto para você. Gente, é natural o homem sofrer com dificuldade para urinar quando ultrapassa a barreira dos 40, dos 50 anos, tá? Porque, infelizmente, é natural que a próstata comece a inchar, tá? Ela começa a inchar, porque ela não consegue dar conta da proliferação celular que acontece nessa fase da vida, e aí aumentando de volume. E é horrível, gente, horrível. Porque, olha só, ela tem o tamanho de uma noz. De repente, ela vai crescendo, ultrapassa o tamanho de uma laranja. Imagina isso, obstruindo o canal da tua uretra. Ah, mas esse mal-estar, então, para urinar, é decorrente disso? É. E só vai piorar, tá, amigo ouvinte? Eu não quero assustar, mas só vai piorar se você não tratar. 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Danilo, um ouvinte me ligou há pouco tempo de Abadia perguntando, tá, mas qual a média do tratamento? 15 dias, gente, é a média. Alguns um pouquinho mais, outros um pouquinho menos, mas 15 dias. E você volta a urinar saudável, aquele urinar bom, sem problema. Você até esquece que teve problemas nessa parte, né, no trato urinário. 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Outra coisa,

0: Marcelo Gama, fecha mês, última sexta-feira de junho. 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
1: 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Ó, Danilo, tá uma correria aqui, meu amigo. 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
0: 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Vai virar agora para 11:45. Hora de chamar Igor Adorno, direto lá do Atlético. Vamos ouvir aí o Renan Brito, técnico do Dragão.
2: E conseguir também um grande desempenho em casa e principalmente o resultado de vitória. Bom dia, Renan.
3: Bom dia. Acho que o objetivo é buscar sempre esse equilíbrio da equipe, ter os comportamentos, se portar bem tanto fora de casa como dentro de casa. Acho que dentro de casa o que vem incomodando não só torcedor, a quem analisa os jogos, como a nós mesmos, é que a gente às vezes em alguns momentos não consegue transformar em gols as vantagens. Vem na minha mente aqui o jogo contra o Juventude, como o próprio Náutico. Mas na minha avaliação a gente tem feito bons jogos, se não nos 100 minutos, em boa parte dele, né? Então a gente achar esse equilíbrio, acima de tudo, de entender as propostas dos adversários para a gente não entrar num jogo, às vezes, de transição oferecida, né? Em situações que a gente não acaba a jogada, ou então na ânsia de querer pressionar o tempo inteiro muito alto e acabar dando situações que as equipes vêm aqui e tiram vantagem. É a gente achar esse equilíbrio para buscar as vitórias, confirmar o rendimento com vitória, que é o que interessa no final, para estar aliando esses jogos fora de casa e a gente passar a ter um aproveitamento melhor e chegar no bloco de cima, que é o que a gente quer.
4: Renan, nos últimos três jogos que a gente percebeu que o Atlético saiu atrás do placar, né? Contra o América, depois aquele tomou três gols aqui no primeiro tempo, né? Do CRB, e lá contra o Sport, estava dominando o jogo e sofreu um gol. E assim, isso obriga o time a se expor, a correr atrás, acho que deve ser bem mais desgastante. Na tua visão, como mudar esse cenário para voltar o Atlético, assim, ser dono da situação do jogo? E assim, como é que tem sido também a experiência agora do técnico Renan no Atlético? Bom dia.
3: Bom dia. Acho que todos esses jogos, acho que até mesmo contra o CRB, a gente teve chance de fazer o gol, né? Antes de sair perdendo. Então, acho que o nosso grande desafio é isso, né? De transformar as chances claras. Se eu não me engano, a gente é a equipe que mais tem essas oportunidades, tanto em volume quanto em chances claras de gol. E confirmar, né? Isso não é missão só dos atacantes. A gente tem situações de bola parada, tem situações que chega, né? O pessoal do bloco mais de meio e defensivo para finalizar. Então, a gente tem que ser mais assertivo nisso. Para, como tu colocou, não ter o desgaste depois de ter que correr atrás do placar, como foi com o CRB, que por pouco a gente não conseguiu a virada, né, no final do jogo ali. Contra o América a gente conseguiu essa virada, e contra o Sport a gente estava fazendo um bom jogo, tendo as melhores chances, controlado bem o ímpeto ali dos primeiros 15 minutos do Sport, e infelizmente sofremos o gol praticamente na única oportunidade que o Sport teve no primeiro tempo. Então a gente tem que achar bem essa fórmula aí de equilíbrio, de ser ofensivo, de pressionar alto, de trancar as oportunidades do rival, e quando estiverem situações de perigo, a gente contar também, na minha visão, às vezes com um pouquinho de sorte com relação à efetividade dos adversários, né? Eles têm sido muito efetivos e a gente precisa sanar isso para estar mais perto da vitória. Com relação à minha experiência como técnico, já tinha tido outros trabalhos como treinador à frente de

0: de comando técnico da equipe, né? Quando o Eduardo confirmou aí a saída dele, procurei, ele me deixou à vontade para seguir no clube, entendendo que o clube contava comigo nesse momento. E é dia a dia, né? Tô tentando fazer o meu melhor, assim como fazia como auxiliar, um trabalho conjunto aqui, não é só o Renan que toma essas decisões com relação a trabalho diário, a analisar, né? Tudo que a gente possa de esperar de um rival como foi com o Sport, como é com a Ponte Preta. E a gente está tentando aportar da melhor forma para que os atletas se sintam confiantes para buscar essa vitória que é o objetivo de todo o clube. E cada vez que a gente tem a oportunidade de estar trabalhando, é o que a gente busca.
1: Muito bem, tá aí, ouvimos Renan Brito, técnico interino do Atlético Dragão do Brasil. 11:49, Tandara Reis chega com mais informações do Vila.
2: Equipe colorada entra em campo hoje diante do Novo Horizontino, jogo fora de casa, válido pela 15ª rodada da Série B do Campeonato Brasileiro. Nós vamos ouvir agora um convidado, o Natan Camargo, lateral direito da equipe colorada, concedeu entrevista coletiva e falou um pouco sobre a expectativa para essa partida, que é um confronto direto na parte de cima da tabela. Vamos
3: a
2: ouvir.
3: A gente sabe que vai ser um jogo muito difícil, é um adversário que tem trazido dificuldade, muita dificuldade para os adversários, mas a nossa intenção é uma só. É continuar trabalhando durante a semana, se preparar ao máximo para chegar lá e fazer um grande jogo.
4: Natan, quando você foi contratado, eu conversei com algumas pessoas lá de Belém e me falaram muito bem de você, principalmente quando você foi comandado pelo Guto Ferreira. Eu queria que você falasse sobre essa sua relação com o Guto desde a época de Remo e também como isso vem te ajudado aqui no Vila Nova.
3: O nosso relacionamento é muito bom, muito saudável e bem direto. Isso tem me ajudado, tem me feito um atleta melhor e creio que com a ajuda dele, da comissão dele, eu posso evoluir ainda mais.
5: E agora, o que vai representar para o Natan Camargo o bi-acesso?
3: Cara, creio que é muito trabalho envolvido. Fico feliz por isso, mas para isso a gente precisa conquistar o acesso, né? Então, seguir trabalhando com muita humildade, com muita tranquilidade, porque, querendo ou não, a gente não chegou em lugar nenhum ainda. Tem muito campeonato pela frente, a gente sabe a dificuldade que é o campeonato da Série B, mas é continuar dando o nosso melhor e se Deus quiser, sonhar com o acesso.
5: Agora, para matar com você, era duas perguntas, mas liberou três, bom demais. Esse time do Novo Horizontino é um time que vem dando trabalho já há um bom tempo, sempre brigando ali na parte de cima, e esse ano não é diferente. Além de muito trabalho, muita dedicação, o que, que o Vila tem que fazer de diferente para trazer um bom resultado de lá?
3: Cara, eu creio que a gente, estudando eles, da forma que eles têm jogado, da forma que eles têm trazido dificuldade para os adversários, a gente precisa ir lá e fazer um grande jogo, independente das circunstâncias, independente se eles estão subindo cada vez mais na tabela. E é como você falou, eles todo ano estão lá em cima lutando por acesso. Então é chegar lá, fazer um grande jogo e, se Deus quiser, voltar com a vitória.
4: Natan, analisando o seu jogo individual, tanto como, principalmente como lateral, que é como você vem tendo essa sequência como titular, existem coisas que você pretende evoluir?
3: Com certeza, acho que a evolução é diária, e eu posso falar porque eu sempre peço ajuda pro Rainer, a gente sendo companheiro ali e ele sendo lateral de ofício. É um cara que tem me ajudado muito, um cara que sempre quando entra me dá toques ali que são importantes na função, e isso tem me ajudado demais. Então, creio que a evolução ela é diária e ela é precisa.
4: Natan, agora com o Vila novamente na liderança, quando vocês entram em campo sabendo que é o líder da Série B, é uma motivação até extra de defender ali o posto de líder da competição?
3: É, com certeza. A motivação ela é muito alta porque a gente tem que lutar para estar sempre ali. Entre os primeiros, em primeiro, não importa. A gente tem que estar ali e a gente tem que continuar lutando para continuar vencendo jogos, continuar performando e continuar fazendo uma grande campanha.
2: Esse foi o Natan Camargo, volante que tem jogado como lateral direito na equipe do técnico Guto Ferreira, falando aí sobre se manter na liderança da Série B. O Vila Nova lidera a competição com 28 pontos, com um empate, consegue se manter à frente do São Bernardo e do Sport, que são o segundo e o terceiro colocado respectivamente. sem depender do resultado desses adversários. Mas se vencer, soma aí mais 3 pontos, vai aos 31 pontos e abre uma boa vantagem dos seus adversários.
1: 11 horas 53 minutos no relógio da Bandeirantes. Divino Lucena chega com as informações do Goiás.
6: Beleza, Danilo, antes de trazer aqui uma provável escalação esmeraldina para o jogo de domingo contra o Náutico, vamos replicar aqui o que já foi colocado nas redes sociais esmeraldinas em relação ao primeiro contato do técnico Moussa se manifestando aí como treinador do Goiás já neste momento. Vamos ver.
7: Olá, nação esmeraldina, aqui é o Moussa falando. Tudo bem com todos vocês? Passando aqui para dizer que estou muito feliz de fazer parte desse grande clube e vamos lutar juntos em busca dos nossos objetivos.
6: E, portanto, o primeiro contato, então, do técnico Moussa se manifestando aí junto à galera esmeraldina. Ele que não fica no banco no próximo domingo, o time será comandado pelo Leandrão. E uma provável escalação esmeraldina ainda sem saber efetivamente se o GG e o próprio Lourenço estarão na relação dos jogadores que viajam para Recife hoje no período da tarde. Thiago Rodrigues no gol, Diego Caetano na direita, Luiz Felipe e Ramon Menezes com a possibilidade do retorno de Lucas Ribeiro e Nicolas na lateral esquerda. O meio-campo com Felipe Machado, Lucas Rodrigues, Juninho e Lucas Lima. E no ataque, Esli Garcia e Anselmo Ramon. A tendência é essa do 11 inicial esmeraldino para tentar vencer no Recife contra o Náutico.
1: 11 horas 54 minutos. Cacau, no Atlético, ouvimos aí o Renan Brito se preparando para o jogo contra a Ponte Preta. No Vila, Natan Calmar, tá bem, tá com moral com.
8: Adversário tão forte, né, que possa preocupar demais, mas ele tem que colher um bom resultado. O Atlético tá com 18 pontos, somando dentro de casa mais 3, contra o adversário que tá na zona do rebaixamento, isso é obrigação do Atlético. O Natan Camargo vem fazendo um bom campeonato, tá mantido, né? Isso é importante, ele ter o apoio dos companheiros, principalmente porque tá jogando numa outra posição que não é a dele de origem, mas tá jogando bem. E o Mozart com aquela expectativa de chegar na segunda-feira já com um bom resultado, logicamente que é com a comissão permanente, é o mesmo time, né? Que vai enfrentar um Náutico que tá na mesma situação do Goiás dentro da tabela, praticamente fazendo o mesmo campeonato, e tem pela frente lá, né, o Vinícius, que não teve tão bem aqui, mas que lá em Recife ele sente muita vontade e lá ele é um jogador que produz. Então tem que ser bem marcado também, Danilo.
1: Cacau, expectativa para Noruega e França hoje às 16h.
8: As duas classificadas, as duas seleções já com 6 pontos, 2 vitórias. Né? Então, ali vai ser uma briga de cachorro grande, porque de um lado tem o Haaland, que é um viking, que é um cara, um trator, realmente o cara é muito forte, contra o outro, que é o maior talento também desta Copa do Mundo, que é o Mbappé. É uma expectativa de ver o confronto dos dois, mas na realidade, o confronto de duas seleções que têm 2 vitórias, estão muito bem nessa fase inicial da Copa do Mundo.
1: É, Carl, a gente sabe que se fosse em outras competições, pudesse, ambas as equipes já estão classificadas, tira o pé, né? As duas já vão passar. Em Copa do Mundo existe isso?
8: Existe, claro. Claro que existe. Isso aí é uma fase agora que tem que ser utilizada, inclusive, para preparar para a fase decisiva. Agora são fases decisivas, são 4 fases. E 4 jogos em que, se você bobear, perder, por exemplo, você pode perder um Mbappé. Você tem hoje condições da França visualizar jogar as 4 últimas, essas partidas decisivas sem o Mbappé?
1: Ah, não tem.
8: Então não dá para também para a Noruega pensar em passar para a próxima fase sem o Haaland. Então não é que eles vão tirar o pé, mas que certamente vão jogar com um pouco mais de cautela, isso sim pode acontecer.
1: Uruguai e Espanha às 21h. Agora o Uruguai já tem uma situação diferente, né?
8: É a última chance do Uruguai.
1: Uruguai, né? Tem 2 pontos, Cabo Verde também tem 2. Se o Uruguai perder um empate do Cabo Verde passa em segundo.
8: É, então jogo duro. A Espanha começou a jogar, teve um início muito ruim, um empate, né? E não mostrando um bom futebol, mas no segundo jogo já deslanchou. Sim. Então, favorito é a Espanha contra a equipe do Uruguai.
1: Cacau, tchau e benção!
8: Tchau e benção!
1: agradecendo a Deus por mais esta oportunidade. A você, amigo ouvinte, pelo carinho da audiência e pela companhia. Fique com Deus, o mesmo Deus que cuida.

0: De mim, ele cuida de você também. Na sequência, tem um esporte em debate. Um forte abraço e até a próxima, Deus assim nos permitindo.
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0: Goiânia, meio-dia e 5.
1: 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Gustavo
0: Ramos. Tudo bem, né, ouvinte? Um forte abraço. Boa tarde. Boa sexta-feira para você que na audiência, na sintonia do Esporte em Debate. Tá começando mais uma edição do seu melhor programa de debates esportivos do seu rádio aqui na Bandeirantes Goiânia, FM 98,7 e também no YouTube, Rádio Bandeirantes Goiânia. Chega para cá, fica à vontade. Vamos se tornar membros aqui da maior comunidade esportiva em Goiás e ajudar a comentar aqui, a trazer a sua opinião no nosso Esporte em Debate, que é um oferecimento BYD, Hiper Moreira, Bom Preço, Super Frango, Macro Service, Nisa Hyundai, Laboratório Núcleo e Paraflu. Meio-dia, mais 5 minutos. Abraçando aqui o Antônio Macedo Macedão na mesa de áudio e o Luther Sardinha, Fenômeno Cabeção, na central de vídeos. E abraço você aqui na minha companhia, na nossa audiência aqui do Esporte em Debate. Eu sou o Gustavo Ramos e juntos até 2 da tarde vamos trazer os principais assuntos do futebol e do esporte em geral. 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Meio-dia, mais 7 minutos. Destaque para o Vila, que hoje entra em campo pela Série B do Campeonato Brasileiro, 15ª rodada. O Tigrão joga fora de casa, visita o Novo Horizontino, vai em busca da segunda vitória consecutiva e da consolidação da liderança na Série B do Campeonato Brasileiro. E com a mesma equipe, Guto Ferreira manda o Vila a campo. A mesma equipe que bateu o Náutico por 4-3 hoje enfrenta a equipe do Novo Horizontino com Elton Leite, Nathan Camargo, Thiago Pagnussaca e o Marcelo e Igor Luiz, William Maranhão, João Vieira e Dodô, Rian, Janderson e André Luiz. Assim vem o Vila, assim vem o Tigrão para enfrentar o Grêmio Novo Horizontino. 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Já o Goiás enfrenta a equipe do Náutico em Recife no próximo domingo no Estádio dos Aflitos. E fica a dúvida se estarão à disposição GG e Lourenço, jogadores que já vêm desfalcando a equipe do Goiás há algumas rodadas na Série B do Campeonato Brasileiro. Ontem, de forma oficial, Verde anunciou Moser como novo técnico, porém o profissional só comanda o time esmeraldino a partir da semana que vem, quando chega a Goiânia, quando chega o Goiás Esporte Clube. 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Meio-dia, mais 9 minutos. 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Meio-dia mais 10 minutos, destaque também para o Atlético Dragão do Brasil, que recebe domingo, 16h, no estádio Antônio Ascioli, a equipe da Ponte Preta de Campinas, time que vive aí uma crise financeira enorme, gigante. Daqui a pouco a gente traz também informações no Dragão hoje. Renan Brito concedeu entrevista coletiva. 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Meio de 11, destaque também para a seleção brasileira, que já sabe o seu adversário na próxima segunda, 14h, no Texas, e será a seleção japonesa. E poderemos ser aí projetar desse duelo. Japão, no último confronto com a seleção brasileira, levou por 3-2 em amistoso. Só que Copa do Mundo, o assunto é diferente. Quero saber a opinião dos nossos comentaristas na sequência aqui do Esporte em Debate. 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Meio-dia, 12 minutos. Vamos aos destaques da opinião. Hoje eu começo com ele, liderança no seu rádio. Tudo bem? Ótima tarde, boa sexta. E um ótimo jogo do Tigrão pra gente hoje. Fala, Newton César.
2: Boa tarde, Google. Um abraço a você, o João, o Iago, ao nosso motorzinho Macedão Luther, ouvinte do Esporte em Debate. De fato, meu destaque vai pro Vila. Vila tem um jogo mais importante do ano. Aliás, esses dois próximos jogos pauta a situação do Vila ser primeiro colocado no Campeonato Brasileiro na Série B nesse primeiro turno. Jogo de 6 pontos, tanto hoje quanto na segunda-feira, quando o Vila recebe o São Bernardo. Cara, espero assim que o Vila faça o seu melhor jogo da Série B jogando fora de Goiânia. E o outro destaque para a seleção brasileira. Não é que tem gente que tá com medo do Japão? Vida que segue.
0: Meio-dia e 13. 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Primeiro destaque da opinião do motorzinho, ele que... Você escapou do jogo hoje, motorzinho?
3: Não.
0: Não? Tá aqui?
3: Tô firme.
0: Então o Tigrão vai vencer. É. Fala, motorzinho, boa tarde.
4: Grande Gustavo Ramos, boa tarde a você, Newton César, nosso João Batista, Iago Macedo, recupera aí, Macedo, tamo junto. Ao Luther, a todos aqui do debate, um grande abraço, olha só, cara, eu tô vendo o Newton falar que tem gente que tá com medo de Japão, de não sei o quê. Olha o retrospecto, pelo amor de Deus. Olha o retrospecto Brasil-Japão, aí você vai ver. O Japão só melhorou porque o Zico foi lá ensiná-los a jogar futebol. Ensinou tão bem que eles estão chegando aí, melhorando a cada Copa. Mas a nossa seleção está crescendo jogo a jogo. E quando você cresce dentro da competição, competição de Copa, que é mata, você tem grandes chances, né, de sempre estar na frente do placar. Então, contra esse Japão, temer não. Não vamos temer não, porque eu penso que dá pra passar. Aí depois do Japão, começa uma Copa que pra mim ela é muito seletiva.
0: Meio-dia, mais 15 minutos. 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Legal o destaque também aqui do Iago Vinícius. Iago Vinícius, boa tarde, boa sexta para você, meu querido.
3: Boa tarde, Guguinha, boa tarde a todos. Rapaz, eu acho que hoje os destaques ficam para as duas grandes partidas, né? Hoje nós temos pela Copa do Mundo aí França e Noruega, um embate aí entre Haaland e Mbappé, promete, e mais tarde tem Vila Nova e Novo Horizontino. Que jogo, hein, cara? Jogão, bom jogo, jogo difícil, fora de casa, o Vila busca aí mais uma vitória para se consolidar aí na liderança do campeonato. Então fica o destaque aí para quem gosta de futebol, hoje tá recheado de boas partidas, Guga.
0: 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Meio-dia 17, primeiro destaque dele, que enxerga muito além do lance. Ótima tarde, boa tarde. Fala, João!
5: Um abraço grande, Gustavo, um abraço pra você, um abraço Newton, Iago, Wesley, Macedo, Luther, Fenômeno, Cabeção, a todos os ouvintes, obrigado pelo carinho, pela audiência. Copa do Mundo pegando fogo, mas a seleção brasileira realmente contra o Japão, o motorzinho falou, que tá todo mundo traumatizado naquele jogo que nós tivemos, acho que foi em outubro ou novembro.
0: É um amistoso,
5: mano. É um amistoso que nós perdemos por 3-2. Seleção japonesa era uma, a seleção brasileira era outra, totalmente diferente daquele time que jogou contra a seleção japonesa, apenas o meio campo, né? Que era composto por Paquetá, Bruno Guimarães e Casemiro, os três Mateus continuam. O Matheus Cunha entrou no segundo tempo e o Vinícius Júnior, né? Como titulares, começando o jogo naquela ocasião, apenas quatro. Matheus Cunha entrou no segundo tempo, né? E a seleção japonesa acabou vencendo. Outro jogo, a seleção totalmente diferente, um momento diferente de Copa do Mundo. O Brasil é favorito. Você, ah, mas é porque ganhou? Não, porque realmente o Brasil é Brasil. O Japão é um bom time, corre muito, né? Bastante dedicados os jogadores japoneses, porém, o Brasil é uma seleção pentacampeã. E quando chega nesse sistema de mata-mata, você precisa tomar todos os cuidados necessários, porque perdeu, tá fora, mas o Brasil, ele é favorito e a tendência é continuar crescendo aí dentro da competição. Neste ponto, eu concordo com o motorzinho, viu, Guguinho?
0: Eu, meio-dia e 18, há mais de 10 anos. 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Meio-dia, 19 minutos. Meio-dia, 19.
5: Vendo o Newton com a camiseta aqui. Como é que chama o negócio?
0: Oversize.
5: Newton, nós somos velhos, né? Você ficou bonito pra caramba, assim, mas assim, ela é muito esponjada pra nós, assim, né? Manga maior. né? Mais larga, parece mais skatista, né? Você já andou de skate, Newton?
2: Não. Nunca não tem habilidade.
5: Agora, se você comprar uma bermudona daquelas largonas, um tênis cano alto.
2: Não, mas eu tenho uma bermuda, então, tênis, colorido.
5: Olha aí, olha. Você
0: tem o skate? Não, mas o tênis tem que ser o All-Star. Combinou,
5: né? Porque assim, porque aqui, tá vendo que a manga dela é maior, ela é mais largona, tá vendo assim, mais...
2: Ah, mas eu gosto.
5: É,
4: achei massa.
2: Aliás, o
5: tecido é bom demais, ótimo, né? Um abração gostoso. Lá pro Fábio, lá da Kick Sports.
4: Muito bom.
5: Então assim, é mais jovial, a Polo daqui a pouco a mais cara de Joãozão, né? Semana que vem nós estaremos já com ela também, mas essa aqui era, fiz mais pros jovens, mas os jovens, nós somos mais jovens que os jovens, né, Nilton?
2: Claro, eu me sinto...
5: Um meninão, né?
2: É, aliás, eu cheguei à conclusão que a vida, João, começa aos 60.
5: É?
2: Exatamente.
5: Mas você não tem 60 ainda?
2: Mas eu vou fazer daqui ainda uns 3 anos. Aí, não, mas é
5: daqui
2: isso.
5: 3 anos?
2: É quando você vai estar no ápice.
5: É?
2: Exatamente. Você vai ter mais 20 anos pela frente, assim.
5: Se Deus chegasse em você e falasse, Nilton, você quer voltar aos 25?
2: Ah. Você não queria? Cara, hoje não.
5: Não?
2: Você sabe que não.
4: Só olha para frente.
2: Eu estava analisando e pensando, é porque a vida é o seguinte. Quando você chega a essa idade que nós estamos aqui, você está maduro, você tem uma visão da vida, você olha para trás. Não que todos façam, mas geralmente o cara, quando é novo, ele dá muita cabeçada. Eu mesmo dei muitas cabeçadas, tem muitas coisas que eu não faria. E aí é só a escola da vida para poder nos ensinar. O homem, quando ele chega aos 60, ele está pronto.
4: Ô, Guga, deixa eu passar um relato aqui. Você sabe que nós temos uma responsabilidade muito grande com a pasta de anunciantes que nós temos.
0: Sim.
4: Então tem um anunciante que está na escuta, que é o Marcos Loredo, ele está te dando os parabéns pela interpretação do texto, né, da Kaizen lá, que ele escutou, gostou pra caramba. Então, estendendo aqui os parabéns pra você pela sua interpretação de texto.
5: E falando de um anunciante aqui, mandando um abraço pro Wesley Almeida, nosso diretor de marketing lá do Hiper Moreira, gente como a gente, né? E o Wesley, hoje eu fui lá no Moreirinha lá comprar aquele negocinho verde, né, pra levar pra roça.
0: Tem uma estrelinha vermelha?
5: É, que tem uma estrelinha vermelha. Cheguei lá, tinha uma caixinha e meia lá, paga pelo Asley. Grande Asley, brigadão, cara, pelo carinho, pela amizade, né? Por acreditar aqui no futebol, na rádio, Bandeirantes como um todo. Então, você é um cara que mora do lado esquerdo do nosso peito. Tenho certeza que essa parceria, que já é uma grande parceria, Bandeirantes e Hiper Moreira, ela ainda vai prosperar aí por muitos, muitos anos, porque você é um cara vitorioso e está investindo numa rádio também que é vitoriosa. Então, eu te agradeço muito pela confiança, né? E obrigado lá pelo presente. Estarei te mandando um presente também daqui a uns dias, porque você realmente foi um cara simplesmente espetacular. Muito obrigado aí por tudo, né? E estamos firme aí nesta parceria de sucesso Bandeirantes Hiper Moreira.
0: 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Em Goiânia, meio-dia e 23. Antes da gente entrar no assunto do Vila aqui, que joga hoje contra a equipe do Novo Horizontino, deixa eu abraçar a galera aqui que é membro da Rádio Bandeirantes. Geraldo Souza tá aqui comentando, ó. Não me assusto se essa seleção for eliminada agora contra os japoneses. KKKKK. É, quem mais participa conosco é o Danúbio. Tá falando que a camisa é linda, João. Pediu pra doar uma lá pra Tocantinópolis. O pessoal lá usa lá no Tocantinópolis.
5: É, aquilo que assim, nesse momento nós fizemos só de uniforme, né? Mas quem for membro, daqui a pouco nós estaremos fazendo aí alguns sorteios. Aliás, vocês sortearam lá o pessoal que vai participar do programa sábado? Nada, né?
0: No outro sábado.
5: Ei,
0: né?
5: Cadê o Igor?
0: Ele tá na audiência, daqui a pouco ele aparece aí no grupo. Quem mais participa aqui conosco aqui, além do Geraldo Souza, é o Luan Silva, que mandou aqui um monte de emoji do Vila Nova com a coroa assim, ó, dourada em cima. Bonitona, Luan Silva, torcedor do Vila, tá na audiência, valeu, muito obrigado pela sua participação. Quem mais participa conosco aqui é o Silvio Deus, o Rafael Alves, o Kleber Rocha e o Júnior Marques. Algumas das nossas participações.
5: O Lindo Bronze.
0: Aqui.
5: É o Rica.
0: É o Rica.
5: É. Você conhece o Rica também?
0: Não, pessoalmente não.
5: Graças a Deus, né? Graças a Deus. Lindo Bronze é o Rica, ó. Camisa bonita é do Atlético, do Divino Pai Eterno. O Atlético lançou uma camisa realmente muito bonita.
4: Muito bonita.
5: Lá com a simbologia também do Divino Pai Eterno. Foi lá, entregaram lá pro. Esqueci o nome do padre, rapaz, mas eu gosto muito dele, o padre que recebeu lá a camisa lá do Atlético, teve quase que uma missa, né, praticamente solene, e o Atlético, um negócio muito bom que o Atlético está fazendo lá com a Basílica do Divino Pai Eterno, que o Atlético vai doar parte das vendas dessas camisas.
4: Padre Marco Aurélio.
5: Padre Marco Aurélio, é torcedor esmeraldino, Padre Marco Aurélio, gente boa toda a vida, é um dos melhores padres, né, de Trindade, o Marco Aurélio, celebra uma missa como poucos. Então, assim, e o Atlético vai doar parte da venda das camisas, como uma espécie de royalties, para a Basílica do Divino Pai Eterno, que está sendo construída. Então, um negócio muito legal, uma parceria muito boa, construída lá pelo Bruno, pelo Adson Batista, que realmente o Rica tem razão. Neste ponto, viu, Rica? Você tem razão.
4: Bonita mesmo.
5: A camisa realmente ficou simplesmente linda.
0: Eu já vou fazer um compromisso aqui.
5: Como a do Goiás também ficou. É,
0: ficou muito.
5: Me parece que o Vila também vai lançar uma. O Vila vai lançar uma? Vocês viram falar?
2: Não, o
5: Vila
2: lançou foi da seleção.
0: Não, sobre esse tema não foi nada passado.
5: Mas então, parabéns pela iniciativa do Goiás. Não sei se o Goiás está destinando algo em contrapartida lá para a Basílica. Deveria, se não estiver, deveria também ter feito a contrapartida, né, porque é uma construção de uma Basílica. E o Atlético, né, parabéns, que nós já sabemos que o Atlético, parte das vendas, né, do dinheiro será destinado à construção da Basílica do Divino Pai Eterno em Trindade.
0: O Atlético anualmente lança essas camisas temáticas e a do ano passado é simplesmente espetacular, aquela preta de São Bento, que camisa linda, e ela foi, assim, uma edição muito limitada. Tem hoje torcedor do Atlético que paga aí 10 mil fácil nessa camisa, quem tem ela. Porque
5: que
0: ela
5: isso, 10 mil?
0: 10 mil. Porque ela foi muito limitada, pouquíssimos atleticanos tiveram o prazer de adquiri-la. Não sei se foi só 100. Mas ela ficou muito concorrida e muitos atleticanos têm vontade de
5: tê-la. É porque São Bento, essa questão de São Bento, porque foi quando o Atlético jogou aqui, terminou o jogo e dependia do São Bento contra o América, né? No jogo lá no Independência. E o São Bento tirou o América e colocou o Atlético. Aí a maioria dos atleticanos, inclusive, viraram devotos, né, de São Bento, entendeu? O São Bento era um time rebaixado. A história do América foi parecida com a história do Vila. O São Bento era um time rebaixado e o América só precisava fazer o dever de casa em casa, no Independência, né, que seria vencer o São Bento, o Atlético estaria fora. O Atlético ganhou seu jogo, ficou na esperança do São Bento, mas não sei se ganhar ou empatar. Sei que o São Bento fez a parte dele, tirou o América e o Atlético foi. A partir desse momento, até o presidente Adson Batista virou devoto de São Bento.
0: É isto.
5: Olha lá as imagens lá, ó. O Gueroba tá
4: barbudo ali, hein? Ei, Gueroba, grande Gueroba. Ficou bacana.
0: Ficou bonita, bonita
4: muito
0: a camisa.
4: Fez um vídeo muito bacana.
0: A do Atlético, espetacular. A do Goiás também ficou muito bonito.
4: Também, acho.
0: Leva a ideia lá pro Vila, quem sabe, né? De repente eles fazem oficial, algo aí.
4: Parece que parte do que for arrecadado vai ser destinado para lá, né, João?
5: Em termos de uns royalties, né? Serão destinados lá, ficou muito legal a participação, isso é legal, é prioridade aqui pro nosso estado.
4: Temos que ter isso.
0: Meio-dia, mais 27 minutos. Ô João, eu posso fazer aqui já a escolha de um torcedor do Vila pro papo de torcida?
5: Aí tem que ver com o Igor, não sei se ele já arrumou, aí que o mandou aqui, o Luan.
4: Luan Silva.
0: É o Luan Silva, inclusive, ele que é torcedor do Vila, todo dia ele manda um pix aqui pra nós.
5: Ô Luan, você queria, porque é o seguinte, deixa o Luan, só confirmar com o Igor, porque como tá nesse período de Copa do Mundo, cara, até peço desculpas para vocês, e temos muitas transmissões, então assim, eu até fiz esse compromisso com vocês, mas eu acho que nós vamos ter que deixar para outra semana, não sei ainda como tá o Igor. O Igor daqui a pouco tá se dirigindo lá do Atlético para a casa dele, vai estar nos ouvindo, vai mandar uma mensagem aqui, que de repente a gente fala para você vir, ele já sorteou os três, outro, de repente ele nem organizou para esse final de semana, mas nós vamos organizar essa peleja com vocês aí, tá bom?
0: Beleza, eu vou no Marcelo Gama, só antes aqui abraçar então o Luan Silva, que mandou cincão. O Iago já viu o que ele tá perguntando, na volta aqui ele traz a resposta para o questionamento do Luan Silva.
5: Mas o cara falou aqui, Joãozão, a sua e a do Brizado não é oversized, é plus size. Ih, rapaz, você tá por fora, gordinho aqui tá, gordinho, meu filho tá ex-gordinho. e o gordão aqui, eu não vou admitir ninguém chamar de Joãozão, mas agora é só Joãozinho. Então, se você me der um murro aqui na boca do estômago agora, tá trincado músculo, mais do que músculo puro, parceiro. É esse negócio de, viu, Nilton?
0: Tá tendo
5: que... negócio de ião, ão.
0: É,
5: você acabou, agora é Joãozinho.
0: Tá tendo que...
5: É, e depois que inventou o Mojar, tem gordo mais não.
0: Tá tendo que tomar banho de perna aberta, é?
5: Ih, que é isso, rapaz? Então, eu chego lá na, agora eu paro lá na porteira lá agora, eu vou correndo agora.
4: Eu vou te dar um nome pra você trazer no papo torcida. Murilo dos Anjos.
0: Murilo dos Anjos, torcida.
5: Não, não vamos organizar. Vila. Calma, Murilo. Porque senão depois. Ó, calma aí, gente. Porque senão depois.
0: Depois vira bagunça.
5: É.
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0: 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Meio-dia, 34 minutos. Vamos falar do Vila, o Tigrão, líder da Série B do Campeonato Brasileiro. Nilton, eu não sei você, mas eu tô muito otimista. Eu tô muito confiante, porque o Guto, enfim, parece ter encontrado um padrão de jogo também para os jogos fora de casa. A de comparar o jogo contra o Cuiabá. Você não acha que não?
2: Eu ainda acho que o Vila ainda precisa de conseguir chegar. E hoje vai dar para a gente poder ver. Eu sinceramente não gosto do Vila quando ele joga atrás. Bola bate e volta, bate e volta, bate e volta. É mesmo porque vai pegar um adversário hoje muito mais qualificado, na minha opinião, do que o Cuiabá. O Cuiabá empatou em casa ontem, né? Com Londrina em 2-2.
5: Saiu perdendo.
2: Ficou nisso aí mesmo, 2-2.
5: Empatou o jogo 2-2.
2: Pois é. Para mim, o Novo Horizontino é de todos os adversários que o Vila jogou até agora, ele joga muito jogando na sua casa. Para mim é jogo duro, cara, é duro. Mesmo o Vila estando à frente assim, eu não vejo o Vila hoje para mim chegar aqui, cravar, falar assim, ó, o Vila é favorito para o jogo de hoje. Eu espero um resultado positivo dentro do meu prognóstico. Agora entendo que o Vila, ele precisa de jogar mais do que jogou contra o Cuiabá para obter um resultado lá. Se o Vila ganhar esse jogo, eu vou comentar ao lado do Wesley, o Vila fica gigante em termos de série B, porque ele chegaria a 32, né? Ultrapassa a barreira dos 30 e ainda terá mais 4 jogos pela frente. Enfim, eu vejo o Vila numa condição boa. Agora, eu gostaria de ver o Vila com aquela pegada que eu vi aqui em Goiânia fora, que geralmente o time vai jogar fora, ele não joga daquele jeito, mas eu preciso de ver um pouco quando começa para ter uma noção do que vai ser o Vila em relação a esse jogo de hoje.
0: Meio-dia, mais 37 minutos. 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
2: Sim, e seria bom demais uma vitória do Vila. E o Vila vinga o futebol goiano lá contra o Novo Horizontino.
0: Por que vinga o futebol goiano?
2: Deu 4 aqui no Goiás. Aí o Vila vai lá dentro, consegue ganhar, tá vingando o futebol goiano, que é o Novo Horizontino depois, semana que vem, é adversário do Atlético lá dentro.
0: Verdade, né? Meio-dia e 37. 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Meio-dia e 38. Espelha, por favor, aí o Novo Horizontino Luther, que eu quero ir aqui no motorzinho para falar do Grêmio Novo Horizontino para enfrentar o Vila de Jordi Castrilhão, Gabriel Bahia, Patrick, Maicon, Leonaldi, Luiz Oyama, Rômulo e Vinícius Paiva, Diego Gaudio, Otavinho e Robson. O técnico é o Luiz Fernando Flores, hoje que comanda a beira do gramado. O Anderson Moreira tá suspenso, motor.
5: Cara, eu não gosto de individualizar jogo, individualizar marcação, mas para esse jogo contra o Novo Horizonte, nesse Robson, ele tem que ter uma marcação diferente.
0: É mesmo?
5: Esse cara tá num momento espetacular.
0: Pagno Sá seria esse cara?
5: Não seria.
0: Seria lá na frente.
5: Não dá conta. Falar a verdade pra você, o Pagno Sá não, coloca um mais jovial ali.
0: O Caio?
4: traz mais um para segurar, porque o Robson, ele tá num momento espetacular. Então, voando, a atenção já foi dada. E a última derrota desse Novo Horizontino foi na sexta rodada da Série B, cara. Nós estamos na 14ª, nós vamos pra 15ª. A última derrota foi essa, contra o Sport. De lá para cá, nos últimos 5 jogos, ele ganhou 3 e empatou 2. Então, olha o tamanho desse jogo. Esse jogo é jogo grande. Jogo grande pro Vila entender que não pode é perder, certo? Não perdendo, aí você tem uma condição boa de voltar para depois concretizar um jogo em casa. Mas não pode é perder, porque esse é o jogo do acesso, sabe? Aquele acesso que eu falo, não é jogo acesso, é jogo...
0: É jogo chave,
4: jogo, né? Jogo chave, aquele jogo que você não pode perder ponto contra confronto direto. É contra esse Novo Horizontino.
0: 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Ô, Joãozão, o Wesley chamou a atenção para marcação individual no Robson. Mas se eu pudesse também dar uma atenção pro Rômulo, seria uma boa, hein?
5: Cara, mas esse negócio de marcação individual hoje, assim, eu não optaria por essa marcação individual. Em cima de, porque não existe, é ocupação de espaço hoje. Né? Porque se você marca o Robson, sobra outro jogador, né? Esse Rômulo. Então, o time precisa de atenção, porque hoje essa questão das linhas, né? E todo mundo joga igual a todo mundo. Né, você caiu no setor ali nas costas do Maranhão, o Maranhão fica atento. Foi pro outro lado, João Vieira fica atento. Tá no lado direito da defesa, Pagno Sá fica atento. Do outro lado, o outro zagueiro. E assim por diante. O Vila precisa de atenção. Né, jogar com as linhas mais próximas possíveis. Né, não abrir mão daquela marcação especial e forte que o Vila faz, pressionando a saída de bola. Tem que respeitar o Novo Horizontino, porém, não pode temer, é um adversário direto. O Vila Nova não perdendo hoje, penso que ele estará construindo, né, trazendo para Goiânia um grande ponto, porque aquilo que o Nilton falou durante toda a semana, e eu comungo com o mesmo pensamento dele, se o Vila terminar aí, pelo menos pontuando fora de casa, né, e fazendo o dever de casa, ganhando os seus jogos, o Vila terminará o primeiro turno na virada, né, com uma pontuação bastante expressiva. Então, esse é o tipo de jogo que você tem, claro, se preparar para quê? Para vencer. Não deu uma vitória, meu irmão? Faz ali uma aplicação tática, técnica ali, todo mundo ali esperando para não perder o jogo, porque o jogo é uma sequência, de repente você vai para lá pensando que vai ganhar e pode ter uma situação diferente, então você não pode é perder, tenta ganhar, não deu para ganhar, não pode perder, atenção redobrada, né? E durante todo o jogo, por exemplo, a última derrota do Vila Nova contra o Cuiabá foi uma falta de atenção, não pode acontecer hoje, porque o Novo Horizontino é um time muito mais qualificado que o Cuiabá. Aqueles erros cometidos, principalmente no primeiro tempo, pela defesa do Vila Nova no meio, aí é que o motorzinho chama atenção, não podem acontecer, porque se acontecer, lá o Dalberson, ele pegou as bolas. Agora, hoje, o Robson não, o Robson é um cara com muito mais qualidade, né? Com aquelas chances lá, com certeza ele vai marcar. Então, que a defesa do Vila hoje esteja muito mais preparada, porque vai enfrentar um time muito mais qualificado, que o Vila esteja ali, principalmente defensivamente, né? Um time mais forte, mais compactado, e lá na frente, né? Já com 3 atacantes praticamente de velocidade, que o Vila possa ter a seu dispor o contra-ataque e possa aproveitar bem.
4: Nós já falamos sobre o caminho para neutralizar o Novo Horizontino, certo?
0: Certo.
4: Vamos ganhar o jogo agora?
0: Vamos.
4: Você tem o Marquinho Gabriel voltando, não tem?
0: Tá à disposição.
4: Segundo tempo é o momento de você ganhar jogo. Você pode utilizá-lo num segundo tempo, que vem sem ritmo, vem com aquela situação. Segundo tempo é o momento de você soltar o seu time e ganhar o jogo. Simples assim. Então você tem uma maneira de jogar taticamente, defensivamente, mas você tem arma no banco. Você tem jogador que pode definir vindo do banco com a presença do Marquinhos Gabriel hoje nessa partida.
0: Nilton, Marquinhos Gabriel deve mesmo entrar na etapa,
2: cara,
0: final?
2: Aí é relativo, depende do jogo, né? O Vila vai ser o que começou o jogo aqui.
0: Contra o Náutico.
2: Entendo. Enfim, aí é relativo. Se precisar, que possa colocar.
5: Certamente, senão, ele vai entrar.
4: Certamente.
5: Certamente.
4: É,

0: igual, por exemplo, você pedia, vamos colocar aqui o Cacauzinho do nosso mestre aqui da Rádio Bandeirantes, o Cacazito. Você, na época do Cacau jogava, Cacau volta lá para acompanhar o lateral lá, como chamava o lateral esquerdo do Vila? O Cândido, o Candim lá. Vou nada, vocês marcam aí, eu vou ficar aqui, ó. Posso ir no máximo até intermediário, assim, trotando. Hoje, o cara fica ali o tempo todo, o Vinícius Júnior na seleção, ele marca. Então, assim, é um negócio... Aí é outra,
1: mas você sabe,
0: assim, é outra discussão, se é a gente eu, concorda ou não. Mas aí se você, cara, aquele. Como é que chamava aquele negócio que a gente jogava, brincava antigamente?
2: Vai e vem.
0: Vai e vem. Cara, aquilo vai e vem, vai e vem, vai e vem. Cara, tem que ter velocidade na frente e voltar até a linha de fundo.
1: Mas eu
0: 90 minutos, não, então, desgaste conta, é muito
1: mas
0: grande.
1: Mas eu coloco que eu vejo assim, o futebol.
0: Você pode ver que todo então, jogo, então, os pontas são substituídos.
3: Você viu que no jogo, no último jogo, o que eu falei pra você no intervalo? O que eu falei pra você? Ó. Essa intensidade foi espetacular no segundo tempo, não dá
0: não
3: conta.
0: Não se mantém.
3: Não dá
1: geralmente
3: conta.
1: Eu já observei, o time que tá ganhando, ele relaxa. Quando tá com um placar bom, ele não volta pra falar assim, não, vamos fazer mais. Ó, você jogou profissionalmente, eu tenho uma tese. Eu fico vendo, às vezes, tem hora que agora recentemente, aquele cara do Brasil, num jogo de tênis lá que durou...
0: João Fonseca.
1: 3 horas e meia.
0: Mas ninguém,
1: aí
0: ninguém...
1: no outro dia ele tava novamente em quadra, você fala, é um sol, é uma pegada, você tem um desgaste, e aí o futebol, ele é coletivo.
0: Mas ninguém pisou no tornozelo dele, né?
1: Não, mas o jogador
0: ninguém deu uma pancada nele.
1: Mas o jogador
0: pois
1: é preparado, mas
3: o máximo que ele correu foi 30 metros.
1: Deixa eu te falar, mais desgaste.
0: Não, tudo desgaste.
3: 30 metros.
0: Mas não pode se comparar, Nilton, comparar o futebol.
3: Tênis com
0: o
3: futebol não dá.
1: Mas o atleta, ele é... Ele Newton, é tratado, Newton, ele é eu... trabalhado para fazer
0: não, sim,
1: função, cara.
0: Mas, Newton, Newton, espera aí, mas então assim...
3: Newton, pega o GPS de um tenista para um jogador de futebol.
2: É 10 quilômetros
0: e ainda
2: no mínimo.
0: Ainda levando... Não, o jogador de beirada hoje, ele corre menos de 12 quilômetros
3: no jogo.
0: Não. E ainda levando pisada toda hora no tornozelo.
3: Contato,
0: levando
3: pancada na cabeça.
0: Sim, com todo respeito ao tênis. O tênis realmente é um esporte...
3: O esforço é muito
0: cara,
3: menos.
0: Mas assim, você não tem pancada, você não leva...
3: Para, não.
0: Você não tem um contato a todo instante.
3: Atrito.
0: Você não tem atrito. O futebol é de
1: mas
0: espaço.
1: O atleta, ele é preparado para executar
0: mas, Newton, mas não
1: essa
0: é máquina.
1: Função. É igual um lutador de
0: mas
1: boxe.
0: Mas não é máquina. Eu acabei de falar aqui para você, assim... Você tem sua opinião, assim, eu tenho a mim, não quero defender
3: um
0: jogador.
3: Futsal que chega perto do futebol, mas ninguém fez
0: ninguém,
3: sucesso no
0: porque
3: futebol,
0: porque o
3: não,
0: cara
3: não.
0: Hoje, porque o desgaste, Nilton, vem o seguinte, ó, vou te explicar, quando você vai, você caminhar, você caminha uma hora, não é isso? Agora correr, você dá conta de correr uma hora? Não dá.
1: Não, mas não é.
0: Não, não dá, não, porque o futebol é a intensidade, não. Futebol a todo instante. Nesse...
1: O maratonista dá.
2: Mas
1: o
2: maratonista
1: ele
2: é outro.
1: Preparado.
0: Você já viu o maratonista? Então vamos lá. Você já viu um maratonista não. Jogar futebol?
4: Você já viu um maratonista?
0: Não, já... Maratonista, o corpo dele é, da grossura do Gustavo aí, ó. Chega lá um donato e fala assim.
3: Se você tivesse escolhido, se você tivesse escolhido. Porque um maratonista, você sabe quanto que é uma maratona? Quantos quilômetros são uma maratona?
1: Não, não sei.
3: 41 quilômetros.
0: 41
3: quilômetros.
1: Pois é, o jogador não
3: um corre. Velocista daria conta. Que são estímulos de 100 metros, no máximo 200 metros. Aí, porque ele tem essa fibra pra dar pique toda hora. Ele dá conta, agora o maratonista não.
0: Mestre, o maratonista com aquela perninha de saracura, da perna do Geninho lá, vou jogar bola. Já viu o maratonista? Não dá conta. Ah, não, Nitão, vamos discutir isso, não. Vamos pra frente. Pelo amor de Deus,
1: esse jogador da perna fininha, Nilton. Acima da média.
0: Tô falando perna fina, tô falando é questão estrutura muscular, não é questão de ser perna fina, perna grossa, não.
1: Eu continuo discordando em relação a esse tanto de alteração que técnico faz. Arrebenta com o time. Uma hora ou outra consegue obter sucesso. O time cai, é 5 alterações todo jogo.
2: É um novo futebol, Nilton. Hoje você tem como jogar futebol sem o VAR?
1: Tem,
2: mas não vai tirar o VAR mais, nunca mais.
1: Sim, ué. Mas tem.
2: Então, da mesma forma que tem, os times podem aí ficar a fazer 3, 4 inscrições.
3: Mas é isso, um atleta de futebol é a mesma coisa?
1: Faça. Eu expliquei pra vocês que exige, é um esporte individual que um cara fica ali durante 3, 4, 5 horas, isso aí cansa. E no outro dia ele volta à quadra e joga novamente. E o futebol, ele é coletivo, o jogador não joga sozinho, o atacante não é toda hora que ele tá correndo lá, não é toda hora. O que eu tô falando para vocês é assim, ó, eu discordo do tanto de alteração que esses caras fazem na atualidade. É todo jogo que você pode observar, vai fazer 5 alterações.
2: O ideal para você seria

0: Quantas?
1: Não, nenhuma. Depende do jogo. Eu teria jogo que eu não faria.
2: Aí,
1: se meu time tivesse bem e tá ganhando, tá jogando, eu vou fazer alteração pra quê, rapaz? Mas
0: os caras não dão conta, não.
1: E no máximo, dependendo do jogo, às vezes eu faria um.
0: É. Meio dia.
2: E outra coisa, se meu goleiro machucar, eu sou tão sistemático que eu não troco o goleiro. Se ele machucar, eu jogo sem goleiro. Sem porque goleiro. Eu sou sistemático, eu não troco, não, né, Litão?
1: Depende. Que eu geralmente prepararia alguém que joga na linha
2: para jogar no gol.
3: Vai jogar no
1: vai
3: gol.
1: Treinar aqui. Seria precavido.
2: Então, eu fico imaginando.
1: De duas, eu seria o cara. Eu, ou então você fala, Nilton, não.
2: E vou falar um negócio pra
1: outra
2: você.
1: Praia.
2: Vai. Eu vou ligar pro eu vou ligar pro Samir Schaud. Samir, tira o Drubsky. Ele que dá, o Drubsky, pelo menos é que dava, né?
0: O motorzinho aprendeu.
1: Teoricamente, né?
2: Leva o Nilton, porque Nilton, essa teoria sua é fantástica.
1: Mas, time meu.
2: É a nova revolução
1: time
2: do futebol.
1: Time meu cobraria falta. Acabou o treinamento, Wesley, Iago, Joãozão, cobrança de falta. Vamos cobrar falta.
2: Mas era assim.
1: Eu ia ser diferente.
2: Não, mas era assim,
1: Nilton. Eu não vou com esse negócio que machuca. Fala, atleta profissional, ele foi feito pra jogar e machucar. Faz parte do ofício, é igual radialista. Você tem que cuidar da garganta. E de vez em quando você tá baleado. Quando tá ruim, não, fica fora
2: tem
1: e arruma.
2: Que não estão baleados que eles falam assim, olha, mas é o seguinte, radialista não tem problema na garganta,
1: fala
2: é
1: assim,
2: artista.
1: Ó, uma coisa que os anos me ensinaram em relação a microfone, você vai trabalhar, cara, durma bem. O melhor descanso chama-se sono. Você pode dormir uma noite boa, no outro dia você tá prontinho, renovado.
2: Nós tínhamos os dois anteriores que sentaram no lugar do Gustavo, um ficava a noite inteira andando.
1: Você
2: andava, ele tava lá no Cidade Jardim, depois ia lá pro Marca Ateneu a pé.
0: Não gostava a noite inteira de ir embora andando, pra casa, não
2: dormia. O outro, às vezes saía 5 horas da manhã, tava ligando, ô Iago, me salva aqui, pelo amor de Deus. Aí, os problemas de garganta.
1: Você lembra, né?
2: Direto. Nilton, você tem razão. Rapaz, Nilton, essa teoria.
0: Você acertou.
2: Eu vou com você.
1: Pode olhar.
2: Não, eu tô com você, Nilton.
1: Quando o cara começar a ter muito problema, você fala, não tá dormindo bem.
2: Você tá certo.
1: À noite. Ela é grande.
0: Então você é técnico de futebol.
2: Vai,
0: você
2: é psicólogo.
0: Ele é da escola do Bielsa.
2: O Nilton tem a prática.
3: Um dia teve um jogador que tava abraçando Goiânia. E todos vocês conhecem, não vou falar o nome dele, não. Aí o Mauro Fernandes pegou e falou assim: rapaz, eu vou pegar esse cara. Qualquer dia eu vou pegar ele. Aí quando começa o treino, todo mundo reúne, né? Aí o Mauro veio, coçou no olho, aí falou: fulano, coça meu olho aqui, bicho. Coça meu olho aqui. Caiu um cisco no meu olho. O malandro foi lá e soprou.
0: Assopra aqui.
3: Era só o álcool. Era só o álcool puro. Peguei o malandro aí, ó. Tá vendo? Tá aí.
1: Ou seja, ele foi mais malandro do que o malandro.
3: Exatamente.
1: Tem muito malandro achando que a gente é neném na escola.
3: Aí os caras zoando. Ele falou, bicho, você caiu nessa. Isso aí é mais velho do que malandro. A gente conhece.
2: Mas, ó, a teoria do Nilton, ela precisa ser aplicada para a próxima Copa. Né? Nós vamos treinar 4 anos desse jeito, viu, Nilton?
1: Tá mudando muita coisa, hein, vai?
2: Vamos aplicar a sua teoria. Boa.
0: Meio-dia, mais 53 minutos, meio-dia e 53. 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Júnior Ferreira comenta: boa tarde, faça aí uma pesquisa. Um jogador de tênis percorre em uma partida 4 horas, média de 25 a 40 quilômetros.
2: Ninguém dá no tornozelo dele.
3: Mas, gente, não tem contato nenhum. Vocês estão de brincadeira ainda, estão comparando isso ainda.
0: Felipe Escobar: o Ramonstro não corre hora nenhuma e sai todo jogo cansado.
2: O Ramon não tá correndo não tá correndo nem 300 metros.
0: Não, mas ele não tava cansado no último jogo, não.
2: Ele tava rindo.
0: Ele deu um pique lá pra cumprimentar o cara lá do Operário.
3: O GPS do Ramon deve estar dando
2: tá
3: dois.
2: Sem pilha. Tá sem bateria.
3: Deve ter tirado.
0: Quem mais comenta aqui conosco é o Roberval Atanásio.
2: Apareceu?
0: Apareceu. Tá aqui cornetando o Vila. Esse timinho do Vila é fraco, ladeira abaixo, e é vaca em cima do telhado.
2: Lê do pessoal que é membro aí.
0: Ninguém, ele é membro. Ninguém sabe quem colocou lá, mas sabe que vai cair. O Vila líder é fraco, imagina o Goiás e o Atlético tá lá embaixo, tá precisando melhorar, hein? Quem mais tá conosco aqui, além do Júnior Ferreira, é o Geraldo Souza que tá comentando, problema de sono é difícil. Uhum. Quem mais aqui participa é o Felipe Naves, além de praticamente fechado com o Everton, o Vila está fechado com um zagueiro e um lateral. Seriam Doma e Tubarão? Não, né?
2: Tá frio.
0: Tá frio, né?
2: Tá frio.
0: Então...
2: Doma?
0: Quem é esse? É o Eduardo Doma.
2: Doma, Eduardo Doma.
1: Tá lá na Chapecoense.
0: Jogou ano passado, subiu
2: pra Chapecoense. Teve o lateral esquerdo, saiu agora, é bom, hein?
0: Walter Clark.
2: Bom, esse cara é bom.
0: Walter
3: Clark. Ele fez uma Série B um ano passado.
2: Na Série B ele jogaria a maioria dos times.
0: E o mais estranho é que ele ficou livre, né?
2: Pois é, deve ter acontecido alguma coisa.
3: Mudou de empresário.
0: E não tá indo pra nenhum clube, tá?
2: Porque a rescisão foi hoje ou ontem. Desse jogador, bom, com certeza, daqui a pouco vai aparecer aí em algum clube aí da Série B.
0: Ótimo.
2: Ou até mesmo Série A, ele é bom
3: graça,
2: jogador,
3: né?
0: Ótimo finalizador, Walter Clark. Meio-dia, 55 minutos, meio-dia e 55, este é o Esporte em Debate. 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E aí, Iago, o Vila pra você ganha hoje? Ou vai ser um jogo difícil lá no Jorgão, em Novo Horizonte?
4: Cara, acho que o Vila ganha. Não adianta ir contra os fatos, não. O Vila vem jogando um bom futebol. Acho que hoje vai atropelar novamente lá. E vai se manter líder. Até porque o Novo Horizontino em casa não faz uma campanha, assim, muito interessante, né? Jogando em casa, empatou no último jogo contra o Náutico, perdeu para Chapecoense por 2-0, ganhou do Botafogo de Ribeirão Preto, mas de 1-0 e perdeu pro Avaí. Então, dentro de casa, não vem fazendo boas partidas. Já o Vila, não, né? O Vila, nas últimas, acho que 5 partidas, venceu 3 fora de casa, né? Então, chega com moral e deve passar o trator em cima do Novo Horizontino hoje. Jogando fora de casa.
3: Passou o trator?
4: Tranquilo.
0: Tratorá? Você lembra do Tratorá?
4: Pode acreditar, hoje vai dar uns...
0: Depois do Tratorá 1.0, vem aí o Tratorá 2.0.
4: 2-0 pro Vila hoje lá, sem choro.
3: Goiás ganhava todo mundo, o Juliano falou assim, ó. Goiás, ele vai tratorar nesse campeonato. Goiás quase foi rebaixado.
4: Não, Vila vai...
2: Foi mesmo.
3: Você lembra, motor?
2: Quem falou isso, acabou.
4: Vila Nova vai...
2: mais nada.
4: Vila Nova vai passar o caminhão vermelho em cima do Novo Horizontino. Vai por mim. É dois tigres, né?
0: É o tigre caipira e o tigre goiano.
4: Acho que o tigre goiano hoje vai cometer o canibalismo.
0: Credo, isso.
4: Comeu da mesma espécie. Pode acreditar.
0: Pelo amor de Deus.
4: 2-0 pro Vila Nova hoje.
0: Meio-dia e 57. 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
1: Cara, eu queria ter essa.
3: Eu também.
1: Essa confiança. Essa confiança que o Iago está
3: eu
1: tendo.
3: Eu também.
1: Que assim seja, que as palavras dele possa se concretizar, que o Vila vença a partida.
0: Você sabe que ele não vem de um retrospecto bom, né? Semana passada, tudo que ele chutou, ele errou.
1: Não, mas eu não...
4: Não, mas eu só chutei que o Vila ia... Que o Vila
3: tratorar.
4: Não vencia. Não, que o Vila não vencia, né? Agora eu tô falando que o Vila vai ganhar. Vai dar certo, moço. Confia. Confia.
3: É uma psicologia reversa.
1: Bem, eu gostaria de ter essa convicção. Que
3: eu
1: assim
3: também.
1: Seja, então. Mas eu penso que de todos os jogos do Vila... Esse jogo hoje, ele é o mais complicado para ele.
4: São mais fáceis,
1: não. Não, não é não.
4: Tô te falando.
1: Não é, não é, não é.
3: Não é,
1: não, é. E eu explico por quê. Um time como o Vila agora, que tá na liderança e com 3 pontos, ele chama atenção. A partir do momento.
3: Todo mundo quer ganhar dele, né,
1: exatamente. O que está acontecendo? Como é que o Vila joga? Se o jogo fosse aqui em Goiânia, para mim o Vila seria favorito. Se o jogo fosse no Anésio Brasileiro Alvarenga, eu falaria aqui nesse microfone, o Vila é favorito, que aqui dentro o Vila tem uma postura diferente. Outro, o Novo Horizontino não é o Cuiabá, O Novo Horizontino não é o Londrina.
3: E não é o Náutico.
1: O Novo Horizontino não é a Ponte Preta. E o Novo Horizontino, teve um outro jogo que o Vila ganhou fora de 1-0. Rapaz, o Vila ganhou do Londrina, ganhou do América.
0: 2-1.
1: Então, assim, tem um técnico que ele é qualificado e está lá desde o ano passado.
5: Eu não tenho todo esse otimismo do Iago, tratorar. Mas assim, eu vejo um jogo bem igual, né? Bem igual. E só que tem um detalhe, dentro de casa realmente o Novo Horizontino tem muitas dificuldades. Lembra? Eles jogaram aqui contra o Goiás, meteram 4, aí o jogo deles seguinte lá foi contra o Náutico, cara, quase perderam o jogo. Quase perderam o jogo. Né? Então, muita dificuldade para. Eu acho que empatou com o Náutico, não foi isso? Tava perdendo o jogo e ainda achou o empate. Então, cara, dentro de casa realmente eles têm dificuldade. E é neste ponto que o Vila tem que tirar proveito. Aproveitar a boa fase do Vila. Aproveitar a dificuldade do Novo Horizontino, tendo os cuidados defensivos necessários. O que deixa a gente um pouquinho com o pé atrás em relação ao Vila são os cuidados defensivos. Se o Guto conseguir armar ali aquela defesa bem armada, né, para não sofrer os gols, lá na frente o Vila vai marcar. O Vila vai marcar o gol.
0: 1:00 PM em ponto. Então, logo mais 5:00 PM tem futebol na Bandeirantes. É o Vila Nova, líder da Série B contra o Grêmio Novo Horizontino, que está a 8 jogos invicto na Série B do Campeonato Brasileiro. 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
0: 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Você tá comigo, com o Iago, com o Wesley, com o Joãozão e com o Nilton. Na volta a gente traz mais conteúdo, mais futebol goiano pra você aqui na Bandeirantes Goiânia. 1:05.
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0: aí, ouvinte? Hora de mais um giro por Goiânia. E o assunto do dia é saúde. Beto, nem todo mundo consegue ir a um posto de saúde durante a semana, certo?
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5: A seleção brasileira já conhece o seu primeiro adversário na fase eliminatória da Copa do Mundo. Depois de terminar a primeira fase com a liderança do Grupo C, o Brasil vai enfrentar o Japão nas oitavas de final. A equipe comandada pelo técnico Carlo Ancelotti chega embalada após uma campanha consistente, encerrada com a vitória por 3-0 sobre a Escócia. Agora, o cenário muda completamente. No mata-mata, não existe margem para erro. Quem perder, dá adeus ao sonho do título. O confronto diante dos japoneses promete equilíbrio, já que o Japão mostrou organização e velocidade durante a fase de grupos. O Brasil entra como favorito, mas sabe que qualquer descuido pode ser decisivo. A expectativa é de um grande jogo, de um caminho cada vez mais difícil rumo ao hexacampeonato.
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8: Gustavo Ramos. Estamos de volta, 1h12. Este é o Esporte em Debate. Vamos juntos até 14h, debatendo os principais assuntos do futebol, do esporte em geral, aqui na Bandeirantes Goiânia, no seu Esporte em Debate, que é um oferecimento Bater Shop. 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Vamos falar do Goiás. Goiás está passando por uma semana agitada, uma semana de bastidor quente. Já teve reunião de conselho, já teve treinador demitido, treinador chegando. E ontem, uma informação no final da tarde me chamou a atenção, não pelo teor da notícia, e sim porque ela foi dada por um enorme veículo de comunicação e na sequência o Goiás foi lá e desmentiu.
9: Goiás não.
8: Quem que desmentiu?
9: Boleiragem.
8: O Boleiragem. Depois Boleiragem. O Goiás só confirmou, né?
9: O Goiás só confirmou.
8: Tá certo.
9: Deixa o menino.
8: Deixa o Pombo Correio aqui falar. 1h13. Pombo Correio, Dudu.
10: Deixa eu perguntar, o Iago, quem contratou o Mozart? Quem falou assim, entrou em contato?
9: Michel Alves, oi.
10: É?
9: Michel.
10: O aval 100%, do CA?
9: 100% Michel.
10: Beleza.
9: Não, porque assim, o nome é ele que escolhe. Então, nome, assim, em termos de nomes, ele escolhe.
10: Mas eu falo,
9: não,
10: é, mas aí o valor.
9: Não, mas aí, é o valor que... mas aí o valor é igual aqui, ó. Eu vou contratar alguém aqui, doutor, eu escolhi um nome. Ah, ó, tal, não, pode fazer. Entendeu? É assim.
11: Mas você achou muito caro, Nilton?
10: Achei
11: 350 mil?
10: Pelo momento, Goiás.
11: Não, mas.
10: Pelo
11: momento. Mas a gente não tem que olhar momento, a gente tem que olhar mercado.
10: Não, sim.
11: Quanto você acha que o Daniel tá ganhando lá no Ceará?
10: Deve estar ganhando isso aí.
11: 450.
10: Pois é, com as loucuras que são feitas de um time que está quebrado lá, que é o Ceará. É, o que eu cito é o momento, né? Porque a gente vira e mexe, tá aqui, ó. Jogador quer receber, ó, o Goiás não tem mais dinheiro.
11: Aí não quita com
10: aí
11: quem tá, né?
10: Aí anuncia uma contratação nesse porte, e aí? A conta, ela chega. Agora, eu entendo assim, quando o cara faz a diferença, um exemplo, no Vila, o Guto se tornou um cara barato. O Guto, se o Mozart chegar aqui e der conta de levar o Goiás para uma Série A, para mim é um investimento, assim,
11: okay.
10: que valeu.
9: Mas você correria o risco?
10: Nesse momento... Na situação que está o Goiás, eu sinceramente faço assim, como é que vai pagar?
9: Você acha que o Goiás não tem dinheiro, não?
10: Não, eu entendo que o Goiás tem, mas com essa queda de braço, até não. Mudar o estatuto, Nilton, do Goiás.
9: Nilton, eu falei já isso aqui, não preocupa com esse negócio de dinheiro no Goiás, não.
10: Então segue o fluxo.
9: Mas, gente, ó, eu já falei várias vezes, cara, dinheiro lá não é problema. O problema do Goiás lá são as pessoas. Cara, um clube...
10: Mas todo mundo continua no mesmo bairro.
9: Ah, então assim, não é o dinheiro. Então não é o dinheiro. Então assim, eu por mim, essa questão de mandar treinador embora, trazer outro treinador, é mais do mesmo. Porque todos os treinadores que foram demitidos, eles saíram reclamando da mesma coisa. O time não tem comando. Eu fico com pena do Michel, porque eu acho que o Michel é um cara extraordinário, um cara do futebol, um cara do meio, né? Um cara que tá fazendo um bom trabalho, se dessem a ele uma sustentabilidade dentro do clube, ele poderia realizar um trabalho quase que impecável. Ele tem condições, ele conhece do mercado. A questão do treinador, nós já discutimos isso aqui, eu acho um absurdo treinador hoje de Série B ganhar 400 mil. Não é o Mozart, não. Qualquer treinador, 400, 450, igual o Iago falou, que o Daniel foi ganhando lá. Eu nem gosto de discutir salário, porque cada um faz o seu, cada um ganha aquilo que merece, porque se tiver alguém que paga, ótimo para quem tá recebendo. Agora, a Série B, realmente, você tem razão, ela não suporta pagar salários exorbitantes da forma que vem pagando. Só que o mercado está tão poluído, estão indo para outro lado, que se você não contrata o Mozart, que inclusive baixou o seu salário, que ele ganhava mais lá no Ceará, ele vem para o Goiás hoje ganhando menos em relação ao seu último trabalho, que muito provavelmente ainda deva estar recebendo ainda. Mas assim, se você não pega o Mozart, você vai pegar um treinador que ainda não conquistou nada pedindo 300. Pedindo 250, entendeu? É melhor você acreditar que este 350 seja assim, um patamar acima, que é caro, do que você pegar um que está começando agora querendo 200. Porque hoje o que está começando, então, se sente no direito de pedir 200, 250, assim, numa boca tão boa.
10: Pois é, e aí
9: a boca
10: acho
9: parece que é tão
10: paga,
9: fácil.
10: Né? E assim, não pede que eu.
9: E Nilton, eu vou falar a verdade para você: tá faltando treinador.
10: É.
9: Tá faltando treinador, porque são os mesmos, Nilton. Eles ficam aqui, ó. Ele sai do Ceará, vem pro Goiás, do Goiás ele vai pro Atlético, amanhã aparece no Atlético, depois vai pro interior de São Paulo, do interior de São Paulo. E vai.
10: Não, eu acho que o Atlético.
9: Aí de vez em quando vai numa Série A nesses times medianos, volta pra Série B, são
11: o sentido de ter o curso da CBF foi pra isso, é. Girar entre eles, é.
9: Mas
11: entre só quem faz curso,
9: é. Fala um treinador novo. Aqui, ó. Vamos pegar aqui agora. Me fala um treinador novo despontando hoje no futebol, na Série B.
10: Não tem. Menos, assim. Não, pra mim o Mozart é o...
9: O Mozart já é rodado. Mas o Mozart já é rodado.
11: Vamos lá, o Alex Cabeção.
9: É o novo.
10: Letique.
9: Vamos apontar outro aqui.
11: Você não acha?
9: Cara, você pega o Eduardo Souza, que
11: Eduardo
9: estava aí.
11: Já tava, passou aqui várias vezes.
9: E já voltou pra Série D.
11: Exatamente.
12: Você sabe quanto que o Goiás vai gastar mais do que tava gastando com o Daniel aqui? R$0.
11: É.
12: Sabe por quê? É. Faz a conta. Ele ganhava 250, não era?
10: Não, 250.
12: Eu tô te falando. 250 era o que ele ganhava com a comissão, certo? Aí você pega o Mozart chegando a 350 e você teve a saída do Bruno Sávio a 140. O que o Goiás vai gastar mais? Vai economizar 40 mil ainda.
11: Tá, mas vai chegar.
12: Dentro do orçamento.
11: Beleza, mas vai chegar jogador?
12: Não, aí é outra situação. Porque aí pra chegar jogador ele precisa do dinheiro. Pra trazer, você precisa pagar a luva, você precisa pagar a comissão. Nós estamos falando o seguinte, não vai gastar mais do que vinha gastando.
10: Técnico, você não gasta isso hoje? O Mozart vai chegar aqui sem nada na mão?
12: Como assim?
10: Fala luva, que você falou pra trazer jogador.
12: Não. Ele vem por uma premiação. Ele vem com uma premiação muito boa em caso de acesso.
9: De conquista.
12: Se subir, ele pega 2 milhas na mão, assim, ó. Livrinho na mão dele. Certo? Ele já subiu com o Mirassol, ele já subiu com o Curitiba, já ele tem
9: atual
12: dois acessos.
9: Ele é o atual, campeão brasileiro. Campeão.
12: Então vale a pena o investimento. É um investimento que, para que ele aconteça, o Goiás precisa ter sucesso. Então tá muito bem amarrado o contrato.
9: Em termos assim, Iago, Wesley, Newton, em termos de nomes, de conquistas, o Goiás até sai ganhando. Eu confesso que gostei muito do trabalho do Daniel Paulista. Ele foi fritado por esses jogadores. Já disse e volto e falo isso aqui quantas vezes forem necessárias. O Daniel trouxe uma identidade pro Goiás que há muito eu não tinha visto, que é gostar da bola. Posse de bola, time que jogava. E outra coisa que nós não estamos levando em consideração na saída do Daniel e também para a chegada agora do novo treinador, o Mozart. Cara, tem quanto tempo? São mais de 30 dias, 30 para 40 dias que ele não joga com o meu campo titular dele. Qual o ponto que desde janeiro nós estamos levantando aqui, principalmente eu? O meio campo do Goiás é muito forte. O Goiás jogou contra o Atlético, ele ganhou o jogo ontem, no meu campo. Jogou contra o Vila, ganhou o jogo ontem, no meu campo. Jogou contra o Fulano, e o meu campo eu não sai do departamento médico. Os caras não estão à disposição. Pelo menos não sei se estarão à disposição nesse final de semana, né? E se vão ficar à disposição do Mozart. Mas com o Daniel, foram cerca aí, o motorzinho que é bom de matemática, de conta aí, você e o Iá, que é bem formado. Mas eu acho que uns 40 dias que não, o Goiás não joga com esse meio campo considerado titular.
8: E o Daniel foi embora invicto em clássico, hein, Nilton?
10: É. Agora sim, eu vejo assim,
9: vai continuar
10: pontos
9: muito tempo
10: positivos.
9: Agora.
10: Ele deixou o Lucas Rodrigues aí. Que eu analiso assim, o treinador quando sai, o que que ele deixou? O que que ele deixou aqui? O Daniel, o
9: legado,
10: ele deu um título que o Goiás não conquistava há 7 anos. Ele seis.
9: Por que você coloca uma a mais?
10: Não, eu ia falar 8.
9: Você colocou que o Atlético já tem 5 anos.
10: Não, 3. Dragão é 3.
9: Mas não tem 3 ainda.
10: Mas vai fazer.
9: Mas vai fazer, mas não vai, fez. Então.
12: Jogou.
9: Quantos anos você tem?
10: Eu, 57.
9: Não, 58.
10: Não,
9: isso já, você vai fazer. Pimenta dos Souza é refresco.
8: Ele tá, já tava falando de 60 anos hoje aí no programa.
10: Deixa eu te falar. Ele deixou jogadores assim que eu entendo. Ele deixou o Jean Carlos, que eu vejo potencial, tem quem não goste, mas eu, para mim, o Jean, ele tem que ser titular no Goiás. Ele deixou um Lucas Rodrigues aqui, tem o outro Baldoria, que jogou bem com ele. Eu penso nesse fato aí, e ele deixou o baixinho, que é o.
8: Isley.
10: Exatamente, a formiguinha atômica do Goiás aí, que está jogando bola. Agora, cabe o Mozart resgatar o Pedrinho. Porque tem uns caras aí que precisam de acordar. O Pedrinho é um jogador aí que ele precisa de jogar futebol. Ou então ele vai sair muito desvalorizado da equipe do Goiás. Você precisa de fazer o Lucas Lima jogar futebol. Lucas hoje é um cara caríssimo para a equipe do Goiás. Porque ele não está jogando futebol. O Anselmo Ramonstro. O Anselmo, ele é o artilheiro. Você sabe que se eu sou técnico do Goiás, o Anselmo seria titular. Eu faria o Goiás jogar em torno do Anselmo Ramon. Falo assim, meu irmão, eu quero você para fazer gols aqui. Para fazer gols. Então eu vou arrumar um esquema aqui para abastecer e para a bola chegar. Né? Eu penso que ele está chegando no momento aí que ele precisa de dar uma sacudida. Eu vou mudar o meu ponto de vista. Eu volto, porque assim, eu sou fã do trabalho do Mozart. E eu penso que esse cara aí, ele pode voltar o Goiás nos trilhos para poder pensar novamente em acesso. Que ele conhece, assim como o Guto lá no Vila Nova, o Mozart, ele sabe como fazer para ir a uma primeira divisão. Agora, ficou evidente e claro que o Goiás, ele precisa de trazer reforço, cara. E já tem que estar trabalhando, não pode esperar. O Goiás vai precisar aí de uns 5 jogadores de qualidade. O Goiás precisa.
9: No mínimo, né, Nilton?
10: Exatamente.
9: Um ataque praticamente.
10: Então, assim, que o Michel esteja trabalhando.
9: Quais são as posições, então?
10: Cara, hoje é preciso de um centroavante. O Cadu é outro jogador que ele precisa de ser ressuscitado, o Cadu que veio lá do Atlético Mineiro.
9: Mas ele já foi vivo alguma vez?
10: O Nilton? Não, ele jogou um jogo bom na equipe Goiás. Eu tô te falando assim, João.
9: Mas, então você precisa de centroavante, dois pontas.
10: Precisa, exatamente, três. Ele precisa de mais um meia de qualidade. O Goiás precisa
9: zagueiro,
10: fazer aqui de dois zagueiros.
13: Precisa de um ou 11.
9: Um ataque completo. Eu preciso. Eu discordo de você num ponto. No meu campista eu não trazia, mas não traria mais o meia.
10: Daí eu traria.
9: Você sabe qual? Eu mudaria o jeito de jogar do Goiás. O melhor meio campo do Goiás foi. Hoje ainda tem o Felipe, que é muito bom.
11: Lourenço, GG e Lucas.
9: Esse foi o melhor meio campo do Goiás. Foi o meu campo mais vitorioso. Só que é o contrário, é Lucas, Lourenço e GG. Foi o meu campo mais vitorioso. Ainda sobram fora o Lucas Lima e o Felipe. Entendeu? E aí você pode, se quiser jogar com esses quatro aqui, ainda, você ainda dá pra jogar nesse 4-4-2. Agora, e o melhor ataque do Goiás foi Jean, Anselmo e Jajá. Esse foi o melhor ataque do Goiás. Falando da temporada.
11: Do ano.
9: Então, mostra que o Goiás, quando o Jajá saiu, ele deixou saudades porque ele não tinha ninguém para substituí-lo. Hoje você se tornou um jogador que tá começando a cair na graça, que é o Wesley, que é uma realidade. Mas o Goiás precisa de dois extremos, assim, ó, de qualidade. Porque o Jean, eu penso que muito provavelmente será vendido. Né? Porque o Goiás precisa fazer uma venda aí nesse meio de ano. Mas, independentemente, precisa de dois extremos e um centroavante. E para chegar no 5, na conta do 5, eu traria dois zagueiros. Zagueiros, assim. Zagueiro mesmo, sabe, Ditor? Aqueles que impõem, sabe, Matheus? Aqueles zagueiros, assim, que chega. Aquele zagueiro que tinha no Atlético ali, o paraguaio, que tava bem, que foi embora agora,
11: Barreto.
9: Sim, cara, para impor mesmo, de imposição de Série B, entendeu?
11: Posição física.
9: Para mim, dentro dos 5 nomes que você citou, eu faria dessa forma: 2 zagueiros e 3 atacantes.
13: 1:25 em Goiânia. 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
9: Não, é porque tem essa possibilidade do Caio sair. Nesse momento não tem proposta nenhuma, mas assim, porque ela empréstimo, o Goiás não topa fazer empréstimo. O Goiás topa, de repente, chegar numa proposta boa de venda, o Goiás topa negociar qualquer jogador. Então, se negociar alguém, algum lateral, alguém do meu campo, aí, motorzinho, aí você vai precisar da peça de reposição, mas obviamente. Aí, né?
11: Hoje na direita, eu acho que o Soares joga o Rodrigo.
9: Não, joga, mas ficaria só o Rodrigo.
11: Precisa,
9: né,
11: de uma.
9: É, mas assim, talvez você pode até, né, motorzinho? Você joga com o Soares ali, contrata outro, se o dinheiro tiver curto, você vai fazendo aquela mexida no meu. Exato. Né?
11: Você tem no banco ali um cara que pode suprir o Caíto, que já jogou Série B, conhece.
9: Não, o Soares é bom, Rodrigo.
11: E outro, o Lousa conhece ele, jogou com ele, trabalhou com ele no Atlético. Então, penso que pode ser uma. Gastar esse dinheiro em outra situação que eu penso que pode ser fundamental, que é o ataque.
12: Agora, sabe qual que é a minha dó do Mozart? É porque eu acho que ele é treinador mágico, ele não é, não. Fazer o Lucas Lima jogar bola, meu amigo. O Pedrinho.
9: Nós falamos esse mesmo caso aqui do Gutão.
12: Não, mas não tem
9: problema. Eu utilizei isso com o Gutão.
12: Eu queria tanto que ele calasse.
9: Eu falei assim, gente, o Vila precisa contratar demais, porque é o seguinte: o Guto, ele é treinador, ele não é.
13: Milagreiro,
9: não. E ele foi treinador, milagreiro, foi tudo. O Guto.
13: Lembra que a gente
9: foi a melhor contratação da história, também é um exagero. Não. Mas do ano, do Vila Nova, chama-se Guto Ferreira.
13: Lembra que a gente tava criticando aqui o Marquinhos Gabriel?
9: Sim.
13: Tava batendo,
9: cara, o Marquinhos Gabriel, ele tava pior do que o Lucas Lima no Vila Nova.
10: A
9: ponto do Nilton dispensar o Marquinhos Gabriel. Hoje, pode até começar no banco de reservas, cara, mas o Marquinhos tava jogando barbaridade antes da contusão.
11: Porque o treinador, ele tem uma maior responsabilidade. A parcela de culpa e também parcela de mérito é dele. Porque ele pode tirar a confiança como ele pode colocar a confiança no jogador. Foi isso que o Guto fez, velho. O nome dele não ajuda muito na chegada? Ajuda. E a confiança que ele deu pro Marquinhos Gabriel
13: jogar?
11: E era
13: evidente que o Lucas Lima, ele tinha uma insatisfação com o Daniel. Não, lembra, não é o do Lucas. Clássico com
9: aí,
13: o Atlético?
9: Aí eu vou fazer uma meia-culpa em relação ao Lucas. Não era o Lucas, o time. Aí quando você pega aqui, ó. Se o Lucas estivesse abaixo, seria fácil de resolver. O problema é que o time estava abaixo. Cara, aquele jogo contra o Operário foi vergonhoso. Você salva quem? O goleiro, a primeira bola que foi nele, foi rebater, a bola bateu no punho dele e entrou. Depois os outros gols não teve culpa.
11: Ali é correr pra não chegar,
9: assim,
11: pô.
9: Os caras corriam pra não chegar. Correm pra não chegar. Então não é o Lucas. Não é o Lucas. Então, por isso que eu falei e volto a repetir. Os grandes responsáveis pela situação que o Goiás está vivendo são os jogadores. Né, isso dentro de campo, obviamente. O treinador tinha parcela de culpa dele, o Daniel? Sim. Né? Mas os grandes responsáveis são os jogadores dentro de campo. Né? O Daniel foi demitido. Entra um novo treinador, que agora eles possam honrar a camisa, correr, se dedicar, porque senão se a diretoria precisa ir para cima com força desses jogadores. Porque não tem desculpa financeira, Nilton, só para finalizar, porque o dia que o salário estava atrasado, pagou eles no mesmo dia do jogo contra o Novo Horizontino. O que aconteceu? Perderam de 4 com tudo em dia. Naquela ocasião, Iago, pagaram salários, parece que um direito de imagem, parece que uma premiação também, né?
12: Sim.
9: Assim, se não colocou tudo em dia, mas assim, foi um avalanche de dinheiro. O Pix só veio, o Pix caindo. Pá, pá, pá, pá, pá, pá, pá, pá, dentro da concentração. Perderam de 4, Nilton. Então o problema não foi dinheiro.
12: É, inclusive tem possibilidade de chegar lá agora, João, com o CLT já pago também, viu? No jogo contra o Náutico. Vai entrar o dinheiro da prefeitura aí, já tem a possibilidade do Goiás já pagar a CLT e ficar só as imagens para pagar na outra semana. A previsão é de que o Goiás regularize agora no mês que vem e não atrase salário aí nos próximos 2 meses.
10: O que eu espero, como o futebol não é uma ciência exata, é que talvez, ou que aconteça no Goiás, que aconteceu no Vila. Mudou só o treinador, o elenco praticamente se manteve o mesmo e tomara que o Mozart ele consiga, é mudar o esquema de jogo aí, fazer com que quem não está produzindo e que daqui pra às vezes a gente...
9: Então você fazer quem não tá produzindo, vai ter time pra jogar
10: não, mas eu tô falando assim, ele fazer jogar quem não está produzindo, porque lá no Vila, você lembra do Humberto Loser, o elenco que ficou. Eu via jogo e ia comentar, eu falei, cara do céu, mas os caras não correm, não soa a camisa, nada. Aí chega e o cara vai colocando. De repente, o Mozart, o que eu espero é isso.
9: Com a sua experiência, acha que já muda para esse jogo contra o Náutico?
10: Muda.
9: Mas ele não estará nem presente.
10: Não, mas ele vai
9: estar no banco, né? De reservas.
10: Ele vai estar lá.
9: Não, vai, mas sim.
10: Ele vai acompanhar.
9: Ele vai estar
10: lá? Pode não estar
9: lá. Vai acompanhar o
12: Não,
9: não, não. Vai acompanhar o jogo.
10: Não, mas ele acompanha o jogo.
9: Ele vai acompanhar.
13: Vai ouvir na bandeira.
10: Então você fala assim, quando você muda o comando. Você acha que quem vai ter que produzir, ué. O cara vê um jogo aí, um desastre daquilo aí, ele vai mexer no time mesmo.
12: Ô, Nilton. Se o Mozart der a sorte, chegar e já tomar um banho de sal grosso, porque a grande dificuldade, o João foi perfeito na colocação dele, a grande dificuldade do Daniel, cara, foi as lesões. O Daniel viveu um começo de ano espetacular, depois de 7 anos trouxe um título goiano pro Goiás, depois o negócio desandou. É jogador machucado, é jogador sendo convocado pra seleção, o jogador volta de uma lesão, sofre outra lesão, foi perdendo jogador, foi tendo que desmantelar o time, foi colocando as peças aí que foi chegando, não funcionou. A zaga, todo mundo que ele colocava, dava a infelicidade, justamente quem entrou pra cobrir um erro do outro, errar também. Ele viveu um pandemônio. Se o Mozart já chegar com essa sorte de recuperar os jogadores que são os mais importantes que estão no departamento médico, meu amigo, ele já chega com todas as possibilidades de fazer um bom trabalho.
10: Eu tenho algo no Goiás que pra mim é essencial. Você tem que mudar. Não dá para você jogar aqui na Serrinha como o Goiás joga. Eu fico observando o Goiás jogar fora, eu sou contra. O Vila, de vez em quando, ele perde fazendo isso. Cara, aqui em Goiânia, você tem que ser marcação alta. O Goiás dá campo pro time adversário. Isso aí é treinador. Fala, meu irmão, aqui dentro não. Aqui nós vamos jogar em cima. Vai saída de bola. Se, e eu posso falar para você? Eu, pra mim, vai ter que mudar esse esquema. O Goiás está com os caras velhos ali.
12: Não dá conta de marcar alta, não.
10: E correr. E movimentar. Um exemplo, o Lucas Lima.
12: Não
10: é jogador.
12: Não marca.
10: Então, o que eu tô citando, assim, ó, pra mim, primeira providência. Bicho, aqui dentro eu vou jogar.
9: Aí eu discordo de vocês. Eu discordo de vocês nesse ponto. Vocês podem ver.
10: O Atlético aqui, joga.
12: Pressão.
10: O Vila joga.
9: E o Goiás jogou.
10: O Goiás não joga.
9: O Goiás jogou.
12: Contra o Cruzeiro jogou.
9: Não. Não vamos longe, não. Contra o Atlético, o Goiás ganha exatamente jogando dessa forma. Primeiro tempo do Goiás, o Goiás sufoca o Atlético, marcando sob pressão. Contra o Vila, sob pressão. Tinha Lucas Lima, tinha todo mundo. Os caras queriam. Cara, os caras queriam. Agora, quando não quer, meu irmão, os caras só correm pra trás. O time começou, Nilton, isso aqui é o A, E, O, U do futebol. Você observa o jogador. Quando ele começa a correr pra trás, o time tá errado. O time não pode correr pra trás. Porque ele tá dando um claro recado que tá tudo organizado. Me dá uma raiva de ficar falando, o motorzinho ficar quando eu
10: falo. Vai,
9: e o motorzinho fica rindo. Não, porque sabe que já viveu isso lá dentro. Sabe? Me dá raiva porque já viveu. Ele sabe disso que os caras estão de sacanagem, pô. Ele sabe disso. Aquele sorrisinho de canto de boca, sabe, Nitão?
14: Parece que ele tá dentro do campo, entendeu? Ele tá dentro do campo, aí eu fico lembrando.
9: Aí os caras ficam mal posicionados, os caras correm pra trás, correm pra não chegar. Nilton, então não tem jeito. Os caras não querem.
14: Muda a atitude. Cara, tem que mudar a postura.
9: Se não tiver postura, atitude. Não tem.
14: Esquece.
9: Aí realmente não tem milagreiro. Não tem milagreiro. Futebol hoje, Série B, é transpiração. Se os caras não entenderem que se eles não transpirarem, se eles não disputarem, no mínimo em igualdade de condição com o adversário, já era.
10: Mas aí tem um fator, quem vive dentro do futebol, exemplo, o Michel.
14: Ele sabe ler, ele sabe a leitura.
10: Você tem que saber quem é o Tomate Podre, ele quem sabe é a leitura. Quem é o cara que fica... É, eu, pelo menos trabalhando em termos
14: mas hoje assim, esses
10: do
14: cara,
10: que eu faço, então,
14: exemplo, cara são muito blindados.
10: Não, meu irmãozinho, mas a primeira coisa é você tirar, porque se você deixar um tomate podre, ele vai contaminar. É
14: blindado.
10: Eu já cansei de ver isso em rádio por onde eu
14: na
10: passei.
14: Bola também,
10: você pega um ou dois na que só trabalha tem. Contra. Só contamina o ambiente. Se deixar, vai contaminar todo mundo. Então você chega, bicho, e corta, cara. Corta! Tá afastado e pronto.
14: Na bola também tem esse. Favor, e não é difícil de achar.
12: O problema é que os tomates podres lá é que corta treinador, aí, presidente, dirigente. É a
14: blindagem que eu falo.
12: Lá eles contratam esses tomates podres. É isso que eu tô te falando.
10: E aí, o engraçado é que depois fica aqui: salário tá atrasado, tem que pagar. Os tomates podres são os primeiros que ficam querendo. Rapaz, eu vou ser honesto com vocês. Eu acho que eu não serviria para mexer nesse segmento.
14: Você não teria.
10: Porque eu falo assim, meu irmão, não dá, tá fora, passa e acerta, não tem conversa, não tem conversa. Rapaz,
12: Eu
10: vou falar para você o seguinte, seria mesmo, mas eu seria o primeiro, todo jogo lá no Goiás, abre o microfone, vamos conversar. Uma das coisas que eu faria era não fugir. Problema lá no Goiás é porque é o seguinte, não tem alguém que chega, lá no Atlético, o Adson passa da medida. Aí
14: se
10: no
14: não
10: Goiás,
14: jogar, falta. Eu mando embora.
10: É, lá o Adson passa.
14: Passa.
10: Aí no Goiás, falta.
14: É, ué.
10: Entendeu?
14: É isso.
10: Falta. Os caras correm, ficam com medo, acaba a empresa, não vou vazar.
14: Algum diretor
10: não,
14: foi pra vestiário pra resolver
10: não,
14: isso?
9: Eu me perdoe de discordar de novo, mas essa ciência, ela não é exata. Porque é o seguinte, a questão não é falar pura e simplesmente. Por exemplo, no Vila, nesse campeonato, não tem ninguém que fale por ele, a não ser o treinador. Só que o Hugo tá lá todo jogo. E o exemplo tem que ser o Vila, porque o Vila é o líder do campeonato, não é isso? Mas o Hugo tá lá todo jogo, tá presente. O problema dos dirigentes do Goiás é a falta de presença.
10: Mas o problema...
9: É a falta do dia a dia. Não é nem só a falta, João, deles estarem lá na entrevista coletiva ou de dar ou não entrevista coletiva. É o dia a dia que eles são ausentes, entendeu, Nilton? É a preleção, é o vestiário, é conhecer. Aí o Michel, mas não entra porque não tem presidente. Deixa o Paulo, eu queria ver o Michel barrar o Paulo Rogério, por exemplo, não barra. E se eu sou presidente do CEA, se eu chegar lá, o Michel, peraí, eu sei que dá licença, parceiro. Eu vou aqui, eu que vou falar aqui. Ué, eu sou o patrão, ué. Ué, vem, então assim, não é, tem um momento do patrão tá olhando, do cara tá ali junto pra saber.
12: Mas esse momento é só quando ganha.
9: Pra detectar. Não, mas eu tô falando que o que tá errado é quando ganha, quando perde. Os caras precisam ser presentes. Porque o Hugo, quando perde, ele tá lá. O Hugo, quando perde, ele tá lá no Vila.
13: Posso trazer um bastidor do Hugo?
9: Ele tá lá no Vila.
13: Eu já vi.
9: Vai fazer a pré-eleição, ele tá lá, pô, é hoje. Vamos e tal. Depois do jogo, não ganhamos nada. A felicidade. O Guto acabou descrevendo um negócio, Gustavo. O Hugo falou ali, o Hugo falou agora dentro do vestiário que essa felicidade, para ela ser contemplada, precisamos subir. É. Aí sim, essa felicidade que nós estamos vivendo no vestiário hoje, ela será plena. Então, lá no Goiás não tem isso. Né? Qual a referência que tem o Goiás hoje? Não tem, cara. Então, falta uma referência.
13: 1:37, eu faço rápida parada na volta. 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
16: Uma das grandes histórias desta reta final da fase de grupos é a campanha do Equador. A seleção sul-americana venceu a Alemanha por 2-1 de virada e garantiu presença no mata-mata da Copa do Mundo. O resultado chamou a atenção porque a Alemanha era apontada como favorita para terminar na liderança do grupo. Mesmo derrotados, os alemães também avançaram. Mas o Equador mostrou personalidade, organização e aproveitou muito bem as oportunidades dificuldades que criou durante a partida. A classificação aumenta a confiança da equipe para a sequência da competição e reforça o equilíbrio desta Copa. Até agora, várias seleções consideradas favoritas encontraram dificuldades, mostrando que não existe mais jogo fácil no futebol internacional.
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2: Gustavo Ramos. 1:46, ótima tarde, estamos de volta. Este é o Esporte em Debate. 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Na sequência vamos falar do Dragão que joga contra a Ponte, mas antes deixa eu mudar aqui rapidão o assunto, porque vamos falar de problemas na saúde masculina. Atenção às perguntas que eu vou fazer ao Marcelo, ele que é especialista em produtos naturais, e ver se de repente pode encaixar com a sua realidade aí, meu amigo. Você, homem, tá com dificuldade para urinar, dificuldade para dormir à noite, com queda de energia sexual? Tudo isso tem a ver com a próstata inchada, Marcelo? E quando esses sintomas costumam aparecer, Marcelão? Uma ótima tarde para você.
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1: 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Valeu, Marcelo, ótima tarde, bom final de semana pra você.
2: Essa novidade, qual que é da Copa do Mundo aí, Gugu?
1: É o seguinte, se o Uruguai bater a Espanha hoje...
2: Ganhar da Espanha.
1: E Cabo Verde não vencer o seu jogo...
2: É Cabo Verde quem?
1: Cabo Verde, o outro time da chave, eu preciso ver aqui, Argélia.
2: É, mas Cabo Verde também não é bom, não.
1: Não, é Argélia, é outro
2: então,
1: time.
2: Da Espanha e Argentina?
1: Pode dar Espanha e Argentina.
2: Nossa, vou torcer demais, então, porque Espanha, Argentina sai fora, é. Nossa, que aí o Lamine Yamal arrebenta. Tira essa Argentina logo.
1: Aqui, logo, Cabo Verde, dar seleção, negócio, hein, rapaz? Próximo jogo é Arábia Saudita. 9 da noite, Cabo Verde.
2: A Arábia Cabo Saudita Verde é bom.
1: Se Cabo Verde não vencer a Arábia Saudita...
2: E se empatar, dá?
1: Não vencer, então no caso empate serve. É. E o Uruguai bater a Espanha.
2: Vamos, irmãos uruguaios.
3: Pode... É mais fácil o Cabo Verde ganhar do que o Uruguai.
4: É, também acho.
1: Bater
4: então,
1: a Espanha.
4: O time do Cabo Verde é bom.
2: Não, é muito difícil, assim, mas.
4: Cabo Verde é bom.
2: Cara, a Espanha tem que. Ó, a gente tem que pegar pelo menos um time, mais ou menos, né?
3: Mas vai pegar, né, João?
2: Vai não, só na semifinal Brasil.
3: Não, mas pega mais.
2: Não, não pega, Nilton. É só baba. Vai
4: com... final é Brasil e Portugal.
2: É só baba, né?
3: Dia 19 de julho.
4: Brasil e Portugal.
5: Ai, time Portugal é ruim demais.
1: É. 1:53. 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
3: Eu penso que nessa Copa aí nós vamos ter muita surpresa. Assim como ontem do Equador ganhar da Alemanha. Claro que a Alemanha já estava classificada, mas eu penso que vamos ter novidades. Tem seleção grande aí que vai ficar nessa próxima fase.
1: E pode ser, inclusive, a seleção do Uruguai se perder para a Espanha e Cabo Verde vencer hoje, né?
2: O Uruguai vai ganhar esse jogo,
1: sabe? O Uruguai ficaria com 2 pontos e não chegaria como o melhor terceiro colocado. E a batata lá do Bielsa lá tá assando, pessoal.
4: O Uruguai e Cabo Verde, eu acompanhei esse jogo. Cara, os caras fizeram um gol, Cabo Verde foi lá e empatou. Sem muita força, o Uruguai fez o segundo. Só que achou que o jogo tava tranquilo. Ah, o Cabo Verde foi lá e empatou o jogo, quase ganha a partida. Nossa, a seleção uruguaia, eu também, assim, tá decepcionado.
1: Ontem
4: também.
1: Uma rádio uruguaia soltou a informação que o elenco tá rachado.
4: É
1: que o Bielsa tá sozinho. É uma ilha solitária lá na seleção celeste.
2: Esquece o que eu falei.
4: Chega,
2: vai tomar um cacete da Espanha hoje.
1: É.
2: Elenco rachado nem é jogo.
4: Não, mas com elenco sem pau de anueira, né, Nilton? Já seria difícil, ainda mais rachado.
3: Aí
4: a taquara rachada no muro. Os caras racham na Copa do Mundo, então.
3: Maior
4: você espera
3: evento,
4: 4 anos. O
3: cara
4: país...
3: podendo fechar a conta.
4: Não, não é isso, não, Nilton. O país para ver aí.
3: Os caras racharam, né, João?
1: Hã? Esse cara não tá fechado com Bielsa.
3: Pode, negócio desse no futebol,
4: não
3: João?
4: Pode, não pode, não pode.
3: Eu tô chegando à conclusão. Cheguei.
4: Chegou?
3: Não tô chegando.
4: Qual foi?
3: Jogador de bola, ele não é certo da mente, não.
4: Ele não gira não, bem, não? Mas
1: não. Ele sabe não, que o Bielsa costuma não fazer as 5 alterações.
3: Esse aí também, ele não é, ele não é, não bate
4: por
3: bem,
4: isso que ele não faz as 5 alterações.
3: Exatamente.
4: Ele não é certo da mente. Ele esquece duas.
1: 1:56, você
4: quem
1: já conhece.
4: Faz 3 e esquece das outras duas.
2: Será que quem não faz a substituição não gira?
4: Não é certo, não.
2: É não?
4: Não é não.
2: É?
1: A gente pode chamar
3: mandei isso por lá pro José Oliveira.
1: Dá, pode chamar aqui então o nosso Nilton de El Loco César.
4: El Loco César.
1: Gostei.
4: El Loco mão na mesa.
1: 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Tchau, Nilton.
3: Um abraço até às 5, né?
1: Até às 5 com Vila Nova e Novo Horizonte. Um abraço, Iago.
2: Um abraço, Guga.
1: Abraço, até motorzinho.
4: Até daqui a pouco, às 17 horas, o jogo do Vila e Novo Horizonte.
1: Estaremos juntos. Um abraço, João. Boa viagem pra
4: até
1: você.
4: Até daqui a pouco.
1: Daqui a pouco? Então tá é daqui mesmo? A pouco, então.
4: O jogo do Vila.
1: Ó, Joãozão estará conosco, então. 1:57, tchau, obrigado.
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7: Uma das grandes novidades dessa Copa do Mundo é que terminar em terceiro lugar no grupo não significa necessariamente eliminação, hein? O novo formato classifica também os 8 melhores terceiros colocados, deixando a disputa ainda mais emocionante. Por isso, muitas seleções seguem vivas, mesmo sem depender apenas da própria colocação no grupo. Além dos pontos conquistados, entram na conta critérios como saldo de gols, número de gols marcados, disciplina e outros desempates definidos pela FIFA. Em alguns casos, até um gol marcado nos minutos finais ou um cartão amarelo a menos pode fazer toda a diferença na classificação. Esse sistema mantém o interesse até os últimos jogos da fase de grupos e transforma a briga pelos melhores terceiros em uma competição paralela dentro da própria Copa do Mundo.
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0: Aí sim, hein?
1: Muito legal mesmo, bacana saber que você tá na audiência, saber que você tá prestigiando o nosso trabalho. Eu não me canso de elogiar e curtir a imagem desse estúdio.
0: É muito bonito,
1: cara,
0: né?
1: A todo instante, cara, quando aparecem os cortes aí, eu fico apaixonado, impressionado, até com esses LEDs que agora eu botei reparo com mais ênfase mesmo no nosso teto aqui. Aproveitando agora para mandar um abraço bem apertado pro meu grande amigo Edson, o Edson da Fluxo. Ele nos acompanha com frequência aqui. Edson, obrigado pelo carinho, viu?
0: Um abraço para você
1: aí,
0: também,
1: meu amigo. Que Deus te abençoe e hoje sempre.
0: Um abraço.
1: Você é um cara iluminado, né? Iluminado assim como o nosso estúdio, né? Olha que legal, gente. Tem tanto retorno aqui, mas tantas telas que vocês não imaginam. Quem tem condição de nos acompanhar pelo canal no YouTube já está curtindo isso há tempos, mas quem só está no rádio, só não, né? Quem nos acompanha exclusivamente pelo rádio, usando melhor a palavra, nós aos poucos vamos tentando criar a imagem para você ter a certeza mesmo do que virou a Bandeirantes, o que se transformou o estúdio da Bandeirantes. É só agradecer a toda a equipe técnica, agradecer a família Saad, agradecer a toda a estrutura que nós temos aqui para poder fazermos o que nós gostamos, né? Fazemos o que é a nossa paixão, que é conversar com você, que é te informar, trocar ideia contigo. 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
0: Isso. Bora lá para os destaques dessa segunda hora do Bora Brasil de hoje. Copa do Mundo, a última rodada da fase de grupos segue hoje. A França enfrenta a seleção da Noruega, já a Espanha joga contra o Uruguai. As mortes nos terremotos na Venezuela chegam a 589, incluindo 2 brasileiros. Equipes do Brasil chegam hoje por lá para ajudar no trabalho de buscas e resgate. Desemprego fica em 5,6% no trimestre até maio. De acordo com o IBGE, é a menor taxa para o período registrada atualmente. O índice de reprovação dos alunos do ensino médio na rede pública cai 62% e a taxa de abandono recua 61%. Dados do censo escolar divulgados hoje levam em conta informações de 2025. O ministro André Mendonça suspende por 90 dias as multas às empresas que descumprirem regras sobre saúde mental. A norma amplia a responsabilidade das empresas na prevenção de fatores como assédio, estresse ocupacional, excesso de jornada e sobrecarga de trabalho. Ainda não há uma data para que o Supremo volte a discutir se existe vínculo empregatício entre plataformas e trabalhadores de aplicativos. O processo foi suspenso para análise da Convenção da Organização Internacional do Trabalho. O governo vai obrigar empresas de bets a incluir avisos de danos nas propagandas. O modelo será similar ao que é exigido para a venda de bebidas alcoólicas. A cidade de Caporã, na Paraíba, registra o recorde de maior pamonha do Brasil. 1,380 kg marca homologada durante a abertura oficial do São João. A semana termina com chance de temperaturas negativas no Rio Grande do Sul e geada em áreas também de Santa Catarina e do Paraná. No Sudeste, tem alerta para temporais no extremo leste paulista, sul do Rio de Janeiro e de Minas Gerais.
1: E pamonhão, eu adoro pamonha. Inclusive, às vezes, a gente faz lá em casa, cara. Em casa, na roça, tem o ralador, tem tudo lá. Minha esposa é expert.
0: Como é que é o nome do ralador que você usa mesmo pra fazer esse?
1: Não,
0: esse é ralador comum. É ralador mesmo,
1: normal,
0: né?
1: Não é mesmo.
0: Outro.
1: Antigamente a gente usava um manual, né? Mas depois eu comprei um elétrico. Eu tenho um grande e um pequenininho.
0: Ah,
1: o pequenininho
0: ser.
1: É brincadeira, né? Do tamanho de uma folha 3, assim, ó. É top demais. Você rala duas mãos de milho em 10 minutos.
0: Agora imagina o trabalho que deve ter feito.
1: E fica top a nossa tamanho.
0: Pra ralar, ô Joel, 25 mil. Espigas de milho.
1: Nossa Senhora.
0: Que foi o que eles usaram para fazer essa pamonha gigante lá em Caporã, na região metropolitana de João Pessoa. Mais de uma tonelada, quase uma tonelada e meia de pamonha, gente. 25 mil espigas de milho, 200 quilos de açúcar, 60 de margarina, 300 litros de leite, além de sal e palhas de milho para montagem dessa pamonhona. 500 pessoas, né, participaram desse trabalho, é óbvio. Uma parte ali ralando o milho, outra parte cozinhando mesmo. E aí você deve estar se perguntando, o que que fizeram com esse pamonhão? Comeram, né? É óbvio. Depois que o pessoal foi lá para fazer a certificação...
1: Cara, mas como é
0: que
1: cozinharam isso?
0: Medir, pesar... depois disso, eles cortaram e distribuíram gratuitamente ao público essa pamonha. Chuta, Joel, quantos pedaços de pamonha renderam?
1: Cara, você não vai acreditar no meu chute. Quantos pedaços? Vamos dividir uma pamonha convencional em dois. Vamos falar 50 mil pedaços.
0: Não, você foi muito generoso. Os pedaços, na verdade, foram generosos. Foi entre 5 e 6 mil. Acho que eram pedaços grandões de pamonha mesmo, né? Foi bem servida a pamonhona.
1: Porque duas espigas, você faz uma pamonha. Então, foram 25 mil espigas, eu fiz
0: foram
1: a conta
0: errada. 25 mil espigas.
1: Então, nós estamos falando de 12.500 pamonhas. Foram quantos pedaços?
0: De 5 a 6 mil porções. Então, acho que foi uma porção generosa.
1: Bem grande mesmo, pamonhaço.
0: A pamonhona.
1: Você sabe como é que dá o ponto na massa da pamonha?
0: Só deixar cozinhar, não é?
1: Não, peraí, filhinha. Pelo amor de Deus, isso aí, se tem uma coisa que tem ciência, é pamonha.
0: Ah, é?
1: Não é assim, você vai ali, rala, pronto, acabou.
0: E deixa chegar no ponto
1: cozinhando,
0: nada disso.
1: Vamos lá, você rala o milho, venha comigo, você rala o milho.
0: Tô acompanhando.
1: Aí você vai peneirar todo o milho.
0: Gente,
1: põe na peneira, coar ele na... Não, depois que você ralou, você passa tudo na peneira. Essa peneira de pedreiro mesmo.
0: Aquela grandona.
1: Grande. A grande, só que não pode ser tão grossa assim. Aí sai aquele... caldo legal do milho. Aí você vai temperar. Aí depende do que você vai fazer, você põe os temperos.
0: Se é doce,
1: mas
0: se é salgado.
1: Independente se for de doce ou de sal, você tem que colocar a banha de porco. A banha de porco muito quente, para fritar a massa. Então você joga, vai jogando a banha de porco. Aí você para de pôr a banha de porco quando? Quando forma-se um anel. Na beirada da bacia.
0: De gordura já
1: de
0: ali.
1: De gordura, separando a massa da gordura na lateral.
0: Pra você que vai comer pamonha e falar, é só milho, é só milho. Presta atenção, né, Bia?
1: Formou assim. O anel, ela já tá no ponto. E não pode segurar muito na banha, porque senão ela fica seca depois. Então a banha, além de dar o sabor, fritar a massa, ela deixa ali úmida. Aí depois é criar ali as bolsinhas... E enchendo, fechando e
0: bota
1: tal.
0: Pra endurecer.
1: Cara, a gente faz pamonha, não é de hoje. Junta ali, a gente junta uma galera e tal, mas tem que ter a pessoa que entende ali pra dar esse ponto. E essa pessoa é a minha esposa. Minha esposa manja muito.
0: Ó, pessoal de Caporã, estão perdendo tempo. Da próxima vez, chamem o Joel da Atena pra ajudar vocês aí na fabricação da super pamonha. 2:09, vamos falar da previsão do tempo também?
1: Boa.
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0: Com a Jade Ramos.
3: A sexta-feira será marcada pelo ar polar que mantém a sensação de frio no centro-sul do país. Na região sul, as temperaturas máximas alcançam os 17 graus em Porto Alegre e 19 graus em Florianópolis. E o tempo segue mais firme. Já no sudeste, a chuva continua entre o litoral e o leste de São Paulo, além do sul de Minas Gerais e no Rio de Janeiro. E as máximas alcançam os 19 graus na capital paulista e 25 graus em Belo Horizonte. Enquanto no centro-oeste faz calor à tarde, a máxima alcança os 27 graus em Brasília. E as chuvas ocorrem de forma isolada em áreas de Mato Grosso do Sul, no sul de Mato Grosso e no sul de Goiás. Já no nordeste, a chuva ganha força entre o litoral da Bahia e o Rio Grande do Norte. Um destaque para Recife, onde as pancadas de chuva podem vir com acumulados mais significativos. E no norte do país, as capitais seguem com tempo firme e faz 31 graus em Manaus e Macapá. Jade Ramos, da Climatempo.
1: Obrigado, a nossa Jade. É Jade Ramos, Ramos, né? Valeu, Jade Ramos. Muito obrigado. Daqui a pouco uma rodada com vocês já em âmbito nacional. Então você que está em outras partes do Brasil, que no primeiro momento não contribuiu conosco mandando mensagem, por favor, já vai enviando aí no 11 999 048756. Vamos ver quantos graus agora aqui em São Paulo. 20 graus?
0: Olha,
1: caramba,
0: só.
1: Eu achei que estaria mais frio.
0: Eu também.
1: Não, tá gostoso. Brasília,
0: saiu até
1: 24.
0: Um solzinho, né?
1: É.
0: Que delícia.
1: Goiânia, 27. Corumbá, uma das capitais do Pantanal, 24, temperatura agradabilíssima.
0: Boa mesmo.
1: Ali em Campos do Jordão, onde tem pinhão pra caramba na região. Você gosta de pinhão, Ana?
0: Eu gosto.
1: Uma delícia. Falam que o purê do pinhão fica muito bom. Eu
0: já
1: nunca,
0: comi, é gostoso.
1: Nunca fiz. Fica legal mesmo?
0: Eu não fiz, eu comi em algum lugar aí, ia ficar bom.
1: Boa.
0: Comi no restaurante.
1: 16 graus em Campos do Jordão. Guarujá, onde certamente há milhares de pessoas nos ouvindo, agora 20 graus. Um abraço ao Alisson, grande Alisson, gerente aí do Jequitimar, lá naquela terra que você adora, Angra dos Reis, 22 graus.
0: Costa Verde, Fluminense.
1: Serra Gaúcha, 16, e assim vai, Manaus, com muita chuva, tempo fechado, porém temperatura lá em cima, 30 graus.
0: É isso aí. Vamos seguir falando sobre as consequências daqueles tremores de terra na Venezuela. Falamos um pouquinho mais cedo sobre a ida das equipes brasileiras, né, que vão ajudar nesse trabalho de resgate. Temos mais de 40 pessoas, entre equipes de São Paulo, do Paraná e de Minas Gerais, que estão já em voo, né, estão a caminho da Venezuela. E a Beatriz Ferretti está aqui com a gente para atualizar os números do trabalho de buscas, como é que está a situação por lá. Infelizmente, à medida que as horas vão passando, vai ficando cada vez mais dramático, né, Bê? Boa tarde.
1: Oi, Bê, bem-vinda.
4: Obrigada, boa tarde, gente. Essas próximas horas são cruciais para ainda ter a esperança de localizar sobreviventes debaixo dos escombros. O número de mortos subiu nessa manhã para 589 e as autoridades estimam que cerca de 3 mil moradores estejam feridos e estão recebendo tratamentos no hospital, em hospitais, né, num sistema de saúde que já era muito precário e agora praticamente colapsou com tantas vítimas por causa dessa tragédia. O número de desaparecidos continua muito incerto, mas há várias estimativas. A ONU disse nessa manhã que cerca de 50 mil pessoas possam estar desaparecidas ali nas regiões do epicentro dos dois grandes terremotos. Já um site criado em colaboração com moradores e organizado, administrado pela oposição na Venezuela, já indica que cerca de 60 mil pessoas possam estar desaparecidas. É aquele site que a gente falou aqui ontem também na programação, de que os moradores podem entrar nessa plataforma e fazer o registro, caso eles conheçam alguém, algum parente, algum amigo que esteja desaparecido. Então, o número de mortes, infelizmente, ainda pode subir. O que me chama atenção, Ana e Joel, olhando principalmente as imagens, quem está acompanhando a gente na live está vendo também agora essas imagens aéreas, mas é uma destruição muito particular desse terremoto em especial, porque vários prédios desabaram, né? Ontem a última atualização dada é que são mais de 200 prédios que desabaram, em um formato que especialistas dizem que é um desabamento sanduíche ou panqueca. Por quê? Os prédios são antigos, não têm uma estrutura forte para aguentar abalos sísmicos dessa dimensão e aí eles acabam colapsando na vertical. Então, os andares de cima caem e vão esmagando os andares de baixo. E se a gente vê as imagens dos prédios, realmente é o que aconteceu. A gente vê, de fato, um andar bem esmagado em cima do outro. E segundo socorristas, esse é o pior cenário para você encontrar sobreviventes. Porque não sobra espaço de ar. Aqueles bolsões de ar que são muito cruciais para que as pessoas soterradas possam respirar, não existe. Fica cada vez mais difícil. Então, é um drama gigantesco, assim, para você conseguir encontrar os sobreviventes num espaço tão apertado de escombros, sem muito oxigênio ali. Então, essa questão estrutural dos prédios na Venezuela acabou agravando ainda mais o problema dos socorristas.
1: Que horror. Agora, com essa sua colocação, e olhando bem nas imagens, reparando ali, você não vê muitos escombros fora do raio próximo aos prédios mesmo, né? Próximo aos prédios mesmo, né? Você vê que eles caíram desse jeito mesmo, não tem aquela queda lateral,
0: eles não tombaram pro
1: exato,
0: lado, né?
1: Exato, cara, que loucura. Imagina só o nível de esmagamento disso aí. Imagine só. E um pouco mais cedo nós conversamos com a capitão Carol do Corpo de Bombeiros, que inclusive tinha citado a possibilidade de resgatar muitas pessoas com vida, porque estamos falando de concreto e tal, com a possibilidade desses bolsões de vida formados. O que agora, já te ouvindo, a gente já começa a querer contrapor isso, dizendo que é um terremoto com uma condição diferente, com uma característica diferente de outros que nós já vimos. Que absurdo. Imagina você ter um número agora de 50 mil desaparecidos. É claro que esses números também, baseado em outras coberturas, esses números eles são superdimensionados. Amanhã ou depois nós saberemos que mais de uma pessoa acabou ali notificando o desaparecimento do mesmo cidadão. Isso acontece com frequência, mas 50 mil é muito. Se você reduzir pela metade, imagina só.
0: Ainda sobra muita gente, caramba, né? E pode ter também gente que tá, às vezes, a família inteira internada. E aí ninguém... Só, eu, por exemplo, sou sua vizinha, sei que a sua família sumiu, mas a família inteira tá hospitalizada, mas tá viva e vai levar um tempo até que isso seja atualizado. Então a tendência é que esse número realmente caia, mas é assustador, porque por enquanto só sobe. Por enquanto só tem aumentado.
4: Nossa, e assim, eu tô acompanhando algumas histórias particulares, né, dessa tragédia. E tem uma imagem que me chamou muito a atenção nessa manhã de uma mulher dando à luz no meio dos escombros. Ela tava ali, era madrugada, presa nos escombros, sem qualquer possibilidade de ser resgatada ou ser removida para uma maternidade, para um hospital, né? Os hospitais estão super lotados, como eu disse, colapsados por causa de tanta gente ferida sendo atendida. E olha, quem tá acompanhando a gente na transmissão online tá vendo esse vídeo que eu passei pro pessoal da produção. É impressionante. Então ela tava ali, né, nessa situação. E aí, outros moradores que estavam ao redor conseguem fazer o parto.
0: Meu Deus.
1: Coitada, é o desespero, imagina. É o desespero, o nervosismo que leva a isso.
4: E aí, outros países estão enviando ajuda, né, Ana? Você citou da FAB, que já, o avião já decolou. Mas países já conseguiram chegar. A Venezuela, como México, El Salvador, Panamá. Então, os países da América Latina que já enviaram suprimentos, né, de primeiras necessidades e também...
1: E os Estados Unidos?
4: Os Estados Unidos já tinham militares, né, na Venezuela por causa da operação lá que capturou Nicolás Maduro, então já tinha um contingente americano lá que está ajudando. Mas o governo americano também confirmou que vai financiar, né, vai enviar um fundo também, não lembro agora o número de cabeça, mas milhões de dólares para essa recuperação, operação de emergência. Então os Estados Unidos também já estão ajudando e países latino-americanos já conseguiram enviar equipes também de socorro.
1: Ótimo. Bê, obrigado, viu?
4: Valeu, gente.
1: Um abraço, bom trabalho, excelente final de semana.
4: Para vocês também.
0: 2:19, a gente agora vai sentir o cheirinho do campo.
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1: O nosso berranteiro número um. Como é que você tá, Andrés? Boa tarde.
0: Oi, Andrés.
5: Opa, boa tarde, Joel. Boa tarde, Ana. Tudo ótimo por aqui. Como vai vocês dois?
1: Ah, tudo bem. Tamo legal aqui. Tamo firme e forte. Sexta-feira fica tudo mais gostoso,
0: mais
1: né?
0: Mais leve.
5: Verdade.
1: Com certeza. Ô, Andrés, pra gente plantar precisa de adubo, né? Senão você coloca lá a semente do milho, a semente da soja, aí nasce uma plantinha que fica mirradinha. Ou seja, precisa do adubo para crescer legal, para depois frutificar, ou seja, para ter uma colheita bacana. E o adubo já é motivo de preocupação. Já é não, né? Continua sendo preocupação para nós brasileiros.
0: Cada vez mais.
5: Exatamente, continua, como você bem falou, Joel, a agricultura, não só no Brasil, no mundo todo, precisa de insumos, né, básicos, para produzir, e a nossa indústria brasileira de fertilizantes fosfatados, está temendo a paralisação em razão dos baixos estoques de enxofre, uma outra matéria-prima essencial para a fabricação daqueles fertilizantes que são fosfatados. Essa informação é do Sindicato Nacional da Indústria de Matérias-Primas para Fertilizantes, que alega níveis alarmantes do estoque da matéria-prima. É importante lembrar que a nova safra já começa na próxima semana e pode sim, na visão do sindicato, ser comprometida por causa disso. As atividades podem ser paralisadas sem esse insumo. E aí vem aquela dúvida: se o Brasil importa 85% dos fertilizantes que consome, qual a relevância da indústria nacional neste caso? É que nem tudo chega na fórmula final usada na lavoura, né? Uma parte chega como produto intermediário, como a ureia, o cloreto de potássio, o próprio enxofre, e aí depois são misturados para formar aquele tradicional NPK, né? Nitrogênio, fósforo e potássio. E aí é que tá, o baixo estoque não é só no Brasil, é no mundo todo, nos países produtores também. Marrocos possui 70% das reservas mundiais de fósforo e o grupo estatal marroquino OCP está com redução de 40% nos estoques nesse momento. Com a guerra, claro, a China também havia proibido a exportação de fosfatados para priorizar o mercado doméstico e agora eles estão voltando a vender para fora, mas ainda a passos curtos. E a indústria brasileira não tem como sustentar esse déficit no curto prazo. Por isso que eles temem essa paralisação. O sindicato havia até alertado o governo federal sobre esse problema ainda em outubro do ano passado, antes mesmo da guerra no Oriente Médio começar. E aí depois o problema só se agravou. Por isso a discussão sobre a dependência dos fertilizantes sempre volta à tona quando os preços lá fora disparam, né? Ontem mesmo a Petrobras anunciou a retomada das obras da fábrica de fertilizantes em Três Lagoas, Mato Grosso do Sul, mas que devem entrar em plena atividade só daqui a 2, 3, 4 anos. Então, enquanto isso, a importação de enxofre segue caindo pela metade em relação ao ano passado, segundo dados da consultoria Stonex, e isso ocorre porque o preço já aumentou 140% nesse período, de janeiro a maio, ou seja, os estoques estão menores e o que tem está sendo disputado entre outros países, grandes potências também, né?
1: É isso aí, Andres. E agora, mais do que nunca, a gente já tem que se preparar para o plantio, né? A gente não, o agricultor. Imagina, a gente já está em julho.
0: Sim.
1: Julho, é isso mesmo? Estamos em julho.
0: Junho.
1: Já. Junho já se aproximando de julho.
0: É.
1: Tá na cara do gol.
5: Ano safra anunciado na semana que vem.
1: Então, já. Julho, agosto, o chão já tem que estar preparado. A terra tem que estar arada, preparada. Setembro ali, outubro começa a chover, semente no chão. Já estamos pertinho.
0: Exatamente.
1: Imagina se começar a ter mais falta de adubo, cara. O preço que já está lá em cima dispara. É, os que foram mais precavidos já compraram, com bastante antecedência, sabendo que isso poderia acontecer, mas é um absurdo o Brasil, sendo um dos maiores exportadores de alimento do planeta, não ter autossuficiência nisso, tendo as tecnologias que nós temos. Cara, é inacreditável, o que adianta?
5: Tendo um solo rico, né, pra extrair esses nutrientes.
1: Ô Andrés, esse é o lance, cara, e o solo que não há o adubo nitrogenado, porque esse tem que ser produzido, nós temos a tecnologia da Petrobras aí, que já tinha que ser voltada parcialmente falando para isso. É um absurdo o Brasil. O que adianta você produzir alimento, aí você tem a base para produzir o alimento
0: mas
1: e a base
0: vem de fora. Mas fica na dependência de outros países.
1: Pô, né? A gente precisa Exatamente. Mudar isso radicalmente. Radicalmente.
0: Valeu, Andrés.
1: Tchau, Andrés. Obrigado.
5: Eu que agradeço, pessoal. Até a próxima.
0: Valeu.
1: Tchau.
0: Vamos lá com alguns ouvintes? Pessoal Opa. Que tá mandando mensagens para cá.
6: Joel, Riana, Paula, boa Somos tarde. Nós. Bom Oi. Saber te ver aí no programa de novo, Joel.
1: Ô, querido, obrigado.
6: Que você esteja
1: Semana
6: bem.
1: Semana maravilhosa de trabalho.
6: E com saudade de você falar alguma coisa do Pantanal. Eu sou um amante do Pantanal. Um dia a gente vai se encontrar por lá.
1: Que delícia,
6: e quero
1: meu
6: comentar
1: irmão.
6: Sobre a Ana Paula também. Ana Paula, sensacional Rodrigues. Nos comentários esportivos.
1: Esportivos.
6: O Capriotti vai ter que dar um jeitinho de encaixar ela em algum programa, hein?
1: Não,
6: parabéns, um abraço. Antônio
0: Aí,
6: Gonçalves
0: Capri.
6: De São Paulo, tem 80 anos.
0: Fazer próxima um cobertura esporte, comigo.
1: Né? Fazer um bico no esporte.
0: Eu acho, é o que tá faltando. Eu acho que eles precisam de um repórter sem noção, aquele que faz as perguntas que o ouvinte que não tem noção também precisa saber. Porque não é todo mundo que entende de futebol, Joel.
1: Eu lembro aquele dia você comentando do Flamengo, assim, você é bem despojada, né? Tá, estávamos aqui no estúdio, disse, a cagada do Flamengo aqui, papapá. Eu olhei pra ela e falei, nossa Escapou. Senhora.
0: Escapou. Tal qual a coisa.
7: Joel, Aninha, você é um cara expert em pamonha.
0: Ele é.
1: Em pamonha.
7: Eu também sou um cara expert, mas eu gosto é de comer.
1: Ô, queridão, aí é bom
7: Valdir,
1: demais.
7: Valdir, motorista de aplicativo.
1: Valeu, Valdizão.
7: Aracaju, Sergipe.
1: Ô, Valdizão.
7: Sou fã de vocês, Deus abençoe, saúde e paz aí pra você, viu, Joel?
1: Terra boa, querida,
7: Deus
1: amém.
7: Deus abençoe e continue abençoando. A minha também, tá?
1: Amém, meu irmãozão.
7: Um abraço.
1: Abraço.
8: Fala, Joel. Fala, Aninha.
0: Oi.
8: José Manuel de Santos. Passando só para lembrar que o Brasil já jogou no dia de Santo Antônio, no dia 13, jogou dia 24, dia de São João, e segunda-feira é dia de São Pedro, hein? Brasil, então não me vá decepcionar, São Pedro.
1: Vai não.
8: Bora, Brasil! Vamos, Brasil!
0: Os Santos estão com a gente, estão com o Brasil.
1: Se for São Pedro, joga até água para cima dos japoneses lá pra gente ganhar.
9: E Joel, Ana Paula, estou aqui na escuta, Patrícia Rodrigues. Mas sempre que mando mensagem, mas muito feliz com a sua volta aí, Joel. Que Deus abençoe.
1: Obrigado, meu bem. Amém. Obrigado, viu, Patrícia?
0: Valeu, um abraço.
10: Fala, Joel. Fala, Aninha. Igor do Jardim Colorado.
1: Oi, Igor.
10: Pescador nato. Bora, Joel, sai dessas costas aí. A gente dá uma pescadinha.
1: Boa, meu.
10: Fiquei com Deus aí.
1: Comi tatu, né? E deu problema. Valeu, abraço, querido. Tchau. Abraço.
10: Igor Toiço, pescador.
1: Ô, meu irmão. Comer tatu é bom. Igor. Pena que dá dor nas costas. Porque o bicho é baixinho.
0: Ó, deixa eu só cortar aqui o clima. É, não tem muito jeito, né? Porque quando a notícia ruim chega, a gente tem que dar. A Beatriz Ferretti me mandou aqui a atualização que o governo da Venezuela acabou de trazer sobre a situação no país. Segurem-se, a gente subiu de quase 400 para 920 pessoas mortas nos terremotos da Venezuela. E agora, a atualização é de 383 edifícios. Nossa. Que colapsaram totalmente ou parcialmente. Isso sem incluir outras estruturas, né, como hospitais e centros comerciais. Se for juntar tudo, a gente tem mais de 1000 estruturas no país que foram atingidas de alguma maneira. Então, nós temos 920 mortos, 3.260 feridos e mais de 1.000 obras, né, estruturas que de alguma maneira foram afetados. Quem trouxe essa atualização agora há pouco foi o presidente da Assembleia Nacional da Venezuela, o Jorge Rodrigues. Que terrível, hein?
1: Irmão da presidente.
0: Mas os números subindo, como a gente havia dito que aconteceria. Ontem foi mais ou menos nesse horário que a gente falou da atualização do número de mortes e agora de novo.
1: Que pena.
0: Mais de 900 pessoas que perderam a vida.
1: Não, e preparem-se, porque vai subir radicalmente ainda esse número aí, porque há 50 mil pelo menos desaparecidos, ou algo próximo disso. É. Como é que você cria uma expectativa legal, sabendo de todas as características que a própria Beatriz Ferretti acabou de colocá-las pra gente aqui?
0: Terrível,
1: de estruturas colapsadas, destruídas.
0: Triste demais. É isso.
1: Obrigado, Ana.
0: Valeu, Joel.
1: Excelente final de semana, até semana que vem,
0: Até semana que vem.
1: Gente, até daqui a pouco lá na tela da Band, às 4 horas no Brasil, gente. Tchau a vocês, obrigado. Tchau, Magê.
0: A gente segue por aqui, o Bora Brasil vai só para um intervalo, já tá de volta.
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0: Agora 2h32, Bora Brasil de volta aqui na programação da Bandeirantes para conversar com a nossa reportagem no Rio de Janeiro. A Gabriela Morgado vai falar aqui com a gente sobre a infiltração do crime organizado do PCC, que essa semana teve operação em São Paulo, né, para falar sobre, investigar, né, uma empresa de ônibus, o transporte público da capital paulista, que tinha envolvimento com o PCC. A empresa está sob intervenção da prefeitura, inclusive, depois disso. E lá no Rio de Janeiro tem ação do PCC, que foi descoberta pela polícia do Rio de Janeiro, no fornecimento de combustíveis de carros da Polícia Militar do Rio. Só isso. Gabriela Morgado tem as informações pra gente. Boa tarde.
1: Boa tarde para você, para todo mundo que acompanha a gente. Olha, o contrato da Polícia Militar aqui do Rio com a empresa Rede Sol Fuel Distribuidora foi firmado lá em março do ano passado por quase R$170 mil para um período de 2 anos para a empresa fornecer diesel e também gasolina para os postos internos da corporação. Só que essa empresa é investigada por ligação com o PCC. O nome dela foi citado na Operação Carbono Oculto, que, como a gente sabe, aconteceu no ano passado, contra um esquema de fraudes, adulteração de combustíveis e também lavagem de dinheiro comandado pela facção PCC. Uma ação que aconteceu em agosto do ano passado, ou seja, meses depois de ser firmado o contrato com a PM, mas mesmo assim esse contrato continua ativo. E o que também chama atenção é que de julho a novembro de 2025, a PM fez 3 ajustes nesse contrato para alterar a fonte dos recursos usados para o pagamento da Rede Sol e mudando valores, a primeira de R$456 mil, a segunda de mais de 8 milhões e a terceira de R$1.770 mil, o que chamou a atenção inclusive de especialistas em direito público. Só que como não há condenação da empresa, apenas investigação, ela também tem ainda outros contatos com órgãos públicos, como as prefeituras de Maricá e São Gonçalo aqui no Rio de Janeiro e também entes federais. A gente procurou os municípios de Maricá e São Gonçalo, que disseram que monitoram o caso para eventuais medidas que precisem ser adotadas, mas que atualmente não há nenhum impedimento legal para que esses contratos continuem ativos. Já a Polícia Militar disse também que a licitação foi feita antes da divulgação da ligação da empresa com o PCC e que mantém fiscalização permanente sobre execução contratual, aplicando sanções quando necessário. E que para evitar qualquer tipo de desabastecimento, né, como uma forma de contingenciamento, aliás, de contingência, foi aberta uma nova licitação que já está em curso para o fornecimento desse serviço de abastecimento de diesel e de gasolina.
0: Valeu, obrigada, viu, Gabriela Morgado, pelas suas informações.
2: 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Agora, informações que chegam dos Estados Unidos.
0: Paulo do Vale aqui com a gente, PDV. Tudo bem? Boa tarde.
3: Oi, Aninha. Boa tarde. Tudo bem? Tudo bem aí no Brasil? Tudo tranquilo por aqui? Em Miami, calor, né? Claro que é chovendo molhado, aliás, se falar em chuva, a FIFA já fica em alerta, né? Porque faz muito calor já há um bom tempo aqui em Miami, não poderia ser diferente. Hoje, 33 graus, já choveu, o dia começou bem fechado por aqui, mas abriu, né? A chuva veio, o tempo abriu e tá uma tarde bem quente por aqui. Temos uma bela imagem para quem nos acompanha pelo YouTube, fica sempre o convite para nossa audiência do Miami Stadium, né? Que recebeu a seleção brasileira na última quarta, uma vitória importante 3-0 contra a Escócia, e amanhã recebe o jogo mais esperado da primeira fase, pelo menos com relação à busca por ingresso, né? Que é justamente Colômbia e Portugal. Foi o jogo que a FIFA vendeu mais rapidamente os ingressos, a procura segue sendo gigantesca por parte da torcida colombiana, do torcedor português, de todos que estão aqui na cidade de Miami, ou seja, um dos ingressos mais caros, porque envolve um jogo com Cristiano Ronaldo, mas também toda a paixão do colombiano, viu? Inclusive o Roberto Martínez, há pouco na coletiva, treinador de Portugal, espanhol que treina Portugal, ele falou que será o primeiro jogo da seleção fora de casa nessa Copa do Mundo, que ele entende que amanhã o apoio maior será direcionado à seleção colombiana, mas disse que a preparação para essa partida vem de antes da Copa do Mundo, que de fato é o jogo mais importante dessa primeira fase para Portugal. Queria destacar um momento inusitado da coletiva, porque ali por volta de 10, 15 minutos, o Roberto Martínez estava se preparando para responder uma pergunta, quando as caixas de som ali da coletiva passam a tocar uma música. Vamos acompanhar em áudio esse momento, já que a imagem, né, a gente tem aí um limite com relação à imagem do ambiente FIFA, mas eu flagrei esse momento em que começa a tocar Dua Lipa na coletiva do Roberto Martínez.
0: E isso de fundo é o pessoal dando risada porque ninguém tava entendendo nada. Ué, cadê o cara falando? Essa daí é a Dua Lipa? Essa é boa, hein? Essa música eu gosto.
3: Não, e o detalhe é que assim, tocou essa, e aí quando todo mundo achou que, bom, agora vai, começou a tocar a mais famosa, que é a Don't Start Now, né, da Dua Lipa. Então assim, foi uma sequência de Dua Lipa e ninguém sabia a hora que isso ia parar. E aí o Martínez dançou, deu risada, brincou, e aí quando tava na metade da segunda música, eles conseguiram resolver. Era teste de som, né, então alguém fez uma besteirinha ali e o teste de som do estádio entrou nas caixas de som da coletiva, então tivemos esse momento inusitado da boa coletiva do Martínez, então, que é espanhol, fala português, já treinou a Bélgica, a gente se lembra muito bem, em 18, né, a seleção da Bélgica do Martínez eliminou o Brasil, e ele canta o hino, né, dos portugueses, e foi legal que aqui no Miami Stadium, o Ancelotti também, né, tentou cantar o hino do Brasil, que até muitas vezes, até pro brasileiro, tem algumas partes mais difíceis, né? O português é uma língua muito rica. Então, é interessante ver esses treinadores estrangeiros se incorporando aos ambientes das seleções, como se durante uma Copa do Mundo eles também fizessem parte, né, desses países. Isso é bem legal, né, Aninha?
0: Ah, sem dúvida nenhuma. Essa integração é muito legal, essa troca, né, entre as seleções, entre as torcidas tem sido muito legal. A gente tem visto nada de confusão, né? Praticamente, todo mundo se dando bem, aproveitando aí a experiência de acompanhar bem de pertinho uma Copa do Mundo. E olha, quem também está com a gente de outro ponto dos Estados Unidos é o Bruno Meliozzi, que eu estou chamando agora. Tudo bem, Meliozzi? Boa tarde.
4: Tudo bem, Aninha? Um abraço para você, pro PDV, pro amigo ligado aqui com a gente no Bora Brasil. Eu tô em Dallas, Aninha, onde ontem a gente ficou descobrindo, né? Eu acompanhei a partida do adversário da seleção brasileira. Fui pro jogo do Japão. O Japão e Suécia jogaram ontem e amanhã temos Argentina e Jordânia jogando por aqui. Mas ainda quero falar um pouquinho sobre a seleção japonesa. Agora a gente começa a projetar, tentar entender o que vai acontecer nessa partida. E ontem eu consegui, depois de insistir bastante, viu? Porque poucos são os jogadores japoneses que falam outra língua que não o japonês, né? Muitos deles ali não conseguiram falar inglês ou espanhol e passam batido na zona mista. Mas o Daichi Kamada, que é um jogador que joga no Crystal Palace da Inglaterra, parou pra conversar com a gente. Eu perguntei pra ele, Aninha, se o Japão, que é um time que joga de forma muito ofensiva, ataca bastante, vai mudar esse plano, vai mudar essa estratégia pro duelo contra o Brasil na próxima segunda-feira. Vamos ver o que me respondeu o meio-campista titular da seleção japonesa.
5: I think we don't have to change anything.
6: Acho que não precisamos mudar nada, porque estamos construindo nosso trabalho com o nosso técnico há 8 anos e sabemos como devemos jogar. Temos que manter nosso plano e acredito que temos chances sim de vencer o Brasil.
5: Acho que temos a oportunidade de ganhar contra o Brasil.
4: Então eles estão confiantes, Aninha, a ponto de não precisarem mudar de estratégia. Pelo menos é o que disse o Kamada aí, que é um jogador experiente da seleção japonesa. Então segunda-feira, Japão e Brasil jogam em Houston, não é muito longe daqui de Dallas não. E a seleção vai ter esse compromisso complicado. Já vamos criando o clima, né, Aninha? A gente gosta do Japão, né? Muita gente torce no Brasil para que a seleção japonesa vá bem. Mas agora chega de amizade. Brasil e Japão jogam por só uma vaga nas oitavas de final na próxima segunda-feira, Aninha.
0: É isso, a gente gosta muito, mas uma coisa é uma coisa. Outra coisa, né? Então, obrigada por toda a riqueza cultural que o Japão trouxe para o Brasil, principalmente a gente que está em São Paulo, né? Mas segunda-feira aqui é Brasil. E olha, a gente já tem os primeiros confrontos dessa segunda fase desenhados, né? Da fase de mata-mata. A gente tem falado muito do Brasil, mas a gente tem já mata-mata no domingo. A gente tem África do Sul e Canadá. A gente já tem Brasil e Japão na segunda-feira. A Alemanha está esperando vir aí o próximo adversário, mas já temos definido Holanda e Marrocos. Costa do Marfim também está esperando, México também está esperando. Estados Unidos e Bósnia, nós já temos definida aí esse confronto de segunda fase, de mata-mata. Então, aos poucos, essa segunda etapa da Copa do Mundo vai se tornando realidade, vai ficando cada vez mais clara aqui pra gente, sempre com a possibilidade de zebras, né? Porque quando a gente está falando de mata-mata, é o espírito do time naquele dia. Se você acordou bem, se você acordou mal, é daquele jeito que você vai a campo e o que você consegue entregar é o definitivo. Então, a gente já tem visto zebras nessa primeira fase, na segunda fase, e não descarte a possibilidade disso acontecer, não. Vamos seguir acompanhando, mas segunda-feira é Brasil e você vai acompanhar tudo aqui na Bandeirantes desde muito cedinho, a partir das 2 horas e desde muito antes você vai ficar por dentro de tudo. Previsão de escalação, a escalação enfim quando sair, chegada da seleção brasileira ao estádio da partida e muito mais. Obrigada, viu, gente? Obrigada aqui, Bruno Miliose, obrigada também ao Paulo do Vale. Bom trabalho, bom calorão para vocês aí nos Estados Unidos. Eu tô morrendo de inveja que aqui em São Paulo tá um frio terrível.
4: Inveja tô eu, viu, Aninha? Porque, ó, 34 graus no momento em Dallas, viu? Às vezes um ar-condicionado faz falta, mas me disseram que não tá legal em São Paulo, tá muito frio, então prefiro o calorão aqui pra jogar bola, né? Acompanhar o futebol é mais gostoso.
0: Eu acho, mais bonito, rende imagens mais bonitas. Bom trabalho aí, gente. Obrigada, viu?
3: Hashtag Team Calor também aqui, viu, Aninha?
0: É isso, ainda mais você que tá na praia, PDV tá em Miami, pelo amor de Deus, né?
3: Verdade.
0: Show de bola. Tchau, valeu. 2h44.
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3: O relógio marca 2:45. Agora você acompanha o Repórter Bandeirantes. A taxa de desemprego fica estável no trimestre encerrado em maio. Quem traz mais informações é o Daniel Henrique, do Rio de Janeiro.
4: A taxa de desocupação do país no trimestre encerrado em maio deste ano fica em 5,6%, com 6 milhões e 100 mil desempregados. Segundo o IBGE, que divulgou os dados da Pesquisa Nacional por Amostra de Domicílios Contínua nesta sexta-feira, o resultado representa estabilidade se comparado ao trimestre de dezembro de 2025 a fevereiro de 2026, que ficou em 5,8%, com 6 milhões e 200 mil desocupados. Já na comparação com o mesmo trimestre do ano passado, houve queda de 0,6 ponto percentual. A população ocupada registrou alta de 0,5% no trimestre e aumento de 0,8% no ano. O rendimento real habitual de todos os trabalhos, de R$ 3.726, também ficou estável no trimestre.
3: A repórter Janiele Azevedo da Paraíba traz a programação de hoje do maior São João do mundo.
5: O Parque do Povo promete mais uma noite de casa cheia nesta sexta-feira. O principal destaque da programação do maior São João do mundo é o cantor Xan de Avião. A festa também terá shows de Natan, Kátia e Aduílio e Ranieri Gomes. O São João de Campina Grande segue até o dia 5 de julho, somando 33 dias de programação. A expectativa é receber mais de 3 milhões e meio de visitantes e movimentar mais de 800 milhões de reais na economia. Os portões do Parque do Povo abrem às 5 da tarde e a programação musical começa no início da noite.
3: Agora, 2:47. Esse foi o repórter Bandeirantes.
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3: Hoje vamos falar com o Dr. Evaldo sobre o impacto do abuso de anti-inflamatórios.
4: Dores são muito comuns e automedicação ocorre com frequência por conta disso, sobretudo com anti-inflamatórios. Isso é um problema, pois ao longo do tempo pode induzir a complicações. Uma a cada 20 pessoas que os usa regularmente e um a cada 7 idosos terão problemas no estômago e intestino, sendo de até 2% ao ano o risco de complicações severas, como perfurações e sangramentos. Quase a metade das internações por sangramento digestivo nos Estados Unidos decorrem do uso de anti-inflamatórios, que aumentam em 8 vezes o risco de sangrar quando comparados a quem não os ingere. Embora menos frequente, há também o risco de sangramento no sistema nervoso central e em uma rara combinação entre medicamentos ou condições de saúde da pessoa podem induzir até sangramento na medula nervosa. Ou seja, diante de sintomas neurológicos e com antecedente de uso frequente de anti-inflamatórios, sempre reporte isso ao médico. Mas não é apenas o sangramento. Esses medicamentos também podem prejudicar os rins em até 5% dos usuários. Então, embora comprados sem grande controle, saiba que o ideal é usar esta classe medicamentosa sempre sob orientação médica e, no caso de uma dor corriqueira, optar por outros analgésicos mais seguros. E se a dor for recorrente ou crônica, não se automedique. Procure o médico. Fique bem. E até a próxima.
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3: 3 horas em ponto.
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3: Olá, boa tarde. Obrigada pela sua sintonia aqui na Rádio Bandeirantes Goiânia, 98,7 FM. Hoje é sexta-feira, dia 26 de junho, começando agora mais uma edição do Bandeirantes Acontece. E eu, Maria Tereza Lemes, vou com vocês até às 5 horas da tarde, com muita informação, bate-papo e, claro, a sua participação. Sextou, né, minha gente? Vamos então aos destaques do programa de hoje. Bom, as férias às margens do Rio Araguaia atraem milhares de turistas todos os anos, mas também exige atenção redobrada com a saúde. Prefeitura de Goiânia, em parceria com o projeto Criancidade, realiza o programa Cidade para Crianças, que busca transformar os entornos escolares em espaços mais seguros. E ainda no bate-papo de hoje, nós vamos conversar com a neuropsicóloga Aparecida Tavares sobre a preparação para o Enem e como o attention span pode afetar a concentração dos estudantes. E na enquete de hoje, a gente vai fazer uma pergunta, mas ó, a gente vai fazer um combinado antes de eu trazer essa enquete, hein? Tem que ser sincero, tem que ser honesto com a enquete do dia. Uma pesquisa divulgada pelo Instituto MDA mostrou que 60% dos mais de 2 mil entrevistados afirmaram não lembrarem quem votaram nas eleições de 2022 para deputado federal e para senador. Antes de decidir este ano em quem você vai votar em outubro de 2026, a gente quer perguntar para você. E você, se lembra em quem votou nas últimas eleições para deputado federal, estadual e senador? O que que você leva em consideração na hora de escolher o seu candidato? Mande para a gente a sua resposta, a sua opinião, para o 998476110. Eu trouxe essa enquete porque estava lendo aqui notícias, vi essa pesquisa e comecei a pensar, realmente, para deputado federal eu não me recordo, senador e deputado estadual eu me recordo, mas deputado federal eu não me recordo para quem foi que eu destinei meu voto. Ó, espero a sinceridade de vocês, hein? Mande então pra gente a sua mensagem pro 998476110. Você acompanha o Bandeirantes Acontece pelo rádio 98,7 FM. Também estamos no YouTube lá. É só procurar por Rádio Bandeirantes Goiânia que você encontra a nossa página e toda a nossa programação está ao vivo lá. Você pode acompanhar o Bandeirantes Acontece em áudio e vídeo pela internet. E claro, temos também o Instagram, arroba Rádio Bandeirantes Goiânia. Segue a gente, curta a nossa página e fique por dentro de todas as informações, as principais informações aqui do estado de Goiás, da nossa capital Goiânia e de toda a região metropolitana. O Bandeirantes Acontece tem a produção de Diana Pimenta, as reportagens de Gabriel Alves, Maria Tereza Lemes, Marcos Linhares, Vitória Farias e Luan Alves. Os trabalhos técnicos são de Antônio Macedo e Vitória Farias. A direção de jornalismo é de Danilo Santos. direção-geral João Batista, o CEO da Rádio Bandeirantes Goiânia, o Dr. Cid de Oliveira Reis, e a apresentação é minha, Maria Tereza Lemes, que vou com vocês até às 5 da tarde nesta sexta-feira, dia 26 de junho, quase final de semana. Bora então começar mais um Bandeirantes Acontece.
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3: 3:05, as férias às margens do Rio Araguaia atraem milhares de turistas todos os anos. Quem já não tá ali coçando para pegar uma prainha, hein, esse ano? Já aproveitar um acampamento no Araguaia, curtir uma praia? Eu sei que todo mundo aqui tá coçando para isso. Bom, mas ir para o Araguaia curtir este período de férias e de descanso também exige atenção redobrada com a saúde. A Secretaria Estadual de Saúde aqui de Goiás emitiu um alerta para a prevenção de doenças típicas desta época. Eu preparei uma reportagem, vamos acompanhar.
8: Com o aumento da movimentação nas praias do Araguaia entre os meses de junho e agosto, cresce também o risco de problemas de saúde relacionados ao consumo de água e alimentos contaminados, além da exposição a vírus e doenças transmitidas por mosquitos. Entre os principais problemas registrados durante a temporada estão as doenças diarreicas agudas. A subsecretária de Vigilância em Saúde, Flúvia Amorim, dá algumas dicas e orientações de como evitar essa contaminação.
9: São aquelas doenças que causam diarreia, também desconforto gastrointestinal. Para essas doenças, né, a gente tem algumas orientações, como, por exemplo, lavar bem as mãos, né, ao tocar, né, objetos, ao manipular os alimentos, evitar, né, deixar de beber, ficar muito tempo no sol sem se hidratar. A hidratação ela é muito importante, né, para evitar esses problemas. Essas doenças diarreicas, elas podem ser transmitidas tanto pelo alimento quanto pela água, por isso é muito importante usar água tratada, né, ou ferver, ou usar hipoclorito nessa água para evitar essas doenças diarreicas e lavar bem os alimentos. Quando a gente fala doença diarreica, às vezes um adulto ele vai se hidratar, vai ficar quieto em casa, ou lá no acampamento, ou no hotel, mas o idoso e a criança tem que ter um cuidado muito maior, porque eles evoluem para uma gravidade mais rápido, eles desidratam de uma forma mais grave muito mais rápido. Por isso, se for idoso e criança, apresentou sintomas, seja de doença diarreica ou qualquer outra doença, procurar imediatamente um posto de saúde.
8: Outro alerta importante é para vacinação contra a febre amarela. Como muitos turistas frequentam as áreas de mata, a imunização deve ser feita pelo menos 10 dias antes da viagem, como alerta Cristina Laval, superintendente de Vigilância Epidemiológica e Imunização.
10: E a gente pensando no Araguaia, né, que é uma área ali de zona rural, de zona silvestre, é importante que as pessoas estejam atentas com o cartão de vacina referente à febre amarela, né? É bom a gente reforçar que a cobertura em Goiás não está boa, está em torno de 75% de cobertura vacinal para menores de um ano, então é importante atualizar o cartão de vacina das crianças, e os adultos precisam ter, a partir de um ano de idade, até os 59 anos, pelo menos uma dose da vacina da febre amarela. E é importante que essa vacina seja feita, inclusive, 10 dias antes do deslocamento para esses locais, né, de áreas silvestres e de zona rural.
8: Além da febre amarela, a recomendação é manter em dia as vacinas contra a influenza, Covid-19 e tétano. Durante a temporada, shows, acampamentos e praias favorecem grandes aglomerações e aumentam a circulação de vírus respiratórios. Também é importante usar repelente para evitar doenças como dengue, zika e chikungunya, e também a febre de Oropouche, além de protetor solar, roupas adequadas e, claro, muita hidratação. Maria Tereza Lemes para a Rádio Bandeirantes.
3: Todo cuidado, né, essencial para que as férias não terminem mal, né? Imagine, você vai para o Araguaia, quer curtir uma praia, acaba ali se alimentando de forma errada, não tomando cuidado com o alimento e acaba aí pegando, sendo contaminado com diarreia, vômito. acaba com a praia de todo mundo, né? Porque uma pessoa doente mobiliza a família toda. Então, vamos tomar cuidado. E ó, vacina, hein, gente? A vacina 10 dias antes de ir pro Araguaia. 3:09, a Prefeitura de Goiânia realiza bloqueios de trânsito no bairro Ipiranga durante a Romaria do Divino Pai Eterno deste ano. As interdições começaram nesta quinta-feira e seguem até o dia 5 de julho para garantir mais segurança aos milhares de fiéis que seguem a pé até Trindade. Os bloqueios acontecem nas vias usadas pelos romeiros até a Rodovia dos Romeiros, a GO-060. Um dos principais pontos de interdição é a região próxima ao posto Romaria, onde começa a caminhada dos participantes. Segundo a Secretaria Municipal de Engenharia de Trânsito, os agentes vão estar nos locais orientando os motoristas e os pedestres com o monitoramento durante todo o período da Romaria. A orientação é que os motoristas evitem a região e busquem rotas alternativas durante esses dias de Romaria do Divino Pai Eterno, que são dias de muito movimento por ali. São esperados quase 4 milhões de pessoas todos esses dias. É muita gente, então se puder evitar ali, vai ser melhor, tenho certeza. 3:10, agora a gente vai com o Gabriel Alves. Ele preparou uma reportagem sobre a criancidade. A Prefeitura aqui de Goiânia, em parceria com o projeto, realizou o programa Cidade para Crianças, que busca transformar os entornos escolares em espaços mais seguros, acessíveis e acolhedores. Vamos ouvir.
6: E começou em Goiânia o programa Cidade para Crianças. O lançamento inaugural foi na Escola Municipal Bispo Abigail Carlos de Almeida, na Vila Paraíso. A ideia é requalificar os entornos escolares com base no que as próprias crianças pedem. Quem explica mais sobre esse projeto é a secretária de Educação, Gisele Faria.
11: É um projeto que é a prefeitura na escola, né, e a criança em falando sobre aquilo que ela deseja para a cidade dela. Então, tudo que vocês vão ter a oportunidade de ver aqui foram pontuado por nossas crianças. Elas disseram que queria que tirasse os fios da rua. Elas disseram que precisava de uma faixa de pedestre. Elas disseram que precisava de um lugar para os pais sentarem enquanto espera para buscar. Então, tudo isso que você está vendo aqui é a criança falando sobre a sua cidade e se tornando cada vez mais cidadã.
6: Zenira Elias, diretora da unidade, explica a importância de receber essa novidade.
12: Que foi um projeto em que as nossas crianças, os nossos estudantes foram ouvidas e cada detalhe, cada pintura teve parceria delas, né, em meio a tudo isso. Então, assim, a nossa escola houve uma transformação muito grande, tivemos a presença de um artista que também ouviram essas crianças, que estiveram conosco, né, em toda a execução. Então, assim, eu só tenho a agradecer e realmente me sinto honrada por ser a primeira escola de Goiânia a receber esse presente, né, essa revitalização total.
6: O prefeito Sandro Mabel anunciou também um investimento de 63 milhões nas escolas da rede municipal de Goiânia.
13: Esse ânimo na criança, essa interação, porque quando a criança vem na escola, ela come também, tem 5 refeições nas escolas nossas, nas creches nossas. Então, nós temos que animar a criança para vir, porque é todo um benefício que ela recebe vindo à escola. Então, quando a escola fica mais bonita, o bairro fica mais bonito, todo mundo tem mais vontade de fazer. E aí os pais começam a enxergar as escolas que eles não enxergavam. O pai mandava a criança para a escola, mas não enxergava. O pai não ligava muito alguns que se a criança faltasse na escola. Hoje a criança não quer faltar na escola. Você vai chegar cedo aqui em dia de aula, o menino está chegando mais cedo, que ele quer entrar e mexer na lousa eletrônica, inteligência artificial. Essa evolução da educação é que cria o futuro. Então nós estamos colocando muito dinheiro em cima da educação, um dinheiro que ele já existia, só que era mal aproveitado. Hoje não, as escolas economizam o dinheiro. dinheiro, fazem uma boa gestão, as diretoras fazem. Nós mandamos o dinheiro do Programa de Autonomia Financeira, do PAPE, que hoje, no dia de hoje, está vindo um cheque de 63 milhões para todas as escolas, distribuído em todas as escolas. Então, é muito dinheiro que nós desperdiçávamos antes, as administrações anteriores, que mandavam um empreiteiro vir fazer aqui. Com o dinheiro que o empreiteiro faz um pedacinho, nós fazemos 10 vezes.
6: A escola Bispo Abigail é a primeira na capital. A prefeitura ainda não divulgou quantas unidades serão atendidas, mas a ideia é expandir para todas as redes da educação municipal de Goiânia. Gabriel Alves, para a Rádio Bandeirantes.
3: Obrigada, Gabriel, por suas informações. 3:14, temos participação já dos ouvintes respondendo à enquete de hoje. Você lembra em quem votou nas últimas eleições para deputado federal e senador? O que você leva em consideração na hora de escolher o seu candidato? Isso que é o que nós estamos perguntando. 60% dos entrevistados de uma pesquisa não lembram em quem votou, tanto para deputado quanto para senador. Então, a gente quer saber a sua opinião. Nosso WhatsApp é o 998476110. A gente ouve agora a participação dos ouvintes e volta daqui a pouquinho.
14: Boa tarde, Maria Tereza. É o Ademilo aqui do Santos Dumont. Olha, eu lembro de todos. Eu analiso bem para depois eu voto. Eu não vou votando assim, só por impulsão, não. Primeiro eu analiso, vejo o histórico do cara, para depois eu votar. Eu me lembro de todos que eu votei, viu? Um abraço, boa tarde.
15: Boa tarde, irmã Maria Tereza Lemos. Boa tarde a todos da Rádio Bandeirantes. Bom, Tereza, eu lembro sim. Eu lembro em quem eu votei. E graças a Deus, quem eu votei até agora não me decepcionou. Eu não vou citar nomes porque não cabe a mim dizer isso, né? Mas eu penso o seguinte, esses fanáticos da esquerda, eles tinham que acordar, porque nós estamos vendo tanta desonestidade, minha irmã, no meio político, com essa roubalheira. Será possível essa turma aí que vota na esquerda, será que eles gostam de coisa errada também, igual esses políticos estão fazendo? Será que o fanatismo deles fala mais alto? Eles apoiam as roubalheiras, eles não gostam do pai deles, da mãe deles, dos filhos, dos parentes deles, não? É muito triste, né? Um abraço para vocês e uma ótima tarde.
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3: 3:20. A Organização das Voluntárias de Goiás, a OVG, abriu inscrições para empresários e empreendedores interessados em participar da Vila Gastronômica do Natal do Bem de 2026. O espaço terá 29 quiosques, distribuídos em 17 especialidades gastronômicas durante a maior celebração natalina gratuita do país, que é realizada no Centro Cultural Oscar Niemeyer, aqui em Goiânia. As inscrições devem ser feitas exclusivamente pelo sistema da OVG no site agencia.go.gov.br até às 6 da tarde do dia 29 de junho, próxima segunda-feira. Os interessados precisam apresentar uma proposta com cardápio e estrutura de atendimento. A seleção será feita com base em critérios técnicos como variedade, viabilidade e adequação ao evento. 3:21. Olha, agora à tarde, logo mais às 5 horas da tarde, o pré-candidato à presidência da República, Flávio Bolsonaro, vai cumprir agenda aqui em Goiás e uma das suas agendas é a participação da Romaria do Divino Pai Eterno, considerada a maior festa religiosa do Centro-Oeste e uma das maiores manifestações de fé. A programação vai começar às 5 horas da tarde, com concentração no Alto Posto Romaria, ali no quilômetro zero da GO-060, de onde ele deve partir para a tradicional caminhada da fé em direção ao município de Trindade. A expectativa é que Flávio percorra parte do trajeto ao lado dos romeiros e apoiadores em um dos momentos mais simbólicos da festa religiosa, que todos os anos reúne milhões de fiéis. Como eu disse, esse ano a previsão são 4 milhões de fiéis. A chegada ao santuário Basílica do Divino Pai Eterno está prevista para as 8:30, onde o senador será recebido pelo padre Marco Aurélio Martins da Silva. Bom, a presença de Flávio na Romaria acontece em meio à intensificação de agendas políticas. Amanhã, ele participa do lançamento oficial da pré-candidatura de Wilder Moraes, a pré-candidato ao governo do estado aqui de Goiás, e também de outras lideranças do PL que vão se colocar aí como pré-candidatos para as eleições de 2026. 3:23, e a Prefeitura de Goiânia vai ampliar os serviços oferecidos nas unidades de saúde abertas aos sábados. A partir de amanhã, dia 27 de junho, os moradores também poderão fazer coletas de exames laboratoriais nas unidades da rede de atenção primária. Serão disponibilizadas 210 vagas para exames, sendo parte por agendamento e outra destinada à demanda espontânea, conforme avaliação das equipes de saúde. Ao todo, serão realizados 21 tipos de exames, incluindo hemograma, glicose, colesterol, creatinina e ureia. A orientação é que o paciente procure a unidade de saúde mais próxima para marcar o atendimento. Além dos exames, as unidades continuam oferecendo consultas médicas e de enfermagem, vacinação, atendimento odontológico, testes rápidos e outros serviços de prevenção e acompanhamento. Bom, o atendimento deste sábado será das 8 da manhã às 5 horas da tarde em 7 unidades de saúde aqui de Goiânia. 3:24. A gente muda de assunto agora e vai falar que o Tribunal de Justiça de Goiás decidiu por unanimidade receber a queixa-crime apresentada pelo ex-governador Ronaldo Caiado contra o deputado estadual Major Araújo, do PL. A decisão foi tomada durante uma sessão realizada esta semana e autoriza o prosseguimento da ação penal que apura supostos crimes de calúnia, injúria e de difamação. A ação foi proposta depois que publicações feitas pelo deputado nas redes sociais mostrou, segundo queixou Ronaldo Caiado, declarações consideradas ofensivas à honra dele, incluindo acusações de que o ex-governador praticou crimes e não tinha nenhuma comprovação. Bom, o relator do processo, o desembargador Guilherme Gutenberg, votou pelo recebimento da ação. No entendimento dele, as manifestações atribuídas ao deputado não estão protegidas pela imunidade parlamentar e, por não guardarem a relação direta com o exercício do mandato, nem terem sido feitas no âmbito da atividade legislativa. Bom, o voto foi acompanhado pelos demais integrantes do colegiado. Com o recebimento da queixa-crime, o processo agora segue para a instrução, que é a fase em que serão produzidas provas e ouvidas as partes. Em caso de condenação pelos três crimes, com aplicação de concurso material, as penas poderão ser somadas e chegar até 3 anos e 6 meses de detenção, além de multa. 3:26. A gente agora vai falar sobre o atendimento, o adiamento da prestação de contas aqui da capital. O prefeito Sandro Mabel pediu à Câmara Municipal um adiamento da audiência pública de prestações de contas do primeiro quadrimestre de 2026. A reunião estava marcada para a próxima segunda-feira, dia 29 de junho, pela manhã. No pedido enviado à Câmara, a Secretaria de Governo informou que o adiamento acontece por motivos de força maior, citando a realização do Goiás Social e também o jogo da Seleção Brasileira pela Copa do Mundo, todos no mesmo dia. A equipe do prefeito também informou que a mudança da data deve permitir mais tempo para que Mabel responda aos questionamentos dos vereadores durante a apresentação das contas do município. A audiência ainda deve tratar do cenário fiscal da prefeitura e ocorre em meio à análise de um pedido de empréstimo de US$60 milhões junto ao Banco Interamericano de Desenvolvimento, BID. 3:27, temos ouvintes respondendo à enquete do dia. Hoje a gente quer saber se você lembra, lá em 2022, para quem você votou, para deputado federal, estadual e também senador. Uma pesquisa apontou que mais de 60% dos eleitores não se lembram quem foi os escolhidos da última eleição. Vamos ouvir.
2: Boa tarde, eu conheço os políticos, lembro muito bem a cara de cada um. É só aqueles mesmo que vai na minha casa, que vai no meu aniversário, né, da minha família. Aqui é a família inteira que vota. A gente escolhe um e a família inteira vai e vota, né? Dá em média de 100 votos cada vez. Sempre a gente votamos no Anselmo Pereira, né? Nosso amigo de sempre, reunião, festa de aniversário, festa de casamento, festa do neto, né? E deputado estadual, sempre votei no Bruno Peixoto. E esse ano estamos sem candidato a deputado estadual. Então é fácil lembrar. Escolho bem aqueles candidatos que não é mídia, que faz trabalho só nas redes sociais, que realmente trabalha. e que a gente conhece, né, um pouco dele. Obrigado.
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5: 3:32. Hoje a gente vai falar sobre a segunda Câmara de Conciliação e Arbitragem do Sindicato das Imobiliárias e Condomínios do Estado de Goiás, a Secov Goiás. Eu recebo aqui, para a gente falar um pouquinho mais sobre este tema, o assessor jurídico do Secov Goiás, o advogado Leonardo Avelino. Boa tarde, doutor. Muito obrigada pela sua presença e participação aqui no Bandeirantes Acontece.
8: Muito boa tarde, Maria Tereza. A segunda Câmara de Arbitragem agradece o convite. Estamos à disposição.
5: Vocês, né, a segunda Câmara de Conciliação e Arbitragem do Secov, completou 30 anos de atuação. Qual é o tipo de atuação que vocês fazem, para situar os nossos ouvintes?
8: Maria Tereza, a segunda Câmara de Arbitragem, primeiro, é uma Câmara de Arbitragem de destaque aqui no estado de Goiás. Ela dirime conflitos, ela soluciona conflitos, é um meio alternativo de solucionar os litígios, né? Então, é uma alternativa ao judiciário, e a segunda Câmara, ela é muito conhecida por abrigar demandas da área imobiliária, mas lá são tratados também de outros assuntos, não precisa ser obrigatoriamente na arbitragem.
5: E na prática, como é que é, se você pudesse dar um exemplo para os nossos ouvintes?
8: Bom, a regra geral é que todo litígio, ele vai ser dirimido, vai ser julgado, apreciado pelo Poder Judiciário. Mas existe uma legislação, que é a Lei Federal 9.307/96, que é a Lei de Arbitragem, que faculta, que permite que as partes, diante de um litígio, elas optem pela arbitragem, na qual um árbitro pode ser nomeado, caso não seja possível um acordo, a celebração de um acordo, um árbitro, ele pode ser nomeado pelas partes e vai ter aquela função, aquele papel do julgador, como se fosse um juiz no Poder Judiciário. O árbitro, ele pode proferir uma decisão que tem a mesma força que um título judicial, né? Então, é uma forma de solucionar o conflito, mas no âmbito privado.
5: Que também desafoga um pouco o judiciário, vai num tempo mais rápido assim, doutor? Você acredita?
8: Sem dúvida. Existem vários benefícios da opção da arbitragem. Um dos benefícios é exatamente o que você comentou, que é a agilidade, né? Infelizmente, a gente sabe da realidade do nosso judiciário e, na maioria das vezes, lá na segunda Câmara de Arbitragem, um processo, que lá a gente chama de reclamação, ele é julgado num prazo aí de 60 dias, quando muito 90 dias, né? Então, se a gente for comparar com o Poder Judiciário. Esse é um tempo bastante razoável, já que uma demanda judicial é muito comum que ela leve aí anos, né, levando-se em consideração até mesmo possibilidade de recurso junto a outros tribunais.
5: Doutor, ao longo desses 30 anos, foram realizados quase 500 mil atendimentos. Qualquer conflito pode ser julgado pela Câmara de Conciliação e Arbitragem?
8: Tudo que se refira a direito patrimonial disponível pode ser tratado na arbitragem. E você mencionou na pergunta anterior, e acho que é importante a gente reforçar, que uma das grandes vantagens da arbitragem é possibilitar de uma forma rápida a conciliação. E lá na segunda Câmara de Arbitragem, nós temos aí um índice de acordo superior a 80%. Então, acho que esse talvez é um número, né, e levando em consideração essa quantidade de procedimentos que foi mencionado
5: 80% aí, de 500 mil é muita coisa.
8: É muita coisa, não é? Então, a arbitragem, ela tem muitos ganhos, e um deles é exatamente proporcionar que as próprias, né, os litigantes, aí, as pessoas que estão buscando uma solução, encontrem um meio termo, né, que às vezes não agrada, que eu sempre digo que o melhor acordo é aquele que nenhuma das partes saem integralmente satisfeitas, mas cada um ali vai cedendo e acabam chegando a um acordo.
5: Doutor, só para a gente explicar melhor para os nossos ouvintes, você poderia dar um exemplo prático? Por exemplo, uma causa aqui de um aluguel. Aí, como é que é? Chegou para vocês. Como que funciona? Para a gente entender mais o trabalho de vocês.
8: Perfeito. Bom, primeiro, como que as partes elegem a arbitragem? Uhum. Elas fazem isso através de um contrato, no caso, né, que você até bem exemplificou no caso da locação, contrato de aluguel. Em vez de ter aquela cláusula final, fica eleito o foro de Goiânia, vai ter fica eleita a segunda Câmara de Arbitragem para solucionar o conflito. No âmbito, por exemplo, de condomínios, que também utilizam muito a segunda CCA, isso vai estar lá na convenção condominial, no caso das associações, no Estatuto Social. E aí, quando vamos, né, o exemplo que você deu do contrato de locação, então o inquilino não efetuou o pagamento, o locador ele vai ingressa com um requerimento, né, uma petição perante a segunda Câmara de Arbitragem, e é instaurado um procedimento semelhante, né, nessa fase inicial, por mais que não se aplique, claro, a legislação dos processos judiciais, porque cada Câmara tem o seu procedimento próprio, mas o reclamado, né, ou no caso o devedor, ele vai ser notificado para comparecer, e aí tem uma audiência de conciliação, né, havendo a conciliação, é celebrado um acordo. Caso não haja o acordo, aí o processo aí vai ter uma segunda audiência, que é chamada de instrução arbitral, e nessa audiência vão ser produzidas provas, ouvidas testemunhas, juntados documentos, às vezes eventualmente realizado perícias judiciais, e aí após isso, o árbitro, nomeado pelas partes, ele pode, caso as partes assim o queiram, pode proferir uma sentença arbitral.
5: Então tem que ser, a escolha desse árbitro tem que ser de comum acordo.
8: Isso, exatamente. Aí cada Câmara de Arbitragem tem o seu procedimento. Uhum. Então é possível que as partes elejam o árbitro, mas caso as partes não façam isso de uma forma consensual, aí precisa ser seguido, observado o regimento, né? O procedimento interno da arbitragem, que pode ser, por exemplo, um sorteio da lista, de uma lista, determinada lista de árbitros.
5: Doutor Leonardo, e diante dessas ações que vocês recebem, né, desses casos, o que mais chegam para vocês? Que tipo de ação mais chegam para vocês?
8: O maior volume é de rescisão contratual, às vezes contratos de compra e venda, contratos de locação, cobrança de taxas condominiais, cobrança de associações de moradores, né? Então, o maior volume, né, se referem ali ao mercado imobiliário, essas demandas próprias, né, do mercado imobiliário.
5: E por que você acha que essas questões de condomínios, imobiliárias, chegam para vocês? Por que eles preferem a Câmara?
8: Perfeito. Bom, porque essa Câmara de Arbitragem, ela é um serviço disponibilizado pelo Secovi, que é o sindicato, né, da área imobiliária. Né? Então, ele foi criado, é ele que é o mantenedor, né, ali da Câmara, mas o que é importante ressaltar é que os árbitros não são funcionários. Então, a segunda Câmara é como se fosse uma escrivania, uma vara cível, né, do Poder Judiciário. Ela só processa os procedimentos. Agora, os árbitros, né, esses não têm qualquer vínculo, não têm subordinação e são eleitos pelas partes, né, conforme a gente falou, para julgamento das demandas.
5: Agora, 80% dos casos são resolvidos com acordo, a gente falou aqui, é um número expressivo, né, um número grande. Como que você atribui esse número, né? A quê?
8: Olha, é um número bastante expressivo. Então, só para a gente poder citar, no ano passado foram mais de 9 mil reclamações. Então, para a gente avaliar 80% de 9 mil, inclusive a segunda Câmara, ela tem números até mesmo superiores a algumas varas cíveis. Uhum. Né? Então, é realmente um serviço extremamente importante. Por que esse volume de acordos é tão elevado? Eu acredito que é exatamente porque a arbitragem, ela proporciona que as partes, primeiro, elas se encontrem de uma forma mais ágil, mais rápida, ali na audiência de conciliação, e também porque ali é o meio que as pessoas se sentem mais à vontade, e acredito que até o interesse, né, aquela vontade, aquele desejo de querer solucionar e de cada um ali ceder um pouco, né? Eu acredito que o mercado imobiliário, ele está mais preparado e mais consciente né, para abrir mão, né, e não querer integralmente, né, determinado, não ser incisivo, né, ou muito inflexível na sua posição. Então, acho que dentro do mercado imobiliário já existe essa cultura de ceder um pouco, e talvez isso, né, junto com o procedimento da arbitragem, que é um procedimento mais informal, não existe aquela formalidade do Poder Judiciário, isso acaba proporcionando e deixando as partes mais à vontade para a celebração de acordos.
5: São 30 anos de atuação só aqui em Goiás?
8: Exatamente. Então, 30 anos é da segunda Câmara de Conciliação e Arbitragem de Goiânia. A segunda CCA, curiosamente, ela foi instalada antes mesmo da Lei Federal de Arbitragem, uhum, né? Porque não existia nenhuma vedação para que a arbitragem acontecesse, mas havia questionamentos com relação à legalidade. E a arbitragem, ela é largamente utilizada em todo o mundo, né? Uhum. Estados Unidos é muito utilizada, em vários países da Europa. Então, a visão ali dos que estavam à frente da entidade acabaram fazendo essa posse e logo em seguida, às vezes até já imaginando que a lei, né, entraria em vigor, e aí veio a legislação e aí consolidou, e há muito tempo isso já foi analisado pelo próprio Supremo Tribunal Federal, que já consolidou e entende pela constitucionalidade das partes. Ninguém pode retirar o seu direito de recorrer ao Poder Judiciário. Agora, você próprio pode abrir mão disso para optar por uma via mais rápida, uma via mais célere.
5: Qual a importância, doutor, que você acha importante, que você considera, né, especial, essencial, para este marco de 30 anos para Secov Goiás, no setor imobiliário, né? São 30 anos, é um tempo bem considerável, e a gente está vendo aqui que os números refletem esse trabalho. Como que você vê essa importância para o setor imobiliário?
8: Olha, eu vejo uma importância enorme, não apenas para o setor, mas como para a sociedade de um modo geral. Foi uma quebra de paradigma à época, né? Essa instituição dessa arbitragem, muitas pessoas não entendiam. E confesso que até hoje, né, depois de 30 anos de existência já também da lei de arbitragem, até hoje muitos ainda não conhecem muito bem. Mas isso, sem dúvida alguma, e aí os próprios números, né, da segunda CCA, e confesso, né, a gente anda pelo Brasil, a gente conversa com várias entidades e com o mercado imobiliário, nós desconhecemos qualquer Câmara de Arbitragem no Brasil que tenha um volume como a segunda Câmara de Arbitragem, aqui, de Conciliação e Arbitragem tem. Então, a gente enxerga com muito bons olhos, né, é um serviço que que os próprios NUNS demonstram que é um sucesso, né, a arbitragem aqui no estado de Goiás, e não é à toa que já teve até países, né, outros países que vieram conhecer a segunda CCA, nós somos referência.

0: vocês recebem lá?
1: Olha, como eu disse, qualquer tipo de direito patrimonial disponível pode ser tratado através da arbitragem. Lembrando que existem outras câmaras de arbitragem no estado de Goiás, não só aqui em Goiânia, como também espalhados pelo interior do estado. Acidente de trânsito é possível, qualquer tipo de cobrança, às vezes na área, né, do comércio, é possível você buscar também, utilizar-se da arbitragem. Então, tudo que se refira a direito patrimonial é muito amplo, né? É muito amplo. Tudo que se refere a direito patrimonial pode ser tratado no âmbito da arbitragem.
0: E na questão imobiliária, os temas, você disse que é quebra de contrato e pagamento. Qualquer situação relacionada a essa relação inquilino, vendedor, comprador, no setor imobiliário, a Câmara pode participar da resolução desse conflito?
1: Sem dúvida alguma. Lembrando que a possibilidade, a faculdade de ingressar com uma reclamação perante a arbitragem, perante a segunda Câmara de Conciliação e Arbitragem, é de qualquer das partes envolvidas no contrato, né? Seja contratante, seja contratado, seja empresa, seja consumidor, né? Então, qualquer um desses pode, sim, ingressar com a reclamação e buscar a solução, seja através da conciliação, seja através da arbitragem. E a desvantagem da arbitragem é que é um terceiro que vai resolver por você, né? Então, a conciliação, sem dúvida alguma, é sempre o melhor caminho.
0: Então, assim, explicar para quem está ouvindo a gente. Por exemplo, no meu contrato, não tem lá a cláusula final falando que, como você disse, em caso de desacordo, vai ser resolvido em tal lugar. Como a pessoa pode agir para eleger a Câmara como sendo a sua sessão que vai poder tentar solucionar esse conflito?
1: Excelente pergunta. Então, ainda que o seu contrato tenha uma cláusula elegendo o Foro de Goiânia, ou seja, o Poder Judiciário, para dirimir seu conflito, as partes podem, de espontânea vontade, buscar arbitragem, até, né, pelas vantagens. Uma das vantagens que nós não comentamos aqui é a questão do custo, que é um custo inferior ao do Poder Judiciário.
0: Um dos principais.
1: Sem dúvida. Então, é importante que as partes tenham essa manifestação da vontade. Agora, expresse essa manifestação de vontade. Agora, se você, vamos imaginar que você não tenha contato, você pode ingressar com a reclamação e a outra parte vai ser notificada. Para o procedimento prosseguir, a outra parte tem que comparecer e concordar. Né? Diferente do Poder Judiciário, que lá no Judiciário não. Né? Não, independente da vontade do réu, né? Ou do requerido, o processo vai prosseguir. Na arbitragem, ou você elege isso através do que a gente chama de cláusula compromissória, que é a cláusula inserida no contrato, ou na convenção, ou no estatuto, ou através da manifestação da vontade das partes.
0: E onde ela procura isso?
1: Bom, a segunda CCA, ela funciona hoje lá no prédio do Secov Goiás, né? Então fica ali, é um prédio localizado, é só procurar aí, segunda Câmara de Conciliação e Arbitragem de Goiânia, que vai aparecer, existe um site, né, da segunda CCA, e a sede é lá no Secov, que fica em frente ao Estádio Serra Dourada, na Avenida Fuad José Seba, acho que é isso.
0: Ali em frente, perto de Serra Dourada.
1: Exato, exatamente.
0: Aí a pessoa pode ir lá e aí tem sempre orientação e tudo mais.
1: Sempre orientação, tem toda uma equipe lá. A segunda CCA tem uma estrutura, né, com vários profissionais, com conciliadores, com salas, né? Tudo com muito conforto para poder recepcionar a todos. Então é só buscar qualquer dúvida, buscar também o regimento, o regulamento interno, né, o procedimento da segunda CCA, para conhecer e poder fazer essa tentativa, caso não exista a cláusula compromissória. Se tiver a cláusula, tanto melhor, né?
0: Doutor, então, para finalizar, qual é o recado que você deixa para os nossos ouvintes sobre a importância de se ter a CCA para poder ajudá-los?
1: Bom, eu penso que o recado é que muitas vezes nós não temos conhecimento que existe essa opção, né? Então, é uma alternativa, é um meio, a gente chama de meio alternativo de solucionar conflitos. E muitas vezes as partes não têm esse conhecimento, né? Então, aqueles que conhecem, agora sabem,

0: né, da arbitragem, ouvem falar e podem ir atrás da segunda CCA, que façam a tentativa, né, que procurem, que utilizem essa via, porque é uma via mais rápida, é uma via que muitas vezes pode ter uma solução consensual, né, e também que vai ajudar aí na questão dos custos, né, na redução dos custos para solucionar o conflito. E que compareça também na arbitragem com aquela ideia imbuída do espírito de solucionar. Eu acho que nossa sociedade está precisando muito disso, né? As pessoas saberem ouvir o outro, porque cada um de nós temos a nossa verdade, né? Mas saber ouvir, saber ceder para buscar uma composição que, sem dúvida alguma, é muito melhor do que um litígio de 5, 10, 20 anos no Poder Judiciário.
1: É, como eu achei interessante a sua fala, um acordo é quando nenhuma das partes sai totalmente satisfeita, mas é, se não ser totalmente satisfeita, é porque houve o acordo e cada um cedeu um pouquinho, né, doutor?
0: Sem dúvida alguma.
1: Doutor Leonardo, muito obrigada pela sua participação e pelos seus esclarecimentos aqui no Bandeirantes Acontece.
0: Maravilha, foi um prazer estar aqui, né? Estamos à disposição sempre que precisar, né? E é isso, vamos incentivar aí a conciliação, né? A arbitragem e a solução, pacificação dos conflitos. Uma boa tarde a todos.
1: Obrigada, agora são 3:52, a gente vai para um rápido intervalo e daqui a pouquinho a gente volta.
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3: Uma das grandes histórias desta reta final da fase de grupos é a campanha do Equador. A seleção sul-americana venceu a Alemanha por 2-1 de virada e garantiu presença no mata-mata da Copa do Mundo. O resultado chamou atenção porque a Alemanha era apontada como favorita para terminar na liderança do grupo. Mesmo derrotados, os alemães também avançaram. Mas o Equador mostrou personalidade, organização e aproveitou muito bem as oportunidades que criou durante a partida. A classificação aumenta a confiança da equipe para a sequência da competição e reforça o equilíbrio desta Copa. Até agora, várias seleções consideradas favoritas encontraram dificuldades, mostrando que não existe mais jogo fácil no futebol internacional.
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1: De volta com Bandeirantes Acontece, 3:56. O nosso bate-papo de agora é com a neuropsicóloga Aparecida Tavares e a gente vai falar sobre a preparação para o Enem, que vai ser agora no final do ano, e como o attention span pode afetar a concentração dos estudantes. Doutora Aparecida, muito obrigada pela sua participação aqui no Bandeirantes Acontece.
11: Grata eu, grata satisfação.
1: Bom, primeiro eu gostaria que você explicasse pra gente o que é esse attention span.
11: Então, é aquilo que todo mundo busca, né? Uma atenção concentrada de forma saudável. É uma atenção concentrada num tempo contínuo, me manter ali no foco.
1: E como que hoje os adolescentes, né, principalmente quem vai fazer o Enem, são adolescentes, isso está interferindo na questão dos estudos?
11: Sim, porque de acordo com pesquisas realizadas, em 2004 nós tínhamos 150 segundos aí de atenção. Isso caiu em 2020 para cá para 41, 45 segundos. Veja bem, o poder de manter o foco, isso diminuiu. Significa que a distratibilidade do indivíduo aumentou. Isso devido a quê? Talvez ao excesso de telas, multitarefas. Vamos conversar um pouco sobre isso.
1: Bom, então, o Enem é um momento, né, de muita pressão para os estudantes, né? Eles se preparam o ano todo para esta prova e não podem errar, não podem falhar. Como a preparação pode afetar a saúde mental dos candidatos?
11: Sim, nós precisamos de estudos que requeiram horas com intervalos de descanso. É muito importante que você tenha um estudo planejado e, além do estudo, uma qualidade de vida durante esse período. Então, é um pouco disso que a gente vai discorrendo aqui com vocês.
1: E o que o attention span pode ajudar nisso, nessa questão dos estudantes? Como que eles podem utilizá-lo?
11: Sim, à medida que eu percebo o meu tempo de concentração, isso você pode fazer em casa, fazendo uma medida aí de 3 a 4, 5 intervalos. Então, você começa a ler um determinado conteúdo, coloca o cronômetro. A primeira dispersão que vier, você para o cronômetro e anota quantos segundos ou minutos você conseguiu ficar atento. E ali você faz de 4 a 5 vezes esses intervalos e depois divide isso. Ali será o seu tempo esperado de concentração.
1: E tem como melhorar esse tempo de concentração?
11: Com certeza.
1: Como? Então, pergunta de milhões.
11: Isso, vamos pensar que hoje eu, Cida, fique 5 segundos atenta. Hoje foi 5, amanhã eu tento mais um pouquinho, eu vou jogar esse tempo, ó, desviei a atenção, inspiro, expiro e foco. E é muito importante na hora dos estudos que você esteja sobre a mesa somente aquele material de estudo. Por exemplo,
1: celular, nem pensar.
11: Olha, o celular até pode, desde que você tenha um bom controle inibitório. Em função executiva é fundamental, poder de decisão. Então, eu vou decidir ficar atento aqui somente aos estudos e à busca, né, aqui na rede social, de aprender cada vez mais, potencializando minha aprendizagem.
1: Doutora, e tem aquelas pessoas que não conseguem se concentrar, até, por exemplo, quem tem TDAH, não conseguem se concentrar. E nesta situação?
11: Sim, nessa situação hoje nós temos aí a reabilitação cognitiva, que é uma área, né, da psicologia, uma interface da neuropsicologia, em que nós atuamos ali junto a essa pessoa, porque nós temos adultos também, né? É. Essa criança cresce e vai para a vida adulta com esses déficits atencionais. Então, nós temos atividades que ajudam também. E claro que uma grande parceria que são com os neuropsiquiatras, psiquiatras, neurologistas que estão aí passando medicações que são importantes na ajuda desse foco.
1: Agora, doutora, vou até contar uma situação aqui, porque eu acho que o mais difícil, principalmente para os pais, é identificar se esse adolescente, se essa criança, ela é desatenta ao ponto de prejudicar tudo, ou é aquela desatenção normal, por exemplo, da idade. Meu filho, 6 anos, eu falava para ele: Gui, terminou de comer? Terminei. Pega o prato e põe na pia. E ele pegava o prato e saía com o prato indo pro quarto. Eu ia atrás dele e falava: o que é isso? Ele: ah, é. Entendeu? E eu falava: esse menino tem algum problema. Levei em tudo e ele não tinha. Mas hoje a gente dá risada, mas eu queria invocar aquela criança.
11: Tá, vamos pensar. O desenvolvimento, o neurodesenvolvimento, ele se dá na criança até por volta dos 10 anos de idade, principalmente essa função atentiva. No caso, nós precisamos priorizar, por exemplo, quando você disse a ele, vamos lá para a situação problema, o que ele estava fazendo naquele momento? Ele estava terminando de comer, mas ele estava pensando em quê? De repente, o estímulo estava lá no quarto, ou lá na sala, ou lá fora, em brincar. Então, eu preciso chamar a atenção do outro, principalmente nessa fase, olhando nos olhos. Então, eu preciso olhar nos olhos. Filho, olha aqui para a mamãe. Tudo bem? O que você acabou de fazer? Centra ele, porque se o pensamento está disperso, eu vou centrar ele no aqui e no agora. O que você acabou de fazer, mamãe? Acabei de almoçar. Ok. Então, olha só, pegue seu prato e o coloque sobre a pia. Ok? Você entendeu? Sim, mamãe, entendi. O que você vai fazer? Você revisa com ele. Você tem que dar previsibilidade. Dando previsibilidade daquilo que ele tem a fazer. Olhando nos olhos, questionando. Entendi? Entendi, mamãe. E aí ele vai. Tá? Se ele não for, a gente vai ver com que frequência, intensidade, esses comportamentos, problema, estão acontecendo.
1: É uma atenção que os pais têm que ficar, porque se identificado antes, doutora, dá para, digamos assim, consertar, arrumar para quando ele chegar na fase adulta, adolescente, chegar mais tranquilo, mais atento a tudo, né?
11: Sim, e nós vamos ver no transtorno de déficit de atenção e hiperatividade que os danos não são somente a atenção, tá? Nós temos várias outras funções que são afetadas, né? A função executiva para planejamento, tomada de decisão, controle, né, dos nossos impulsos, o controle inibitório, são fundamentais. E a hiperatividade, e não pensar que aquela criança que é tão quietinha, tão caladinha, ela não tenha um déficit, ela pode ter também, tá? Sem a hiperatividade.
1: E nessa fase, né, acho que não só do Enem, mas também de vestibular, até mesmo os adultos que estão prestes a fazer um concurso público, acho que muitos também passam por esta situação. A rotina é importante para ajudar nesta atenção?
11: Sim, principalmente você avaliar o seu estilo de vida. Como que é o meu estilo de vida? Ah, eu trabalho, eu me alimento bem. Primeira coisa, né? Eu acordo bem. E aí, para acordar bem, eu preciso ter dormido bem. E para dormir bem, eu preciso me preparar para o sono. A qualidade de vida do sono, ela afeta e muito as funções. E dentre elas, a função atencional.
1: É, então o sono é uma parte fundamental,
11: sono,
1: né?
11: Sono, alimentação, então o estilo de vida vai falar muito. O uso de substâncias psicoativas, como o álcool, que é uma droga lícita, e as substâncias ilícitas também vão afetar e muito.
1: E a ansiedade, doutora?
11: Com certeza. É, nós temos no consultório alguns casos até de crianças na idade do seu filho, 6, 7 anos, que vêm para o diagnóstico e os pais falam assim, olha, porque eu tenho certeza que ele é TDAH. Eu fui lá no doutor Google e ele preencheu todos os requisitos. O que, que eu quero dizer para você? Que muitas vezes essa criança, ela pode estar passando por um transtorno de ansiedade, uma ansiedade exacerbada, que ainda não se transformou em transtorno e que é em função de um sofrimento psicológico, e a gente precisa entender o contexto. E aí fica um recado para os pais. Vamos estar mais atentos aos seus filhos. Atentos no sentido de olhar nos olhos, de cuidar. O cuidado, os filhos necessitam desse cuidado. Hoje, o grande cuidado que a gente vem percebendo, que os pais entendem como cuidado, é entregar um tablet, um celular, para que o filho se distraia e ele possa também ficar ali nas suas distrações. Então, família ainda é família. Família é um lugar de geração de vida, geração de vínculos, geração de bons relacionamentos, geração de saúde mental. É muito mais além. E aí, se uma criança está com ansiedade, a gente percebe que alguma coisa nesse núcleo familiar ou até mesmo na escola está acontecendo. E aí, procure um especialista caso precise dessa ajuda.
1: A criança dá muitas dicas, né? Falta a gente ficar atento a essas dicas para poder tomar ação. E a minha mãe às vezes fala assim, a criança está gritando o limite, está gritando, pedindo ajuda. E a gente, às vezes, com a nossa correria mesmo, do dia a dia, passa desapercebido, né? É uma falta de atenção nossa também.
11: Sim, é uma falta de atenção e uma atenção que eu digo assim, tem muito mais nosso afetivo, né? E se a gente for pensar que uma criança, você dá a ela... Hoje, muitos pais gozam ao dizer assim, olha, meu filho tem 7 anos e é super independente. Peraí. Será que... Por que a nossa legislação brasileira diz, olha, se você deixar uma criança em casa aos 7, 8, 9 anos, é um abandono de incapaz? Porque ele ainda não desenvolveu as estruturas, principalmente das funções executivas, para tomada de decisões como um adulto. Então, a gente está adultizando demais. Isso vem afetando. A gente começou num tema de uma atenção, né? Mas que ele é tão mais profundo, porque essa atenção que nós estamos falando, ela é só a pontinha do iceberg de uma outra atenção muito maior que nós precisamos ter. Que é essa atenção voltada à plenitude da nossa vida no aqui e no agora, nas nossas relações. Não sei se eu respondi vocês aí de casa e aqui.
1: Respondeu. E só voltando aqui na questão dos estudos, né? Muitas pessoas estudam por horas e depois chegam e falam assim, nossa, mas parece que eu não sei nada. Por que isso acontece?
11: Ok. Nós vamos ter aí os fatores, né, de autoconceito, de auto-performance. Muitas vezes esse indivíduo, ele se cobra muito, ele acha que a qualidade da aprendizagem dele está na quantidade. E muitas vezes a quantidade, ela precisa ser, sim, é trabalhada com planejamento para que essa quantidade seja fracionada. Lembra do método Pomodoro, onde você estuda ali 25 minutos, dá uma pausa, e essa pausa tem que ser de qualidade para descanso, não é vir para cá, né, para a rede social, é descansar, é fazer um lanche ali e depois voltar. Então, é muito importante esse planejamento.
1: E, doutora, e o branco, aquele tal branco, né? Ixi, me deu um branco.
11: Ok.
1: Quando me dá o branco, o que eu posso fazer para tentar recuperar?
11: Ok. Você está lá na hora da prova, te deu branco, pare o que você está fazendo, coloque a caneta, o lápis de lado, coloque as mãos sobre a coxa, certo? Você vai pressionar os seus dedos contra a sua coxa, sua mão. Você vai forçar. Forcei, ó. Inspiro, seguro, força. 3, 2, 1, relaxa. Solta as mãos. Inspira, expira de novo. Faz mais uma série. O que que a gente está fazendo aqui? Nós estamos fazendo uma parte de um relaxamento muscular, que vai induzido também pela inspiração e expiração, que é o controle respiratório, trazendo você de volta, baixando o nível de ansiedade, porque o branco muitas vezes virá pelo quadro de ansiedade.
1: E quais dicas, doutora, você deixa para quem está ouvindo a gente, principalmente nessa reta final de preparação de Enem e também para quem está se preparando para uma prova assim tão importante?
11: Sim, a renúncia, ela é muito importante para a gente. A gente sabe que é importante estudar, é importante se dedicar. Ninguém ganha nada na vida de graça, né? Então, é muito importante que você realmente veja a que você necessita abdicar, mas se lembre de que o seu momento de estudo precisa, sim, de planejamento, que você pontue, faz checklist e que tenha uma qualidade de vida, tanto alimentar quanto de sono e até mesmo das privações que você vai fazendo, quanto às suas amizades. Calma, o lazer também é importante. Agora, tudo na medida certa.
1: Tudo tem o seu tempo.
11: Tudo.
1: Doutora, muito obrigada pela sua participação, pelos seus esclarecimentos, por compartilhar aqui com a gente todas essas dicas.
11: Eu que agradeço a todos e muita atenção plena, porque o mundo precisa.
1: São 4:13. A gente vai para um rápido intervalo, mas antes a gente tem participação dos ouvintes respondendo à enquete do dia. Você lembra em que... Ó, a gente está falando de atenção, hein? Atenção, você lembra em quem você votou para deputado estadual, federal, senador nas últimas eleições, lá em 2022? Uma pesquisa mostrou que 60% dos entrevistados, né, de um universo ali de mais de 2 mil pessoas, não se recordavam em quem eles votaram. Tem que ter atenção, hein? Vamos ouvir a participação aqui no Bandeirantes Acontece e daqui a pouquinho a gente volta.
12: Maria Tereza Lemos, aqui é o Bibiano do setor Urias Magalhães. Na verdade, eu não lembro mais de quem eu votei, mas o que eu considero para votar é o partido e o passado do candidato, tanto para o Senado como para deputado estadual ou federal ou vereador. Pois é, uma boa tarde, uma boa programação, fiquem todos com Deus.
13: Boa tarde, amigos da Rádio Bandeirantes, quem está falando aqui é o Marcelo Amaral, um prazer falar com todos vocês. Amigos, eu acredito que quando um time está completo e se você mexer algumas peças, pode dar certo também, como pode dar errado. Eu acredito, na minha opinião, quando eu tento fazer uma eleição, eu tento colocar vereador, prefeito, deputado, senador, governador e presidente, todos do mesmo partido, porque fica mais fácil de você trabalhar e de receber até benefícios para o seu estado, para a sua cidade. Eu penso assim.
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1: 4:17 de volta com Bandeirantes acontece, sexta-feira, dia 26 de junho. Agora a gente vai com o repórter Marcos Linhares, que vai falar sobre a Equatorial Goiás, que revela como a tecnologia vai ajudar a garantir o fornecimento de energia durante a Romaria de Trindade.
17: Boa tarde, Maria Tereza Lemes. A Romaria do Divino Pai Eterno, em Trindade, reúne milhões de fiéis e exige uma grande estrutura para garantir que tudo funcione com segurança. Além do reforço no trânsito, na saúde e na segurança pública, a distribuição de energia também recebe atenção especial. Para evitar interrupções durante a festa, a Equatorial Goiás montou uma operação especial com monitoramento da rede elétrica em tempo real. O trabalho é coordenado pelo Centro de Operações Integradas, o COI, que funciona 24 horas por dia, acompanhando o consumo de energia e identificando qualquer alteração antes que ela cause impactos para romeiros, moradores e comerciantes. Quem explica como esse trabalho vai funcionar durante a festa é o gerente do Centro de Operações Integradas da Equatorial, Vinícius Lima.
18: Nós vamos falar um pouco sobre a Romaria, que nós temos uma festa tão importante no município de Trindade. A Equatorial Goiás, ela participa e faz de tudo para garantir uma energia limpa e com qualidade para todos os romeiros que lá estarão. Nós sabemos que nesse momento de festa aumenta e mais que dobra a demanda que nós temos no município. São mais de 4 milhões de pessoas que vão visitar a cidade. Além disso, nós temos as barracas, os parques, que aumentam o consumo nesse período. Por isso, nós fazemos um plano todo especial aqui na Equatorial Goiás para garantir esse fornecimento de energia com qualidade e segurança. Nossas equipes estarão posicionadas durante todo o período do evento em pontos estratégicos para garantir uma rápida resposta em caso de necessidade. Além disso, aqui no Centro de Operações Integradas, nós monitoramos 24 horas por dia, 7 dias por semana, todo o sistema elétrico que atende a região. Então, nós estaremos com os controladores focados e atentos a qualquer intercorrência que possa acontecer no local. Dessa forma, nós daremos uma resposta muito mais rápida e garantiremos um evento com segurança e tranquilidade para todos.
17: Além do monitoramento da rede, as equipes técnicas foram posicionadas em pontos estratégicos de Trindade e ao longo da GO-060. O Centro de Operações também acompanha em tempo real o deslocamento das viaturas para reduzir o tempo de resposta em caso de ocorrências e garantir que a energia não seja uma preocupação durante a maior festa religiosa do Centro-Oeste. Marcos Linhares, eu volto com você, Maria Tereza, no Bandeirantes Acontece.
1: Obrigada, Marcos, por suas informações. Agora são 4:20. Uma ótima notícia para os servidores públicos estaduais aqui de Goiás. A Secretaria Estadual de Economia anunciou que fará o pagamento dos salários referentes ao mês de junho aos servidores públicos do Poder Executivo Estadual na próxima segunda-feira, dia 29, antes do Jogo do Brasil. Receberão os vencimentos os servidores ativos, aposentados e pensionistas. A quitação da folha foi antecipada em um dia em relação ao calendário habitual, que prevê o depósito no último dia útil do mês. Na mesma data, também serão pagos os servidores dos demais poderes e os órgãos autônomos que integram a folha processada pelo Tesouro Estadual, como o Poder Judiciário, a Assembleia, o Ministério Público, Defensoria, Tribunal de Contas e também o Tribunal de Contas do município. Atualmente, o estado de Goiás conta com aproximadamente 168 mil servidores e a folha líquida do Poder Executivo referente ao mês de junho vai totalizar mais de R$1 bilhão. A antecipação do pagamento dos salários garante aos servidores que têm os valores disponíveis na conta antes da partida da seleção brasileira na Copa do Mundo. Que isso, hein? Assistir o jogo do Brasil com dinheiro na conta, aí sim, ó, por falar em jogo, França 2-0 na Noruega, um golaço que já teve aqui do Dembélé e agora acabou de fazer, ele também, dois do Dembélé, ó, dois gols. França 2-0 em cima da Noruega. Jogão aqui, passando agora na Copa do Mundo. 4:21, nós vamos agora com Luan Alves. O projeto que utiliza a mão de obra carcerária na recuperação de espaços públicos tem funcionado bem. Quem vai contar mais detalhes é o Luan. Boa tarde, Luan.
19: Uma ótima tarde para você, Maria Tereza, e para o ouvinte aqui da Bandeirantes Goiânia. A mão de obra carcerária está sendo utilizada em reformas e serviços de manutenção em prédios públicos de Goiás. As ações fazem parte de convênios firmados entre instituições públicas e a Polícia Penal do Estado. Atualmente, reeducandos atuam em obras no Presídio Militar, na sede do Tribunal de Contas dos Municípios em Goiânia e também no Instituto Médico Legal de Aparecida de Goiânia. Os presos executam serviços como pintura, reparos elétricos, alvenaria, jardinagem, assentamento de pisos e manutenção geral. Todas as atividades são realizadas sob supervisão e vigilância de servidores da Polícia Penal. Segundo o diretor-geral da instituição, Josimar Pires, a iniciativa integra a política de trabalho prisional do Estado, com o objetivo de ampliar oportunidades de qualificação profissional, promover a reintegração social e garantir a remissão de penas aos participantes. No presídio militar, 9 reeducandos do regime fechado participam da reforma, que deve ser concluída até o início de julho. Já no Tribunal de Contas dos Municípios, 28 presos trabalham nas melhorias estruturais, com previsão de conclusão das obras até o fim de novembro. No Instituto Médico Legal de Aparecida de Goiânia, 5 reeducandos do regime semiaberto atuam nos serviços de manutenção e reforma, que devem ser finalizados até o final do próximo mês. A expectativa é que as parcerias contribuam tanto para a recuperação dos detentos quanto para a melhoria da infraestrutura pública no estado. Luan Alves, para o Bandeirantes Acontece.
1: Obrigada, Luan, por suas informações. 4:24, agora vamos com Vitória Farias. Os serviços do Cade Único chegam à população de Goiânia durante a edição do Goiás Social. É com você, Vitória, boa tarde.
20: Boa tarde, Maria Tereza Lemes, boa tarde você, ouvinte do Bandeirantes Acontece. A Prefeitura de Goiânia participa de mais uma edição do Goiás Social, programa do governo de Goiás que leva serviços gratuitos à população. A ação será realizada nos dias 29 e 30 de junho, no Campo Arena 33, no Recanto das Minas Gerais. Durante o evento, a Prefeitura oferecerá atendimento do Cadastro Único, com novos cadastros, atualização de dados e orientações sobre benefícios sociais. O Cade Único é a porta de entrada para programas como Bolsa Família, Tarifa Social de Energia Elétrica e Benefício de Prestação Continuada. Além disso, a população terá acesso a diversos serviços gratuitos de saúde, como vacinação, exames oftalmológicos, papanicolau, mamografia e ações de prevenção ao câncer de pele. Também estarão disponíveis emissão de documentos pelo VaptVupt, atendimento da Saneago, da OVG, da Defensoria Pública e de outros órgãos parceiros, reunindo cidadania, saúde e assistência social em um só lugar. Os atendimentos acontecem na segunda-feira, das 8 às 17 horas, e na terça, das 8 ao meio-dia. Para fazer o cadastro ou atualizar os dados do Cade Único, é importante levar os documentos de todos os integrantes da família, como RG, CPF, comprovante de residência e demais documentos pessoais. A iniciativa reforça a parceria entre a Prefeitura de Goiânia e o Governo de Goiás para ampliar o acesso da população aos serviços públicos e aos programas sociais. Vitória Farias, eu volto com você, Maria Tereza.
1: Obrigada, Vitória, por suas informações. 4:26. Olha, eu sempre falo que eu trago algumas notícias que não tem muito a ver com o nosso estado, com Goiás, mas que chamam a atenção, né? Como foi aquele caso daquela moça que tinha 37 anos e se passava por uma adolescente de 12, né? Que repercutiu no Brasil todo. E agora tem uma notícia que também me chamou muita atenção. A Polícia Civil do Espírito Santo prendeu um homem suspeito de planejar a morte do próprio filho, uma criança de 8 anos, para evitar o pagamento da pensão à ex-companheira. A prisão preventiva foi cumprida em uma área rural de São Gabriel de Paula, no Espírito Santo, um dia antes da data em que ele pretendia executar o crime. Bom, só por isso já chama atenção, né? Um pai querer assassinar o filho, matar o filho para não ter que pagar pensão. Só por isso essa notícia já causa aí uma comoção, uma revolta. Mas olha só, segundo a investigação, o caso chegou às autoridades brasileiras depois de um alerta do FBI, que é a Polícia Federal dos Estados Unidos. A OpenAI, que é a empresa responsável pelo ChatGPT, identificou ameaças em conversas mantidas pelo pai com o chat de inteligência artificial e repassando as informações às autoridades norte-americanas. Então, quando a gente fala que nós estamos sendo vigiados o tempo todo, é exatamente isso. O pai estava planejando matar o filho por meio do chat GPT, e aí o chat identificou tudo isso, repassou as informações para o FBI, que fez o contato com a polícia brasileira. De acordo com a Delegacia Especializada de Repressão aos Crimes Cibernéticos, o suspeito teria relatado nas mensagens que estava contratando um pistoleiro para matar o filho, com quem não mantinha contato, mas pagava pensão alimentícia. Ele também teria mencionado possuir uma arma de fogo, corda e cianeto, que é uma substância altamente tóxica. Ainda conforme a Polícia Civil, o investigado também teria manifestado a intenção de realizar ataques em massa contra escolas, igrejas e autoridades públicas, com o objetivo de fazer o maior número possível de vítimas. As informações foram encaminhadas pelo FBI ao Ministério da Justiça, que repassou o caso à Polícia Civil do Espírito Santo. O homem foi preso quando saía de casa para trabalhar. Durante a abordagem, ele negou o conteúdo das mensagens, mas com certeza vai ter tudo registrado, porque nada some assim não, fica tudo registrado. Então, nós temos que ter muito cuidado, né? Isso aqui já causa uma estranheza, né? O próprio pai querer matar o filho para não pagar pensão já é Uma coisa horrível de se imaginar. E olha, o chat tá te vigiando, ele te denuncia. O chat também é X9, hein? Então tome cuidado o que você conversa com ele. Agora são 4:30. Temos participação de ouvintes e daqui a pouquinho a gente volta.
0: Boa tarde, Maria Tereza. Boa tarde a todos. Bom, eu não me lembro o nome de deputados, senadores, né? Do presidente eu sei. E do governador também. Agora, os outros eu não lembro por nome, mas foi da direita. Eu acho que 80% dos brasileiros gostariam de ver a direita, né? Governando o país. Porque a esquerda só deu no que nós estamos vendo. Só miséria, só roubo. Alcatruas.
21: Boa tarde, Maria Tereza. Maria Tereza, eu penso o seguinte: 5% dos eleitores no Brasil, eles votam consciente. Eles têm algum motivo, uma lógica para escolher em quem votar. 5% não está nem aí, ele nem vota. 50% é fanático. E 40% é Maria vai com as outras. Esses daí, ó. Que depois de um mês você pergunta quem ele votou, ele não sabe. É o que vai com os fanáticos, entendeu? Eu penso mais ou menos dessa forma. Por isso que o nosso Brasilzão é assim.
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1: De volta com Bandeirantes acontece, agora são 4:33. O governador Daniel Vilela anunciou a ampliação do programa para ter onde morar, casa a custo zero. Trata-se de uma política habitacional que se tornou referência no país por entregar moradias gratuitas a famílias em situação de vulnerabilidade social. Nesta etapa, foi autorizada a construção de 1.681 novas unidades em 35 municípios goianos que serão contemplados pela primeira vez. Até o momento, o governo de Goiás já investiu mais de R$1.800.000.000 na iniciativa, resultando em quase 8 mil residências. Daniel Vilela explicou ainda que com a expansão, o programa deve alcançar aproximadamente 90% dos municípios goianos. A previsão do estado é encerrar 2026 com 10 mil moradias entregues. As cidades beneficiadas com essa expansão são algumas delas: Alexânia, Aporé, Araguapaz, Cachoeira Alta, Caçu, Campos Belos, Cocalzinho de Goiás, Corumbaíba, Crixás, Divinópolis, Doverlândia, Goianápolis, Guapó, Itapirapuã, Jaraguá, Mozarlândia, Nazário, Niquelândia, São Patrício, São Simão, Teresópolis, Uruaçu, Teresina de Goiás, entre outras. 4:34, ainda falando em governo de Goiás, o governo assinou, né, um investimento de 78 milhões de reais na expansão do Centro de Excelência em Inteligência Artificial da Universidade Federal de Goiás até o ano de 2031. O anúncio feito pelo governador Daniel Vilela aconteceu durante um encontro com pesquisadores. Formalizado por meio da Secretaria de Estado da Ciência, Tecnologia e Inovação, o convênio milionário prevê investimentos em infraestrutura computacional, pesquisa aplicada, formação de recursos humanos, internacionalização, apoio a startups e desenvolvimento de soluções de inteligência artificial voltadas às áreas como saúde, agronegócio, educação, mobilidade, ciências da vida e gestão pública. Só lembrando que o CEIA, que é o Centro de Excelência em Inteligência Artificial da UFG, foi criado em 2019 e reúne universidade, governo e iniciativa privada em projetos de pesquisa, inovação e transferência de tecnologia. Desde sua criação, o centro captou mais de 500 milhões de reais em projetos e parcerias e reúne mais de 1000 pesquisadores até entre 10 unidades da Emprapi, que é o melhor desempenho operacional. É um destaque mesmo o Centro de Excelência da UFG e agora recebe mais esse apoio financeiro do governo de Goiás com incentivo à pesquisa. 4:36, nós vamos agora com o Gabriel Alves. O número de jovens no chamado grupo Nem e Nem diminuiu aqui no Brasil, mas os números ainda são altos. Gabriel Alves traz mais dados sobre a estatística e também a análise de especialistas que ajudam a entender os números. Vamos ouvir.
3: No Brasil, 6,2 milhões de jovens não trabalham nem estudam. Os dados são do Ministério do Trabalho e do Emprego e apontam os números no recorte do primeiro semestre de 2026. Ao todo, o país tem 32,9 milhões de jovens entre 14 e 25 anos e a taxa do grupo chamado de Nem-Nem é de 18,7% dessa população. Paula Montagne, subsecretária de Estatística sobre o Ministério do Trabalho, aponta que parte desse número são de mães jovens.
4: É muito importante a gente fazer esse acompanhamento, mas tem que lembrar quem é que são esses jovens neném. Tem muita menina com filho pequeno e não tem creche para todas elas. Então, também não vamos demonizar a situação. Vamos lembrar que cuidado também é trabalho. Então, só para a gente lembrar que este conceito é um conceito mais focado na ideia de que ou você está estudando ou trabalhando e esquece que o cuidado não remunerado é um cuidado importante e ele é majoritariamente realizado por mulheres.
3: Entre os adolescentes de 14 a 17 anos, 52% ficam menos de um ano no mesmo trabalho. Um dos empecilhos apontados para esse número são as cargas de trabalho exaustivas e a dificuldade de encontrar flexibilidade para conciliar com o estudo.
4: Jovem não quer chefe resmungão, jovem quer ter possibilidade de diálogo, jovem quer alguma flexibilidade, principalmente quando ele tem prova, quando ele tem algum problema que ele precisa atuar. Ele não é contra os direitos de férias, ele não é contra pensar no futuro, sábado e domingo remunerado. Para quem já repactuou essa situação usando uma escala 5x2, diminuiu o absenteísmo, não só preencheu todas as vagas, como diminuiu o absenteísmo, porque as pessoas, e eu estou falando um 5x2 com 40 horas, gente, eu não estou falando 5x2 com 44, tá? Falando 5x2 com 40 horas de trabalho, a gente está vendo o quê? As pessoas estarem mais dispostas para o trabalho, as pessoas irem lá e cumprirem a sua jornada, as pessoas conseguirem manter seus compromissos e alguns até relatam melhora na produtividade do trabalho. Mas todos relatam o quê? Diminuição de rotatividade e principalmente diminuição de custos ocultos desse processo.
3: O diretor do Ministério do Trabalho para Políticas Jovens, João Vitor da Mota, explica que o cenário de trabalho mudou e o empregador precisa entender isso. Ele deu um exemplo prático de uma mudança simples no hábito que faz toda a diferença no horário destinado ao descanso do trabalhador.
5: Antigamente, o executivo, há 30 anos atrás, desligava o computador, ele tinha que ter um pager, para ser comunicado, ele tinha que ir no telefone e ligar e entender o que aconteceu para ver se aconteceu uma urgência. Agora não. Agora a gente tem uma hiperconectividade que permite que inclusive a gente faça horas extras não remuneradas, porque a gente acaba respondendo coisas que aconteceu da hora de trabalho. Então acho que esse é um ponto para entender também que mudou. Isso faz com que as pessoas fiquem cada vez menos dispostas a jornadas de trabalho exaustivas, porque elas serão comunicadas e serão contactadas pós horário de trabalho. Então, se você tinha um problema no trabalho, você resolvia no dia seguinte. Agora não, o chefe viu que faltou alguma coisa não sei aonde, ele tá te mandando mensagem. Sua jornada já acabou. E as pessoas não vão ser remuneradas por isso. Então, ele tem um estresse muito maior, ele não tem o tempo de descanso adequado. Então, acho que é importante que as dinâmicas todas mudaram. Então, se as dinâmicas todas mudaram, o mundo do trabalho precisa mudar e se adaptar a essas novas dinâmicas.
3: Em Goiás, o último levantamento detalhado aponta que o percentual de jovens que não estudam nem trabalham é o menor já registrado. Em 2025, apenas 14,1% dos jovens entre 15 e 29 anos não estavam ocupados. Gabriel Alves, para a Rádio Bandeirantes.
1: Obrigada, Gabriel. Agora são 4:40.
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7: Ao inaugurar uma fragata, ou algo que o valha, enfim, ali um navio destinado a proteger o país, Lula disse que o mundo está cheio de malucos, se referindo especificamente a Trump, dizendo que ele pretendia anexar o Canadá, o Panamá e a Groenlândia. Bom, não é bem assim. O Canadá seria algo impossível, a bravata de Trump, que não se consolida em realidade. O Panamá está tudo controlado e a Groenlândia também. Os acordos já foram feitos. Agora, evidentemente que Lula tem toda a razão. O mundo está cheio de malucos. Ele mesmo é um deles. Porque, ao dizer isso, Lula dá a entender que ele não quer ser pego de surpresa e que ele poderia, por exemplo, fazer frente a uma guerra com os Estados Unidos. Ora, quem entende o mínimo de guerra, desse tipo de guerra, sabe que o Brasil, a despeito da sua dimensão, das suas qualidades, do seu poder, etc, etc, o Brasil não duraria 24 horas. Sequer tem combustível para poder fazer frente a uma guerra convencional, né? Ainda mais com os Estados Unidos. Mas Trump não precisa tomar o Brasil. O Brasil não é um desses países que alguém quer tomar conta. Como é que toma conta de um gigante desse? É impossível. Toma-se conta de uma forma indireta. Sempre foi assim. E essas coisas que Lula faz é apenas jogar para a plateia. E como ele gosta de jogar para a plateia. E como a plateia bem controladinha, bem arrumadinha, para poder bater palmas, aceita aquilo e vai ao delírio. Bom, é o estilo dele e o povo gosta. Me parece que sim, né? Vamos ver até quando dá para levar isso de barriga, porque o Brasil está com sérios problemas e não tem nada a ver com Trump. A meu ver, né?
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1: Obrigada, Rosenval, por sua participação. 4:43. Vamos ouvir agora Fernando Mitre.
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8: O que espera a nova líder do Senado, Tereza Leitão, convocada para substituir Jacques Wagner, na expectativa um tanto otimista do governo de ir esfriando o episódio policial? O que espera a nova líder é uma agenda ou um desafio político e tanto. A começar pelo primeiro item, que é fazer voltar para a pauta a PEC do fim da jornada de trabalho 6x1. De um lado, governistas cobrando votação de projetos prioritários. E de outro, cobranças ao governo de cumprimento de acordos, como a liberação de emendas, claro. E, no meio de tudo isso, a tarefa, a missão de repavimentar os caminhos de Lula e Alcolumbre. As relações e o dia a dia do governo com o Congresso nunca foram tão complexos, mas as dificuldades e as tensões no Senado vêm se destacando nesse imbróglio.
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1: Obrigada, Mitre, pela participação aqui. 4:44, vamos para um rápido intervalo e daqui a pouquinho a gente volta.
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4: 4:48, estamos de volta com Bandeirantes acontece. O Corpo de Bombeiros Militar de Goiás reforça as ações da Operação Cerrado Vivo 2026, que reúne medidas de prevenção, monitoramento e combate aos incêndios florestais durante esta época do ano. Eu preparei uma reportagem sobre o assunto.
5: Com a chegada do período mais seco do ano, o Corpo de Bombeiros de Goiás deu início à Operação Cerrado Vivo 2026, considerada a principal estratégia do Estado para prevenir e combater incêndios florestais. Segundo o Corpo de Bombeiros, as condições climáticas previstas para este ano exigem atenção redobrada devido à influência do fenômeno Super El Niño, que pode favorecer períodos ainda mais secos e aumentar os riscos de incêndios. A operação também prevê o posicionamento antecipado de equipes especializadas em 8 unidades de conservação, permitindo respostas mais rápidas aos primeiros focos de incêndio. Outra medida será a instalação de um posto de comando avançado no Nordeste Goiano para coordenar as ações de brigadas comunitárias e das equipes que vão atuar nos parques estaduais. E a novidade deste ano é a formação de 180 brigadistas comunitários em parceria com a Secretaria Estadual de Meio Ambiente. O capitão Muniz, do Corpo de Bombeiros Militar de Goiás, explica melhor esta parceria.
6: O lançamento da OCV também marcou o início da fase de resposta. Esse período que o Corpo de Bombeiros mobiliza todo seu efetivo e seus recursos materiais para atuação direta no combate aos incêndios florestais. A operação também vai contar com o apoio das forças-tarefas especializadas, né, que são compostas por bombeiros militares especialistas em prevenção e combate a incêndio florestal, que vão atuar em importantes unidades de conservação do Estado, prevenindo e combatendo possíveis focos de forma mais rápida. Um importante avanço também da OCV 2026 é a ativação das brigadas comunitárias mistas, que vão atuar em conjunto na prevenção e no combate aos incêndios florestais na região do Nordeste Goiano. Mais precisamente ali nos municípios de Alto Paraíso, Cavalcante, Colinas do Sul, Teresina de Goiás, Nova Roma e São Domingos. Desse modo, a Operação Cerrado Vivo 2026 vai seguir até o final do ano na proteção da vida, do meio ambiente e do patrimônio dos goianos.
5: O planejamento também prevê o reforço operacional em unidades localizadas nas regiões com maior histórico de focos de calor e a padronização de medidas preventivas. Com a Operação Cerrado Vivo 2026, o Corpo de Bombeiros reforça o compromisso com a preservação do Cerrado, a proteção dos recursos naturais e a segurança da população goiana. Maria Tereza Lemes para a Rádio Bandeirantes.
4: 4:51, vamos falar agora de saúde. O Hemocentro de Goiás realiza amanhã a 5ª edição do Arraiá do Hemocentro.

0: O evento acontece das 8 da manhã ao meio-dia na unidade coordenadora Nyon Albernaz, em Goiânia. A programação encerra a campanha Junho Vermelho, que reforça a importância da doação voluntária de sangue. A ação é uma forma de agradecer aos doadores que ajudaram a manter os estoques abastecidos e a salvar vidas. O evento terá comidas típicas, apresentações culturais e atrações musicais. A iniciativa também chama atenção para quedas das doações durante este período de férias, quando aumenta a necessidade de sangue para atender pacientes, cirurgias e emergências. O Hemocentro reforça o convite para que a população participe e faça doação de sangue. 4:52, ainda sobre saúde, mas agora em Aparecida de Goiânia. Amanhã vai ter a 10ª edição do mutirão de consultas especializadas. A iniciativa, que é coordenada pela Secretaria Municipal de Saúde, vai oferecer 743 atendimentos previamente agendados, entre consultas médicas, procedimentos cirúrgicos, atendimentos odontológicos especializados e acompanhamento multiprofissional. Os serviços serão realizados simultaneamente a partir das 8 horas da manhã em diversos locais de Aparecida de Goiânia. O Centro de Especialidades Municipal serão realizadas 280 consultas de proctologia, otorrinolaringologia, dermatologia e ginecologia. Então, são várias ações para atendimento de especialidades médicas. 4:53, agora falando de vacina. Termina na próxima terça-feira, dia 30 de junho, o prazo para que jovens de 15 a 19 anos recebam gratuitamente a vacina contra o HPV na rede pública aqui de Goiânia. A mobilização faz parte de uma campanha temporária de repescagem do Ministério da Saúde, voltada a quem perdeu o cronograma regular, mas que precisa tomar a vacina. Depois desta data, o imunizante que protege contra diversos tipos de câncer volta a ser restrito exclusivamente ao público-alvo de rotina, que são crianças e adolescentes de 9 a 14 anos. A estratégia de ampliação da faixa etária foi adotada para resgatar os adolescentes que não foram imunizados na idade recomendada, garantindo uma nova oportunidade de proteção antes que as doses retornem ao calendário fixo. A vacina é considerada segura e capaz e eficaz pela comunidade científica, atuando diretamente na prevenção de tumores do colo do útero, pênis, garganta e ânus, além de outras doenças associadas ao vírus. Lembrando que qualquer pessoa pode tomar a vacina do HPV, mas na rede pública só tem para crianças e adolescentes. Quem precisar tomar a vacina, deseja tomar a vacina, principalmente as mulheres, né? Pode tomar na rede privada. A vacina custa em média entre R$100 e R$150. Agora são 4:55. Hoje a gente trouxe uma enquete para perguntar se você lembra em quem você votou nas últimas eleições para deputado federal, estadual ou senador. Normalmente a gente lembra, né, para quem votou para prefeito, para governador, que são cargos, digamos assim, mais em destaque. Mas de vereador, deputado federal, estadual, às vezes a gente não lembra. E saiu uma pesquisa do Instituto MDA falando que de um universo de mais de 2 mil pessoas, 60% não se lembravam em quem votou para senador ou deputado. E eu comecei a pensar na minha situação. A última eleição em 2022, eu lembro em quem foi para senador, para deputado estadual, mas para deputado federal eu não lembro. Então eu falei, vou levar essa enquete, pedir para ninguém mentir que lembrava, né? Porque às vezes a pessoa fala, não, eu lembro, mas não lembra. E a pergunta foi, você se lembra em quem votou na última eleição para deputado federal e senador? Quais são os critérios, o que você leva em consideração na hora de escolher o seu candidato? Vamos ouvir.
1: Boa tarde. Eu conheço os políticos, lembro muito bem a cara de cada um. É só aqueles mesmo que vai na minha casa, que vai no meu aniversário, né, da minha família. Aqui é a família inteira que vota. A gente escolhe um e a família inteira vai e vota, né? Dá em média de 100 votos cada vez. Sempre a gente votamos no Anselmo Pereira, né? Nosso amigo de sempre, reunião, festa de aniversário, festa de casamento, festa do neto, né? E deputado estadual, sempre votei no Bruno Peixoto. E esse ano estamos sem candidato a deputado estadual. Então é fácil lembrar, escolho bem aqueles candidatos que não é mídia, que faz trabalho só nas redes sociais, que realmente trabalha e que a gente conhece, né, um pouco dele. Obrigado.
2: Boa tarde, irmã Maria Tereza Lemos. Boa tarde a todos da Rádio Bandeirantes. Bom, Tereza, eu lembro sim, eu lembro em quem eu votei e graças a Deus quem eu votei até agora não me decepcionou. Não vou citar nomes porque não cabe a mim dizer isso, né? Mas eu penso o seguinte, esses fanáticos da esquerda, eles tinham que acordar, porque nós estamos vendo tanta desonestidade, minha irmã, no meio político, com essa roubalheira. Será possível? Essa turma aí, que vota na esquerda, será que eles gostam de coisa errada também, igual esses políticos estão fazendo? Será que o fanatismo deles fala mais alto? Eles apoiam as roubalheiras, não gostam do pai deles, da mãe deles, dos filhos, dos parentes deles, não? É muito triste, né? Um abraço para vocês e uma ótima tarde.
0: Obrigada pela sua participação. Aqui no nosso chat, o Gustavo também respondeu. Em 2022, eu votei em Sabrina Garcês, Thelma Cruz, senador Wilder Moraes. Então, ele lembra em quem ele votou nas eleições de 2022. Agora são 4 horas e 58 minutos. Eu estou indo embora. O pessoal do esporte está chegando. Daqui a pouquinho tem Vila Nova em campo. E todo mundo já está. Vila Nova e Novo Horizontino, ao vivo aqui na Rádio Bandeirantes. O pré-jogo aqui já está aquecido. Todo mundo aqui fora esperando para entrar e dominar esse estúdio aqui nessa sextona, nessa sexta-feira, dia 26 de junho. Eu me despeço daqui, desejo a todos um ótimo final de semana, juízo. Vamos fazer concentração e bons pensamentos para a seleção brasileira na segunda-feira e a gente se vê. Até lá. Tchau, tchau.
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6: Goiânia, hora local 5:06.
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tarde, bem-vindo, bem-vinda ao Futebol na Bandeirantes, agora 5h08, vem aí a Série B do Campeonato Brasileiro, você acompanhou há pouco, Bandeirantes acontece agora, fica comigo e com os melhores do rádio, porque vem aí mais um jogão de bola no seu rádio em FM 98,7, mais uma partida de Série B no seu YouTube, Rádio Bandeirantes Goiânia, chega pra cá, você é meu convidado, minha convidada, bem-vindo, bem-vinda, a maior do Centro-Oeste, a emoção do futebol. A melhor transmissão de Grêmio Novo Horizontino e Vila Nova é com a Bandeirantes Goiânia.

melhor ouvinte do Brasil. Ótima sexta-feira pra você. Muito obrigado pelo carinho da audiência. Agora em Goiânia, 5:10, 5:10. Vem aí a Série B do Campeonato Brasileiro, mas sempre de olho na Copa do Mundo de Seleções da FIFA 2026. Começa o segundo tempo nos Estados Unidos, em Boston. Noruega 1, França 3. 3 gols de Osnan Dembélé. Rapaz, jogando muito Dembélé esta tarde. E a França tá passando em primeira colocada do seu grupo na Copa do Mundo da FIFA de Seleções. Mas aqui na Bandeirantes Goiânia, a verdadeira Copa do Mundo é a Série B do Campeonato Brasileiro. É o Tigrão em campo, nossa maior seleção. Vem aí as emoções de mais um jogo do líder do campeonato. 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

0: 7 minutos, 5:10. Pra você que tá no FM 98,7, tá no carro, então aumenta o volume do seu carro. Vai, aumenta, aumenta, aumenta, aumenta, aumenta. Eu quero o som do carro alto, porque hoje, a gente vai gritar juntos. Hoje é dia de Tigrão em Campo, é dia de emoção no seu rádio. Grêmio Novo Horizontino e Vila Nova pra você daqui a pouco, 7 da noite, no Jorge Ismael de Biasi. E quando a bola rolar no campo do Jorjão, a verdadeira seleção do seu rádio entra em campo. Pra narrar, trazer os detalhes, a emoção do jogo, ele relata tudo nos mínimos detalhes, ele é simplesmente o maior talento.
1: O garotão que chacoalha a galera, Ronaldinho.
0: Maior talento da narração esportiva do Brasil, que estará acompanhado do melhor time de comentários do rádio goiano. Ele é liderança no seu rádio. É mão na mesa, rapaz. 5:12. 5:12 ao lado dele. Conhecido também como mão na gola. Quase perdi uma camiseta esses dias por causa do mão na mesa. 5:12 ao lado dele. Conhece o riscado. Entende da bola. Entende do campo de jogo.
1: Wesley Souza.
0: É o motorzinho de Suzuki. 5:12. Hoje a reportagem, a informação, atenta a tudo e a todos, ela é a Tandara Reis, a produção, ele como sempre tá atrasado, né?
2: Atrasado hoje.
0: Atrasado, é o João Vitor Barros, na externa o Joaquim Quirino, o Piscuila.
3: Esse é bom.
0: E também ao lado do nosso Buda, o Joaquim Quirino e o Piscuila aqui na externa e na central de vídeos.
4: O homem é espetacular.
0: Ele é espetacular, ele é o Thiago Oliveira. E na mesa de áudio, modulando, trazendo o somzão Bandeirantes, o melhor som do seu rádio. O é o Asa Delta Edinaldo Maurício. 5:13, vamos começar os trabalhos.

5h14, boa tarde, bem-vindo ao Futebol na Bandeirantes. Vem aí no seu rádio, Série B do Campeonato Brasileiro, a segunda divisão, no estádio Jorge Ismael de Biasi, interior de São Paulo, Grêmio Novo Horizontino e Vila. Vila Nova e Grêmio Novo Horizontino, é o duelo de Tigres. Só que o Tigre goiano, o Tigre

0: anos em que o futebol deixa de ser apenas um jogo. E o Vila, amigo, ele está vivendo um desses momentos, porque em cada vitória na Série B fortalece uma certeza. Quando o elenco acredita, um treinador trabalha com convicção. E uma torcida fenomenal, ela empurra sem parar. O sonho ganha força. E sob o comando de Guto Ferreira, o todo-poderoso Tigrão reencontra uma essência. Um time de raça, um time de entrega, um time de coragem. Um time que honra a camisa colorada em cada dividida, em cada gol, em cada minuto dentro de campo. E do outro lado, a torcida, ela que é conhecida como a mais fiel, a que nunca abandona, que canta, que acredita, que faz ecoar uma frase que representa gerações. O Vila nos une e nada, nada nos separa. E é esse sentimento que transforma a arquibancada em família. Paixão incombustível e esperança em realidade. A caminhada, ela continua. Não tem nada a ganho. Ainda há muitas e muitas batalhas pela frente. Mas uma coisa que ninguém pode tirar desse time em 2026 é a confiança de quem sabe onde quer chegar. E é rumo à Série A! Porque quando o todo-poderoso Tigrão entra em campo, entra junto uma nação inteira. E enquanto houver um coração colorado batendo forte, haverá luta, haverá fé, haverá um sonho chamado acesso à terra prometida. Alô, torcida colorada! O Vila nos une e nada nos separa!
1: Chamou pra

vale o coração colorado na voz do inconfundível Ronair Mendes. E é nessa esperança que eu vou, é nessa confiança que hoje vamos entrar noite adentro, confiante no André Luiz, confiante no Janderson, confiante no Dodô, com muita confiança no João Vieira, no Elton Leite, no Dudu, em toda a galera colorada. Vamos juntos, Vila Nova.

do interior de São Paulo. É um time que incomoda bastante já há muitos anos. Os duelos dos goianos contra o Grêmio Novo Horizontino é conhecido por muito equilíbrio, por muita dificuldade. E o Grêmio Novo Horizontino hoje quer fazer valer o fator mando de campo, joga no Jorgão. É um dos clubes que mais cresceram no futebol brasileiro nos últimos anos. Fundado recentemente em 2010, é da cidade de Novo Horizonte, banhado pelo belo e lindo Rio Tietê. Nasceu para dar continuidade à tradição do antigo Grêmio Esportivo Novo Horizontino. Vem calgando aí seu espaço. Vem recentemente de acessos da Série D para a Série C, da Série C para a Série B. E esse ano quer subir da Série B para a Série A. É o Tigre do Vale, é o Novo Horizontino. Porém, o nosso

0: Tigrão. Sabe de tudo e mais um pouco do Tigrão. Ela tá chegando pra trazer a primeira informação do Vila, que hoje busca se isolar da liderança da Série B. A você uma ótima tarde, ótima noite, bom trabalho, boa jornada. Fala do Vila aí, tudo bem? Oi, Tandara Rei.
1: Oi, Gustavo, boa tarde pra você, pros companheiros de trabalho aqui no estúdio. E é claro, um abraço especial também pra todo mundo que nos acompanha aqui na Bandeirantes Goiânia. O Vila Nova estava em São José do Rio Preto, concentrado desde a noite de quarta-feira. Ontem finalizou a sua preparação no CT do Mirassol, que é bem próximo ali a São José do Rio Preto. E hoje já está em Novo Horizonte, onde vai encarar o Grêmio Novo Horizontino às 7 da noite. E essa partida é muito importante para a equipe colorada conseguir se manter na liderança e abrir uma distância ainda maior para os seus adversários, já que o Vila está isolado na primeira colocação com 28 pontos, 3 pontos a mais que o São Bernardo e o Sport, que são segundo e terceiro colocado, respectivamente. Para a partida de hoje, o técnico Guto Ferreira ganha mais opções na hora de escalar a equipe. William Formiga e Marquinhos Gabriel foram relacionados para o jogo, mas a tendência é que eles fiquem como opção no banco de reservas. Ele não tem nenhum desfalque por suspensão e a tendência é que ele, de fato, repita a escalação que utilizou na última partida, quando bateu o Náutico por 4-3 no estádio Onésio Brasileiro Alvarenga. Dessa forma, o Vila Nova deve ir a campo com Elton Leite no gol, Nathan Camargo na lateral direita, Thiago Pagnussá e Caio Marcelo na zaga, e na lateral esquerda, Igor Luiz. No meio campo, William Maranhão, João Vieira e Dodô. E no ataque, Rian, Janderson e André Luiz. Essa provável escalação colorada para a partida de logo mais.
0: Tá certo então, Tandara Reis, 5 horas 23 minutos, trazendo a primeira informação, a primeira notícia no Vila. O Tigrão deve repetir formação. Esta é a notícia da tarde e noite desta sexta-feira. 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Continue rodando.

0: primeira informação do Tigre do Vale, a informação do Grêmio Novo Horizontino é com você, você de volta, oi Tandara Reis.
1: E o Grêmio Novo Horizontino vive uma grande fase na Série B do Campeonato Brasileiro, não perde há 8 rodadas, com 4 vitórias e 4 empates, na última rodada bateu a Ponte Preta por 2-0, é o quarto colocado com 24 pontos e tem como objetivo vencer o Vila Nova para entrar na zona de acesso direto à elite do futebol nacional, assumir a vice-liderança e ficar ainda mais colado na equipe colorada. No entanto, Enderson Moreira, técnico da equipe, não vai estar à beira do gramado hoje. Ele está suspenso pelo 3º cartão amarelo e será substituído pelo seu auxiliar técnico Luiz Fernando Flores. Ele também deve utilizar a mesma escalação da última rodada, quando venceu a Ponte Preta por 2-0, mas tem uma dúvida na ponta esquerda. Tavinho e Diego Galo disputam a posição. A provável escalação do Novo Horizontino tem Jorginho no gol, Castrilon na lateral direita, Gabriel Bahia e Patrick na zaga e Maicon na lateral esquerda. No meio campo, Léo Naldi, Luiz Oyama e Vinícius Paiva. E no ataque, Rômulo, Diego Galo, Otavinho e Robson. Essa aí é a provável escalação do Grêmio Novo Horizontino para a partida diante do Vila Nova.
0: Beleza, então, Tandara Reis com as informações de Vila, com as informações do Grêmio Novo Horizontino. 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

0: opinião na Bandeirantes tem peso. A opinião da Bandeirantes, ela tem credibilidade. Dois dos maiores cronistas e comentaristas do futebol goiano. Apresento ele, que há muitos e muitos anos caminha junto com Vila. Ele entende tudo do Tigre da Vila Famosa. Eu chamo ele, sensacional, mão na mesa. Ótima tarde, bom trabalho, boa jornada. Fala, Nilton.
1: Boa tarde, grande Guga. Um abraço pro Wesley, pra Tandara, pro Edinaldo, pro Thiago, enfim, para toda a nossa equipe, o maior talento da narração esportiva do Brasil, Ronair Mendes, que chega daqui a pouco, a Nação Colorado, ouvinte do futebol Bandeirantes. Olha, que pique, né? O nosso Guga na abertura do futebol Bandeirantes. Tomara que o Vila esteja assim hoje, com faca nos dentes, com sangue nos olhos, que seja pelo menos 80% do que foi no primeiro tempo contra a equipe do Náutico. Que o Vila faça hoje o seu melhor jogo fora de Goiânia. Aliás, é o jogo mais importante do Vila Nova, líder isolado. O Vila vencendo hoje, ele fica gigante. Contra o Náutico, ele ficava grandão e venceu. Vencendo hoje, ele fica gigante e vai certamente ultrapassar a barreira dos 30 pontos. Para quem quer subir, será excelente. Agora, estou prevendo jogo duro, chumbo grosso. Agora, o Vila, ele já mostrou aí que é, na atualidade, o time da Série B com melhor aproveitamento jogando fora de casa, um dos melhores ataques da competição, o time que mais pontuou. Tomara que tudo isso hoje, Guga, seja colocado na balança a favor do Vila. Espero que o Tigrão de Goiás conquiste um resultado importantíssimo. Só não vale perder hoje. No mais, vencer, empatar, eu penso que é resultados importantes para a equipe do Vila. Se vier a vitória, então será fantástico, Guga.
0: Será fantástico, Nilton. Eu confio na vitória do Tigrão. Estaremos juntos na caminhada rumo à terra prometida. 5:29, continuamos no tema da opinião para Laboratório Núcleo. 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A opinião também de um cara que foi genial com a bola no pé, e nos comentários ele é simplesmente maravilhoso. Ele é o motorzinho da Bandeirante.
2: Wesley Souza.
0: Motorzinho nada, né? Motorzão. Tudo bem, Wesley? Boa tarde.
3: Grande Gustavo Ramos, amigo. Da última vez que você abriu uma jornada com essa magnitude, deste tamanho, lá em cima, O Tigrão aplicou uma goleada.
0: Então hoje, prepara o lombo então, Novo Horizonte.
3: Então, tamo junto. Cumprimentando a Tandara, nossa grande Tandara, conhece muito de Vila Nova, a você, Edinaldo Maurício, Nilton César, mão na mesa. Hoje nós vamos ter grandes jogadores protagonistas nessa partida. Do lado do Novo Horizonte, nós temos dois. Do lado também do Vila, eu vou citar dois que eu tenho certeza que estarão configurando. Jogo grande, jogo pesado. O Vila sabe se portar fora de casa. Foi interrompido, né? Uma sequência de 4 vitórias seguidas pelo Cuiabá, mas já retomou, reagiu na próxima rodada. E que reação! Uma bela vitória diante do seu torcedor. E eu tenho certeza que do lado do Vila nós temos o André Luiz vivendo uma lua de mel com a camisa colorada juntamente com o Janderson. Do outro lado, Robson e Rômulo, parece dupla sertaneja, mas não. São dois jogadores que vêm também despontando, vestindo a camisa do Novo Horizontino. O certo eu sei, nós teremos um grande jogo. Grande Guga!
0: Beleza, teremos sim, com toda certeza. Wesley Souza, fique com a gente, torcedor do Vila, fique ligado, tá começando só mais uma edição aí do Bandeirantes, né? Do nosso futebol na Bandeirantes. Então fica à vontade, bem-vindo, bem-vinda. Aproveita aí pra se tornar membro aqui do canal, pra poder mandar o seu like, mandar a sua opinião. Vamos juntos, gente, vamos juntos. fazer aqui o melhor futebol do Brasil. 5:31, 5:31, a Macroservice, materiais elétricos, referência no mercado há mais de 42 anos, nossos consultores de vendas garantem um atendimento qualificado e eficaz. 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Ô Tandara Reis, me conta como que foi a logística, a semana, os trabalhos do Vila. É meio custoso chegar em Novo Horizonte. Me conta como é que foi os dias que antecedem esse duelo importante pela Série B do Campeonato Brasileiro, hein, Tandara?
4: Bom, Vila Nova jogou no sábado contra o Náutico, folgou no domingo e o elenco já se reapresentou na segunda-feira. Treinaram até quarta-feira aqui em Goiânia. No final da tarde já embarcaram para São José do Rio Preto, onde a equipe colorada ficou concentrada. O último treino foi na quinta-feira pela manhã, no CT do Mirassol. É um CT bem próximo ali a São José do Rio Preto. Vila Nova tem uma boa relação com a diretoria do Mirassol, por isso houve aí esse contato. Vila Nova fez a sua última atividade, comandada pelo técnico Guto Ferreira, retornou para São José do Rio Preto e hoje foi de fato para Novo Horizonte, onde vai encarar a equipe do Novo Horizontino. Vila Nova chegando aí com duas opções a mais, né? A gente tinha a expectativa do Anderson Jesus e também do Rafa Silva já poderem ser relacionados para essa partida. No entanto, eles seguem entregues aí ao departamento médico. Rafa Silva passou por uma artroscopia no joelho, está em fase de transição. Enquanto o Anderson Jesus sentiu a coxa esquerda naquela partida diante do Cuiabá, na Arena Pantanal, ficou fora da partida diante do Náutico e agora fica fora mais uma vez. Caio Marcelo substitui na zaga. O William Formiga ficou fora do último jogo também por conta das fraturas que ele acabou tendo por conta ali daquele choque de cabeça com o Elton Leite, mas agora já está treinando normalmente, foi relacionado para a partida. Se vir a entrar em campo, vai entrar em campo de máscara, assim como o Elton Leite, por conta dessas fraturas no rosto. E o Marquinhos Gabriel, depois de 3 rodadas fora, finalmente volta a ser relacionado. Ele estava com uma contratura na panturrilha, vinha sendo titular absoluto, mas o Dodô assumiu a posição e a tendência é que ele continue como titular, porque o Marquinhos está voltando de lesão, deve ficar aí como opção no banco de reservas. Vila Nova com um planejamento bem complexo nessa semana, né? Acabou viajando na quarta-feira, inclusive muitos jogadores não assistiram ou assistiram apenas ali pelo celular o jogo do Brasil, porque eles estavam voando para São José do Rio Preto justamente no horário do jogo do Brasil, mas fizeram toda a preparação aqui em Goiânia, finalizaram lá no CT do Mirassol com apenas um treinamento na quinta-feira e hoje estão prontos para entrar em campo com o objetivo de voltar a vencer, né? Vencer mais uma vez, vencer uma segunda partida consecutiva e se manter na ponta da tabela, mantendo ali a distância para os seus adversários, que nesse momento os principais são o São Bernardo e o Sport, duas equipes que estão com 25 pontos, apenas 3 pontos de diferença. Um tropeço hoje pode tirar a liderança do Vila Nova no final da rodada.
0: Beleza, então a gente espera que o tropeço não venha e que os resultados cooperem. Agora em Goiânia, 5:34, futebol na Bandeirantes. 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Vou no Nilton César para saber da opinião do jogo. Ô Nilton, acertou o Vila, planejamento aí antecipado, pensando num melhor preparo. Duelo difícil contra o Novo Horizontino e logística também complicada, hein, Nilton?
1: Cara, eu na minha opinião, assim, dentro da minha visão, eu viajaria aqui de Goiânia para lá de ônibus. É muito próximo. É claro, se você for lá na capital, em Campinas, aí você vai ter que voltar, mas sim, eu não acho que seja complicado. Esse fator aí de viajar com antecedência, antigamente se viajava um dia anterior, né? Você ia no mesmo dia, chegava à noite, descansava e pro outro dia você ia pro jogo. Isso é relativo, tem hora que é importante, tem hora que não tem importância. O que eu entendo é o seguinte: tem que ter foco, não ter salto alto, tá focado. O Vila não ganhou absolutamente nada, mesmo porque ainda não terminou a primeira rodada. Outro detalhe, eu vejo o seguinte: o importante é claro que todo mundo gosta de ser o número 1, mas lá na última rodada, né? Na última rodada. Então, o Vila, o que eu entendo hoje é que ele precisa de voltar para Goiânia, trazendo pelo menos um ponto. Já ajudaria muito que ele venceu aqui o Náutico e jogue com o São Bernardo. Na outra segunda-feira, no estádio Onésio Brasileiro Alvarenga. Agora sim, por que não pensar na vitória? Cara, primeiro a vitória. Se não der, o empate ficaria de bom tamanho. O que não pode é o Vila perder. Mas se perder, o Vila tem uma gordura boa para estar entre os melhores. O que eu entendo é que o Vila, ele precisa de pontuar o máximo que puder para fechar lá em cima o primeiro turno. Porque aí o segundo, ele é mais difícil. Mas quem tem um número bom de pontuação, dá o luxo de poder estar buscando os pontos em determinados jogos, perdendo em outros, empatando em outros. Então eu entendo assim, hoje é o jogo que o Vila tem mais importante do Brasileirão. Ele vai pegar um dos bons adversários. Esse Novo Horizontino meteu 4 no Goiás, dentro do estádio da Serrinha. E eu espero que o Vila Nova possa hoje vingar o Verdão da Serra e o Vila sair com a vitória hoje. Seria bom demais! Ou não, hein, ô Guga?
0: Seria maravilhoso. O Vila hoje tem que, por obrigação, despachar esse Novo Horizontino, não só pra vingar o time A ou B, né, Nilton? Fala o detalhe.
1: O torcedor do Goiás hoje precisa torcer pro Vila também, né, Guga?
0: Hein?
1: Torcedor Esmeraldino.
0: Por quê?
1: A chance que o futebol goiano tem de ser vingado. Esse Novo Horizontino meteu 4 no Goiás. E outro detalhe, o Atlético vai ser o próximo adversário do Novo Horizontino lá dentro. Então o Tigrão hoje pode lavar a alma do futebol goiano. Torcedor Esmeraldino hoje, ele tem que torcer pro Vila. Primeiro o torcedor colorado, depois o torcedor esmeraldino. Porque se o Vila bate hoje, ele vai ajudar matematicamente a equipe do Goiás. Se o Goiás ganha do Náutico, o Vila bate no Novo Horizontino, olha só a situação, como iria ficar claro para a equipe do Goiás. E um outro detalhe, o torcedor atleticano também tem que torcer pro Tigrão, porque o Novo Horizontino hoje, ele tá concorrendo com o Goiás e com o Atlético. O Vila batendo, ele vai ajudar o Atlético, que domingo pega a Ponte. Manteria o Novo Horizontino com essa pontuação, o Atlético encosta vencendo a Ponte e o Goiás encosta vencendo o Náutico. O Motorzinho vai comentar e ele sabe que eu estou com a razão. A realidade hoje são 3 torcidas torcendo, empurrando o Tigrão, representando o futebol goiano.
0: Será? 5:39, quero saber a opinião do motor. Ô motor, será que teremos aí uma união de torcidas aí? Torcida do Tigrão, torcida do Dragão, torcida do Verdão. Prol, né? Vitória do Vila, derrota desse Novo Horizontino aí, que é um time cardido, ô motor?
3: Rapaz, o Mano à Mesa, ele é um visionário, ele chega lá na frente, e o que ele fala pode ter certeza que tem um fundamento, ele tá corretíssimo. O Vila é primeiro. Então todos os times que forem jogar contra o Vila, vai ajudar, a vitória do Vila vai ajudar o Goiás e o Atlético, e o Vila ganhando, ele vai frear os demais jogadores. O Nilton é espetacular, ele tá corretíssimo, tá? Ainda bem que o Nilton é nosso, então o pensamento dele é bem tranquilo e eu acredito e confirmo isso que ele falou. Agora, o Vila precisa ser inteligente nessa partida, porque senão pode jogar tudo por água abaixo, tudo que foi feito, né? O plano de jogo, o Guto tá montando uma situação de neutralizar esse Rômulo, que é o cara que municia o Robson numa condição em finalizar para gol. Então pensa que tudo neste momento você tem que ter uma cautela para poder jogar contra esse Novo Horizontino. O Vila tem uma característica de jogar em cima, né? Mas fora de casa ele ainda consegue baixar um pouco a linha e transitar com velocidade. Então é o jogo que eu espero hoje. O Vila aproveitando o erro do Novo Horizontino e o que o Nilton falou, se concretizar no final dessa rodada, pode ter certeza que as duas torcidas estarão, ó, aplaudindo a vitória do Vila.
0: 5:41, 5:41. Esse comentário do Nilton movimentou o chat. Olha aqui alguma das opiniões, ó. A Leonídia Lemes, vou torcer pro Tigrão sim, perder feio. Torcedora do Goiás, a Leonídia Lemes. Murilo Guimarães, Nilton enxerga além da rivalidade. Tá certo, Nilton. Letícia Pinheiro, Vila. Allan Kardec não falou que time torce, mas falou, eu não torço para o Vila. Quem tá aqui também conosco na audiência é o Juslei Presença. Vamos que vamos, ótima jornada, Nilton, mão na mesa, é o Juslei Presença na audiência, valeu. Ó aqui o Murilo Guimarães, ó, motorzinho vai torcer pro Tigrão também, né, motorzinho?
3: Sempre, Tigrão hoje, futebol goiano, amigo, o Tigrão entrou em campo, eu tô torcendo pro Vila.
0: Então, você sabe o que fazer então?
3: Não, hoje não.
0: Por que hoje não? Hoje não, só porque eu tô aqui hoje?
3: Não é.
0: Não, por quê?
3: Hoje é um jogo à parte.
0: Não tem nada a ver.
3: Foi outro.
0: Não.
3: Deixa em outro momento. Vamos guardar pra quando precisar.
0: Aquele grito potencializou. Aquilo ali serviu de inspiração, foi preleção de Guto Ferreira. Não, motor, você vai fazer
3: isso. Vamos fazer o seguinte, só um desafio aí. Então, como que nós estamos aí na live? Bom,
0: deixa eu ver aqui. Deixa eu dar um F5 aqui nos likes. Deixa eu dar um F5 aqui nos likes pra saber quantos temos. E já chamar a atenção pra você que ainda não é membro da Bandeirantes. Se torne membro, faça parte da maior comunidade esportiva em Goiás. Clica aí, ó, do ladinho aí, seja membro. E se inscreva aqui no nosso canal, deixe seu like, deixe sua opinião. Vamos fazer parte aqui juntos do futebol da Bandeirantes. 39 likes, tá pouco, pouquíssimo, muito pouco. Até o jogo acontecer, a bola rolar, 7 da noite, lá no Jorge Ismael de Biase. 300 likes, beleza?
3: Mas 300 likes, a torcida chega, ué.
0: Mas é pra chegar mesmo.
3: É fácil demais.
0: É pra chegar mesmo, ué. 300 likes até a bola rolar.
1: Não, manda 500, ué. Hoje é o Tigrão que tá jogando, pô. 500 likes, no mínimo.
3: Não, quietinho sai.
1: Pode ir, Guga.
0: Então tá bom.
1: Mandar ficha.
0: Beleza, o Nilton tão tá confiante. 500 likes. 500 likes, torcedor colorado. Chegou nos 500 likes. O motorzinho vai mandar aquele grito de Vila do fundo da alma, de todo o coração, de todo carinho que ele tem pelo Tigrão. Sim. Aqui na Jornada da Bandeirantes. Mas é 500 likes, então já deixa o seu like. Vamos juntos aqui, rumo a essa meta aqui. Vamos bater o like que eu quero ver o motorzinho ao vivo aqui gritar o nome do todo poderoso Tigrão. E alô, torcida brasileira! 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Ô Nilton, Guto Ferreira projeta aí um Vila Nova com a mesma escalação, o time que bateu o Náutico 4-3, ou pelo menos iniciou, né? Até porque no segundo tempo o Guto promoveu algumas mudanças. Te pergunto, esse time, caso venha a trazer um desempenho similar àquele do primeiro tempo contra o Náutico, ele pode vir a buscar uns pontinhos jogando fora de casa lá no Jorgão, né, Nilton?
1: Claro que sim, e precisa de ajustar o sistema de marcação. Wesley vai comentar daqui a pouco e ele pode falar em relação a esse ataque do Novo Horizontino. Eu entendo o seguinte, o Vila precisa de ajustar o Caio Marcelo, que apesar da vitória contra o Náutico, para mim, ele foi o que destoou. O Pagnussá teve que jogar para ele, pro Caio Marcelo, e entendo que o volante, o Natan Camargo, ele precisa de ser, jogar mais como lateral. É claro que ele está sendo improvisado, eu achei que no jogo passado ele dava muito campo pro Vitor Andrade, tem que marcar mais próximo do atacante, fazer desarme. Então, assim, no mais, olha que eu critiquei muito, mas entendo que o William Maranhão ganhou dentro de campo a condição de titular e o Vila vai precisar disso ali, de um cão de guarda na cabeça da área. Tem o João Vieira, que é jogador de criação, o Dodô também, que vem substituindo, e bem o Marquinhos Gabriel. O ataque do Vila dispensa comentários. O ataque do Vila, ele tem feito gols. Lembra algum tempo atrás, em termos de brasileiro, que o Vila não conseguia deslanchar. Você lembra? Quando tinha o Poveda e companhia limitada, o Vila hoje, o ataque é varador de gol. Então, assim, precisa de ajustar a lateral direito, a zaga pelo lado esquerdo, meu irmão, e a marcação é ali na cabeça da área. E que o Dodô esteja, sendo ele que comece o jogo, sendo cabeça pensante, numa noite inspiradíssima, e que o André Luiz continue fazendo o que ele fez. Gols! Eu espero um Vila Nova assim, com disposição, com vontade. Hoje tem que jogar, porque o Novo Horizonte

0: 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O Newton chamou a atenção para defesa, o sistema defensivo. Para o sistema ofensivo, só elogios, alguns pontos, mas e na defesa, motor, contra esse time do Novo Horizontino, que é um time veloz, um time que morde lá no campo de ataque. Que cuidado, que precaução tem que ter Guto Ferreira, hein, motor?
1: E não dá para você individualizar a marcação. Hoje você joga em linhas e o que se pode fazer é ter proximidade dessas linhas. Você não pode jogar espaçado. Você joga espaçado entre uma linha e outra, você vai dar aquele espaço para que o jogador inteligente possa articular ou até finalizar uma jogada, que é o caso do Rômulo e é o caso do Robson. Dois jogadores que não podem receber, girar e marchar para cima. O Rômulo, a gente sabe que é um meia que esteve, se não me engano, foi no Corinthians, ele esteve num time grande
0: agora. Palmeiras.
1: Ele esteve no Palmeiras, não foi muito bem, mas ele já havia feito uma Série B no ano retrasado pelo mesmo Novo Horizontino, foi destaque, foi espetacular. Então é um jogador que está acostumado a vestir a camisa do Novo Horizontino, se sente à vontade. Então o que o Guto precisa fazer? É jogar com aquelas linhas próximas. Se tiver que baixar a linha, mas que possa baixar rápido. Não fique aquele time em transição defensiva lenta. Baixou rápido, subiu rápido. Aí eu penso que daqui a pouco nem o Rômulo, nem o Robson terão essas oportunidades. Para a bola chegar no Robson, ela tem que passar no Rômulo. Então é a cabeça pensante do Novo Horizontino, é o Rômulo. Maranhão será um responsável porque vai cair no setor dele ou do próprio João Vieira. Então são dois jogadores que terão essa responsabilidade. Então é jogar agrupado, cara, não dá espaço para esses jogadores. Jogador de qualidade, quando você dá esse tal espaço, ele bagunça com o jogo. Então o Vila bem agrupado, ajustado, vai inibir e coibir algumas ações ofensivas do time do Novo Horizontino.
0: 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Ô Newton, falando ainda da defesa do Vila, hoje dá pra se dizer que a lateral direita do Vila não é algo 100%. Posso dizer que talvez o Anderson Moreira tenha trabalhado a preparação do Novo Horizontino focado nas jogadas pelo lado direito de defesa da equipe colorada, Newton?
2: Ah, certamente, certamente. Ele viu o jogo contra a equipe do Náutico. Eu não estou dizendo que foi mal o Natan, mas eu entendo que ele precisa aperfeiçoar um pouco mais a marcação e tirar o espaço do atacante. Eu achei que o Vitor, ele recebia a bola e ia para cima. Aí é difícil. Quando você está no mano a mano, é mais fácil antecipar. Agora, se você der espaço e deixar o atacante dominar e partir para cima, eu vejo mais possibilidades para o atacante, porque é rápido, é veloz e a equipe do Novo Horizontino, ele tem jogadores dessa qualidade. Talvez não seja tanto quanto o Vinícius e o Vitor Andrade, mas tem atacantes rápidos, esse Robson mesmo, artilheiro da equipe, tem o Rômulo também, é outro jogador diferenciado. Então por isso a minha preocupação em relação à ala direita e o lado esquerdo é do Vila com o Caio Marcelo. O Caio, para mim, ele não transmite confiança. Já o Pagno Sá, cara, ele cresceu muito, tá jogando muito. E também, Guga, eu espero que hoje o nosso Elton Leite, ele possa realmente fazer uma grande partida, porque nos últimos dois jogos que ele fez com a camisa do Vila, no Onésio Brasileiro Alvarenga, senti ele um pouco inseguro. Tô tranquilo em relação ao meu campo e principalmente o ataque. Agora precisa de arrumar a casinha, viu, Guga?
0: Viu, Newton César, viu? 5:52 há mais de 10 anos, a escola CETEG é referência na formação de corretores de

0: 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Esse, na partida contra o Goiás, eu fiquei o tempo inteiro com o olho nele e foi aquele jogador chato, enjoado, que incomodou a defesa. Eu falo de Vinícius Paiva, quem diria? Vinícius Paiva aqui no Vila Nova não existiu, mas no Novo Horizontino, ele é uma das válvulas de escape do time paulista, hein, motor?
1: Cara, ele conseguiu fazer uma situação que eu penso que o técnico do Novo Horizontino, que é o Enderson Moreira, tem muita parcela de contribuição. O técnico, ele tira e coloca confiança no jogador. Independente de qualquer situação, se ele quiser esse jogador para ajudá-lo, ele enche esse jogador de confiança e moral. E o Vinícius Paiva é um deles, cara. Aqui no Vila, não tava muito bem, vai para outro CPF, consegue, né, ser um Vinícius mais agudo, né, que faz gol, que ajuda o time. O extrema, ele tem uma dificuldade na finalização. O Vinícius Paiva deve ter melhorado muito nisso, porque ele vem finalizando, vem fazendo gols e está à vontade. E pode ser também que com menos pressão, né, com pressão menor, o jogador possa desempenhar. Apesar que aqui no Vila tem uma torcida que cobra muito, uma grande torcida, a do Novo Horizontino já não é desse tamanho. É uma torcida que eu penso que não cobra tanto, não é um estádio que será totalmente lotado, você terá pouca pressão, mas o Vinícius vem fazendo, né, um bom campeonato da Série B. Eu penso que tudo isso tem a ver com o Enderson Moreira, que encheu esse jogador de confiança.
0: 5:55. Boa tarde, torcedor do Brasil. Muito boa tarde, torcedor colorado. Eu sou o Guga. Estou ao lado simplesmente dos melhores e maiores comunicadores do rádio esportivo em Goiás. Tô com o Nilton César, tô com Wesley Souza e tô também com a Tandara Reis, que tá chegando com mais informações no Vila, convidado no Tigrão. Ô Tandara, quem você traz para bater um papo conosco aqui no Futebol da Bandeirantes, hein, Tandara?
2: Bom, agora nós vamos ouvir o Natan Camargo. Ele que é volante de ofício, mas tem sido improvisado na lateral direita e virou titular absoluto do técnico Guto Ferreira. Ele falou um pouco sobre a sua expectativa para essa partida diante do Grêmio Novo Horizontino, que é mais um confronto direto na parte de cima da tabela.
3: A gente sabe que vai ser um jogo muito difícil, é um adversário que tem trazido dificuldade, muita dificuldade para os adversários, mas a nossa intenção é uma só, é continuar trabalhando durante a semana, se preparar ao máximo para chegar lá e fazer um grande jogo.
4: Natan, quando você foi contratado, eu conversei com algumas pessoas lá de Belém e me falaram muito bem de você, principalmente quando você foi comandado pelo Guto Ferreira. Eu queria que você falasse sobre essa sua relação com o Guto desde a época de Remo e também como isso vem te ajudado aqui no Vila Nova.
3: O nosso relacionamento é muito bom, muito saudável e bem direto. Isso tem me ajudado, tem me feito um atleta melhor. E creio que com a ajuda dele, da comissão dele, eu posso evoluir ainda mais.
5: E agora, o que vai representar para o Natan Camargo o bi-acesso?
3: Cara, creio que é muito trabalho envolvido. Fico feliz por isso, mas para isso a gente precisa conquistar o acesso, né? Então, é seguir trabalhando com muita humildade, com muita tranquilidade, porque, querendo ou não, a gente não chegou em lugar nenhum ainda. Tem muito campeonato pela frente, a gente sabe a dificuldade que é o campeonato da Série B, mas é continuar dando o nosso melhor e se Deus quiser, sonhar com o acesso.
5: Agora, para matar com você, era duas perguntas, mas liberou três, bom demais. Esse time do Novo Horizontino é um time que vem dando trabalho já há um bom tempo, sempre brigando ali na parte de cima, assim, não é diferente. Além de muito trabalho, muita dedicação, o que o Vila tem que fazer de diferente para trazer um bom resultado de lá?
3: Cara, eu creio que que a gente, estudando eles, da forma que eles têm jogado, da forma que eles têm trazido dificuldade para os adversários, a gente precisa ir lá e fazer um grande jogo, independente das circunstâncias, independente se eles estão subindo cada vez mais na tabela. E é como você falou, eles todo ano estão lá em cima, lutando por acesso. Então é chegar lá, fazer um grande jogo e, se Deus quiser, voltar com a vitória.
4: Nathan, analisando o seu jogo individual, tanto como, principalmente como lateral, que é como você vem tendo essa sequência como titular, existem coisas que você pretende evoluir?
3: Com certeza. Acho que a evolução é diária. E eu posso falar porque eu sempre peço ajuda pro Rainer. A gente sendo companheiro ali e ele sendo o lateral de ofício, é um cara que tem me ajudado muito, um cara que sempre quando entra me dá toques ali que são importantes na função, e isso tem me ajudado demais. Então, creio que a evolução ela é diária e ela é precisa.
4: Nathan, agora com o Vila novamente na liderança, quando vocês entram em campo sabendo que é o líder da Série B, é uma motivação até extra de defender ali o posto de líder da competição?
3: É, com certeza. A motivação ela é muito alta porque a gente tem que lutar para estar sempre ali. Entre os primeiros, em primeiro, não importa. A gente tem que estar ali e a gente tem que continuar lutando para continuar vencendo jogos, continuar performando e continuar fazendo uma grande campanha.
2: Esse é o Nathan Silva, jogador de apenas 20 anos, chegou no Vila Nova emprestado pelo Red Bull Bragantino e no ano passado foi emprestado para o Remo, ou seja, esteve ali ao lado do Guto Ferreira na campanha que levou o Remo à Série A do Campeonato Brasileiro. Ele tem 18 partidas nessa temporada de 2026 e 11 delas foi na Série B do Campeonato Brasileiro.
0: Beleza, Tandara Reis trazendo então Nathan Camargo, volante, hoje lateral direito da equipe colorada aqui no futebol da Bandeirantes, ó. Já 200 likes com 500. Tem um motorzinho aqui soltando a voz. Alô, João Vitor Feitosa aí em Londres. Eu sei que você tá num grupo aí repleto de torcedor colorado. Manda o link aí do YouTube, da transmissão do Futebol da Bandeirantes. Pede pra todo mundo deixar o like aí, porque daqui a pouquinho tem um motorzinho gritando do fundo do coração, aquele famoso grito do Vila, beleza? 18h em Goiânia, rápido intervalo. Eu volto daqui a pouco com Vila Oficial para enfrentar o Novo Horizontino. 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

0: como joga o Tigrão Tandara Reis.
1: O Vila Nova repetindo a escalação utilizada na última partida da Série B, com Elton Leite no gol, Natan Camargo na lateral direita, Thiago Pagnussá e Caio Marcelo na zaga e Igor Luiz na lateral esquerda. No meio campo, William Maranhão, João Vieira e Dodô. No ataque, Janderson, Rian e André Luiz e William Formiga, Marquinhos Gabriel realmente relacionados e no banco de reservas como opção do técnico Guto Ferreira.
0: 6-5, mais uma vez, repeteco para a torcida do Tigre, como joga o Vila, Tandara?
1: Elton Leite no gol, Natan Camargo na lateral direita, Thiago Pagnussá e Caio Marcelo na zaga, Igor Luiz na lateral esquerda, meio campo com William Maranhão, João Vieira e Dodô e ataque com Janderson, Rian e André Luiz.
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2: Olha, tá certo aí o Guto, que começa a ganhar opções já no banco de reservas e vai ganhar muito mais depois que a janela for aberta. Eu entendo o seguinte, cara, tem sido dado oportunidades para os jogadores que até então estavam na reserva. Prova disso, o Natan Camargo, que era um jogador que perdeu espaço e viu a possibilidade de se firmar como titular jogando pela lateral direito. O Caio Marcelo, rapaz, não é que o Pedro Romano foi vendido? Aí o Anderson Jesus machucou, oportunidade é dele. Agora tem que jogar mais futebol. Você vai pro meio campo. O William Maranhão entrou e ganhou a condição de titular. E o Dudu, que já foi titular, hoje é reserva. Você vai pro meio de campo, o ataque, cara. O André Luiz, que todos criticaram, hoje é um jogador importante. O Delagol voltou e não pode entrar. E o Rafa Silva, se voltar também, vai ter que esperar. A realidade, Guga, que o Guto, ele tem realmente conseguido extrair muito dos renegados que passam a ser titulares. Isso é um técnico competente, é um comandante que sabe ver e sabe trabalhar e trazer novamente aquilo que o atleta não estava conseguindo colocar em campo. Eu espero hoje, cara, sinceramente, pelo tamanho do jogo, eu quero ver o Vila realmente fazendo uma partida impecável e com gols, porque o seu torcedor merece. O torcedor do Vila é um torcedor sofrido, é um torcedor que almeja, que está almejando ver o Vila chegar à primeira divisão do futebol brasileiro. E esse ano a diretoria trabalha com esse objetivo, o técnico com esse objetivo, e acredito que esses jogadores, porque conquistando um acesso, vai vir valorização para todo mundo, para a diretoria, para o Guto e para os jogadores.
0: 6:08, 6:08, tá com vontade de comer bem, Newton? 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Alô, Francisco Otávio, alô, Chiquinho, aquele abraço. É torcedor do Vila, tá aqui na audiência do futebol da Bandeirantes, o Chiquinho, que é o proprietário da Vitapane, parceiro aqui da Bandeirantes. Tamo junto, Chiquinho. 6:08, 6:08. Ô, motor, o Guto, mais uma vez, ele reforça lá o seu meio de campo com o William Maranhão. No jogo contra o Náutico foi bem, sem muitas ressalvas. Vai ganhando força no time titular da equipe de Guto Ferreira. O Dudu acabou perdendo o espaço para que haja ali a chegada do William Maranhão. Infelizmente, ou felizmente, o meio do campo do Vila Nova é de três componentes. Acerta o Guto Ferreira, abrindo mão do Dudu e promovendo o William Maranhão, motor?
3: Ele precisa ter esse pé de ferro. Na Série B, quem não tem esse pé de ferro como primeiro volante, passa mal. Passa mal o jogo inteiro, porque sempre tem jogadores com qualidade. Hoje, no caso do Novo Horizontino, é o Rômulo, que tem essa capacidade de enxergar e de pensar o jogo. Também na proteção da sua defesa. Se você tem dois zagueiros que não tem uma boa recuperação, que é o caso do Vila, é o Pagno Sá, é um grande jogador, um baita zagueiro, mas está experiente, corta caminho. Então você tem ali outra situação em uma bola longa. Então eu penso que o Maranhão, ele protege muito bem uma defesa, ainda dá condição pro João Vieira crescer no jogo, pro próprio Dodô chegar com mais tranquilidade pisando na área. O trabalho do Maranhão é aquele para-brisa, aquele jogador que faz aquele serviço sujo, como a gente gosta de fazer. Ele rouba, entrega, desarma, entrega. E os outros jogadores que são as cabeças pensantes, no caso do Dodô e do João Vieira, vai municiar esse ataque do Vila. Então eu penso que precisa ter muita força nesse meio campo, porque você vai ter o Oyama, que é o ex-Goiás, Luiz Oyama, você vai ter o Leonardo, que é ex-Atlético, e ainda você terá o Rômulo, que é um jogador que desequilibra. Então, para confrontar esses três, Maranhão, João Vieira e Dodô precisam ter a bola. Roubar a bola desses caras, fazer com que eles possam correr atrás da bola e o Vila ditar o jogo.
0: 6:11, 6:11. Em falar em Leonardo, Luiz Oyama, Novo Horizontino também está definido. Tandara Reis, como joga o Tigre do Vale?
1: A equipe do Novo Horizontino vem a campo com Jordi no gol, Castrilhon na lateral direita e na zaga Gabriel Bahia e Patrick. Na lateral esquerda, Maicon Jesus. No meio campo, Léo Laudi, Luiz Oyama e Vinícius Paiva. No ataque, Rômulo, Reidinei e Robson, ele que é um dos artilheiros da equipe, já marcou 16 gols nessa temporada.
0: Nilton, tá escalado então o Grêmio Novo Horizontino. O motorzinho, ele já ressaltou aqui o meio de campo, mas esse trio, Rômulo, Robson e Vinícius Paiva, é um trio custoso, hein, Nilton?
2: É, assim como o do Vila também, né? Com o Rian, com o André Luiz e o Janderson. Vamos ver quem vai levar a melhor nesse duelo, né? Eu vejo aqui, assim, o Leonardo não jogou absolutamente nada, mais nada no Atlético. Foi pro Criciúma e hoje é titular. O Jordi é um baita de um goleiro. Lembro que no 4-0 aqui diante do Goiás, e nos momentos que o Goiás teve oportunidade, ele fez a diferença. O Luiz Oyama foi o volante também que veio aqui pro Goiás e aqui ele não fez absolutamente nada, não conseguiu se firmar e hoje é peça importante na equipe do Novo Horizontino. Agora sim, o Robson, o Rômulo são jogadores que realmente merecem o cuidado, a marcação. Isso aí vale para o sistema defensivo, vale para os volantes da equipe do Vila, cara. Mas assim, é superação. Não tem nada fácil. Tudo na vida tem as dificuldades, os obstáculos. Isso aí serve para poder fortalecer a equipe do Vila no retorno. O Vila tem uma sequência dura. O Vila está sendo testado, provado, para quando chegar a hora de poder conquistar o objetivo, ele esteja pronto. Espero que isso aconteça hoje. Certamente teremos um grande jogo nesta rodada. Aliás, eu penso que esse, se bem que nós vamos ter também o Fortaleza joga com o Sport, se eu não estiver equivocado, porque esse jogo do Vila hoje com o Novo Horizontino é um jogaço, um dos grandes, tá entre os dois principais jogos dessa rodada do Brasileirão Série B.
0: A gente aproveita e traz a agenda de jogos da rodada 15 da Série B do Campeonato Brasileiro, que teve a sua abertura ontem na Arena Pantanal. Cuiabá e Londrina empataram em 2-2. Além de Novo Horizontino e Vila, hoje às 19h, a rodada segue amanhã, 11h, sabadão, lá no Germano Krieger, Operário e América Mineiro. Também amanhã, 16h, Criciúma e São Bernardo. No domingo, 16h, estádio Antônio Ascioli, tem Atlético e Ponte Preta. Também 16h, no Alfredo Jaconi, tem Juventude e Ceará. No domingo, também 16h, lá na Arena Sicredi, em São João do Rei, tem Atlético e Avaí. E confirmamando, Nilton César, 18h30, estádio Arena Castelão, tem Fortaleza e Sport Recife. Nos aflitos tem Náutico e Goiás. Fecha a rodada na terça-feira, lá na Arena Niknet, em Ribeirão Preto, Botafogo de Ribeirão e CRB lá de Maceió. É a rodada de número 15 da Série B do Campeonato Brasileiro. Eu aproveito e atualizo a tabela de classificação até aqui. O Vila ainda entra em campo e é líder. Primeiro colocado, 28 pontos. São Bernardo é o segundo colocado com 25. Essas duas equipes estariam subindo hoje direto para a Série A do Campeonato Brasileiro. Os demais componentes do G6 são Sport Recife, terceiro colocado, 25. Novo Horizontino, quarto colocado, 24. Criciúma, quinto colocado, 24. E Juventude, sexto colocado, 22 pontos. Na zona do Neném, nem lá nem cá. Operário, sétimo colocado, 22 pontos. Fortaleza, oitavo colocado, 22 pontos. Náutico, nono colocado, 20 pontos. Cuiabá é o décimo com 20 pontos. Atletique, décimo primeiro com 19 pontos. Goiás, décimo segundo com 18 pontos. Atlético Goianiense, 13º colocado com 18 pontos. Ceará, 14º com 17 pontos. Botafogo de Ribeirão Preto com 16 pontos é o 15º. E na 16ª posição, CRB com 16 pontos na zona de rebaixamento. Londrina, 17º colocado, 15. O Avaí é o 18º com 13. A Ponte Preta é a 10ª colocada com 8. E o América Mineiro é o 20º colocado com 6 pontos somados. 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O motor, o Vila hoje pode ultrapassar a barreira dos 30 pontos, pode chegar a 31 e disparar na liderança da Série B do Campeonato Brasileiro. Wesley, e aí, eu te pergunto, o empate hoje é bom resultado?
3: Cara, você pegar da maneira que for, pensa que é bom resultado. Você não tá jogando contra, vamos lá, com os times da parte de baixo. Você não pode perder pontos, são para esses times. Esses times aí não dá para você perder ponto. Tem que fazer valer a sua autoridade, a sua colocação dentro da competição. Agora, no confronto ali, o Novo Horizontino hoje se coloca como quarto colocado. Então é um baita confronto. É uma equipe que a Tandara trouxe aqui no pré-jogo. Está 8 jogos sem perder. 4 vitórias e 4 empates. A última derrota, se não me engano, foi contra o Sport, que perdeu na Ilha do Retiro 1-0 para o Sport do Novo Horizontino. Então tem que também valorizar o bom jogo. Mas o Vila jogando fora de casa, eu penso que eu fico tranquilo. O Vila sabe se portar nesse tipo de jogo. Este jogo grande, porque quando tem esse tipo de jogo, jogadores têm espaço para jogar, têm capacidade de qualidade para tentar atuar, né, do meio campo para frente, como o Vila tem um Dodô, tem um Rian, tem um Janderson e o próprio André Luiz, mais um volante chegando e um lateral do lado, você consegue chegar com qualidade. O Novo Horizontino, ele ataca, mas cede o espaço. O Rômulo é um cara que larga, ele chega toda hora dentro da área para finalizar por ser um camisa 10 e um meia articulador. Em contrapartida, dá o espaço pro próprio João Vieira chegar com qualidade. Então é jogar com inteligência. Se não der para ganhar, que eu penso que o Vila tem condições de ganhar essa partida, não pode é perder, porque é um jogo que você freia um concorrente e abre uma condição, quem sabe, de mais pontos dos demais times da Série B.
0: 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O Newton Vila, 28 pontos. O São Bernardo é o segundo com 25. Um empate assegura a liderança. Mas uma derrota aí embola tudo novamente, Newton.
2: Mas mesmo assim o Vila ainda fica bem colocado, para você ver. Porque o Vila dos últimos 6 jogos, ele ganhou 5, cara. Você, quando bate 5 jogos assim, você fica grandão em termos de campeonato brasileiro. Então, assim, um empate é um resultado bom. A vitória, ela é excelente. Uma derrota, ela não é boa, mas também não é algo assim alarmante, não. Mas eu não trabalho com essa possibilidade. Eu entendo que o Vila tem condições. Não vou, é mesmo o Vila sendo primeiro, falar que o Vila é favorito para esse jogo. E também entendo que o Novo Horizontino jogando em casa, também não vejo esse favoritismo. Eu vejo um jogo bem equilibrado. Estava olhando, não sei se você já viu aí, o retrospecto, se eu não tiver equivocado dentro do que eu vi aqui, 4 vitórias para o Novo Horizontino, 3 vitórias do Vila, o time paulista tem uma vitória a mais e o resto empate, mostra que sempre foi muito equilibrado. E para quem quer chegar, para quem quer subir, cara, tem que ganhar fora. E o Vila hoje é o melhor dos 20 em termos de conquistar resultados positivos fora de casa. Espero hoje que o Vila possa se qualificar e voltar para Goiânia com um resultado maravilhoso, Guga.
0: Show! Nilton César, mão na mesa, equilíbrio para o duelo entre Vila Nova e Grêmio Novo Horizontino. Um duelo que vem marcando aí as últimas edições de Série B. Eu lembro que no ano passado o Vila Nova quase, mas foi assim, muito pouco, o Vila Nova quase conquistou uma vitória jogando fora de casa. Foi inclusive na estreia do Humberto Louser. Ficou 1-1. O Vila Nova vacilou e acabou tomando o gol e acabou deixando escapar a vitória na ocasião. Uma pergunta, motor. Você já jogou no Jorgão?
3: Já.
0: Já?
3: Já.
0: Como é que é o campo lá? Como é que é o gramado, a atmosfera?
3: É o gramado padrão, né? Aquela grama fininha, aquele corte 2, né? Que eles sempre molham lá em São Paulo e já tinha um hábito. Apesar que aquela garoa hoje, nesse momento, deve estar tendo aquele friozinho, deve estar frio lá em São Paulo, né?
0: Aquele friozinho agradável.
3: Aquele frio, aquela garoa, a bola bate, pega velocidade. Não tinha muita pressão. Não era, não ia muitos torcedores do Novo Horizontino ao estádio. Não sei agora, com esses 3 anos aí batendo na porta, não sei se pegaram gosto para torcer para esta equipe. Mas o certo é que é um campo bom para se jogar. Não tem a presença do torcedor próximo ao alambrado, porque geralmente jogo em estádio de interior, você tem esse calor humano, mas eu penso que lá em Novo Horizonte não dá pra você fazer um bom jogo, fazer assim, não tem muita pressão extra-campo, é fazer seu jogo, cara. Eu penso que o time do Vila tem jogadores experientes para isso, jogadores do meio, propriamente da defesa, o Elton Leite, Pagnussá, Maranhão, André Luiz, é uma espinha dorsal. Você tem experiência em todos os setores para também suportar esse tipo de jogo que eu penso que não teremos muita pressão lá.
0: 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O motor, e acompanhando alguns jogos do Novo Horizontino aqui, lá no Jorgão, dá pra dizer que a principal característica, um dos principais trunfos do Novo Horizontino é o jogo veloz. Porque, assim, de verdade, o que eu vejo de correria nesse time do Novo Horizontino é brincadeira, motorzinho.
3: Exatamente. E aí você tem o Reidney, que é um garoto de 19 anos, muita velocidade. Você tem o Vinícius Paiva, que tem uma transição ofensiva também em alta intensidade. E um experiente Robson, que é o capitão do time, né? Robson, ex-Curitiba, teve muito bem a sua passagem pelo Curitiba em outras temporadas.
0: 8 gols
3: e hoje vem vivendo um bom momento vestindo essa camisa. Então a transição ofensiva, ela é uma característica desta equipe. Como que você quebra essa transição ofensiva? É não deixando com que o jogador possa romper as linhas. Mantendo bem agrupado, recebeu o Reidner e o Vinícius Paiva, que tem essa característica, não deixa ganhar campo, não deixa dar aquela tapa de longe, porque se deixar, amigo, dificilmente você pega esses jogadores com velocidade. Uma defesa do Vila, que já não tem uma velocidade, mas tem uma experiência em cortar caminho, não pode dar esse espaço também para aquelas bolas longas, que aí apostar corrida com esses jogadores eu penso que é difícil demais.
0: 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Abraçando o Marco Aurélio, é um dos responsáveis professores lá do Canv Esportes. 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Qual a receita, qual a melhor forma de se precaver contra esse poder ofensivo do adversário, hein, Newton?
2: Olha, em relação à zaga, o Vila tem dois zagueiros lentos, é fato. Aí é relacionada a cobertura da área com e um detalhe assim, o Guto, ele não gosta de jogar na formação do 4-4-2, né? Ele já deixou claro aí que ele é adepto do 4-3-3. E aí ele tem um volante só, que é marcador, que dá combate, que é o William Maranhão. Já vejo o João Vieira. Ele pode marcar, mas ele é mais um volante de criação, como segundo volante. Quando o William Maranhão não joga, ele faz a função de primeiro volante. Mas com o Maranhão jogando, ele vai para segundo volante. E aí é a cobertura aí, cara, do William Maranhão e do João Vieira, deixando o Dodô para ser o cara cabeça pensante para abastecer os dois atacantes. Em relação a isso aí, você tem que espelhar, você tem que bater de frente os laterais, como também os dois atacantes de beira que tem que ajudar na marcação. Enfim, eu entendo assim, tem três grandes atacantes aí, a equipe do Novo Horizontino, o Vila também tem. Eu penso que você tem que fazer isso. A realidade é que o time que joga fora, ele não joga com a desenvoltura de quando joga na sua casa, mas tem a qualidade e a condição de poder surpreender. Já vi o Vila fazer bons jogos fora de casa, mas já vi o Vila também ser uma decepção fora de casa. Pelo momento e pelos jogos que eu acompanhei, eu penso que o Vila vai sobressair hoje, viu? E com detalhe, hein? Galera, tem que chegar aos 500 já, faltando 33 minutos pra bola rolar. Eu quero ver o motorzinho gritar, cara. No jogo passado, o Vila venceu. Eu quero vitória. E ouvindo o grito de guerra, o motorzinho é nosso. O torcedor vilanovense, a massa tá falando: ei, ei, ei, o motorzinho é nosso. Vem pra cá, motor.
0: Ei, motor, faltam 200, agora 199 likes. Gente, ó, falta 32 minutos pra bola rolar. 32 minutos pra bola rolar, faltam 199 likes. Quero o seu like pra gente colocar o motorzinho aqui pra gritar do fundo do coração, de toda a paixão que ele tem pelo Vila. Aquele Vila assim, ó, aquele que arrepia aqui no futebol da Bandeirantes. 6:28, este é o Futebol na Bandeirantes. 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Hyundai. 6:28, rápida parada, na volta tem mais futebol na Bandeirantes.

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0: Estamos de volta, 6h32, é a hora certa em Goiânia, 7 da noite, a bola rola para Grêmio Novo Horizontino e Vila, e quando a bola rolar, ele vai chacoalhar o seu rádio. O maior talento da narração esportiva do Brasil, Ronair Mendes, daqui a pouco tá comigo e tá com a galera do Tigrão aqui no Futebol da Bandeirantes. 6h32, Tintas e Mangueiras Aliança, fabricação de mangueiras de polietileno para construção civil e irrigação, tintas para textura, piso, grafiato, fosca, semibrilha, acrílico, massa PVA e outras. 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Hiper Moreira, gente da gente. 6h33, volto com a Tandara Reis, convidado também no Novo Horizontino. Quem fala com a gente, hein, Tandara, lá no time do interior paulista?
1: Bom, nós vamos ouvir agora o atacante Robson. Ele tem 35 anos e já marcou 16 gols nessa temporada em 28 jogos. Em número de gols, já é a melhor temporada da carreira dele. E na última partida, ele marcou os dois gols da vitória do Grêmio Novo Horizontino sobre a Ponte Preta, que venceu aí por 2-0. Ele tá falando um pouquinho sobre esse bom momento que ele vive nessa temporada de 2026. Vamos ouvi-lo.
2: Nesse momento que eu tô vivendo, é muito gratificante poder entrar em campo e dar o meu melhor, de estar ajudando os companheiros, de estar fazendo gol. Me sinto muito à vontade aqui, a gente brinca ainda, que já sou de casa, estou acostumado, e fico lisonjeado por tudo que vem acontecendo, pelo carinho, por todo o apoio que os torcedores, os companheiros vêm me dando, mas não posso deixar isso subir a cabeça, manter do mesmo jeito, manter com foco, a concentração, porque a gente tem um objetivo muito grande, que é conseguir colocar o Novo Horizontino na Série A, e independente de quem acabe sendo artilheiro do time ou da competição, eu quero realmente colocar o Novo Horizontino na Série A.
3: Ô Robson, como é que você imagina esse jogo de amanhã, né? Dos vários jogos de 6 pontos, talvez na minha opinião, talvez o mais importante para ser contra o líder, e vocês têm campanhas parecidíssimas, né? Também até tem diferença ali, vocês tomaram 2 gols a menos do que o Vila Nova. Como é que você está projetando esse Vila jogando aqui amanhã com vocês?
2: Ah, vai ser um jogo difícil. A gente sabe da qualidade do Vila, já trabalhei com o Guto, sei que ele, o jeito dele jogar, o que ele pensa, e eles vão vir aqui para buscar os 3 pontos, mas do lado de cá tem uma equipe que vai lutar, vai brigar, vai defender com todas as forças esses 3 pontos, e vai fazer de tudo para que esses 3 pontos fiquem aqui na nossa casa. Então eu acho que vai ser um grande jogo, é um jogo muito importante para nós, porque se a gente conseguir a vitória, a gente fica a 1 ponto deles, e hoje eles são um time a ser batido. O líder, quanto mais perto, e se você puder ganhar dele, é melhor. Então a gente vai fazer de tudo para que isso aconteça amanhã.
1: Esse foi o Robson, atacante da equipe do Novo Horizontino, ele que tem vivido aí uma grande fase e pode dar trabalho para a defesa do Vila Nova.
0: Tá certo então, Tandara Reis, trazendo o Robson, atacante do Novo Horizontino, 8 gols na Série B do Campeonato Brasileiro, e o Robson falou para Plane Esquadrias. 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Plane Esquadrias, abrindo portas e janelas para o seu sucesso e tranquilidade. 6h36, o Nilton, boa fase vive o Robson, inclusive colocando um outro bom atacante no banco, que é o Carlão. Quem diria que a gente iria ver um Carlão no banco e o Robson se destacando na Série B, hein, Nilton?
4: Exatamente, cara. O Carlão é um ótimo jogador, um centroavante que ele foi referência o ano passado pela Ferroviária. E agora o Carlão também vive um grande momento bom para o Novo Horizontino, né? Mas também não é só mil maravilhas, não. Se fosse assim também o Novo Horizontino, era para estar liderando a competição. Viveu aí um momento ruim, vem se recuperando. Agora é claro, bicho, jogo é jogado, lambari é pescado. Mas assim, esse aí é um grande jogador, não pode vacilar, ele é goleador. Conhece o caminho do gol. Sistema defensivo do Vila tem que tomar cuidado. Cara, temos tudo para ter um dos melhores jogos do Brasileirão hoje.
0: 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O Robson, ele ressaltou aí na entrevista dele que conhece muito bem o Guto Ferreira e conhece bem o estilo de jogo que o Guto trabalha. Robson, 35 anos, atacante perigoso do Novo Horizontino, falou aqui na Bandeirantes.
5: Ó, se não me engano, ele jogou com o Guto no Fortaleza e no Coritiba. Esse ano já é a melhor temporada dele aos seus longos 35 anos. Penso eu que uns 15, 16 anos como atleta profissional, né? Oriundos da base da Ponte Preta. O melhor ano antes desse que ele vem vivendo o melhor da sua carreira era quando ele estava naquele Fortaleza, Libertadores, o Vojvoda... Né, aquele Fortaleza que chegou a Libertadores. Naquele ano ele fez 15 gols. Então hoje ele já superou a sua melhor marca, jogando pelo Grêmio Novo Horizontino, fazendo 16 gols. Então nós não podemos menosprezar esse tipo de atleta. É um atleta diferente, mas temos que ter aqueles cuidados necessários, que eu penso que o Vila terá. Se cair do lado do Igor, o Igor encurta, não dá o espaço. Caiu do lado, né, do Natan, encurta, não dá o espaço, e idem dos dois zagueiros. Então é um jogador que terá atenção em qualquer setor da parte ofensiva do time do Novo Horizontino. Em contrapartida, o Vila precisa atacar o lado esquerdo de defesa do Novo Horizontino, que é onde fica posicionado Leonardo, que eu penso que é um volante que não tem tanta marcação, é o caminho pro Dodô se criar juntamente com o Rian.
0: 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Hoje pela Copa do Mundo da FIFA, lá nos Estados Unidos, há pouco terminou Noruega 1, França 4. 3 gols de Dembélé e um de Désiré Doué. Então ficou 4-1 para a França frente à equipe da Noruega. E no mesmo grupo, Senegal colocou 5-0 no Iraque. 5-0 no Iraque. Senegal e Iraque foi o jogo do grupo I da Copa do Mundo da FIFA 2026. Mais tarde, 9 da noite, tem a sequência dos jogos aqui do Mundial de Seleções, Cabo Verde e Arábia Saudita. E no mesmo horário, 9 da noite, tem Uruguai e Espanha. Rapaz, esse jogo pode ter ou a classificação do Uruguai ou a desclassificação do Uruguai, e a possibilidade aí, em caso de tropeço da Espanha e tropeço de Cabo Verde, um Espanha e Argentina. Rapaz, eu tô torcendo demais pra esse confronto acontecer na Copa do Mundo de Seleções da FIFA. Copa do Mundo que tá um barato, né, Wesley? Cada jogo bom de se ver, a gente tem acompanhado aqui na Bandeirantes, e esse França e Noruega também foi mais um deles, né, Wesley?
5: Exatamente, o nível técnico está me superando, né? Eu tô gostando de ver algumas seleções aí, até aquelas seleções que não são cotadas como favoritas à taça da Copa do Mundo, estão surpreendendo. Você pega aí a seleção de Cabo Verde, Equador, cara, que chocolate o Equador deu na Alemanha ontem. Então, outra coisa que vem chamando a atenção é o público, Guga. São mais de 3 milhões de torcedores já nos estádios da Copa do Mundo. Então, eu vejo aí um recorde de público nessa Copa. Todos os jogos, praticamente, com seus estádios abarrotados.
0: 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Abraçando Marcos Loredo, tá com a gente aqui sempre, que é torcedor do Verdão, mas acompanha toda a jornada aqui do futebol da Bandeirantes, seu Peri. E a dona Maria Loredo também tá aqui sempre na audiência conosco, ligadinhos aqui no futebol na Bandeirantes. 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Ô Nilton, havia um temor de que a Copa do Mundo fosse de baixo nível técnico por conta da quantidade de seleções. É uma versão, um formato com 48 seleções, mas ficou provado aí o contrário, né? 48 seleções e cada jogo um mais bem disputado do que o outro, Nilton.
4: É, eu acompanhei esse jogo hoje, a Noruega perdeu o pênalti, né, cara?
0: Perdeu.
4: Aí não pode perder em jogo grande. Agora sim, o Mbappé jogando pra caramba, esse Dembélé, eu quero que essa França pegue o Brasil, que aí eu quero ver se eles vão jogar tudo isso aí. Tem que pegar uma seleção tradicional, como o Scratch Canarinho. Mas assim, os grandes jogadores estão se destacando, né? Eu acho que não tem nenhum assim passando em branco, metendo gol. Enfim, cara, nós teremos certamente grandes jogos até o término e eu tenho a convicção e certeza, Guga, que dia 19 de julho o Brasil estará lá na grande finalista. Não sei se contra a França, contra a Espanha, a Argentina, a Alemanha, enfim, contra Portugal. Eu tenho essa convicção que dia 19 de julho o Brasil decide o Mundial lá nos Estados Unidos. Afinal, vai ser nos Estados Unidos, não é isso, Guga?
0: Isso, em Nova Jersey.
4: Então é lá mesmo.
0: Lá no MetLife Stadium.
4: Exatamente, o time do Carlo Ancelotti, o nosso Scratch Canarinho, ele estará lá dia 19 decidindo a Copa do Mundo.
0: Tomara que nesse dia 19 a França já tenha ficado pelo caminho, porque essa França aí eu acho.
4: Ah, eu quero, se tiver como o Brasil jogar com a França, eu quero ver esse jogo, porque tem que calar muita gente que acha que a França é a grande. É porque ainda não pegou o Brasil, rapaz. É porque ainda não pegou o Brasil. Rapaz, eu vou torcer para que o Brasil possa jogar contra a França.
0: A minha primeira decepção no futebol, eu sou de nascido em 95, acompanhei a Copa do Mundo em 2002, eu tenho lapsos do Brasil pentacampeão, mas a primeira Copa que eu acompanhei toda foi a de 2006. E a minha primeira decepção no futebol, assim, a maior dor, a primeira vez que eu chorei foi por causa dessa desgrama dessa França
5: aí. Foi
0: onde
5: isso?
0: Aí, lá na Alemanha, a Copa da Alemanha, França 1, a Brasil 0, gol do Henry. Ele miserável.
5: Foi o meião, né? Parece que alguém foi
0: o Roberto Carlos, foi.
5: Ei, meiãozinho.
0: E o Nilton quer a França.
5: Ô, Nilton, mas
4: eu quero. O que aí não tem conversa. Você bate logo nos melhores, que aí você fala, não, ganhou e nós temos que aplaudir. E o Brasil vai estar lá. Dia 19, viu, Wesley?
5: Eu tô entendendo o Nilton. É porque vocês não entendem o Nilton.
0: Ah, então fala.
5: Bateu a França, você chega grande na finalíssima e grande pra ganhar o título, é ou não é, Nilton?
4: Claro, hein? Quem sabe ler um pingo é letra.
0: Pronto, Nilton.
4: Se não
0: César
4: bater nessa França, não merece estar na final dia 19 de julho. O Google, eu aprendi assim, fala, cara, pega os grandes, porque aí você cresce. Brasil eliminar uma seleção aí grande, ele pega moral.
0: Tá certo, 6h46, motorzinho, 477 likes.
5: A confusão que você
0: falta levou. Pouco, 500 likes. E daqui a pouco o motorzinho ele vai gritar a vila que chega, vai ficar claro aqui na Bandeirantes. 6h46, então falta pouquíssimos likes. Daqui a pouquinho o motorzinho vai gritar aquele vila. Aí, aí pode esquecer, aí você pode fazer a fezinha no vila lá na KTO que vai dar super certo. Porque quando o motorzinho grita vila, o Tigrão bate mesmo, meu parceiro. Então, ó, faltam 20 likes.
5: 19
0: likes. Faça essa força aí, torcedor colorado. É a corrente do Tigrão. Deixa o seu like. Daqui a pouco vem o Ronair Mendes para Novo Horizontino e Vila. Em falar em Ronair Mendes, Quero ir com o nosso maior talento da narração esportiva do Brasil para desejar já uma ótima noite, um bom trabalho, saber dele a expectativa para a bola rolando. Quero ouvir e sentir a potência.

0: aprontaram com a gente tantas vezes, né, cara? Agora é a vez da gente aprontar também. Tem a nossa vez, poxa. Tem que chegar a nossa vez, né? Um dia tem que ventar para o nosso lado. E eu acredito que o Vila tem tudo para fazer uma grande partida, um grande jogo, né? Chega com toda a moral de líder do campeonato, time que vem crescendo, diretoria que vem trabalhando certinho, muito organizado o Vila Nova. E eu creio que o Vila tem tudo para fazer um grande jogo, beliscar uma vitória contra o Novo Horizontino no interior paulista. E daqui a pouco a gente vai chacoalhar, o Vila vai jogar e nós vamos Vila Novar aqui na Rádio Bandeirantes, é a maior audiência de Goiás para o Brasil, a principal equipe esportiva do Centro-Oeste brasileiro, a maior emoção, maior adrenalina no futebol, vem no microfone da Rádio Bandeirantes. Eu já peço like pra galera, tá? Você que tá assistindo a gente, like, deixe o seu joinha, é só apertar o joinha, se inscreva no nosso canal, né? Aperte também o sininho para toda vez que a gente tiver com jornada esportiva no ar, com os programas esportivos da Rádio Bandeirantes no ar, o YouTube avisar para você participar da nossa resenha, ficar super bem informado. Sexta-feira, sextou, galera do Tigrão, daqui a pouco nós vamos chacoalhar mais do que moeda em bolso de Saci, viu, Gustavo Ramos?
1: Dois pontos aqui contigo, Rona. Primeiro, tá. Quando você abriu o microfone, a audiência, ó, subiu.
0: Desgramou.
1: Igual foguete. Foguete não tem
0: ré. Fragelo.
1: Fragelo. A audiência tá lá em cima. Outro ponto. Só nesse período que você falou, algo em torno de dois minutos e meio, a gente ganhou, a gente precisava de 20 likes, né?
0: Certo.
1: A gente ganhou quase 100 likes.
0: Oh, que
1: isso é um avião, Ronaí. Isso é um fenômeno, bicho.
0: Poxa, eu nessa humildade toda, né? Pô, depois que você falou isso aí, meu amigo, depois do jogo eu vou botar um tênisão bacana, um camiseta, e vou pro shopping, vou meter uma marra daqui. Sempre a perna que eu vou ficar.
2: É por isso. É por isso que você é o maior talento da narração esportiva do Brasil, Rona.
0: Obrigado, Milton.
2: A galera gosta de você, cara. Eu ando bastante, visito bastante, mas você precisa de ver a alegria quando você teve um pouco ausente, renovando o contrato, depois que você voltou. Isso que o Guga falou aí agora é a realidade. O povo
0: Obrigado.
2: Gosta muito de você, viu, Rona? E porque
0: Graças
2: você é um
0: Deus.
2: Cara talentoso, um profissional nota 10, e eu fico feliz em fazer parte da sua amizade e de trabalhar com um talento maravilhoso e gigantesco que é você, Rona.
0: Obrigado, Nilton. Obrigado demais pelas suas palavras. E você me conhece, né? Desde os meus primeiros passos no rádio esportivo, né? Você é amigo da minha família, eu sou amigo da sua família também. E nós, né, na Rádio Bandeirantes, somos uma grande família. Gente, uma coisa que faz muita diferença aqui na Rádio Bandeirantes é o nosso ambiente. Nosso ambiente é bom demais. Sabe o que é você trabalhar tranquilo, sossegado, onde todos nós somos leais, né? Nós somos amigos de verdade aqui na Rádio Bandeirantes. Aqui você pode virar as costas para todo mundo, não tem esse negócio. Então, um dos melhores ambientes que eu trabalhei nesses 35 anos de carreira é esse nosso aqui da Rádio Bandeirantes. São grandes irmãos, grandes amigos, grandes profissionais. E para a gente se destacar como um grande locutor esportivo, um grande narrador, você precisa de grandes comentaristas, de grandes repórteres, de um operador de som bom, né, Edinaldo Maurício? Esperto, ligado a tchau, tchau. Tchau, tchau, com as vinhetas, técnico de som bom, então apresentador bom, que promove, que mexe com a galera, né? Repórter, comentarista, apresentador, coordenador, produtor, porque quem não sabe, o pessoal não sabe, mas fora do ar a gente tem um produtor que articula tudo aqui, ó, que faz, que mexe, que pega e vai. O coordenador, o comando, né? O Joãozão, que dá toda a nossa condição de trabalho, toda a condição de trabalho, todo o apoio, né? Uma liderança fantástica que é o Joãozão, todo mundo respeita e dá toda a condição de trabalho para nós, né? Então eu agradeço demais vocês, muito obrigado. E o Guga, eu quero gritar um negócio aqui pro pessoal dar mais like.
1: Grita então, vai.
0: Pode?
1: Vai, grita, vai.

0: isso, rapaz? Não, agora.
1: Talento!
2: O que é isso, talento? Sensacional! Agora
3: você é bom.
2: Lá embaixo agora. Eu pensei que eu tava arrasando no meu Vila.
0: Ô, vocês acham que agora eu posso cantar galopeira?
2: Nossa, você já tá credenciado.
1: Você tá aprovado. Rapaz.
2: Parabéns, Rona. 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

0: liberar pro aquecimento vocal, Rona. Ótimo jogo pra gente, ó. Vamos chacoalhar mais do que moeda em bolso de saci, maior talento.
1: Ô, Guga, podemos fazer esse grito do...
0: Negativo. Não, é, não, pô, negativo. Tandara,
1: concorda, o Didi concorda. Ficou bem pra acabar o jogo, ó.
0: É, negativo. É, o seu vai sair daqui a pouquinho. 6h53, 6h53. 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Vamos às escalações. Como joga o Vila Nova? Como joga o Novo Horizontino? Time de arbitragem. 6h54. Vila Nova Futebol Clube, Guto Ferreira. Como vem o Tigre? Como o Vila joga? Tandara Reis.
2: O Vila Nova vem a campo com Elton Leite no gol. Na lateral direita, 20 Natan Camargo. Na zaga, 3 Thiago Pagnussá e 38 Caio Marcelo. Na lateral esquerda, 6 Igor Luiz. No meio-campo, 8 William Maranhão, 5 João Vieira e 31 Dodô. No ataque, 99 Janderson, 11 Rian e 7 André Luiz. Esse é o time do técnico Guto Ferreira.
0: Tigrão em campo. Guto Ferreira escala o 11 assim e o banco de reservas do Vila em Tandara Reis.
2: No banco de reservas, o Vila Nova tem à sua disposição 29 Dalberson, 4 Samuel, 9 Gustavo Puskas, 10 Marquinhos Gabriel, 13 William Formiga, 15 Dudu, 16 Alex Aren, 18 Enzo, 22 Rainer, 33 Bruno Xavier e 49 De La Torre.
0: 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Grêmio Novo Horizontino. Quem joga e quem comanda é Luiz Fernando Flores em Tandara Reis.
2: O Novo Horizontino recebe o Vila Nova com 93 Jordi no gol. Na lateral direita, 20 Castrilhão. Na zaga, 26 Gabriel Bahia e 4 Patrick. Na lateral esquerda, 66 Maicon Jesus. No meio-campo, 18 Leonaldi e 6 Luiz Oyama e 16 Vinícius Paiva. No ataque, 10 Rômulo, 41 Reidney e 11 Robson. Esse é o time do técnico Anderson Moreira, hoje comandado por Luiz Fernando Flores.
0: Alô, David Júnior, aquele abraço, torcedor do Vila, tá no Resenha Colorada, tá ouvindo a Bandeirantes. Ouvimos a escalação do Grêmio Novo Horizontino e o Luiz Fernando Flores manda quem ao banco de reservas, Tandara Reis.
2: No banco de reservas, o Novo Horizontino tem à sua disposição 31 César Augusto, 7 Ronald Barcelos, 8 Titi Ortiz, 9 Carlão, 14 Eduardo Brock, 15 Tavinho, 21 Alemão, 22 Ivan, 27 Diego Matias, 30 Nicolas, 50 Juninho e 77 Hélio Borges.
0: 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Quem apita, quem comanda, time de arbitragem, quem comanda, Grêmio Novo Horizontino e Vila Tandara Reis.
2: Arbitragem paranaense no jogo de hoje, Lucas Paulo Torezin, da Federação Paranaense de Futebol, e os assistentes são Vitor Hugo e Mazu dos Santos, também da Federação Paranaense de Futebol, e Francisco Chaves Bezerra Júnior, da Federação Pernambucana de Futebol. E o VAR vai estar a cargo de Wagner Howey, de Santa Catarina.
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0: coisa linda. Torcedor, não me esqueço nunca de você. E onde você estiver, não se esqueça de mim. Aquele abraço. Comunidade Esportiva Goiana, em especial a galera do Vila, o meu povão colorado, a galera do Tigrão, que se liga mais e mais. No somzão da Rádio Bandeirantes Goiânia, FM 98.7, YouTube Rádio Bandeirantes Goiânia, Rádio Bandeirantes Goiás, para as emoções do jogo do Tigrão. Na 15ª rodada, Brasileirão da Série B. O Vila, que é líder e vai defender a sua liderança contra o Novo Horizontino no estádio Jorge Ismael de Biasi. A partir de agora, galera vermelha, vamos Vila Novar, porque Vila Novar é preciso. E eu já estou Vila Novando no microfone da Rádio Bandeirantes. 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Novo Horizontino e Vila Nova. É jogo do Vila, é jogo do Tigrão, em nome dos grandes anunciantes do rádio esportivo em Goiás e no Brasil. Vamos juntos na Rádio Bandeirantes. Vai, Tigrão, pra emoção, me leva, Tigrão. Vai, Tigrão, que eu vou com você nessa emoção. É o Vila de camisa vermelha, calção branco, meia vermelha nesta noite, enquanto o Novo Horizontino com seu uniforme tradicional em amarelo e preto, listra verticais em amarelo e preto, calção preto e meia amarela no primeiro tempo. Vila vai atacar pro gol da direita do seu rádio. Se fosse no Anésio Brasileiro Alvarenga, Vila no primeiro tempo estaria atacando para o gol da torcida Esquadrão, pro gol da Avenida Universitária. Árbitro é do Paraná, Lucas Paulo Torezin. Vai autorizar a saída, vai pertencer o time do Novo Horizontino. É o Vila que vai atacar pro gol da direita, para emoção, me leva, Tigrão. Vamos Vila Novar, meu povão colorado. Atenção, torcedor do Brasil, em Novo Horizonte a bola rolou e é nela que eu vou. Alô, galera do Tigrão, larga tudo e vem comigo. É isso aí, amigo, é aqui comigo que eu quero ver. Desce o time do Vila, João Vieira dá o combate pelo meio, a bola vem para o Novo Horizontino, tenta a arrancada aqui para o setor de esquerda, o Rei de Ney, a bola foi direto para a linha de lado. É arremesso manual favorecendo o time do Vila Nova, direita, campo de defesa, reposição de bola que já faz o Natan Camargo, bola na direção do William Maranhão, bate Ricardo para Pagno Sati, apertado na marcação, cola pela direita, a tabela, Natan Camargo sai para o jogo, o time do Vila marca no campo ofensivo, o time do Novo Horizontino. Leonaldi vem, dá o combate pelo meio, chega primeiro ali o jogador Gabriel Bahia, dá o combate, a bola enfiada para a linha de lado, é lateral de novo favorecendo o time do Vila, no primeiro minuto de jogo em Novo Horizonte. Está começando a 15ª rodada do Brasileirão da Série B para os nossos times. É bola que vem para o time do Vila, arremesso lateral, Natan Camargo tentou na direção do André Luiz, pintou o corte do Maicon Jesus, bola para a linha de lado, é outro manual favorecendo o time do Vila. É Natan Camargo para cobrar. 0-0, comecinho de jogo. Leonardo deu o combate, a bola subiu, tentou pelo meio, Luiz Oyama estica a perna, Dodô toca a bola, o time do Vila trabalha, João Vieira recua na fogueira, bola chegou ali pro Caio Marcelo de pé canhoto, despacha a bola lá pelo setor de esquerda para afastar o perigo, ele manda pra linha de lado, tem lateral no time do Novo Horizontino. 1 minuto e meio, 0-0 é o placar. 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Trabalha Patrick no campo defensivo do time do Novo Horizontino, para Gabriel Bahia, solta com Castrelon, recolhendo ali pela lateral direita, tenta o levantamento pelo meio, pintou o combate do Dodô, levanta a bola na entrada da grande área, apertou para cima da marcação o time do Vila, chega com tudo o Dodô, a bola vem na ponta esquerda, cruzamento para a área, afasta a zaga, rebote vem com João Vieira, o Vila no campo de ataque, trabalhou pelo setor de meia direita, apertando ali pelo Vinícius Paiva, que toca por baixo na bola da lateral para o time do Vila, dessa vez no campo de ataque, o lateral favorece o Tigrão e é pelo setor de ponta direita. 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André Luiz no fundo do campo pela ponta direita. Tentou o espaço para cruzar. Dupla marcação para cima dele. Ele chuta. consegue ali explorar a chegada do adversário e a bola é tocada para a linha de lado, pertinho da bandeirinha de escanteio, lateral favorecendo o time do Vila Nova. Natan Camargo já executou em cima de João Vieira, é o Tigrão no ataque. Thiago Pagnussati, olha onde está o Pagnussati, cara. O Caio Marcelo é o último jogador de linha do Goiás, ele está pelo meio campo, bola recuada para ele, atrás ainda mais, recomeçando o time do Vila com Melton Leite. Sai jogador para João Vieira, se apresenta para o jogo, recolheu aqui pelo setor de lateral direita na cavadinha, levanta pelo meio, Rian escorou para Maranhão, o jogo fica esquisito, levantamento, Dodô consertou, ajeita para a descida de Igor Luiz, já deu combate para cima dele ali, o Rei Dinei cruzou na entrada da grande área, chega com perigo no horizonte, no Thiago Pagnussati, vai em cima de cabeça, tira com perfeição, afasta para João Vieira, recua para o Elton Leite. O Vila é pressionado na saída de bola, bate para frente na direção do Rian, escorregou, perdeu para o Leonardo, abriu para Vinícius Paiva, ataca aqui pela canhota, o time do Novo Horizontino com perigo, 3 minutos e meio, 0-0, levantamento perigoso para o Novo Horizontino, cabeçada do Robson para fora. Que perigo, a bola passou pelo meio na marca penal, a zaga parou, Robson chegou, ele é matador, ele é goleador, e na linha de pequena área ele mergulhou de cabeça, a bola passou riscando a trave. Dandara Reis, boa noite para você.
1: Boa noite, grande chance para a equipe do Novo Horizontino, um passe do Vinícius Paiva pelo lado esquerdo do ataque da equipe do Novo Horizontino, ele tocou a bola para o Rômulo, ele felizmente não conseguiu colocar ela no fundo da rede, segue 0-0 no Jorjão.
0: Você tá doido, gente do céu, que perigo esse Robson, ele é mais perigoso que cobra cascavel. 4 minutos do primeiro tempo, 0-0 é o placar, daqui a pouco tem análise, opinião, comentário. Wesley Souza, o motorzinho, Newton César, o mão na mesa, é o timaço de comentaristas da Rádio Bandeirantes Goiânia, trabalha o time do Vila lá pelo setor de esquerda, levantamento no ataque, ela não chega no André Luiz, boa antecipação do zagueiro Patrick, completa no meio do caminho, manda a bola pra linha de lado, Luiz Oia mantém lateral lá pela canhota, o time do Vila para cobrar. 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é o Tigrão e a galera gritando Vila, ataca pelo setor de meia esquerda, atacava o time do Vila, dá o combate ali pelo meio, chegou Janderson, apertou, a bola sobrou na defensiva do Novo Horizontino com Maicon Jesus, ele saiu fintando perigosamente, toca a bola pelo meio, Leonardo tabelou, é Maicon Jesus, avança pela meia esquerda, lateral canhoto do Novo Horizontino, estica a bola, aproveita Vila Nova, Vinícius Paiva, ultrapassagem do Maicon Jesus, cruzou na área, chega o Novo Horizontino, a bola batida e chacoalhou. Luiz Oyama, gol do Novo Horizontino, 5 minutos do primeiro tempo, atacou pela esquerda, Vinícius Paiva recebeu do Maicon Jesus, fez a tabela, o cruzamento para a área, a zaga do Vila preocupou com o Robson e deixou o Luiz Oyama chegar por trás e fuzilar o goleiro Elton Leite, fuzilou a defesa do Vila, Luiz Oyama 5 do primeiro tempo, abre o placar o Novo Horizontino, agora o Novo Horizontino 1-0, ô Elton Leite, nessa você dançou, a bola passou e a rede chacoalhou.
1: Jogada pelo lado esquerdo do ataque do Novo Horizontino, Maicon Jesus acionou o Vinícius Paiva, que tocou pro Robson, que além de artilheiro, também é garçom. Ele deu um passe açucarado para o Luiz Oyama e ele colocou a bola no fundo da rede. 1-0 para a equipe do Novo Horizontino.
0: 6 minutos do primeiro tempo, né? Teve um leve desvio mesmo ali do Robson, né? Tentou uma letrinha ali, acabou facilitando para o Luiz Oyama. 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Tenho que chamar agora Wesley Souza, o motorzinho, e o Nilton, mão na mesa. Começo de jogo para o time do Vila. É assim, é aquele começo complicado, difícil, porque tomar um gol logo no começo é realmente complicado. E aí, motorzinho Wesley Souza, diz aí as dificuldades que o Vila Nova tem nesse começo de partida em Novo Horizonte.
2: Um grande abraço, o maior abraço. Talento da narração, excelente trabalho para você. Olha, o Vila tá com dificuldade de achar esses velocistas, né? O Vila tem dificuldade em achar o Vinícius Paiva, o Robson, né? Tem essa característica de pensar muito rápido, tá dando espaço, o encaixe de marcação do Vila demorou, entrou, penso que numa parte sonolenta, tem que acordar o Tigrão, porque O Novo Horizontino joga em muita velocidade, Rona.
0: 7 minutos do primeiro tempo, 1-0 para o Novo Horizontino. E vem Vila, barra no vazio para André Luiz, entrou na área, tentou limpar, carregou, prendeu, recolheu, escorregou do lance, mas já subiu a bandeira, marcando o impedimento do atacante do Tigrão. 1-0 para o Novo Horizontino. O jogo começa complicado para o time do Vila, em Novo Horizontino, no interior paulista. Nilton César, mão na mesa, abração para você. Vila Nova 0, Novo Horizontino. Continua 1, Vila vai ter que começar remando desde o início, hein, Nilton?
3: É, boa noite, maior talento da narração esportiva do Brasil, Ronair Mendes. Aquilo que eu temia aconteceu, cara, batendo cabeça. O Vila tem um zagueiro que chama gol, que é o Caio Marcelo, fraquíssimo. Pode observar.
0: O Vila... E olha o Novo Horizontino, o Rômulo bateu em cima da zaga, rebate, vem de novo com o Novo Horizontino, bola na entrada da grande área, ajeitou o Leonardo de costas pro gol, chega bem para retomar, para bater a carteira ali o João Vieira, alivia a defesa do time do Vila, que passa perigo. O Nilton, o Vila passa um perigo atrás do outro e o jogo mal começou, cara.
3: É aquilo que eu sempre falo, né? É começar pra gente sentir. Perdidos zagueiros do Vila, tem que arrumar o sistema de marcação. O ataque do Novo Horizontino é muito rápido. Tá batendo cabeça o Thiago Pagnussá e o Caio Marcelo. Ou se acerta, ou o Vila vai tomar o segundo gol.
0: Você tá doido, o Novo Horizontino vem pra cima e lance de perigo, cara. É um no toba do outro, quer dizer, um atrás do outro, rapaz. 9 minutos, estamos no primeiro tempo. 1-0 para o Novo Horizontino, tem falta em cima do jogador Reitinei, lá pelo setor de direita, falta do Igor Luiz, mas o árbitro não mandou seguir, que o lance foi normal, a bola saiu, deu lateral, favorecendo o time do Vila lá pela canhota. Vamos queimar, Tigrão, a galera acredita, a galera vermelha tá com você. A importância de Vila Nova, é momento difícil, é complicado, então a galera grita Vila e vai pra cima. O Tigrão tem lateral lá pela canhota, o Vila pra fazer a cobrança, é o Tigrão no campo de defesa, tem que arrancar, tem que atacar, tem que reagir. Igor Luiz, pra que pôr a bola em circulação? Arremesso lateral, a bola na direção do William Maranhão, chuta pra frente de qualquer maneira, chegou, brigou por ela, caiu Marcelo, lá parou Dodô, tentou esticada pra Janderson na ponta esquerda, bate, rebate Leonardo de cabeça, toca a bola, o time do Novo Horizontino de pé em pé, toca rápido, vem Vinícius Paiva, escapou pelo setor de meia esquerda, faz o break, Rian na marcação, passou o Maicon Jesus, pediu pela canhota, recebeu, tá cercando, tá marcando pelo Rian, ele retrocede, recomeça na meia, meiuca ali na divisória do gramado pro time do Novo Horizontino. Na virada dos ponteiros, a marca do tempo. Alô, galera, o que passou já era, na marca de 10 minutos de futebol no interior paulista. É o Vila em campo, é o Tigrão liderando o Brasileirão da Série B, 15ª rodada, e a Rádio Bandeirantes vai chacoalhando o coração da galera. No placar, Novo Horizontino 1-0. Hora certa, 7:10 da noite.
4: E com esse resultado, 1-0, gol de Luiz Oyama para o Novo Horizontino. O Novo Horizontino vai assumindo a vice-liderança, agora 27 pontos somados atrás do Vila Nova, apenas um ponto na informação de Nitintas, pintando as cores da vida.
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0: Em paz com a vida, de bem com você. A galera do Vila tá ligada no somzão da Rádio Bandeirantes e a emoção do Brasileirão da Série B. Tem falta para o Novo Horizontino. Robson foi derrubado aqui na intermediária no campo de defesa do time paulista. 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Trabalha no campo de defesa, roda a bola de um lado para o outro, time do Novo Horizontino, levantamento pelo meio, cortou na cabeça do João Vieira, completa ali o William Maranhão, bola chegou, André Luiz pelo meio, Rian, e se cola na esquerda, Janderson desceu, ponta canhota, avança dois na marcação dele, fez o break, saiu a finta, vem por baixo para fazer o corte, Luiz Oyama, aliás, deu combate por ali o Reidinei, a bola foi para a linha de lado, o próprio Janderson executa, tem pressa o time do Vila, lateral já cobrado, Igor Luiz, Luiz, trabalha ali pelo setor de meia esquerda, cercado, marcado, apertado, gira, consegue o espaço, toca a bola para Janderson, manda pelo meio para Thiago Pagnussati, trabalha a bola pelo meio, o time do Vila Nova, Pagnussati chegou para André Luiz, caminhou para a entrada da grande área, Rian pediu pela direita, André Luiz levou por dentro, o pé canhoto bateu pro gol, encaixa firme o goleiro Jordi.
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0: 12 minutos passados, estamos no primeiro tempo, Novo Horizonte no 1, Vila Nova 0. Wesley Souza, o motorzinho, é questão de confiança pro time do Vila, que o Vila quando coloca a bola no pé, quando coloca um pouquinho de força, ele chega lá no ataque, né, Wesley?
2: Também, exatamente, o Vila quando ele tem essa construção nos pés do João Vieira, ele chega com qualidade com o Dodô e também com o André Luiz. Agora precisa ter uma atenção aqui nesse lado direito do Vila. O Natan Camargo está sendo sobrecarregado, né? O Vila está tendo essa dificuldade de encaixe de marcação no Vinícius Paiva.
0: O banco de reservas do Vila reclama com a arbitragem, hein? Reclama com o Lucas Paulo Torezin do Paraná. 13 minutos, 0-0 é o primeiro tempo, é jogo do Vila. Levantamento no ataque para o Novo Horizonte, no Copson ajeitou para trás. Rômulo carregou, entrada da grande área, mandou na esquerda na tentativa do Vinícius Paiva. A bola passou, foi direto para a linha de lado. Tem lateral no Vila para cobrar direita, campo de defesa. Newton César vem aí, o Vila vai perdendo por 1-0. Estamos com 13 minutos e meio do primeiro tempo em Novo Horizonte, no bastante, o Jorge Ismael de Biasi. 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Time do Vila reclama com o árbitro, parece que ele já começa a ficar irritado e tal e coisa e coisa e tal. É lateral ali pela direita. De... Eu falo esse negócio, é o que o Levi de Assis que gostava, né? Eu trabalhei muito tempo com o Levi de Assis, ele gostava de falar e tal e coisa e tal. Aí eu peguei essa mania do Levi, mas gostava de falar desse jeito, e aí eu pronto, segui carreira. 14 minutos, primeiro tempo, o Vila perdeu por 1-0, matando o peito, Luiz Oyama tenta o passe pela direita, Igor Luiz chegou para fazer o quarto. A para Castrilão, para o Novo Horizontino, esticada de bola na ponta direita, vai passar de novo o Castrilão, vem cruzamento, vem bola para a área do Vila, levantamento errado por trás do gol, é tiro de meta para o Tigrão.
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0: 14 minutos passados, estamos no primeiro tempo. Newton César, mão na mesa. Tá faltando o que pro Vila nesse começo, hein, Newton?
3: Olha, assim, para mim o Vila precisa de corrigir a marcação, como Wesley falou. E o Novo Horizontino está jogando como o Náutico jogou em Goiânia, explorando aqui em cima do Natan pelo lado esquerdo. Daí saíram as duas principais jogadas. Vila precisa de neutralizar e sair rápido para o ataque. Dodô tem que aparecer. Basicamente ali fica o João Vieira e o William Maranhão. Os extremas do Vila tem que aparecer. O Vila tem que mostrar também que está em campo. Ronan.
0: 15 minutos passados do primeiro tempo. 1-0 no Horizontino, vai vencendo e o Vila vai trabalhando, vai lutando, tenta crescer no jogo, vai atrás do gol de empate. Igor Luiz cobra a lateral lá na ponta esquerda. Correu André Luiz em profundidade. Boa antecipação de Gabriel Baiga. O zagueiro chega, leva para a direita, chuta para frente. A bola desvia no seu próprio companheiro, vai para a linha de lado. O Vila vai cobrar lateral pela ponta esquerda. É o Tigrão no ataque buscando o gol de empate. Perde o jogo por 1-0 no interior paulista. Igor Luiz cobra a lateral. Mandou para André Luiz, fez o pivô na linha de fundo, girou, bateu para fora. É tiro de meta para o Novo Horizontino. 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Quase 16 minutos passados do primeiro tempo. Luiz Oyama marcou aos 5 minutos e o Vila Nova vai perdendo para o Novo Horizontino. Rian aperta na marcação na saída de bola do time paulista. A bola bate no Maicon Jesus, voltou, rasgou de qualquer maneira. Patrick para tirar, tirou mal, deu certo. Ali, a pressão do time do Vila na saída de bola. Natan Camargo para cobrar a arremesso lateral, executa em cima de Guian. Volta a bola. Natan Camargo meteu para André Luiz de primeiro. João Vieira na área, entra a zaga para cortar. Tirou Luiz Oyama. A bola sobra com o Leonardo. O árbitro já marcava, né? Aliás, o assistente marcou e o árbitro confirmou. Impedimento do ataque do time do Vila. 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A Rádio Bandeirantes vai liderando 1-0 para o time do Novo Horizontino, mas o Vila é líder do Campeonato Brasileiro da Série B. Precisa reagir, Tigrão, quase 17 minutos passados do primeiro tempo. Castrilon vai cobrar a arremesso lateral ali pela direita de defesa para o time do Novo Horizontino. Público é pequeno, hein, cara? Um investimento desse tamanho, Série B, né? Um time pesado, né? Uma folha de pagamento deve ser um absurdo desse time do Novo Horizontino. E o público pequenininho, cara. Parece que o povo de Novo Horizonte não gosta muito de futebol, não. E vem o time do Vila, olha o Rian, arrancou pra entrada da grande área, uma finta, outra mais, soltou pra Janderson, tá como ela, preparou o levantamento, mandou no segundo pau, olha a cabeçada, caiu, Marcelo tentou por cima, subiu Jordi. A defesa do goleiro do Novo Horizontino manobrou bem a bola no campo de ataque, o time do Vila, resposta do Novo Horizontino, vem pra receber ali, Vinícius Paiva recebeu do Romulo, tocou, enfiou pra Robson, vai marcar mais um, vai marcar um golaço, bateu no travessão! No travessão, o Robson limpou, ficou com o gol escancarado de tão fácil que estava, ele exagerou na confiança, soltou uma pancada e o Novo Horizontino perdeu o gol mais feito do Brasil, Tandara Rei.
1: Mais uma jogada pelo lado esquerdo de ataque do Novo Horizontino, Vinícius Paiva avançou em velocidade, tocou pro Robson, ele se livrou da marcação e ficou cara a cara com o goleiro, mas na hora de finalizar, acabou pecando na finalização e não conseguiu fazer o segundo gol do Novo Horizontino, 1-0 no Jorjão.
0: Mão na mesa. Não dá pra aguentar um trem desse não, hein, cara. O Robson tirou o Caio Marcelo, deixou ele no chão, não, mas... tirou o William Maranhão e quase sem goleiro ele chutou no travessão. Ele tava quase em cima da linha da pequena área. A defesa do Vila tá dando mole demais, mão na mesa.
3: É, mas é o que eu te falo pra você. É fraquíssimo o Caio Marcelo, cara. Ele não tem condições de jogar, no seu opinião, do motorzinho. É, em cima, como o Náutico fez. O ponto fraco do Vila é em cima do Natan Camargo. Pode observar, só ataque é o mapa da mina, é ali. Aí arruma o Thiago.
0: E vem de novo. Ataca o time do Novo Horizontino, desceu o Maicon Jesus, entrada da grande área, pé canhoto, bateu, a bola vai sobrar para marcar mais um. Tentou Luiz Oyama, pegou Elton Leite. Elton Leite salvou e o Novo Horizontino perdendo um gol atrás do outro. Você estava comentando, mão na mesa, Nilton César, e o Novo Horizontino perdeu outra grande chance de marcar mais um.
3: É, o problema do Guto é que ele arruma o time no intervalo, aí ele fica de braço cruzado ali e deixa. Da forma que tá, o Vila pode tomar aí mais uns 2, 3 e aí perdeu o jogo. Arruma o lado direito. Arruma o lado direito do Vila, porque senão ele vai tomar mais gol. Tá o Avenida. E o Caio Marcelo, ele não tem condições de jogar na equipe do Vila. Não é hoje, não. Isso aí já ficou provado em outros jogos. Ele é fraquíssimo.
0: E vem descendo o time do Vila, Janderson arranca lá pelo setor de esquerda, tenta queimar o Tigrão pela meia canhota, bola colada para o William Maranhão. Depois eu queria que o motorzinho Wesley Souza e o Nilton César Mão na Mesa fizesse também uma análise sobre o Maranhão, que eu tive a impressão que ele não acompanhou Luiz Oyama quando entrou na área no primeiro gol, e agora há pouco tomou um corte seco do Robson também, cara. Então daqui a pouco o motorzinho vai comentar e o Nilton César também. Ataca o time do Vila, André Luiz lançado solitariamente no meio da zagueirada, acabou sendo desarmado na virada dos ponteiros, a marca do tempo. E lá vem os caras de novo, olha o Novo Horizontino, bola passada, como no Robson na área pela direita, bateu pro gol, chegou travando Thiago Pagnussati. A bola foi pra fora, é um Deus nos acuda quando ataca o time do Novo Horizontino. Alô galera, o que passou já era, caminhamos pra 21, vamos pra 21 do primeiro tempo no estádio Jorge Ismael de Biasi. É a Rádio Bandeirantes Goiânia vibrando com vocês, chacoalhando o coração da galera, é jogo do Vila. No placar da Rádio Bandeirantes, Novo Horizontino 1, Vila Nova 0. Hora certa, 7:21 da noite.
4: E tem mais bola rolando pela Copa do Mundo da FIFA, às 9 da noite, Grupo H. Definições dos últimos classificados desta chave: Cabo Verde e Arábia Saudita se enfrentam. E do outro lado, Uruguai e Espanha vale vaga nas fases 16avos do Mundial de Seleções da FIFA.
0: 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Estamos aqui no Sonzão da Rádio Bandeirantes. E agora um perigo contra o Vila, né, cara? Bola cabeceada, o zagueiro, camisa número 4, Patrick, cabeceou, a bola bateu no braço do jogador do Vila e foi na rede pelo lado de fora. Só que estava muito próximo, né? E aí a arbitragem até agora ninguém falou nada, o VAR, Wagner Hillway não chamou e tudo segue como antes na terra de Abrantes. 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
2: Se tá difícil encontrar esses caras na velocidade, baixa a linha rápida, teve momentos aí que o Novo Horizontino tinha linha de 5 na defesa, faz o mesmo, passa da linha da bola, não precisa apostar corrida com o jogador, é só não dar o espaço. Agora, se ficar um time espaçado, é tudo que o Novo Horizontino quer.
0: Eu tava vendo hoje, Wesley, o Mbappé, se der campo pelo correr, ele é o Kroos. Agora, se você travou a marcação ali atrás,
2: acabou.
0: Não dá conta de fazer uma tabela curta, não dá conta de fazer uma finta rápida de 2, 3 jogadores, e aí fica travado, né? Se der campo, cara, o que o Wesley tá falando aí? Quase 23 minutos passados do primeiro tempo, vai sofrendo o torcedor do Tigrão, Vila vai perdendo por 1-0. 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Sai para o jogo, fila a bola colada dela pelo setor de lateral esquerda. Recolhe Igor Luiz, toca a bola pelo meio para o Maranhão. Colou pela meia esquerda, Dudu. Tentou enfiada de bola, bola toca na marcação. Voltou Dudu. Esticou para André Luiz, fez o pivô de cabeça, escorou. Janderson arruma, ponta canhota. Passou o Igor Luiz pedindo, tentou o toque para o André Luiz. Castrilon chegou na marcação. André Luiz veio no carrinho, na bola. Tocou, a bola foi para linha de lado, a arbitragem está marcando falta em cima do Castrilon, é falta pela direita de defesa, favorecendo o time do Novo Horizontino, que vai vencendo o jogo pelo placar de 1-0. 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Estamos na 15ª rodada do Brasileirão da Série B, estamos no YouTube, Rádio Bandeirantes Goiânia. Deixa o seu like para nós, deixa o seu comentário também, o que você acha que está acontecendo com o Vila, por que o Vila está jogando mal nesse começo de jogo, o que será que está acontecendo? Deixa aí a sua opinião, o seu comentário, a sua cornetada na nossa live da Rádio Bandeirantes Goiânia. Levantamento de bola no ataque para o time do Novo Horizontino, subiu para cortar ali o Pac no Sat no bate que bate, a bola vem para o Vinícius Paiva, ele estava voltando do impedimento, subiu a bandeira marcando infração, favorece o time do Vila, novo impedimento do jogador do Novo Horizontino. João Vieira bateu para a esquerda, virando o jogo, abertura para cá e o Marcelo, trabalhando o eixo da intermediária, o time do Vila, Novo Horizontino, espera do meio campo para trás, a bola volta outra vez aqui para o setor de direita, é João Vieira virando novamente para cá e o Marcelo tenta avançar pela meia canhota, rolou para Igor Luiz, já recebe do campo de ataque, tá com a bola ali no pé direito, trabalhando o time do Vila, agora a bola vem para cá e o Marcelo, Pagno Sartre, William Maranhão, outra vez, cai o Marcelo, corta a bola pelo meio campo, o time do Vila, armação com Dodô, recolhe com a camisa número 31 do time do Vila, rola na cabeça da quadra gigante para Pagno Sartre, vira totalmente o jogo, buscando um aqui na ponta direita, Natan Camargo subiu para dividir, afastando o Maicon Jesus de cabeça, bola para a linha de lado na ponta direita, ataca o time do Vila, tem arremesso lateral, o Tigrão para cobrar. 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Natan Camargo toca a bola, trabalha o Vila pelo setor de meio campo, vem para receber na cabeça da roda gigante, o Caio Marcelo no ataque do Pagno Sartre, levantamento na fria, na fogueira, buscando o Janderson e a recuperação do Novo Horizontino, avança lá pelo setor de meia direita, Rei Direi carregou pela ponta, chegou por trás, Janderson acabou calçando o jogador do Novo Horizontino, o árbitro Lucas Paulo Torres indo ao Paraná, marca falta, é falta para o time paulista, direita, campo de ataque.
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0: 26 minutos do primeiro tempo, Novo Horizontino 1, Vila Nova 0. E não tá 3 por sorte do Vila, viu, gente? Se você de repente ligou o rádio agora, nossa, que horror! Não tá tão feio assim, não, porque já era pra estar de 3 pro Novo Horizontino. Só que, como disse o Newton César e o Wesley Souza, o motorzinho, o Vila agora já deu uma equilibrada no jogo, tal, não sei o que, não sei o que lá, belezura? Então vamos lá. 26 minutos do primeiro tempo, tem falta na ponta direita, Novo Horizontino para cobrar. Tem falta lá pelo setor de ponta direita com a camisa número 10, Rômulo vai para cobrança. Tem levantamento de bola na área do Vila, Caio Marcelo na cabeçada, subiu para tirar. A bola vai para a linha de lado aqui na ponta esquerda, lateral, favorecendo o time do Novo Horizontino. 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Quase 27 minutos de futebol. É o primeiro tempo, Novo Horizontino 1. Gol de Luiz Oyama aos 5, Vila Nova 0. E agora o árbitro vai dar parada para. Não, vai dar parada para hidratação, nada não. É lateral pela ponta esquerda, Michael vai Jesus não. Para fazer a cobrança. Não vai não, né? Vai não, né, dona Zumira?
10: Vai não!
0: E dona Zumira, se continuar ajeitar aqui hoje, vai ter um micro-ônibus cheio de gente para dormir aí na pensão da senhora. Se o Vila não der uma melhorada, pensão da dona Zumira não vai caber gente hoje lá não. Vai ter que dormir na beliche, vai ter que dormir três numa cama de casal, você tá doido. Melhora, Tigrão. 27, primeiro tempo, 1-0 para o Novo Horizontino, que cobra lateral na ponta esquerda, bola para a área. Pagnosati subiu para tirar de vídeo bem. Pagnosati, a bola tocou por último no Robson. Tiro de meta, favorecendo o Vila Nova.
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0: Pagnosati e Robson começa a discutir agora. O Robson falou assim que o Pagnosati fala muito. Aí o Pagnosati falou assim: ah, eu sei que é filho, não sei das quantas. Aí é no seu. Aí outro falou: não, é no seu, vai tomar no seu copo e não sei o quê. E as bateram boca lá. O treino ficou muito bonito, não. Quase 28 minutos do primeiro tempo. 1-0 para o Novo Horizontino, que erra agora no lançamento pela ponta esquerda. Tem lateral do time do Vila. Reposição de bola, o Tigrão para cobrar direito. Campo de defesa, Vila que joga de camisa vermelha, calção branco, meia vermelha com seu uniforme de número 1. Ataca pro gol da direita do seu rádio, vem para cobrar a cabeça, o lateral executa Natan Camargo, escora de peito Dodô, para o André Luiz, já faz o passe errado, a recuperação do Novo Horizontino. Vila não tem calma para tocar a bola, o Novo Horizontino aproveita e a bola recuada para o goleiro Jordi, que arruma para o pé direito, levanta forte buscando o Rei de Neila na ponta direita, a bola passou por ele, dividiu bem o Igor Luiz e ganhou, lateral para o Vila Nova, cobrar esquerda, campo de defesa. 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Recomeça o time do Vila, bola com o goleiro Elton Leite, que sai jogando pela esquerda. Caio Marcelo adianta na meia. Dodô dominou, já chega a marcação, ele gira, tocando para André Luiz no meio de três, mandou de novo para Dodô. Escapada é boa, vem pela meia esquerda, acionado Janderson, desceu pela ponta esquerda, foi para área. Lá vai Janderson, bateu cruzado nas costas. Costas da zaga, entra pra fazer o corte, Michael Jesus aliviando o perigo pra zaga do Novo Horizontino. Manda a bola pra fora, lateral pra Vila Nova cobrar lá pelo setor de esquerda. 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João Vieira pela meia. 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Esse tocando a bola para Thiago Pagnosati. Arruma. Ensaiou o passe aqui pela direita. Periferiu rodar lá na esquerda. Abertura feita para o trabalho de Caio Marcelo. Levanta mal de qualquer maneira para ninguém ali no meio. Rifa a bola o time do Vila. E vem o Novo Horizonte no Leonardo. Tentou bisticar ali para o Vinícius Pai. Bistica perna para fazer o corte, Pagnosati. Que lançamento do Pagnosati. André Luiz entrou na área, foi derrubado, pediu o pênalti, o árbitro mandou seguir. Vai ter VAR, o André Luiz foi lançado e que lançamento maravilhoso do Thiago Pagnosati. O André Luiz recebeu em velocidade, entrou na área, cortou o zagueiro, foi pro chão, pediu o pênalti, o Dandara Reis chega para cá.
1: Uma jogada ali pelo do Thiago Pagnussan, ele faz o lançamento para o André Luiz, ele recebe em velocidade, dribla a marcação, mas acaba caindo dentro da área. Houve um toque realmente com o defensor da equipe do Novo Horizontino, mas eu fico na dúvida se realmente foi pênalti.
0: E vem aí o Wesley Souza, o motorzinho, foi pênalti no André Luiz, motor?
2: Olha, a jogada beneficiava o atacante, né? O zagueiro do Novo Horizontino, ele deixa a perna, isso impede a passagem do André Luiz, pra mim é pênalti.
0: É, o VAR tá conversando. Ah, vai pro VAR, ó. Pode ter pênalti pro Vila Nova. Pode ter pênalti para o Tigrão. Nilton César, mão na mesa, pra você foi ou não foi?
3: Rapaz, para mim foi, como o motor falou em relação à perna do zagueiro da equipe do Novo Horizonte.
0: É, porque é o seguinte, quando o André Luiz ia fazer o corte, ele esticou a perna e fez uma alavanca, né? Aí o André Luiz ia passar e já deixou o corpo cair, né? E aí reclamou muito o André Luiz. Agora, o Wesley, o lançamento do Pagnosati, não teve nem um meia no Vila que fez um lançamento até agora desse. O que você achou?
2: Exatamente, três dedos e não há impedimento, hein? Pela linha traçada aqui, não há impedimento. Ele enxergou bem o espaço, né? Eles estão traçando a linha, ver se o atacante do Vila está um pouco na frente, mas assim, só se tiver bem ajustado, porque
0: não.
2: O pênalti aconteceu, né? O que eles estão checando é a posição de impedimento.
0: Mas não tem impedimento não, cara.
2: O ombro do jogador ali, você pega o tronco ali do jogador do Novo Horizontino, dá condições, né, pro André Luiz. Do André Luiz na sombra, ele tá atrás. Ele arranca, ganha praticamente uns 5 metros. Olha lá, vai dar o lance.
0: É porque normal. É o seguinte, Wesley, se estão analisando isso aí, cara, o pênalti eles têm certeza.
2: Exatamente, Ronaldo. A leitura certa é essa que você acabou de fazer.
0: Se eles estão olhando impedimento, velho, o pênalti eles já têm certeza. Então, se confirmar aí, que é o que vai ser confirmado, aí, não impedimento.
2: Então, o pênalti vai, ele vai anotar.
0: E aí o André Luiz estica, entra na área, corta, vai pro chão, pede o pênalti, o zagueiro faz a alavanca, ele vai pro chão, pede o pênalti. Foi esperto o André Luiz, né? Já cortou rápido, o zagueirão deixou a coxa na frente.
2: Exatamente.
0: E aí ele vai pro chão. O árbitro não marcou na hora, mas o VAR, o Wagner Hillway, chamou e falou: vem cá, o Torezinho. Vem cá, Torezinho, porque tem pênalti para o Tigrão. 32, vamos para 33, mão na mesa, Newton César não estava impedido. Agora eles vão checar a queda do André Luiz, Newton. Pode um trem desse?
3: Não, para mim houve a penalidade. Continuo com o mesmo pensamento. Tanto que, assim, se não tivesse, o árbitro não teria chamado lá. Pode ter certeza absoluta.
0: Torcedor do Vila deve estar pensando assim: gente, mas eles fazem uma força tão grande para não dar um pênalti pro Vila.
2: Rona, assim, ele tá buscando, como o Cacau gosta de falar, pelo em ovo. O que ele tá buscando? Uma falta do João Vieira em cima do Romo. Cara, isso aí não existe. Eles já analisaram o impedimento. Eles já analisaram, o impedimento não existiu. A falta não tem como.
0: E agora estão caçando outra coisa.
2: Cara, tá caçando algo pra anular a penalidade pro Vila.
0: Ah, não. Agora vamos ver, ó. Deu falta, velho. Deu falta do João Vieira no Leonardo. Não acredito em trem desse, cara. Já vi muita coisa em futebol, mas vou te contar, viu? Essa tá difícil, viu, o motorzinho?
2: Exatamente, ou seja, procurou no impedimento, jogada normal, penalidade clara. Aí o cara me vem uma bola onde que o jogador tava de costas, o João Vieira dá o bote, bola em disputa, ele marca a falta do jogador do Vila no jogador do Novo Horizontino. Pra mim, cara, o Vila foi prejudicado.
0: Puxa vida, não, prejudicado é pouco, prejudicado é pouco, o Vila foi garfado. Em Novo Horizonte, moço. Você tá doido? Como é que faz um trem desse, gente? Newton César, mão na mesa. Acharam outra falta, outro lance, Newton.
3: E aí é o árbitro. Você sabe que assim o árbitro tem total autonomia para poder definir, né? Eu sinceramente, para mim, houve a penalidade e o Vila acaba sendo aí roubado em relação a esse lance aí, Rony.
0: Puxa vida. Lamentável, né, cara? Lamentável, muito lamentável. 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Por essas e outras, muita gente deixa de torcer para futebol, muita gente deixa de ir no estádio, deixa de acreditar no futebol, e a gente não pode nem tirar razão, né? Porque quantas pessoas que eu conheço, e você conhece, fala assim: não, eu não vou mais no estádio, eu parei de torcer por causa de, sabe por causa de quê? Por causa dessa anarquia, né? Por causa dessa lereia aí, ó. Por causa dessas coisas aí, ó. Entendeu? Por causa de falcatrua, por causa de um monte de situação, né? Que acontece no futebol, por causa de erro de arbitragem, ou então, às vezes, por causa de má intenção, por causa de bastidores de futebol, que existe, né, um submundo dos bastidores de futebol, e é triste demais.
2: Rona.
0: E ninguém pode falar nada, porque aí eu lembro do Edilson Pereira de Carvalho, em 2005, o que aconteceu. Então, aí você já imagina.
2: E se for pra buscar pelo em ovo, vai lá na bola que o Vila perdeu, que originalizou o gol do Novo Horizontino. Teve falta lá pra mim, então. Se for pra buscar, né, lá atrás, olha a bola que o jogador do Novo Horizontino rouba do jogador do Vila, que sai a jogada pelo lado esquerdo. Então isso aí pra mim, cara, é uma falta de coerência, né, com o Vila, porque você dá uma falta dessa no meio campo, jogador não tinha intensidade nenhuma, jogada em disputa, o Vila realmente foi garfado.
0: Puxa vida. E aí o Wesley destacou bem, e eu percebi que os jogadores do Vila Nova reclamaram esse lance aí, Assim que o árbitro não deu o pênalti pro Vila, Wesley e Newton César, eu percebi os jogadores do Vila falando isso, lá mostra, acenando pra ele, ó, e a falta que teve no gol deles aqui, teve uma falta aqui, o senhor não olhou, o VAR não chamou pra falar da falta pra nós, e é isso aí, então vida que segue, Vila que segue, 36 minutos e meio do primeiro tempo, 1-0 para o Novo Horizontino, vem pra dividida, é um Tigrão contra tudo, contra todos, e vamos Vila, ataca o Vila Nova, levantamento do Maranhão, subiu na cabeçada para fazer o corte, Patrick tirou, aparou, limpou pelo meio, Lubizoi, é uma esticada lá pelo setor de ponta direita para a descida de Keidney, toma a frente, e o Lubizoi ganha, lateral para o Vila Nova cobrar esquerda, campo de defesa.
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0: 37 minutos, primeiro tempo, 1-0 para o Novo Horizontino, e a Rádio Bandeirantes Goiânia chacoalhando a galera e vibrando com você. Tem mais um lateral, o Vila Nova para cobrar. Newton César, mão na mesa, mas agora o Vila parece que sossegou o facho do Novo Horizontino um pouco, né, Newton?
3: O problema do Vila é só o sistema defensivo. Agora, se num todo no jogo, o Vila cresceu e mostrou que tem condições de poder buscar o empate. Agora tem que chutar, né, Rona? Tem que chutar.
0: Quem não chuta não chacoalha. Ataca o Vila aqui pela direita, recebeu bem colocado o Rian. Passa a bola pelo meio no lugar onde está colocado o Canhão. Marcelo recolhe, manda pela esquerda. Igor Luiz abriu com o Janderson, vem buscando pela meia canhota, encara a marcação do Castrilô, levou por dentro, tentou, afasta a zaga na cobertura, tirando a bola, vai se oferecer fora da área, sai para jogar o goleiro Elton Leite, vem atacando o time do Vila, aliás, vem construindo a jogada para subir o ataque. Canhão Marcelo rolando para Maranhão, mandou para Igor Luiz pelo meio do Dodô, Maranhão, avança pela meia canhota, tem Janderson do seu lado, recebe quente a linha lateral, levou por dentro, Janderson conduziu, vai se recompondo na marcação, o Novo Horizontino, bola vem pra cá e o Marcelo, aliás, para o Pag no Sate, escorou, João Vieira, meteu no meio, tentou com o Natan Camargo, passou da bola, dividiu, Vinícius Paiva, Leonaldi, insistiu no lance, Natan Camargo caiu, pediu a falta, é falta no ataque, favorecendo o time do Vila. 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Na Nissa Hyundai, quase 39 minutos passados do primeiro tempo, 1 para o Novo Horizontino, 0 para o Vila. É o Tigrão líder do Campeonato Brasileiro da Série B. Tem falta no ataque, o Vila Nova para cobrar. Podia ter alguém no Vila aí para dar aquela pancada, aquela tijolada, aquela lapada de longa distância, porque o campo assim, ó, tá serenado, a grama tá serenada. Se a bola quicar na frente do Jordi, cara, não pega nem a pau, Juvenal, não pega não. Então, se tem alguém para dar aquela cacetada, aquela porretada, aquele coice de mula de longa distância, velho, você tá doido. Aí é bom demais pro Tigrão. É falta de longa distância, então, pro time do Vila. Não vai ter cobrança direta, não. Vai ter chuveirinho na grande área. Preparou o João Vieira. Levantou no segundo pau. Vai subir. Ganhou o Marcelo. Chegou o André Luiz. Matou no peito. Tentou de bicicleta. Não acertou. A bola subiu demais. É tiro de meta para o Novo Horizontino.
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0: 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Na virada dos ponteiros, a marca do tempo. Alô, galera, o que passou já era, na marca de 40 do primeiro tempo em Novo Horizonte, estádio Jorge Ismael de Biasi, jogo do Vila, o Tigrão líder do Brasileirão da Série B, no placar da Rádio Bandeirantes Goiânia, a maior emoção do futebol. Vila 0, Novo Horizontino 1. Vila atacou, bola para André Luiz na área de biquinho, mandou para fora, ouvi desvio e escanteio. No placar da Rádio Bandeirantes, Novo Horizontino 1, Vila 0. Hora certa, 7:40 da noite.
4: Bom resultado de momento, Vila segue líder do Brasileirão da Série B com 28 pontos. O Novo Horizontino assume a vice-liderança com 27 pontos somados.
0: Alô, galera do Tigrão, vamos lá! Tá na hora de chacoalhar, João Vieira para cobrança de escanteio, levantando a boca do gol, cabeçada, pintou! Chacoalhou! Natan Camargo!

0: Cobrança de escanteio pelo lado direito de ataque. João Vieira levantou a bola na área e Natan Camargo, mesmo sendo baixinho, conseguiu de cabeça colocar ela no fundo das redes e marcar o seu primeiro gol com a camisa do Vila Nova. Agora o Novo Horizontino tem um e o Vila Nova também tem um.
1: 42, vamos para 43. E o Tigrão empata ainda no primeiro tempo. É o Vila, é o líder e tem que respeitar. Tem que respeitar porque é o Vila. Tem que respeitar porque é o líder do Brasileirão da Série B. O Vila chega ao gol de empate. Cresce no jogo. O Tigrão, uma camisa vermelha, brilha. A bola vem pela ponta esquerda. Ataque no Horizontino. Bola cruzada, fechada. Levantamento do Maicon Jesus. Entra a zaga para tirar. Cortou o Pagno 7, mata no peito. Aqui pela canhota. Avança o zagueirão Patrick, tentou o corte, levou por dentro, André Luiz chegou ajudando a defesa, protegeu, recuperou, foi puxado, faltando ele, é falta pro time do Vila Direita, campo de defesa. 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Newton César, mão na mesa, tá do jeito que a galera gosta. O Vila empatou 1-1 e agora o jogo é outro, hein, Newton?
2: É, maior talento, você já havia falado, o Vila melhorou, passou aquela fase, né, do time que tá perdido atrás, Vila conseguiu equilibrar, João Vieira, o Natan Camargo subiu e o Vila fez por merecer, Ronaí. O Vila já equilibrou o jogo, ele chega com todo o perigo e tem até possibilidade de virar essa partida.
1: Mão na mesa, Newton César. 44 do primeiro tempo, ataque no Horizontino, rasga a zaga, tirou o Pagno Sante, a bola tocou no Maranhão e foi pra linha de fundo. É escanteio favorecendo o Novo Horizontino. 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É o Vila, é o Tigrão em campo, empatando, perdia por 1-0. Tem escanteio no Horizontino para fazer a cobrança. 1-1 é o placar na Rádio Bandeirantes, que chacoalha a galera. 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Tem que tirar essa bola daí. Finzinho de primeiro tempo, escanteio para o Novo Horizonte no levantamento fechado na boca do gol, cabeçada na trave, voltou. Olha a bola batida pro gol, afasta a zaga, rebote, vem Vinícius Paiva, balançou, entrou na área pela esquerda, tirou, a bola bateu no companheiro. A bola bateu em um jogador por lá. O time do Novo Horizonte fica pedindo uma bola no braço. Fica pedindo uma bola no braço. O árbitro levanta a mão, tá pedindo pra parar o jogo, porque o VAR pode entrar. Eu tive a impressão que a bola bateu no braço do jogador do Novo Horizontino, mas o jogador do Novo Horizontino pediu uma bola no braço do zagueiro do Vila. É, só que estava impedido, né, Tandara Reis? Estava impedido o Robson atrás, né, que estava atrás do Thiago Pagnussati. Aí o Pagnussati faz o gesto que a bola bateu na barriga e o árbitro, ainda bem, para felicidade geral da nação colorada, que ia morrer meio mundo agora de susto, porque eu também estava com medo. Eu chego e gelei, Tandara Reis. Chega e gelei aqui, ó. Chega e gelei, Tandara. Quase.
0: Exatamente, né? Foi, deu muita sorte a equipe do Vila Nova. Vinícius Paiva fez o domínio da bola e na hora que ele chuta, o jogador, o Robson, estava atrás ali do Thiago Pagnussat. Houve ali um toque de braço no jogador da equipe do Novo Horizontino, mas a jogada já não valia mais nada, estava impedido. Segue 1-1 no Jorgão.
1: Ainda bem. E olha o Vila, olha o Tigrão buscando mais um, bola cruzada aberta, a zaga tirou, Maranhão, apanha o rebate pela meia esquerda, rolou pra Janderson, carregou, fintou, entrada da grande área, tá todo encolhido o Novo Horizontino. 1-1 é o placar. 41 do primeiro tempo, vai terminar aos 51, aliás 46, uma além do tempo regulamentar, 1-1 é o placar, 46 minutos e fim de bola, trabalha o time do Vila aqui pela direita, Pagno Santiago, o passe mandou nas costas do Natan Camargo, a bola foi para a linha de lado, é lateral, pela esquerda, favorecendo o Novo Horizontino.
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1: Rasgou, mandou pra frente, Pagno Sartre, Janderson vai apertar pra cima da zaga do Novo Horizontino. Brigou pelo meio, passou da bola ali, o João Vieira ganhou, Leonaldi dividiu, o Rian. Leonaldi vai pro chão, diz que teve braço na cara e tal. Agora, vai ter amarelo para o Rian. Agora parece, hein, Tandara Reis, que esse time do Novo Horizontino gosta de uma catimba também, né?
0: reclamam bastante, né? O primeiro cartão amarelo do jogo pro Rian e ele estava pendurado, portanto, não enfrenta o São Bernardo na próxima rodada.
1: 47, 2 além do tempo regulamentar, o árbitro prometeu o jogo até 51 nesse primeiro tempo. 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Rolando para Castrilão, lateral domina lá pelo setor de direita. Volta a bola pelo setor de meio campo, Patrick acionado aqui pela esquerda, já invade o campo de ataque, o zagueirão do Novo Horizontino, Vinícius Paiva.

0: Ganhou, a bola vem para o time do Vila. Igor Luiz levanta a bola pelo setor de direita, cortou a zaga, a bola cai pelo meio. Natan Camargo dividiu, vai ficar lá pelo meio do outro lado. A bola é do time do Vila. Dodô mandou para frente, tentou escapar e a falta. Tentou uma escapada ali pelo meio, o Dodô foi pro chão, pediu a falta, o árbitro marcou e o zagueirão Gabriel Bahia tomou cartão amarelo aí, hein, Tandara Reis?
1: Segundo cartão amarelo do jogo para o Gabriel Bahia, camisa 26, zagueiro da equipe do Novo Horizontino.
0: 48, vamos para 49, e daí de repente pode ter uma batida direta, hein, cara? De repente aí pode ter uma cobrança direta. O Dodô foi derrubado na meia esquerda. A bola fica colocada a 11 metros e 29 da entrada da grande área. Mais pelo lado esquerdo, tá? Mais pela meia esquerda, 11 metros e 29 da entrada da grande área. A barreira cobre o canto direito, tá? Cobre o canto direito do goleiro Jardim, que tá preocupado que ele já tomou um e pode tomar outro já, tá? Só que aí a barreira do Novo Horizontino fica fora da área, fica ali na curva da meia lua da grande área. Tá bom? 49 minutos e meio. Primeiro tempo, 1-1 é o placar, é ataque do time do Vila, falta para o Tigrão, chacoalha Tigrão, chacoalha que é bom Tigrão, é falta de longa distância para cobrar. Próximo da bola, Igor Luiz, saiu da bola, deixou Dodô, João Vieira também, pode pintar um lance ensaiado, bola colada, João Vieira levantou no segundo pau, vai subir o Pagnussati, a zaga tirou mal, Pagnussati cabeceou pelo meio, a bola voltou, olha a bola pro gol, passou na esquerda no chute do Natan Camargo. Natan pegou de primeiro, um vôlei, um balaço, ela desvia na zaga, linha de fundo, é o Vira em cima, é o Tigrão crescendo no finzinho do primeiro tempo, buscando o gol da virada, escanteio pro Vila na direita.
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0: Escanteio pro Tigrão, que vai buscando o gol da virada, vai Tigrão, a bola curta, a pro Janderson, recebeu do João Vieira, tá pelo corredor da ponta direita, rolou pela meia canhota, que devolveu pra Janderson, vai fazer o levantamento na grande área, preparou, Janderson ergueu na boca do gol, entra a zaga para cortar, a bola volta pelo meio, Igor Luiz mandou para Rian, abriu aqui pela direita, evita a saída de bola, João Vieira, o Tigrão no ataque, ao Vila, vem Vila, drible da vaca, foi empurrado, o árbitro mandou seguir o lance, retoma a posse de bola no campo de defesa, Novo Horizontino, aperta o Vila na marcação, tenta Maicon Jesus, chegou ali o João Vieira e cometeu a falta, vai terminar o primeiro tempo em Novo Horizonte, o primeiro tempo que começou horroroso pro time do Vila, tomando gol há 5 minutos, o Tigrão cresceu no jogo, empatou aos 40, apita o árbitro, fim de papo na primeira etapa, 1 pro Novo Horizontino, 1 pro Vila Nova, vem aí o intervalo inteligente, a Rádio Bandeirantes Goiânia vibrando com você, e Vila Novando com a galera colorada, o Guga vem aí para apresentar, porque ele é o campeão de audiência.
4: Gustavo Ramos.
5: Beleza, Rona. Bom intervalo de jogo para você, amigo ouvinte, você na sintonia aqui da Bandeirantes, este é o intervalo inteligente de Novo Horizontino, 1, gol de Luiz Oyama, 1 para o Vila Nova, gol de Natan Camargo, 7:52, este é o intervalo inteligente, oferecimento Hiper Moreira, faça suas compras sem sair de casa, peça agora pelo site do Hiper Moreira. Saída de campo, factual, que acontece nesse momento no Jorgão, em Tandara Reis.
1: Jogadores do Vila Nova deixam o campo de jogo nesse momento, a equipe colorada que não começou bem, né, no jogo, acabou sofrendo um gol logo no início, mas depois chegou o empate com o Natan Camargo. Eu até falei que o Natan Camargo não é tão alto assim, eu conferi, ele tem 1,77m, mas fez um gol de cabeça, primeiro gol dele com a camisa do Vila Nova.
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6: É verdade, Guga, assim, o Vila começou muito mal e terminou muito bem o jogo, precisa de arrumar o sistema defensivo. Natan Camargo, cara, por pouco não marca o segundo gol dele no jogo, bem ofensivamente, mas peca na marcação. Assim, o Vila equilibrou, mostrou que tem condições, inclusive, de sair de campo hoje com a vitória. Espero que nesse intervalo o Guto Ferreira consiga organizar a parte defensiva do Vila, que depois

0: melhorou, cara. O Vila jogou de igual para igual, construiu oportunidades, assim como o Novo Horizontino criou boas oportunidades, o Vila da mesma forma. E penso que o Vila foi prejudicado num pênalti, na minha opinião, claríssimo, que a arbitragem errou em não dar a penalidade pro Vila.
1: 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Primeiro tempo movimentado, e eu concordo com o Nilton, Vila Nova garfado no primeiro tempo, era pra estar 2-1 pro Tigrão. E o resumo deste primeiro tempo lá no Jorgão, hein, Wesley Motorzinho?
2: Não é só você nem o Nilton que tem essa opinião, eu também penso que o Ronaí da mesma maneira, e toda a torcida do Vila que tá pesando aqui na live, aqui uma audiência espetacular. Agora, o Vila precisa organizar no começo de jogo. O Vila toma um gol com 6 minutos, lado direito do Vila, que tem o Natan, que tem o Maranhão, que tem o Pagno Sá, que tem também o Rian, que são esses jogadores que tomam conta desse setor, tanto defensivo como ofensivo. O Pagno Sá não precisa ficar dando bote lá no meio de campo. O gol sai porque ele dá um bote no meio campo, toma a tabela, e aonde era pra ele estar, o zagueiro, né, do Vila teve que fechar e não conseguiu. Uma falta de ajuste do João Vieira, que não acompanhou o jogador no fundo, e também do Maranhão, que não acompanhou, né, o Oyama, que fez o gol. Então, uma sucessão de erro. E o Vila entra no jogo depois dos 15 minutos. Aí já conteve, já melhorou um pouco mais, mas mesmo assim, o Vinícius Paiva estava tendo vantagem. Não tem ninguém para dar uma juntada nele, não tem ninguém para encaixar no Vinícius Paiva, é só encaixar e não dar o espaço para o jogador virar. Ele não tem qualidade para jogar de costa, é só não deixar girar. Ofensivamente, falha de marcação do time do Novo Horizontino na bola parada ofensiva do Vila. A trinca de jogadores que fica ali no primeiro pau dormiu. Natan Camargo chegou e foi feliz na finalização. Realmente era pra estar 2-1 Vila se não tivesse sido garfado pelo arbitragem, não, pelo VAR, que buscou pelo em ovo.
1: Wagner Hillway é o VAR de Santa Catarina hoje, comandando a salinha, a cabine de vídeo lá de Novo Horizonte para Novo Horizontino 1, Vila Nova também 1. Este é o intervalo inteligente. 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Apta parada, este é o intervalo inteligente. Na volta tem um segundo tempo de Novo Horizontino 1, Vila Nova também 1.

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0: 8 da noite. Estamos de volta, este é o Intervalo Inteligente aqui na Bandeirantes. Daqui a pouquinho tem a parte final, o segundo tempo de Novo Horizontino 1, Vila Nova também 1. 8 da noite, este é o Intervalo Inteligente, oferecimento Crau Prime, mais potência e qualidade para o seu veículo. 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Quem tem à disposição aí o Guto Ferreira para o segundo tempo no banco de suplentes para a parte final do jogo, hein, Tandara?
1: Bom, no banco de reservas o Guto tem à sua disposição o Dalberson, o Samuel, o Gustavo Puskas, Marquinhos Gabriel, William Formiga, Dudu, Alex Aren, Enzo, Rainer, Bruno Xavier e o De La Torre.
0: 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Para o segundo tempo, você promoveria mudanças, Nilton César?
2: Rapaz, eu voltaria com o Dudu. É, eu sou assim, em relação a esse jogo, eu entendo assim, o Vila, ele é carente de um grande zagueiro, mas é pro gol do Novo Horizontino, houve uma falha coletiva do Pagno Sá, do Caio Marcelo e do William Maranhão. Eu reforçaria o meio de campo e eu sacaria um jogador de beira do ataque. É, para mim poder reforçar ali a marcação. Eu acho que com dois atacantes você tem condições também de vencer. Eu vejo o Vila assim exposto com apenas um cão de guarda, o William Maranhão. E para mim houve falha dele em relação ao gol, juntamente com o Pagno Sá e com o Caio. E o Natan não pode deixar o atacante levar e cruzar da forma como aconteceu o gol. Então, assim, eu colocaria o Dudu. Eu acho que ele dá mais, ele fecha, ele ajuda mais a marcação no meu campo. E utilizaria aí dois atacantes.
0: 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Pra você, Wesley, você voltaria com mudanças para o segundo tempo?
3: Cara, a ideia do Nilton, ela é boa, né? Ele reforçaria o meio campo, que o Vila perde algumas situações ali, as ações pelo meio campo, mas se você ajustar bem ali, fazer o ajuste, né? Os caras entrarem ligados, dá pra você sustentar o começo, você não pode entrar dormindo. Agora, se você quer ganhar esse meio campo, colocaria realmente o Dudu. Se tiver o ajuste sem o Dudu, dá pra você continuar transitando. Você tá buscando a velocidade. O André Luiz, ele sustenta a bola no lance do gol, onde ele gira e finaliza. Isso é uma transição. Então, o Vila precisa também de velocidade para chegar. Mas seria uma boa pedida o Dudu neste meio campo do Vila.
2: Ô, Gustavo.
0: Oi, Nilton.
2: Não, é só um adendo. Eu não estou falando para o Vila recuar. Eu estou falando em termos de marcação. Pode observar. O começo do Vila hoje foi ruim pra caramba. Depois conseguiu equilibrar, né? Agora, eu estou citando, se fosse para fazer uma alteração, eu procurava reforçar mais o sistema de marcação no meu campo. Isso não significa que o Vila vai jogar recuado. O Vila tem condições de impor, ele mostrou que tem isso. Eu falo assim, em jogadas que chega bem a equipe do Novo Horizontino, que eu entendo que o técnico Guto tem que neutralizar.
0: 8:04, 8:04, daqui a pouco começa o segundo tempo no Jorjão, Jorge Ismael de Biasi, Novo Horizonte, interior de São Paulo, Novo Horizontino e Vila, primeiro tempo terminou em 1-1. E você, torcedor colorado, tá confiante, tá na expectativa de uma virada do Tigrão? Comenta aqui, deixa nos comentários a sua opinião. Deixa eu abraçar aqui o Paulo Gomes, que comenta, manda mensagem. Novo Horizontino fez com o Vila igual o Vila fez com o Náutico. Só que o Vila fez 4 e eles não fizeram. agora vão tomar a virada. Anota aí, Guga. Tá anotado, Paulo Gomes. Valeu, obrigado pela participação. Eu aproveito aqui pra abraçar também a Samara Socorro. Comenta, roubaram o nosso Vila. Ronaldo Filho. Aqui o Hélio Reis. Quem comenta também conosco é o Gustavo Lopes. Tá indignado. Ele escreveu, ombro a ombro é falta desde que dia? Que arbitragem ridícula. Por isso eu torço pra CBF se... Tomara que o Brasil perca para o Japão, para essa CBF se calma. Não é para tanto essa revolta. Mas realmente não dá para passar, não dá para marcar falta naquela jogada lá do João Vieira, né, Nilton?
2: Não, eu para mim foi lance normal. Eu continuo batendo na tecla, respeito a opinião, cada um vê do seu jeito, eu tenho que emitir aquilo que eu vi, né? Para mim, dentro da normalidade, Vila foi prejudicado porque houve uma penalidade clara.
0: E pra você, hein, Wesley?
3: Cara, é pelo em ovo, a frase clara do Cacau, você vai buscando até achar, uma hora vai achar. Porque no gol do Novo Horizontino foi procurar também a situação onde a situação do gol do time do Novo Horizontino. Teve falta no arremesso lateral, o jogador do Vila sustenta a bola, toma a falta, e aí o Novo Horizontino ganha, transita com velocidade, faz o gol. Então por que que não teve essa leitura do VAR no gol que o Vila tomou? Então, pra mim, jogada normal, tanto é que eles fazem uma leitura, depois fazem outra, viu que a leitura que eles fizeram do impedimento não tinha como marcar, porque realmente não foi, aí você vai pra uma penalidade, depois que ele acha uma falta, aí sim ele tira o gol do Vila Nova. Então, pra mim, foi buscar um lance onde que não existia, era uma jogada já isolada, já não existia mais perigo. Primeiramente, foi no meio campo, perigo de gol nenhum. Então penso que ali já tem uma falha muito grande do trabalho dos árbitros nessa partida.
0: 8-6, intervalo inteligente, o Vila tá de volta a campo e aparentemente sem mudança, né, Tandara?
1: Isso mesmo, os jogadores do Vila Nova já retornaram ao gramado e pelo que eu estou vendo não tivemos nenhuma alteração.
0: 8:06, 8:06, boa noite, o Novo Horizontino ainda não deixou os vestiários, motor.
3: Eles precisam entender que o Vila toma um gol com 6 minutos, se não me engano. Toma um gol com 6 minutos, já era para ter tomado o gol, porque teve falhas ali pelo lado direito. Entrar ligado, jogar em São Paulo, aquela velocidade da bola, já é molhado normal, os caras ainda jogam mais água para pegar a velocidade e a bola ficar rápida. E o time do Novo Horizontino tem os jogadores de velocidade nas extremas. Então é entrar ligado no começo de jogo.
0: Era aquilo que a gente comentava aqui no pré-jogo, né, Nilton? Novo Horizontino, a jogada deles é explorar a velocidade e os espaços do Vila, Nilton.
2: É, realmente o Wesley observou bem. Para mim, o campo, eu gosto disso aí, ó, mostrando a união, os jogadores do Vila, quando você fecha ali, o Wesley jogou futebol, eu acho que isso aí é positivo. É, em relação à parte direita, lá o campo estava escorregadilho, muito, né? Escorregando demais, vários jogadores ali, e aí é uma precaução, isso aí já é tática do time da casa, né?
0: Segundo tempo, Novo Horizontino 1, Vila Nova também 1, é com você, maior talento da narração esportiva do Brasil.
4: Valeu, Guga, comandando, apresentando o nosso futebol Bandeirantes, o nosso intervalo inteligente, vai rolar a bola pro segundo tempo, pra emoção me leva, Tigrão, vamos lá, galera colorada, vamos Vila Nova, porque Vila Nova é preciso e eu já estou Vila Novando, é pra vitória, Tigrão é o líder do Brasileirão da Série B, vai atacar pro gol da esquerda nessa etapa final, rola a bola pro segundo tempo em Novo Horizonte. Aí, amigo, é aqui comigo que eu quero ver. Ataca o time do Novo Horizontino, vem na armação de jogada pelo meio, virada de jogo para Vinícius Paiva, tenta o domínio, conseguiu lá pela esquerda, fechou na marcação, Natan Camargo deu o primeiro combate, pisa na bola com o pé direito, Vinícius Paiva toca a bola curta para o trabalho de Leonão, de manobra pelo setor de meio campo, na troca de passes, trabalhando o time do Novo Horizontino, a bola chega para Gabriel Bahia, devolve para o outro zagueiro, é o Patrick que avança pelo setor de meio esquerda, manda a bola para frente, Vinícius Paiva tentou deslocar, chegou, recuperou pro para o time do Vila, o Rian ali pela direita e deixou a bola escapulir e foi para a linha de lado, lateral favorecendo o Novo Horizontino. 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Janderson forte com a bola dominada, arranca para o setor de esquerda, faz o break, prendeu, tocou, Maranhão abriu para Igor Luiz aqui para o setor de meia esquerda. É o Vila tocando bola no campo de ataque, recua Igor Luiz, recomeçando com Caio Marcelo na intermediária colorada. Avança Thiago Pagnosati, desce pelo setor de meia direita, liga a jogada com Nathan Camargo, autor do gol de empate do time do Vila Nova. Ele recua na intermediária colorada, é Caio Marcelo tocando para Thiago Pagnosati, arruma para o pé direito, levantou para Nathan Camargo, desceu, meteu nas costas da zaga, brigou, Rian chegou de trás, tentou avançar ali o time do Vila com João Vieira, entra a zaga para cortar, arranca o Novo Horizontino, vem Vinícius Paiva, deu o combate Rian, e o Vila tem que ter cuidado porque o Rian já tem cartão amarelo. A bola chega para o Novo Horizontino, entrada da grande área, estica a perna Igor Luiz para recuperar, manda a bola pela esquerda para Janderson, tenta sair para o jogo o time do Vila, dá o combate Castrilão e ganha lateral pela direita favorecendo o time do Novo Horizontino. Erra o passe ali o Rei Dinei e a bola vai para a linha de lado. O Vila Nova agradece, tem lateral no Tigrão para cobrar esquerda, campo de defesa.
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4: 2 minutos passados do segundo tempo. E aquilo que o Nilton falava sobre uma possível alteração para reforçar a marcação, né? Tem que lembrar então que o Rian tem cartão amarelo, né, cara? E aí, se o Vila mete um jogador de marcação aí, talvez, né, Wesley Souza, Nilton, pode ajudar até nos escanteios, na bola aérea, né, velho? Porque foi na bola aérea que o Vila Nova empatou o jogo. E de repente, daqui a pouco, o Guto Ferreira podia ouvir o Nilton e podia ouvir o Wesley Souza para mexer no time do Vila. Trabalha o Tigrão, é falta pela meia. Recolheu o Igor Luiz, levantou na ponta esquerda, a bola não chegou no Janderson, deu combate, Dodô protegeu o Igor Luiz, a bola do Maranhão para Dodô, para Igor Luiz, escapou, fugiu para meia, meteu na entrada da grande área. André Luiz tentou calcanhar, não deu certo, ponta esquerda, foi para dentro da área, insistiu André Luiz, a zaga cortou mal, Dodô abriu para Janderson, passou Dodô para receber na linha de fundo, tenta o passe Janderson. São Castrilão tirou, chuta contra a marcação do jogador do Vila e ganha a bola pro time do Novo Horizontino. 3 minutos, comecinho do segundo tempo, 1-1 é um placar em Novo Horizonte. Repõe a bola rápida, o time do Novo Horizontino corta pelo meio, Pagnosati, Rian para, passeia pelo círculo central, fugiu aqui pelo setor de meia esquerda, trabalha comigo, Luiz avança, domina em cima da linha que divide o gramado, manda a bola pelo meio outra vez para Rian, abriu na canhota, a bola é boa pro Janderson, avança na ponta esquerda, vai Tigrão, Janderson buscou a linha de fundo, tá na área e ganhou o escanteio. Chegou, deu combate o Castrilão, o Janderson foi esperto, levou a bola pra dentro da área, pra linha de fundo, o Castrilão chegou cortando pra fora, é escanteio pro Vila na ponta esquerda. Pra emoção me leva Tigrão, pra emoção me leva Tigrão. João Vieira vai cobrar escanteio pelo alto, emoção pode acontecer, a fera vermelha vai rugindo, busca o gol da virada, levantamento no segundo pau, a zaga tirou, que a bate vem, olha o Vila, um chute pro gol do Rian em cima da zaga, tenta o contra-ataque com Vinícius Paiva, o time do Novo Horizontino. Rian já fechou na marcação e recupera no campo de ataque o time do Vila. André Luiz, boa bola, é pela meia, bola virada na entrada da grande área, tentou Janderson, Castrilão de cabeça, tirou a bola, vai pra linha de lado, evita a saída ainda ali o Rei Dinei, a bola pelo meio, Rômulo de cabeça pra Robson, o time do Novo Horizontino tenta pôr a bola no chão ali pelo setor de meio campo, Leonardo já passou, a bola vem lá pela esquerda, vem descendo, Maicon Jesus foi pra tabela, invadiu a área, que perigo, bola cruzada por baixo, tirou, Igor Luiz afasta a zaga do time do Vila, o rebote é do Tigrão, com o Rian, tentou outra passagem ali pela direita, acabou deixando a bola escapulir para a linha de lado, lateral para o time do Novo Horizontino. Jogo é bom, o jogo é quente nesse começo de segundo tempo. 1-1 é um placar na Rádio Bandeirantes. 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Ataca Robson, é o Novo Horizontino chegando à entrada da grande área. Chegou, limpou, Igor Luiz, estica a perna.

0: para evitar o lançamento. Ele manda a bola para frente, desafogando o perigo. A bola volta no ataque para o Novo Horizontino. Pressiona Luiz Oyama, recolhe pela meia direita, acionado Rômulo aqui pela ponta. Pinchou, preparou, marcado, cercado pelo Igor Luiz. Trabalha para Castrilão, rolou para Leonardo. Esse entregando agora para Patrick. O zagueirão tá pelo setor de meia esquerda, manda a bola para Maicon Jesus. É lá pelo setor de ponta esquerda. Vila já se fecha na marcação, trava todos os espaços na sua intermediária. 5:40, segundo tempo, 1-1 é o placar. É o Vila em campo, é o líder do Brasileirão da Série B. Vai Tigrão, ataca agora o time do Novo Horizontino, carrega pelo setor de ponta direita. Reidinei cruzou na entrada da grande área, não teve domínio por ali o jogador do Novo Horizontino, afasta a zaga do Vila. André Luiz erra o passe pelo meio na conexão para fazer o contra-ataque. Rômulo com rebote vira totalmente o jogo para o Novo Horizontino. Avança Maicon Jesus lá pela esquerda, carregou pela ponta esquerda. Vinícius Paiva levou para o pé direito, cruzamento na boca do gol, a bola vai passando por todo mundo, linha de fundo, é tiro de meta pro Vila.
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0: Mão na mesa, Newton César, já vem pra comentar. Wesley Souza, o motorzinho, vem pra analisar o jogo já. Aqui na Rádio Bandeirantes, o futebol é muito mais gostoso. 6:30 do segundo tempo, Vila vai empatando fora de casa. É o Tigrão líder do Brasileirão da Série B. Sai jogando errado o time do Vila. Dá o combate na intermediária ali, o Caio Marcelo. A bola volta na entrada da grande área do time do Vila. Caiu Marcelo, afastou, cabeçada ali pelo meio, o time do Novo Horizontino tenta, a bola vem pela meia, arrancou, Rômulo desceu com liberdade na ponta direita, levou pro fundo, tocou pra área, Luiz Oyama tirou, espalma no canto esquerdo, Elton Leite. A bola já ia para fora, mas o Elton Leite, por segurança, esticou o braço esquerdo de tapinha, mandou para fora. Na chegada perigosa do Novo Horizontino, aos 7 minutos do segundo tempo, escanteio pro time paulista na direita.
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0: Tem que tirar essa bola daí. Rômulo para cobrança de escanteio, levantamento na boca do gol, bola passou por toda a extensão da grande área. Vinícius Paiva apanha, sobra, ponta canhota, encarou a marcação do Igor Luiz, levou pro fundo, descolou o cruzamento, Dodô entrou para afastar. A para Rayan, é Rayan para sair pro jogo ali pela direita pro time do Vila. Ele arranca contra 7 jogadores do Novo Horizontino. Ele prende a bola, ele evita a saída de bola e ganha lateral para o time do Vila. Solitariamente, valentemente, o Rian ganha a bola, desafoga o time do Vila e ganha lateral pela direita no campo de ataque.
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0: É a Rádio Bandeirantes Goiânia vibrando com você no jogo do Tigrão. 8 minutos passados do segundo tempo, placar de 1-1 em Novo Horizonte. É Nathan Camargo para cobrança de arremesso, lateral, levanta pelo setor de ponta direita. A zaga tira, briga o time do Vila, sobe na cabeçada, dividiu ali o Rian. André Luiz vai pressionar a defesa, vai pra cima, bola chutada do Patrick pra cima do André Luiz, que pressionava, a bola foi pra linha de fundo, é tiro de meta para cobrar o time do Novo Horizontino. 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Quase 9 minutos do segundo tempo, 1-1, olha o Vila, recupera a bola no ataque, Janderson arrancou pelo meio, passou, Rian pediu, invadiu, olha pela direita, pode pintar o gol da virada, chutou em cima da zaga, volta a bola para Rian, tentou passe pelo meio, a bola toca na zaga, parou William Maranhão pela meia direita, bateu pela esquerda na abertura para Igor Luiz, recolhe Vila no ataque, Tigrão buscando o gol da virada, recebeu Dodô, tá tudo congestionado, ele é obrigado a retroceder pelo meio, no círculo central, uma bola com Pagno Sete, roda a bola, lá na direita acionado Nathan Camargo, toca curto para Pagno Sete, encostou para fazer a jogada, o Robson apertou e cometeu uma falta em cima do Thiago Pagno Sante. É falta pro Vila no campo de ataque. Rapidamente o Tigrão já cobrou. O Vila empata, mas quer a vitória. Trabalha pela meia esquerda. A bola do Igor Luiz é pra Janderson. Abriu aqui pela canhota. Meteu em profundidade. Correu Dodô. Linha de fundo. Evitou a saída ainda. Dodô foi pra finta. Passou. Linda jogada. Dodô tenta o cruzamento. A bola bate na zaga. Sobra pra Janderson pela ponta esquerda. Tentou o chapéu. A bola fica pelo meio. Afasta Rômulo. Pagno Sante divide pelo meio. A para Maranhão. A bola é do Vila no meio campo, o Vila controla o jogo pela meiuca, a bola vem pela meia esquerda para Maranhão, tocou para Igor Luiz, esticou na ponta esquerda com liberdade, desceu Janderson, foi para cima da marcação, entrou na área ainda Janderson, pé direito, preparou, rolou na entrada da grande área, João Vieira abriu para Dodô, ponta esquerda, pressiona o time do Vila, tá todo encolhido, Novo Horizonte no levantamento, Dodô na boca do gol, pega firme o goleiro Jordi na virada. virada dos ponteiros, a marca do tempo. Alô, galera, o que passou já era. Na marca de 10 minutos e meio. Segundo tempo em Novo Horizonte, interior paulista. É jogo do líder, é jogo do Tigrão, é jogo do Vila. A Brasileirão da Série B, 15ª rodada. 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E no placar da Rádio Bandeirantes, Novo Horizonte no 1, Vila Nova também no 1. Hora certa, 8:18 da noite.
5: E com este resultado, empate parcial entre Novo Horizonte e Vila em 1-1, Vila Nova vai ficando na liderança e fica pela rodada toda com 29 pontos, não pode ser alcançado. Já o Novo Horizontino sobe posições, ocupa a terceira colocação com 25 pontos somados.

0: Por rádio como todo brasileiro, são 11 minutos do segundo tempo. Alô galera do Tigrão, aquele abraço, estamos Vila Novando com o líder, um pro Novo Horizontino, um pro Vila Nova. Newton César, vem aí o mão na mesa, pensou em construir, pensou em Irmão Soares, siga nosso Instagram, arroba Irmão Soares. Panorama do segundo tempo é favorável ao Vila, Newton?
1: Olha, eu vejo equilíbrio, Rona, assim, o placar tá em aberto, olha a falta.
0: Departamento fechado, afastou, tirou de soco ali o goleiro Elton Leite.
1: Eu vejo o Vila com personalidade. É um jogo, cara, que dá pra ganhar. Já deu pra sentir aí que dá pra ganhar. Vila tá sendo um time consciente, tem que tomar cuidado aí nessas jogadas de beira. Tanto que o Novo Horizontino já vai para mais, vai fazer a primeira alteração. Cara, eu gosto da personalidade. O Vila tranquilo, não é aquele time que começa mal, se assentou em campo. Vejo o Vila com possibilidades de marcar o segundo gol, Ron.
0: E vem tentando o time do Vila, lançamento pelo meio, ela não chegou no André Luiz. Patrick cortou, a para Leonardo, rola a bola macia no capricho, tocando para Maicon Jesus, outra vez para Leonardo, solta a bola para Gabriel Bahia. Tudo isso na intermediária no campo de defesa do Novo Horizontino. 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Motorzinho Wesley Souza, o Vila vai empatando fora de casa, quase 13 do segundo tempo. Como está o Vila no segundo tempo?
2: Tô gostando do começo, né? 12 minutos, o time do Vila bem postado, é claro que correndo alguns riscos, isso é normal, mas o Vila bem ajustado, não tá vacilando, entrou ligado, era aquilo que a gente pedia, Ronan.
0: E vai sair um atacante, vai entrar um volante no time do Novo Horizontino. Diz aí, Tandara Reis.
3: Primeira alteração do jogo, sai o camisa 41, Rei Dinei, para entrada do Juninho com a camisa 50.
0: É o Juninho, ex-Vasco, ex-Goiás, né? Que é um volante. O que será que está pretendendo o Luiz Fernando Flores, auxiliar do Enderson Moreira? Diz aí, Wesley Souza.
2: É aquela situação. Juninho, segundo volante, adianta o Rômulo. Rômulo agora entra na linha de ataque do Novo Horizontino.
0: Então pronto, já decifrou o nosso motorzinho Wesley Souza. Ele conhece porque esteve lá. 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da grande área, Rômulo ataca com perigo, Novo Horizontino, levantamento no segundo pau, afasta a zaga, Pagnussati, um leão na zaga colorada, tirando completa Dudu, a Castrilon de cabeça manda pra entrada da grande área, mata no peito, rasgou o Maranhão, meteu pela esquerda, tenta a escapada, o contra-ataque, o time do Vila, a balinha chegando no Janderson, toma frente, Luiz Oyama mete a bola para a linha de lado. É lateral, favorecendo o time do Vila. Esquerda, campo de ataque.
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0: Tandara Reis, vem aí. Marquinhos, Gabriel e Dudu, né, Tandara?
3: Isso mesmo, vai entrar o Marquinhos Gabriel com a camisa 10 e o Dudu com a camisa 15. Quem sai é o Dodô com a camisa 31 para a entrada do Dudu com a camisa 15. Agora vamos aguardar a confirmação. Sai o camisa 8, sai o William Maranhão para a entrada do Marquinhos Gabriel com a camisa 10.
0: E aí, fica na mesma o time do Vila, só troca o gás, volante, um volante por por um meia, né? Aliás, um volante por um volante e um meia por um meia. Seria isso aí, o Newton César, mão na mesa?
1: Cara, pra mim mandou bem. Eu penso que o Dudu vai dar mais consistência e pra mim o Marquinhos Gabriel, ele é mais jogador do que o Dudu. Eu penso que mandou bem. Inclusive, são alterações que pode conduzir o Vila à vitória. Pra mim, mexeu bem.
0: 1-1 é o placar, 15 do segundo tempo em Novo Horizonte, tem lateral. O time do Vila com Nathan Camargo para cobrar. É lá pelo setor de ponta direita. Rian tentou ultrapassagem, desceu, pôs na frente, derrubado, pediu uma falta. O árbitro marcou, é falta em cima de Rian. É falta para o time do Vila na entrada do corredor da ponta direita. Ali mais próximo do bico da grande área. O Vila buscando o gol da virada. É o Tigrão trabalhando no campo de ataque. 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Wesley Souza, rapidinho, o que você achou das alterações no Vila?
2: É claro que o técnico do Vila, ele quer ganhar o jogo, né? Ele abre mão de um jogador de marcação para tentar construir suas jogadas. Pensa que é o caminho, mas precisa ter uma recomposição, senão o meio fica muito aberto.
0: Falta pro time do Vila na ponta direita, a bola vai viajar pra grande área. Alô, galera do Tigrão, vamos lá. Tá na hora de virar, tá na hora de chacoalhar. João Vieira na boca do gol, a bola vai pra área. Afasta a zaga do Novo Horizontino, completa o serviço cômodo na entrada da grande área. Vai subindo na cabeçada ali pelo meio. Tentou afastar e afastou na cabeçada do Rian. A bola vai pra linha de lado, é lateral favorecendo o Novo Horizontino. 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Escapada de Juninho pela ponta direita para o time do Novo Horizontino. Fechou na marcação o Dudu. A bola foi para a linha de lado lateral para o Novo Horizontino. A bola chegou pela meia direita com Castrilon. Fecha na porta o Dudu. A bola vem para Rômulo. Trabalha em cima da linha que divide o gramado. A bola recuada com Gabriel Bahia. Ele pode rolar para o Patrick do outro lado. É isso que ele faz na cabeça da roda gigante. Será apertado pelo Marquinhos. Gabriel roda a bola de um lado para o outro time do Novo Horizontino. A bola chega no Maicon Jesus. Voltou no Gabriel Bahia no passe do Patrick aqui pelo setor de direita na entrada da grande área. Desafoga o zagueirão, mete bola pela ponta direita. Igor Clubes na cabeçada, subiu, tomou, bate a bola ali pelo meio, Dudu. A bola carimbou no João Vieira, voltou para Juninho. Ataca o time do Novo Horizontino, desceu Juninho. Opa! Falta em cima, falta do Natan Camargo em cima do Juninho, no contra-ataque do time do Novo Horizontino, e pintou um amarelo aí no time do Vila, então, hein, Tandara?
3: Mais um cartão amarelo para a equipe colorada, agora para o Natan Camargo, camisa 20 do Vila Nova.
0: 17, vamos para 18. Foi uma infelicidade ali, né? Porque o Dudu, quando tentou já virar o jogo lá na ponta direita, a bola bateu no João Vieira, que estava do lado dele, né? E aí sobrou para o Juninho, que escapou, e para não acontecer uma lambança lá atrás, o Natan Camargo sofreu o cartão, né? Parou uma jogada ali na intermediária, sofreu o cartão para não permitir o gol do time do Novo Horizontino. 1-1 é o placar na marca de 18 do segundo tempo, meu povão colorado. 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Falta de longa distância contra o Vila Nova, 18 minutos e meio. 1-1 é o placar em Novo Horizonte. É o líder do Brasileirão, é o Vila. É a Rádio Bandeirante chacoalhando a galera. É falta, é Robson, pé direito, atirou em cima da barreira. Falta a bola para Robson. Ele retorna a bola pelo setor de meio campo. Luiz Oyama manobra, pé direito na bola. Epa! Aí tem um jogador do Vila que caiu, parece que tomou a bolada, o André Luiz. Tá caído, o jogo tá parado. Vem aí, motorzinho Wesley Souza para analisar, para comentar. Novo Horizontino 1, Vila Nova também 1. Jogo tá equilibrado nesse segundo tempo, motor?
2: Equilibradíssimo. O Vila tem que aproveitar a falha e o erro do Novo Horizontino e contra-atacar, né? Tá com sangue novo no meio-campo. Pode articular com muita velocidade e qualidade agora. Porque agora é o momento do Vila matar o jogo, Rona.
0: Pois é, tem que matar o jogo, Tigrão. A bola vem pelo meio para Gabriel Bahia. Trabalha o time do Novo Horizontino. Castrilon recebe lateral aqui pelo setor de meia direita. Aperta Janderson na marcação. A bola com Gabriel Bahia. Outra vez com Castrilon. Ele recomeça na entrada da grande área. A bola recuada para o goleiro Jordi. Sai jogando com o Leonardo lá pelo setor de canhota, rompendo a linha divisória do gramado do time do Novo Horizontino. A bola curta para o Vinícius Paiva. Toca outra vez na sua intermediária. O time do Novo Horizontino. É a Rádio Bandeirantes vibrando com você, torcedor do Tigrão. Na virada dos ponteiros, a marca do tempo. Alô, Anísio Cowboy. Alô, Leônidas Alves em Petrolina. Alô, galera, o que passou já era. Na marca de 20 do segundo tempo em Novo Horizonte, estádio Jorge Ismael de Biase. É o Tigrão na 15ª rodada, Brasileirão da Série B. É o Vila, é o líder, e a Rádio Bandeirantes vibrando com você no placar da Rádio Bandeirantes. 1 pro Novo Horizonte.

0: Argentino 1 pro Vila. Hora certa, 8h27 da noite.
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0: Em paz com a vida, de bem. Com você vem o time do Vila, olha o Janderson lançado, opa! Escanteio pro Vila, o Castrilão ficou todo atrapalhado, lateral do time do Novo Horizontino. O Janderson fungou no cangote dele, ele tocou a bola pra linha de fundo e deu de graça o escanteio pro Tigrão. Deu de graça o escanteio pro time do Vila na marca de 21 minutos do segundo tempo. É o Vila que tava perdendo, que empatou, que está crescendo no jogo e que busca o gol da vitória, que busca o gol da virada. Vamos te virar, Tigrão, vamos virar, Tigrão, é hora de chacoalhar, meu povão colorado, chacoalha, Tigrão, chacoalha que é bom. Marquinhos Gabriel para cobrança de escanteio, levantou no segundo pau, Pagnussati escorou a bola, veio na entrada da grande área, chute pro gol, no chute do Janderson, a bola tocou na zaga, contra-ataque no Horizontino, Dudu dá o combate, recuperou e o árbitro vai dar amarelo pro Dudu. O Dudu mostra a bola, diz que foi na bola, mas o árbitro não quis nem saber, deu cartão amarelo para Dudu, que parou o contra-ataque do time do Novo Horizontino, quase 22 minutos do segundo tempo. Mão na mesa, Newton César analisa o jogo e o desempenho do Vila nesse momento em campo, hein, Newton?
3: Olha bem, o Vila é assim, tem personalidade, tá procurando gol. O Novo Horizontino não consegue mais ser aquele time agudo do início do primeiro tempo. O Vila mostrando consistência e tá chegando, cara. É jogo para uma bola, tá aberto, tanto do lado do Novo Horizontino como também do lado do Vila. Eu gosto do posicionamento da equipe do Vila. Marquinhos Gabriel entrou bem, o Dudu. Vila precisa.

0: perna esquerda.
1: É verdade, tá, inclusive tá fora do campo, né? O Nathan Camargo sendo atendido nesse instante, né? E aí vai entrar então o Rainer, vai entrar também o Della Torre no time do
2: Rony.
1: Pensou em construir, pensou em Irmão Soares. Siga nosso Instagram, arroba Irmão Soares. Vem Vila, falhou a marcação, Castrilão passou lotado e vem Janderson, ataca pela ponta esquerda, prendeu, recolheu, vira totalmente o jogo, bala pra Guian, tentou o domínio, a bola escapuliu, recupera o Novo Horizontino, tenta virada de jogo aqui pela meia direita, a bola do Luiz Olhão, mexicada com o Rômulo, ataca o Novo Horizontino, tem que tirar essa bola daí, o Vila se fecha, Rômulo levantou na ponta esquerda, olha o Novo Horizontino com perigo, a bola em profundidade para o Vinícius Paiva, prendeu, recolheu, tocou para trás, preparou o Leonardo para fazer o levantamento, mandou na marca penal, a cabeçada, a bola desviada, Spalmelton Leite, uma bola venenosa, ela quicou bem na frente do goleiro do Vila, ele espalmou a bola para a linha de fundo, escanteio para o Novo Horizontino. Tandara Reis, vem aí, diz aí, Tandara.
0: Saiu o Nathan Camargo, que sentiu a panturrilha, com a camisa 20, e também o André Luiz, com a camisa 7, para as entradas do Rainer, com a camisa 22, e do Della Torre, com a camisa 49.
1: Nilton César Monamê, você tinha me chamado, Nilton.
2: Não, é que, assim, o banco de reservas do Vila hoje, cara, Marquinhos, Gabriel, Della Torre, Dudu e Rainer, é um banco para mudar e ganhar o jogo, Rony.
1: Você tá doido, é isso aí, Nilton. Olha o escanteio para o Novo Horizontino, olha o perigo, bola na área, afasta a zaga do Tigrão, sobra de bola na entrada da grande área, Janderson dá um balão, ela cai lá no meio campo, no contra-vapor, tenta o time do Novo Horizontino, a bola volta para a área do Vila, rasga de pé, canhoto, afasta o Igor Luiz, corre Marquinhos Gabriel aqui para o setor de meia esquerda, tenta a escapada, a bola volta para o Novo Horizontino, bate, rebate, perde, ganha, a bola vai sobrando pela lateral esquerda para o time do Vila Nova, arrumou Igor Luiz, pé canhoto, levanta forte para o ataque. Que o árbitro está marcando o quê? Está marcando uma infração, parece um impedimento do ataque no Novo Horizontino, né? O árbitro não sinaliza, os jogadores do Vila não sabem o que aconteceu e também não sabe o que aconteceu o time do Novo Horizontino. Quase 26 minutos passados do segundo tempo. 1-1 é o placar em Novo Horizonte. 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Vai dar bola ao chão. Lucas Paulo Torezinho, árbitro do Paraná. Manda para frente o Igor Luiz. Olha, vai chegando ali para Castrilon. Na cobertura, rasgou, tirou o Patrick para o time do Novo Horizontino. Bola vai para a linha de lateral para o Vila Nova, cobrar aqui pelo setor de esquerda. Lembrando que o Tigrão nesse segundo tempo está atacando para o gol da esquerda do seu rádio. 26 minutos e meio, estamos no segundo tempo, 1-1 é o placar. 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Vem o time do Vila com Marquinhos Gabriel, que recolheu na esquerda, tentou o levantamento na ponta canhota, afastou Castrilão, cortou na frente do Janderson, a bola vai pingar na intermediária do Vila, rasga, bate pra frente, rebate Thiago Pagnosati, a bola bate na marcação, Dudu fica com a bola, aliás o João Vieira levanta. Levanta a bola pelo meio no bate e rebate. Ela sobra de novo para o João Vieira. Recolheu pela meia esquerda. Lançou mal para o Janderson na ponta esquerda. A bola vai torcida para a linha de lado. É lateral para o Novo Horizontino cobrar direita, campo de defesa.
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1: 27 minutos do segundo tempo. Novo Horizontino 1, Vila Nova 1. 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Quase 28 do segundo tempo. O tempo vai passando, o Vila vai empatando. A Rádio Bandeirantes Goiânia vai liderando e o Rona vai chacoalhando. 28 minutos do segundo tempo, 1-1 é o placar. Tenta arrancar lá pela esquerda o time do Novo Horizontino com Maicon Jesus. Aprendeu, recolheu, trabalhou, tenta avançar na sobra de bola. O Vila dá o combate ali com o Rian pelo meio. É bola pro time do Novo Horizontino, tenta a escapada. Chega a zaga do Vila para tirar, mexendo o time do Novo Horizontino. Já Tandara Reis vem para trazer a informação pra gente. Trabalha na intermediária o time do Novo Horizontino, dá o combate do duplo pro Vila, a bola sobrou para Leonardo, abriu pela meia direita e vem o Novo Horizontino com perigo, tá aberta a zaga, como invadiu a área, levou pro fundo, bateu cruzado, sai!

0: aqui na ponta direita. O Rômulo entrou na área, perdeu um pouco do ângulo, bateu um cruzado, cai, o Marcelo se joga e mete a bola para a linha de fundo, evitando o gol do Novo Horizontino. Vai mexer o Novo Horizontino e o Vinícius Paiva está indo embora, né, Tandara Reis?
1: Isso, primeira alteração, sai o Vinícius Paiva com a camisa 16 para a entrada do Carlão com a camisa 9. Sai também o camisa 18, Léo Naldi, para a entrada do camisa 15, Tavinho.
0: Tavinho no lugar do Léo Naldi. Que susto que a galera do Vila agora passou, hein, cara? Ficou uma venidaça na ponta direita pro Rômulo. Escanteio na ponta direita, 29 minutos passados, segundo tempo, 1-1 é o placar. Tem que tirar essa bola daí. Se fecha como pode o time do Vila. É perigosa a chegada do Novo Horizontino em escanteio pela direita. A disputa vai ser pelo alto. Preparação, levantamento fechado, entra a zaga para cortar. Bola direto para a linha de lado, arremesso lateral favorecendo o time do Novo Horizontino. Quase 30 minutos do segundo tempo e a Rádio Bandeirantes Goiânia vibrando com você. Na virada dos ponteiros, a marca do tempo. Alô, galera, o que passou já era. Na marca de 30 minutos do segundo tempo no interior paulista. É jogo do Tigrão, é jogo do Vila, do líder na 15ª rodada Brasileirão da Série B. A Rádio Bandeirantes Goiânia vai vibrando com você no somzão do futebol. No placar da Rádio Bandeirantes Goiânia, Novo Horizontino 1, Vila Nova também 1. Hora certa, 8:38 da noite.
2: Momento da classificação da Série B do Campeonato Brasileiro. Vila é o líder, 29 pontos. O Novo Horizontino é o terceiro com 25. Já o Goiás é o 12º com 18. E o Dragão, o Atlético, é o 13º, também com 18 pontos.
0: E humilde. Eu, você, o futebol e o rádio, obrigado pela maior audiência do rádio. Ataca pelo setor de ponta esquerda do time do Vila, correu Marquinhos Gabriel, chega primeiro a zaga ali com o Bahia. Bahia recua, atrasando a bola ali na entrada da grande área para aliviar a defesa do time do Novo Horizontino. Brigou o Igor Luiz no campo de ataque, brigou também o Juninho. A bola sobra para Dudu, já abriu pela meia direita, ligou com o Rian, ataca o time do Vila. Rian fintou pelo meio, levantou pela esquerda, é bola com o Janderson, mata no peito, carregou na ponta, canhota, foi pra finta, preparou o bico da grande área, tocou pra João Vieira, outra vez pra Janderson, limpou na entrada da grande área, a zaga afastou, ele errou a finta, afasta mal a defesa do Novo Horizontino, briga o Tigrão. Igor Luiz na meia esquerda mandou a bola, mas o árbitro parou e pegou uma falta, falta de ataque do time do Vila. Pensou em construir, pensou vir, pensou em construir, pensou vir. Irmão Soares, siga nosso Instagram, arroba Irmão Soares. 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Vem pra turma da Rádio Bandeirantes do Futebol. 1-1 é o placar no jogo do Vila, Tigrão líder, 32 minutos passados do segundo tempo. O árbitro Lucas Paulo Terezinho do Paraná foi lá e falou pro jogador do Vila e pro jogador do Horizontino. Falou não sei o que, não sei o que, não sei o que lá. E tal, tal e coisa, e falou que não quer saber mais não. 32 minutos do segundo tempo. Ataca o time do Novo Horizontino, correu na ponta esquerda, vem descendo o Novo Horizontino com perigo, entra pra fazer o corte, protegeu o Rainer pra sair jogando, foi puxado, né? O Rainer foi puxado ali pelo Tavinho, a falta marcada pela direita de defesa favorecendo o Vila.
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0: 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Relógio já marca 33 minutos do segundo tempo em Novo Horizonte, um jogo que tava dificílimo pro Vila no começo, e agora falhou, caiu Marcelo, olha o Robson, com liberdade entrou na área, bateu mal, bateu pra fora e perdeu. Perdeu de novo o time do Novo Horizontino. Uma falha grotesca do zagueiro Caio Marcelo, que deixou o Robson, o Robi gol na cara do gol, ele bateu pra fora, pra sorte do Vila, Tandara.
1: Deu sorte mesmo a equipe colorada. Caio Marcelo falhou, né? Ele foi tirar de cabeça, acabou falhando e quem sobrou com a bola foi o Robson, ele que é o artilheiro da equipe do Novo Horizontino, estava sozinho, mas chutou pra fora, segue 1-1 o Jorgão.
0: O Robson saiu na cara do gol. E a torcida do Vila chega, gelou o botão da camisa. De susto, de medo do Vila tomar o segundo gol. É quase 34 minutos do segundo tempo, 1-1 é o placar. Tenta crescer de novo no jogo, o time do Novo Horizonte no Castrilão para cobrança de lateral. Briga pelo meio da torre. De longe, o Castrilão recua a bola para o goleiro Jordi na entrada da grande área. Essa jogada do time do Novo Horizonte. Vem aí Wesley Souza, o motorzinho, o balanço do jogo. 34, etapa final, 1-1 é o placar. Diz aí, motor.
4: O Vila precisa segurar a bola no ataque, né? O De La Torre, Marquinhos Gabriel, né? Dudu, jogadores que entraram, sangue novo. O Vila, se não segurar essa bola lá no ataque, vai ser difícil respirar lá atrás, Rona.
0: É isso aí, motorzinho Wesley Souza. 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Mão na mesa, Nilton César, 34, vamos para 35 do segundo tempo. Panorama do jogo pro Vila, como é, Nilton?
5: Não, eu gosto do jogo do Vila, claro que a tendência aí é o Novo Horizontino buscar espaço, não pode é ter falha, como o Caio Marcelo falhou. E o Vila pegar uma bola aí com o Janderson, ou então com o Rian, tá na hora ali do Marquinhos Gabriel aparecer, o Della Gol. Cara, assim ó, sinceramente, bicho.
0: Nilton.
5: Oi.
0: Eu acho que o gol do Vila vai ser no escanteio.
5: Tomara que assim seja. Mas assim, cara, o Vila me agrada, cara. Como o Vila cresceu, assim, como você falou, foram 20 minutos que deu um apagão, mas depois o Vila cresceu. Tem que ficar atento, como o Wesley falou. Mas assim, o Vila joga tranquilo, cara. Eu tô sentindo, Rona, que você vai narrar a vitória do Vila hoje.
0: Tomara, Nilton. E o trem tava tão feio pro Vila no começo, Nilton. O Vila não mudou, não foi da água pro vinho, não. Foi da enxurrada pro vinho que o Vila mudou. Porque o primeiro, você tá dois, primeiros 20 minutos, Ave Maria. 36, vamos para 30. Não, passamos de 36. Agora, segundo tempo, 1-1 é o placar. O Vila perdia, o Vila empatou. O jogo está equilibrado. O Tigrão busca o gol da virada, o gol da vitória. Com muita fé que vai dar certo, galera colorada. Vamos junto, meu povão, no somzão da Rádio Bandeirantes. Ataca pela meia canhota, vem descendo o time do Novo Horizontino com o Juninho. Carregou, desceu pela ponta esquerda, tenta o passe. Rainer na recuperação, Dudu. Devolveu para Rainer. Chega, Tavinho por baixo no carrinho, mandando a bola para a linha de lado. É lateral lá pela direita, favorecendo o time do Vila, tem pressa o Tigrão, tentativa de ligação de jogada com De La Torre lá no ataque, chega primeiro o zagueirão Gabriel aí, arruma para o pé direito, manda a bola para frente, chega bem, na cobertura tirando o Caio Marcelo, a bola chega para Janderson, contra-ataque o time do Vila, Tigrão arma com Janderson pelo meio, meteu para De La Torre, tocou para Janderson, pediu na esquerda, recebeu Igor Luiz, passou pedindo Marquinhos Gabriel, um passe curto do Igor Luiz, tirou ali o Castrilão, a bola vem pelo meio, recuperou Caio Marcelo, o árbitro deu falta do Caio Marcelo no Carlão. É falta para o Novo Horizonte no intermediária, campo de defesa.
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0: E agora tem alguém lá da comissão técnica do Vila Nova que tomou cartão amarelo porque reclamou dessa bola que o Caio Marcelo tomou do Carlão no ataque e partindo em direção à grande área. E aí expulsou. Aí expulsou alguém lá no banco de reserva. Eu tô vendo o Almir Popinha, não foi o Almir, não. Foi alguém da comissão técnica do Vila. 30, e não foi também o técnico Guto Ferreira, não, tá bom? Será que é o Lauro? Lauro Araújo? O Laurim? Preparador de goleiro? Não, né? Não, não é não. É aquele rapaz lá que falou assim, que não é ele.
4: Auxiliar técnico.
0: É porque todo mundo tá falando lá, não foi eu não. É igual aqueles meninos que tá comendo chocolate escondido do pai e da mãe. Foi você? Foi não. Foi eu não.
4: E a mão 36... suja de chocolate.
0: A mão suja, a boca tudo esbuzuntada. Não, foi eu não. Não foi. Foi eu não. 37, vamos pra... Eu já fiz demais, mas não conta pra ninguém não, tá?
4: Eu quando também. Pequeno.
0: 38 minutos. Olha o Novo Horizontino com perigo. Bola cruzada na área. Corre atrás da bola. Carlão arrumou pra Rômulo. Entrou na área. Tentou bater. Corta. falta, Caio Marcelo, a bola quica na frente do Janderson, dividiu, vai pro chão, Janderson pediu uma falta, o árbitro marcou, agora cavou legal o Janderson, uma falta aqui na esquerda de defesa do time do Vila Nova. Pensou em construir, pensou em Irmão Soares, siga nosso Instagram, arroba Irmão Soares, 38 minutos e meio, o tempo vai passando, o Vila vai empatando fora de casa. O motorzinho Wesley Souza, esse ponto que o Vila está conquistando é um ponto de ouro?
4: Demais, tem que ser valorizado demais, é aquele ponto que lá na frente vai ajudar muito, porque você freia um adversário e mantém-se na ponta da tabela.
0: Nilton, esse ponto é de ouro, de prata ou de bronze, hein, mão na mesa?
5: De ouro, ué. O Vila conquista aí um ponto importantíssimo, ele tá conquistando na casa do adversário. Esse time veio em Goiânia, meteu 4-0 no Goiás, mostrando que o Vila realmente, ele tá focado, Ronald. É um ponto preciosíssimo. Se sair o gol da vitória pro Vila, bicho, aí é final, é ganhar a Copa do Mundo.
0: Você tá doido, aí você tá brincando. Aí se o Vila mete o gol da vitória, aí, Nilton, eu não sou responsável pelos meus atos aqui nessa jornada esportiva. E nem você, e nem o Wesley Souza, e nem a Tandara, e nem o Gustavo Ramos, e nem o Edinaldo Maurício. Esse então, Edinaldo Maurício, a gente tem que segurar ele, amarrar ele na mesa de áudio. 39 minutos e meio. 39 meio, finzinho, reta final de jogo em Novo Horizonte, no interior paulista. A briga pelo meio, o time do Vila, ali, o Dudu. Ganhou o Dudu. Trabalhou, recuperou, abriu aqui para Janderson pela canhota. E vem o time do Vila, ataca o Tigrão. Levou pro pé direito o Janderson. Viram totalmente o jogo, bola na direita. Kainer cruzou para a entrada da grande área, afasta a zaga, completa o serviço Luiz Oyama, a bola vem para Pagnosati, recuperou, mandou para a entrada da grande área, tenta sair jogando o time do Novo Horizontino, faz a fim do Juninho, levou ali pelo setor de lateral esquerda, arrancou, meteu para Tavinho pela ponta canhota, quem domina é o Robson.

0: Campeonato, empate excelente para a equipe do Vila. Faltou maturidade.
1: E aí, Wesley Souza, precisava mesmo essa falta do Dudu?
2: Não tinha necessidade, né? Já tinham dois jogadores do Vila na bola, a defesa já estava bem compactada.
1: Olha a bola cruzada para a área na falta, afasta a zaga do Tigrão. Na virada dos ponteiros, a marca do tempo. E olha o Vila, Janderson tomou, pois na frente, e vem descendo o Vila, Janderson carregou, foi pra cima da marcação, prendeu, rolou pra entrada da grande área, a bola chegou, Marquinhos Gabriel, pé canhoto na bola, mandou pra Janderson, subiu a zaga para tirar pro time do Novo Horizontino. Alô galera, o que passou já era, na marca de 41:40, reta final de jogo em Novo Horizonte, estádio Jorge Ismael de Biase, é jogo do Vila, o Tigrão é o líder do Brasileirão da Série B. No placar da Rádio Bandeirantes Goiânia, maior audiência de Goiás para o Brasil, um pro Novo Horizonte, um pro Vila Nova. Hora certa, 8:49 da noite.
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1: É isso aí, amigo, é aqui comigo que eu quero ver. E eu achei que o Guto Ferreira ia tirar o Rian. Não, mas parece que tá tirando o Marquinhos. Ah, não, ou essa alteração é no time do Novo Horizonte. Ah, tá. Tá saindo o Rômulo, né, Tandara?
5: Isso mesmo, saíram o Rômulo e também o Robson na equipe do Novo Horizontino. E na equipe do Vila Nova, quem vai sair é o Rian com a camisa 11. Para a entrada do William Formiga com a camisa 13. No Novo Horizontino saiu o Rômulo com a 10 e o Robson com a 11. Para a entrada do 8, o Titi Ortiz, e do 77, Hélio Borges.
1: Obrigado, Tandara Reis, no show de reportagens aqui na Rádio Bandeirantes Goiânia. Então o Rian, que já tinha cartão amarelo, foi sacrificado para a entrada do William Formiga, que joga na lateral esquerda e joga de zagueiro. É bom demais na bola aérea também o William Formiga, né, galera? Ataca pela ponta direita com perigo o time do Novo Horizontino. A bola carregada na linha de fundo, é escanteio. Tentativa de cruzamento ali do Hélio Borges, escanteio para o time do Novo Horizontino na direita.
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1: Tem que tirar essa a bola daí, 43 minutos e meio, 1-1, o Vila com 1-1, escanteio para o Novo Horizonte no levantamento no segundo pau, a cabeçada, a bola subiu na área, afastou, tirou Igor Luiz no rebote, a bola batida pro gol, fraquinha, fácil para a defesa do goleiro Elton Leite. Já vamos para 44 minutos de jogo, Novo Horizonte no 1, Vila Nova também 1, Dudu foi expulso, agorinha nessa reta final de jogo, Vila Nova com um jogador a menos, é o Tigrão beliscando um ponto fora de casa contra um adversário direto, e a torcida, mas a torcida do Vila tá calma, tá equilibrada, tá tranquila. Solta aí a torcida do Vila.
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1: Não tá muito preocupada não a torcida do Vila. 44! Vai esgotar já já o tempo regulamentar e eu espero que o árbitro Lucas Paulo Torezinho do Paraná dê apenas uns 2 minutos de acréscimo, né? Que tá bom demais da conta cá pra nós. Hoje é sexta-feira, 44 minutos e meio, reta final de jogo, pressiona o time do Novo Horizonte na bola pra área, afastou, tirou, caiu Marcelo, brigou De La Torre ajudando a defesa, tirou João Vieira, bate, rebate, rasga o William Formiga, manda a bola pra frente e tome contra-ataque do time do Vila. A bola caiu nos pés do Marquinhos Gabriel. Rainer vai passar pela direita, prendeu, marcado, cercado, Marquinhos Gabriel, sofreu a falta. Vai esgotar o tempo regulamentar, 45. Um pro Novo Horizontino, um pro Vila Nova. Subiu a placa de 6 minutos, né, gente? Vai gostar de futebol lá longe, hein, professor? Aí gostar de bola assim lá longe, tá doido, moço? Pra que estudo? É bola pela ponta direita, ataca o time do Vila, bola com João Vieira, chegou, dividiu, prendeu, atenta ao contra-ataque, o time do Novo Horizontino, olha o Carlão, fintou pelo meio, falta nele, o árbitro marcou. Pagnosati foi dar o combate lá na frente, parou a jogada lá, foi esperto o Pagnosati agora. E ele que não tem cartão amarelo, ainda bem pro time do Vila, 45 minutos. minutos e meio. O jogo vai até 51. 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Na Nisa Hyundai, um pro Novo Horizontino, um pro Vila, 45 minutos e 50. É um Tigrão Bilis.

0: Chegando em um pontinho importante demais, fora de casa contra um adversário direto. A trabalha lá pelo setor de ponta esquerda, rodando a bola o time do Novo Horizontino. A bola vem para Gabriel Bahia, recolhe pelo círculo central. Os zagueiros do Novo Horizontino viraram meias. A bola chega para Juninho, distribui jogo para a chegada, para avançada ali do jogador Castrilon. Castrilon tem marca de linha de pesca. O Castrilon tocando bola pelo setor de meia para o time do Novo Horizontino. A bola chegou para Juninho, recolhe Juninho, parte com a bola dominada. Avança no Horizontino, Juninho, a bola é boa pelo meio, chega no Horizontino, carregada a bola com Hélio Borges, entrou na área, bola na linha de fundo, batida cruzada para fora. Um perigo desgramado agora contra o time do Vila. O Tite Ortiz foi para a tabela com o Hélio Borges e o Tite Ortiz bateu cruzado na boca do gol. Essa bola passou ventando em dois atacantes do Novo Horizontino que passaram lotados. A bola não triscou em nenhum, porque se trisca o Vila Nova estava no pau da goiaba. Tandara Reis.
1: Pressão da equipe do Novo Horizontino, jogada pelo lado direito de ataque. O Tite Ortiz e o Hélio Borges, que acabaram de entrar, levando perigo aí para a defesa colorada. Um chute cruzado, a bola foi para fora. Segue 1-1 no Jorgão. E só para confirmar, o Wellington Robson, auxiliar técnico do Guto Ferreira, foi que sofreu aquele cartão vermelho no banco de reservas.
0: Obrigado, Tandara Reis. 47 minutos e vem o time do Vila. Rainer disparou lá pelo setor de ponta direita, cruzou na entrada da grande área. A bola não chegou no De La Torre. Lembrando que o Vila está com um jogador a menos. Dudu foi expulso. 47 minutos e meio, o jogo vai até 51. O tempo está passando. O Vila Nova está empatando num jogo duro, difícil demais, complicado fora de casa. Ataca lá pelo setor de esquerda, Michael Jesus com o time do Novo Horizontino. A bola pelo meio na armação do Luiz Oyama. Recebeu, tentou na cavadinha, na grande área. Cai o Marcelo, foi lá em cima para tirar. Completa o serviço Marquinhos Gabriel, 48. Faltando 3 minutos para terminar o jogo. É todo pressão no time do Novo Horizontino. O Vila Nova se encolhe como pode. Quer por tudo que levar um ponto para Goiânia. Quer por tudo levar um ponto para Goiânia. Afasta mal a zaga, bola batida pro gol e chacoalhou. A zaga tirou e o Juninho pegou um balaço de primeira para botar o Novo Horizontino na frente de novo. Gol do Novo Horizontino. Juninho, um voleio na caída da bola de fora da área. Bola levantada, a zaga do Vila cortou de cabeça e na caída da bola o Juninho emendou uma cacetada no canto esquerdo baixo do goleiro Elton Leite. Juninho, da meia lua, um balaço e um golaço do Novo Horizonte aos 48 minutos. No apagar das luzes no estádio Jorge Ismael de Biasi, assim como em Cuiabá no finzinho do jogo, o Vila é castigado de novo no finzinho do jogo também em Novo Horizonte. Juninho, camisa número 50, agora Novo Horizonte no 2, Vila Nova 1. Oh, Elton Leite, nessa você dançou. A bola passou e a rede chacoalhou.
1: Jogada pelo lado esquerdo do ataque do Novo Horizontino, a bola foi levantada na área, o Thiago Pagnussá corta de cabeça, ela fica viva na frente da grande área e o Juninho chuta de primeira. A bola entra e passa ao lado esquerdo, ou melhor, o lado direito do goleiro Elton Leite. 2-1 para a equipe do Novo Horizontino.
0: Nilton César, mão na mesa, outra vez no finzinho, Vila toma o gol, Nilton.
2: É, rapaz, lamentável, né? E ele dominou sozinho, bom jogador, Juninho entrou muito bem. Pegou firme no canto baixo. É, de novo o Vila vai perder com gol no finalzinho do jogo. Como gosta de tomar gol. Aqui em Goiânia ganhou do Náutico, mas tomou um gol que acabou fazendo com que a equipe sofresse um sufoco. Lamentável, Ronair. Contava que o Vila poderia pelo menos trazer o empate.
0: Para Flu, o líquido de radiador número 1 entre os mecânicos do Brasil. 50 minutos, faltando um para terminar, 2 para o Novo Horizontino, 1 para o Vila Nova. Wesley Souza, o motorzinho, que castigo para o Vila de novo no finzinho, hein, Wesley?
3: É verdade, castigo é a palavra certa, né? Um bom jogo, o Vila jogou. Só que é o seguinte, beabá do futebol, você não corta a bola para o meio da área, você não corta a bola para a entrada da área. E um homem a menos, onde era para estar o Dudu no pé de ferro, ou até o Maranhão se tivesse em jogo, o jogador, né, do Novo Horizontino foi feliz na bola. O Juninho pegou bonito, que bola boa de pegar, hein, Ronan?
0: Pegou no ar, né? Apita o árbitro, fim de jogo em Novo Horizonte. No finzinho, Vila Nova foi derrotado com gol de Juninho. Vila Nova 1, Novo Horizontino 2, Tigrão continua líder do Brasileirão da Série B. Novo Horizontino 2, Vila Nova 1. Vem aí o nosso apito final com a apresentação do Google, nosso Gustavo Ramos, na maior audiência do rádio, na Rádio Bandeirantes Goiânia, maior de Goiás para o Brasil. Gustavo
4: Ramos. É, rapaziada, tem dia que é noite. Ótima noite pra você, boa noite pra você que tá chegando agora. Não deu para o Vila, jogando no Jorgão, Jorge Ismael de Biasi, com gols de Luiz Oyama e Juninho, dois ex-Goiás. E para a equipe do Vila Nova, o Natan Camargo, o Novo Horizontino bate o Tigrão por 2-1. Cenário atual, nesta 15ª rodada, o Vila ainda é líder, 28 pontos. Mas deixa o Novo Horizontino encostar, tá chegando à vice-liderança com 27 pontos. E ainda pode ser alcançado pelo São Bernardo, que ainda joga na rodada, pode chegar a 28 pontos. E também pela equipe do Sport Recife, que é o quarto colocado, também com 25 pontos. O Sport ganhou, já passa a equipe do Vila. Já, né, o São Bernardo tem a questão do critério de desempate. Na verdade, o Sport é quem tem 6 vitórias, o São Bernardo tem 7. Então, quem pode ultrapassar é o São Bernardo e não o Sport. Então, essas duas equipes, São Bernardo e Sport Recife, podem encostar no Vila Nova na liderança do Campeonato Brasileiro da Série B. Daqui a pouco começa o apito final, mas antes, deixa eu pegar o factual de momento. Saída de campo, estádio Jorge Ismael de Biasi, você, Tandara Reis.
1: Bom, jogadores do Vila Nova deixam o gramado do estádio Jorge Ismael de Biasi, né? Sofrendo aí a sua terceira derrota na Série B do Campeonato Brasileiro. Jogadores cabisbaixos, né? Estavam aí pontuando fora de casa até os minutos finais da partida, mas agora precisam recuperar esses pontos dentro de casa. A equipe colorada que enfrenta o São Bernardo na próxima rodada no estádio Onésio Brasileiro Alvarenga.
4: 9 horas, 1 minuto. Vem aí a primeira atração do pós-jogo, Bandeirantes.
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4: Nilton César, derrota do Vila, Novo Horizontino 2, Vila 1 e o craque do jogo.
2: Cara, eu vou ficar com o Juninho, que marcou o gol aos 48 do segundo tempo. Vila perdeu lá pro Cuiabá aos 47 e perde hoje aos 48. Eu gosto desse jogador, cara, eu acho ele assim, ele faz a função de segundo volante, mas ele sabe tocar na bola, enfim, entrou muito bem e marcou o gol, pegou um belo chute e deu a vitória para a equipe do Novo Horizontino.
4: Juninho, então, para o Nilton César, 9 horas, 2 minutos. E para você, motorzinho, e um detalhe na comparação, pois o Vila perde com um gol aos 47, hoje aos 48, e os gols são parecidos, a bola vai na área, a defesa afasta mal e com liberdade o jogador pega o rebote e acerta o canto do Elton Leite. Pra você, motor, o seu craque do jogo.
3: Isso que você falou tem uma situação, é cabeça da área sem marcação, o jogador ele vê aquela brecha, aquele espaço, tanto é que foram 2 gols da mesma maneira, né? O Juninho pegou muito bem na bola, cara, pegou bem demais na bola, o Elton Leite não tinha nem como ir na bola. Então, pra mim também, eu vou no Juninho, que entrou e deu a vitória pro time do Novo Horizontino.
4: Eleito craque do jogo, Bandeirantes, o volante Juninho. Vem aí a próxima atração do futebol na Bandeirantes.
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4: Às 9 horas, 3 minutos, boa noite, tá começando mais um apito final, e o apito final meu oferecimento, Hiper Moreira, Bom Preço, Super Frango, Macroservice, Laboratório Núcleo e Paraflu. 9 horas, 4 minutos, tá ligando aí o som do seu carro agora, ou conectando na Bandeirantes no YouTube? O Vila perdeu, chegou a sua terceira derrota na Série B, perdeu para o Novo Horizontino pelo placar de 2-1. Os gols anotados para o Novo Horizontino foram de Luiz Oyama no primeiro tempo e Juninho aos 48 no segundo tempo. Já para o Vila Nova, ainda na primeira parte do jogo, Natan Camargo, naquela ocasião, estaria empatando para o Vila, um